0: Um momento de romantismo no seu Daiway. Elton John, Nikita, pra fechar o bloco 912.
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0: Boa noite, ciganinha. Toca aí, combinado assim do cabeção, por favor, é a minha amiga Fernandinha. Oi, Fernandinha, tá rolando?

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3: 9:37.
4: Boa noite, Radal. Tudo
3: Oi,
4: bem? Tô aqui
3: tô
4: pra
3: bem.
4: Ver esse cara não existe mais, com o Zezé de Camargo, Luciano. Da galerinha aqui do Salão do Zé, acho que não lembrou, toda minha família, meus amigos, novo São Geraldo, viu? Dá pra Rosa, a Débora, o Zezinho, né, da padaria, toda a turma da Dia. Dá pro Maurinho, Alessandro, Briana. Todo o pessoal no Parque dos Acácias, todo turminho aí. Obrigado, vamos fazendo esse chakra, viu, pra vocês e sua família.
3: Obrigado.

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9: 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Vamos nessa então em 10 horas 10 minutos agora.
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Ô, Eduardão, como é que você tá? Tá tudo belê? Abraço, viu? Obrigado aí pelo carinho, obrigado pela companhia. Tamo juntos e misturados sempre. Quero você comigo. Até logo mais às 11, mandando bala, tocando shows melhores nas ondas da Número 1. É o Ahá, pra você, meu cunhado, tá rolando.

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4: Meu amigo Afrânio, palmeirense, sem vergonha, tá aí ouvindo 94. Grande Afrânio, viu? Abraço, tamo juntos e misturados sempre!

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6: Fala, Tilelão, boa noite. Aqui é o Rafani, aqui de Vespasiano, moro aqui perto do Thiago Reis. Gente boa, o famoso Serrote. Ô, Tilelão, você acredita que eu tava pensando nisso semana passada, cara? Se eu tivesse com dinheirinho assim, eu montaria uma frota de uma empresa de transporte, meu sonho. Sabe? De van, de caminhão, sabe? Uma empresa de transporte. Porque... Nó, é meu sonho. Deus um dia vai abençoar ainda. Mas por enquanto eu tô aqui na correria, aqui no dia e noite, no aplicativo de motoca. Deus abençoe, bom programa.
7: Ô, meu amigo, obrigado, bom trabalho pra você, Deus te abençoe, você e toda essa galera aí, viu? Boa noite, Nelão, sábado, agora eu faço 58 anos, eu me chamo Emílio Salib, e manda um forte abraço aí pro meu pai também, o Roberto Salib, Tinelão da Itatiaia, tamo junto. Eu, se eu tivesse o dinheiro sobrando, eu não sei o que que eu ia abrir, não. Não sei, nos dias de hoje, sei não, viu? Talvez uma padaria, eu gosto de padaria, uma padaria boa. Ali perto de casa, ali tem um ali que tá precisando de um talento, viu? 10 horas 43 minutos. Deixa eu ver quem mais tá chegando pra falar com a gente. É, o Gabriel Bezerrinho falou: fala, maligno, bom ou não? Gabriel Bezerrinho, aqui eu abriria um sobe 10 pra mim, viu? Na região do Barreiro. Será que ia dar movimento? Uai, você vai perguntar pra mim, rapaz, um cara bem, muito bem resolvido na vida. Agora não tem, não. Mais próximo nosso ali é na cidade industrial, o PL. Na cidade industrial que tem, no Barreiro ali, se tem, tá escondido, viu? 10h43, o dinheiro é dele, ele abre o que ele quiser, ele é que sabe do recurso. Faz um áudio aí, Batista.
8: Boa noite pra você aí, Tinelão. Tudo bem? Aqui é o Aguinaldo Leão, falando de Sydney, Austrália. Tinelão, se eu tivesse dinheiro, bastante dinheiro mesmo, o que eu fazia era construir um hotel pra mim. Queria trabalhar num hotel, queria ter um hotel pra mim, porque enquanto eu tava dormindo, eu tô ganhando dinheiro. É o único meio de ganhar dinheiro dormindo, Chinelão. É isso aí, um abraço pra Cantagalo e Peçanha lá pra nós, um abraço pro Agostinho da Amarelinha.
9: Tá, obrigado.
7: Ô, meu amigo, abraço pra você, um abraço também pro meu amigo Rodrigão. Ô, Rodrigo, meu sonho, Chinelão, se eu ganhasse um dinheiro, meu filho, eu ia montar pra mim lá em Itacaré, na Bahia. É, ele ia montar um negócio pra ele, porque eu tô transcrevendo o áudio aqui. Ô, Rodrigão, esse é cabeleireiro dos bons, viu? Ele que faz o cabelo dos meus eternos patrões da Lenagem, lá mexe no cabelo todo mundo. Homem bom esse Rodrigo. Abraço pra você, meu sonho. Tinelão, se caísse uma bufunfa na minha conta, tô caçando abrir nada, não, moço. Caiu dinheiro, eu quero é sombra e água fresca, meu amigo. Tô fora de mão de obra, tá escasso. Ícaro Alves. Por outro lado, ele não tá errado não, viu? Eu vou pro intervalo, na volta tem mais áudio, tem mais mensagem. Cola com a gente.
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0: Tchau, nessa quinta-feira, dia 7 de maio. Gente, a partida do Flamengo com o Independente Medellín foi cancelada. Olha a gravidade da pela Libertadores da América lá na Colômbia, foi cancelada a partida, viu? É arquibancada pegando fogo, mas eu tava perguntando à nossa equipe que vai trazer todos os detalhes daqui a pouco, não teve nada de confusão com a torcida do Flamengo não, o negócio deles é com eles lá, viu? Meu Deus. Ô Tinelão, aqui é o Elson Rocha Raizlan, abraço pra galera aí, Marcinho, vulgo moleque, ele tá em Governador Valadares te ouvindo, manda um salve pra ele aí. Obrigado, Márcio Campos da Rocha Raizlan. Ô, oh, abraço pra ele. É irmão do Elcio, deve ser que o nome é igual. Se você ganhasse um dinheiro, o que, que você ia montar pra você? Conta-me tudo e não me esconda nada. Fala comigo.
1: Ô, Tinelão, gente boa. Você tá bom, né, meu querido?
0: Bom.
1: Saudade de falar com você, sou negão carreteiro, ué. Agora é mais carreteiro, aposentou. Aposentou do volante grande, só tá no volantinho aqui, né? Cuidando da frotinha, um pouquinho. Bom, meu querido. Aqui, nego, se eu fosse hoje, eu queria montar, era um condomínio comercial, viu?
0: Bom também.
1: Os aluguel hoje dos condomínios comerciais, dos galpões, tá? É bom, viu, nego?
0: Oh.
1: Hoje, se eu tivesse o cascalho, seria este. Pose, um abraço, guerreiro.
0: Abraço. Vou
1: falar com você aí, viu?
0: Ô, meu amigo, prazer foi todo meu, Deus te abençoe, viu? Ô, gente, tem um quarteirão ali onde eu moro, no Barreiro, é de um dono só, ele tem um posto de gasolina, não, pensa só, Fabinho, você tem uma aposentadoria até para os netos da gente, ele tem um posto de gasolina que é o Beija-Flor, ele tem um supermercado que é o Vila Forte, então era uma faculdade de Pitágoras, agora ele é a UPA do Barreiro, que a prefeitura deve pagar um aluguel bom, tem o Habib's na esquina, ah, não é Habib's agora, não, é Burger King. Ô, Fabinho, olha só os aluguel, só um quarteirão. Vila Forte, Burger King, posto saúde alugado pra prefeitura. Eu ainda acho que tem a faculdade lá ainda, um braço, não sei se eu tô errado. E um posto de gasolina. Ah, ainda tem um lote vago lá, ainda dá pra guardar meus dois caminhões se eu tivesse. Meu Deus, abraço! Sonhar é bom, isso ninguém tira da gente, só quando mata. 10h49, solta áudio aí que eu tô curioso pra saber o sonho da turma.
2: Meu amigo Chinelão, boa noite. É, uma que eu montaria é uma zona.
0: Nossa senhora.
2: Se eu quebrasse.
0: Zona Franca de Manaus.
2: Iria com meu estoque.
0: Esse maligno não teve coragem de falar o nome dele, não. Tem base no trem desse, não, vai vir. Ninfomaníaco, mal acabado. 10h49. Põe um áudio de bênção aí pra melhorar isso aí, Fabinho.
3: E quase. Fala, Tatiana. Boa noite, que é o Ícaro, motorista de aplicativo. Fala comigo, Tinelão, programa aí, nota 10 aí, só agradecer que tá na companhia com a gente aí, cortando a noite. Pô, sobre o tema do dia aí, se cai um dinheiro na minha conta, é bufunfo, como diz você, Tinelão, vou caçar de nada não, moço. É só sombra, água fresca e cervejinha, moço, tô caçando a abrir nada não, Tinelão, abraço, com Deus.
0: Ô, Ícaro, preguiçoso, abraço pra você, espírito maligno de ruim de mão de obra. Abriu um negócio, pá, dinheiro acaba, não tem pé de dinheiro, não. Boa noite, meu amigo, manda um alô pra mim, tô curtindo você, é o Tutucas do Novo Riacho. Ô, Tutucas, bom. Abraço pra você, Tutucas, papai do céu te abençoe, viu? É... Fala, Tinelão, boa noite, beleza? Eu iria montar uma casa de entretenimento adulto, do lado do aeroporto, aqui é o Marcelo, boa ideia. Aí ele foi na ferida. Você monta uma casa de entretenimento adulto. Casa de entretenimento adulto, pra quem não sabe, é entretenimento. Z-O-N-A. Entretenimento. Não é ruim, né, Batista? O cara chega de viagem, tá cansado, precisa descansar. Ô, bruto, fica dando ideia pros outros. Amanhã abre uma lá. 10h51. Mais um áudio aí, Batista.
4: Boa noite, Nelão. Aqui é Marinho de Maria da Cruz, Norte de Minas. Manda um alô pra nós aí, tão ligado. Manda a oração pra nós na madrugada.
0: Mando sim, deixa comigo, viu? A Rosângela do São Gabriel falou, manda um abraço pra mim, Tinelão. Ô, Rosângela, abraço pra você, Deus te abençoe. O Kim San da Expresso Nepomuceno falou, Tinelão, estou na área, se derrubar é pênalti. Eu com dinheiro, eu ia ter um restaurante, viu? Restaurante do Kim San. Eita, ô Kim San, abraço pra você, meu amigo, Deus te abençoe, formiga crente, nós tamo junto. Mais um áudio aí, Batista.
5: Chinelão, boa noite, meu grande guerreiro. Deus te abençoe, hein, mano. Manda um abraço pra nós aqui, Timelão. Tá eu no meu rancho aqui, ó. Tô no rancho aqui com meus grandes amigos aqui. Amigo não, irmão, né, velho? É, Remilson Lagatixa, é, Frederico Iquinho, que é meu irmão de sangue. Johnny, que é meu irmão. É, vem de São Paulo, é meu irmão, gosto demais do cara. É, Tiaguinho, Leandrinho, são meus irmãos. Manda um abraço pra nós aí. Nós tô no rancho aqui, ó. Deus abençoe, hein, mano.
0: Amém, meu amigo. Tá dado um abraço, a turma ouviu. Deus te abençoe, obrigado pelo carinho, hein? Vai curtir o rancho. Boa noite, Nelão. Estou aqui sempre na Itatiaia. A Itatiaia é a minha companhia. Se eu pudesse, eu montaria uma loja de pet. Eu sou a Ana de Caetanópolis. Ô, Ana, Glória. Abraço pra você, Deus te abençoe. Vambora deixar o Mirosmar cantar? O Zezé de Camargo e Luciano canta Vivendo por Viver. Hoje essa música é bonita demais. Por que você não aproveita a oportunidade que a Cremosa tá do seu lado, o Cremoso? Você larga essas picuinhas que tá aí, dá um abraço, dá um beijo de língua e falou. Eu te amo demais, vamos curtir esse Zezé juntos. Ai, que delícia. 10h53.

0: 7:57, ao remédio, hein?
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horas e 59 minutos. Foi bom, não foi? Passa rápido demais esse programa, graças a Deus e graças a vocês também, viu? Tá chegando o Alan Passos com o repórter Itatiaia. Em seguida, tem o apito final, Hugo Sérgio, Vinícius Andrade. E eu volto na madrugada mais alegre do Brasil, onde você encontra bate-papo, informação, oração, tradução e muitas participações. Então cola com a gente, igual pão sovado no dente, que a nossa noite, a nossa madrugada vai ser maravilhosa. Tá chegando ele, nosso querido simpático Alan Passos, é o repórter Itatiaia. Um abraço!

0: 11 horas. A capital mineira tem noite de tempo estável, 19 graus, umidade relativa do ar 81%. 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Presa mulher suspeita de matar a própria filha de 3 anos.
1: Vai ficar detida na delegacia de plantão de Santa Luzia, na Grande BH, uma mulher de 30 anos que é investigada por matar a própria filha de 3 anos envenenada. Essa mulher foi presa hoje pela Polícia Militar. A morte da criança aconteceu em janeiro de 2024, no bairro Nova Pampulha, em Vespasiano, também na região metropolitana. Segundo a polícia, no dia, a bebê foi encontrada morta, com o corpo frio, com manchas roxas e os pés e as mãos tortas. Testemunhas contaram que a menina era saudável e seria difícil acreditar que ela teria uma morte natural. A Polícia Civil investigou o caso e chegou à conclusão que, na verdade, a menina morreu por envenenamento e que a mãe dela era responsável. Um mandado de prisão foi expedido para suspeita, de acordo com a PM. Sabendo disso, a mulher se mudou de Vespasiano para BH e depois para Santa Luzia. Até que hoje a PM a encontrou em um apartamento no bairro São Cosme, em Santa Luzia. E questionada, ela chorou muito e disse que sabia que a filha morreu envenenada, mas que não foi ela quem cometeu o crime. Repórter Felipe Quintela.
0: Garçom acusado de matar trans por causa de conta em bar vai a júri popular, mas é liberado da prisão.
2: A justiça decidiu por pronunciar apenas um dos garçons do Rei do Pastel, acusado de matar a trans Alice Alves, de 33 anos, em outubro do ano passado, na Savassi, zona sul da capital. A juíza Ana Carolina Rauen entendeu que não há provas suficientes no caso do garçom William Gustavo de Jesus do Carmo. Assim, ele não foi pronunciado e não irá a júri. Já o garçom Arthur Kaique foi pronunciado por homicídio duplamente qualificado, sendo as qualificadoras o motivo fútil e o recurso que dificultou a defesa da vítima. Para a magistrada, a motivação do crime foi o desentendimento por conta de R$22 que não foram pagos na conta, ou seja, uma motivação financeira e fútil, mas não a transfobia. A magistrada ainda determinou que Arthur Kaique aguarde o julgamento em liberdade. Ainda não há data prevista para o júri popular da morte da trans Alice Alves. Repórter Renato Rios Neto.
0: Senador quer mudar ministro do STF que vai decidir sobre CPI do Banco Master. Vamos a Brasília.
3: O senador Alessandro Vieira anunciou hoje que entrou no Supremo Tribunal Federal com um pedido para afastar o ministro Nunes Marques da relatoria da ação que pede a abertura da CPI do Banco Master. Segundo o parlamentar, a relação entre Nunes Marques e o senador Ciro Nogueira comprometeria a imparcialidade do ministro no caso. Ciro Nogueira foi alvo nesta quinta-feira de uma nova fase da Operação Complice Zero, deflagrada pela Polícia Federal. A investigação apura suspeitas de crimes relacionados ao Banco Master e ao empresário Daniel Vorcaro. De acordo com a Polícia Federal, Ciro Nogueira aparece como destinatário central de vantagens indevidas e teria usado o mandato parlamentar em favor de Vorcaro. No pedido enviado ao Supremo, Alessandro Vieira afirma que Nunes Marques e Ciro mantêm uma relação próxima, o que, segundo ele, justificaria a suspeição do ministro. De Brasília, João Rosa.
0: Um primo de Daniel Vorcaro, Felipe Vorcaro, apontado como operador financeiro do esquema que teria sido responsável por pagamentos mensais ao senador Ciro Nogueira, foi preso hoje aqui em Belo Horizonte, está na sede da Polícia Federal. O senador Ciro Nogueira nega as acusações. Daniel Vorcaro, lembrando, está preso em Brasília, na superintendência da Polícia Federal, desde o dia 4 de março. E o presidente Lula afirmou que a reunião com o presidente dos Estados Unidos, Donald Trump, representou um avanço na relação diplomática entre os dois países. Eles se encontraram hoje na Casa Branca e conversaram por cerca de 3 horas, especialmente sobre questões comerciais. Lula afirmou que não discutiu sobre eleições brasileiras com Trump, que apresentou a proposta de construir um grupo de trabalho internacional para combater o crime organizado, mas que as facções Comando Vermelho e PCC não foram citadas na conversa. Já Trump afirmou nas redes sociais que teve uma reunião muito produtiva com o dinâmico presidente do Brasil sobre diversos temas, incluindo comércio e especialmente tarifas, e que outras reuniões vão ser agendadas nos próximos meses conforme necessário. Vereadores aprovam um projeto que permite retirada de pertences aqui em Belo Horizonte de pessoas em situação de rua.
4: Segue para a sanção da Prefeitura o projeto de lei aprovado na Câmara Municipal de Belo Horizonte que permite que o Executivo retire objetos e elementos que atrapalhem a circulação de pessoas em calçadas e vias públicas. Parlamentares contrários ao projeto dizem que a proposta pode atingir especialmente as pessoas em situação de rua. O PL foi aprovado depois de uma longa votação. Foram 28 votos sim, 8 votos não e 2 abstenções. Repórter Edson Costa.
0: O Tribunal Regional Federal da Sexta Região decidiu hoje que o ex-presidente da Vale, Fábio Schwartzman, vai ser reincluído como réu no processo criminal que avalia a responsabilidade sobre a tragédia em Brumadinho, rompimento da barragem da Vale. A medida cumpre uma ordem recente do STJ que reverteu o trancamento do processo contra o executivo. Em março de 24, o TRF6 tinha concedido um habeas corpus para interromper as ações contra o ex-presidente da Vale, o que levou à exclusão temporária dele no processo. No entanto, o Ministério Público Federal recorreu. Lembrando que o rompimento da barragem da Vale em Brumadinho, em 25 de janeiro de 2019, matou 270 pessoas, sendo 2 mulheres grávidas. Agora a condição do tempo.
5: Sexta-feira de céu claro, parcialmente nublado em todo o estado, de acordo com o Instituto Nacional de Meteorologia. Em Minas, os termômetros oscilam entre 10 e 34 graus. Em Belo Horizonte, sexta de céu claro, parcialmente nublado. A temperatura mínima fica perto dos 16 e a máxima pode alcançar 30 graus. Repórter Fernanda Viegas.
6: A Receita Federal informou agora há pouco que, faltando cerca de 20 dias para o fim do prazo da entrega da declaração do imposto de renda, menos da metade dos contribuintes que precisam prestar as contas enviaram um documento à Receita. Pouco mais de 20 milhões de declarações haviam sido entregues em todo o país, o que representa cerca de 46% do esperado. Quem entregar mais cedo e sem erros pode ter aí as chances aumentadas de entrar no primeiro lote de restituição, que será pago justamente no último dia do prazo, em 29 de maio. Repórter Gustavo Cícero.
0: 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Vem o apito final no comando do Hugo Sérgio, os comentários do Emerson Romano. Um ótimo finzinho de quinta e uma excelente sexta-feira para você.
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8: Amigas e amigos do agro, o preço do chocolate volta a preocupar o mercado internacional. Tudo em razão da incerteza da próxima safra na região produtora de cacau da África Ocidental, que é a maior do mundo. Os contratos para entrega do cacau em julho tiveram aumento na Bolsa de Nova York de 7%, levando o preço da tonelada para 4.427 dólares. Questões climáticas do momento estão provocando essa subida nos preços do cacau, que chegou a baixar para 3.300 dólares. Ano passado houve uma disparada espetacular para 12.000 dólares. Além das chuvas irregulares na Costa do Marfim e Gana, maiores produtores de cacau do mundo, a chegada do El Niño é outro fator preocupante. As previsões indicam novos preços do chocolate para o final do ano. Itatiaia Agro, Valdir Barbosa.
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0: aquele abraço. Meu boa noite a você no Arapito Final aqui na Rádio de Minas da Itatiaia com todo o primeiro time do rádio 11:10 em Belo. Apresentação e produção minha, Hugo Sérgio, comentários dele, Emerson Romano, coordenação de esportes, Alexandre Simões, direção de esportes, Michel Ângelo. Vamos com as manchetes de hoje. Cruzeiro, Emerson Pancieri.
1: Cruzeiro desembarcando em Salvador para duelo de sábado contra o Bahia após jogo da Copa Libertadores e tem novidade. Atacante que está recuperado de séria lesão volta a ser opção do técnico Arthur Jorge.
0: O Galo Atlético, Paulo Azeredo.
2: Galo pode ter novidades domingo para pegar o fogão na arena. E festa para Hulk já está pronta e aguardando a presença da massa.
0: O Coelhão América, Fabrício Calazans.
3: Roger Silva aprova formação com três zagueiros que venceu o Cianorte e pode repetir a dose domingo contra o Náutico nos Aflitos.
0: Eu quero o seu destaque, Wellington Campos.
4: Jogo do Flamengo é cancelado por falta de segurança na Colômbia.
0: 19 graus a temperatura em Belo Horizonte. 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

0: apito final aqui na Itatiaia. Ele tá comigo. Satisfação tê-lo no apito final, meu amigo Emerson Romano. Um abraço. Boa noite, Romano.
1: Boa noite, tudo bem, Hugo?
0: 100%.
1: Tamo aí na atividade.
0: Você 100% não tá na Libertadores, né?
1: É, rapaz,
0: daqui a pouquinho o Elton Campos vai trazer. Jogo do Flamengo cancelado, meu amigo. Muita confusão na Colômbia.
1: É, o bicho pegou, hein?
0: Que coisa, hein?
1: O bicho pegou lá na Colômbia, rapaz. E o negócio é feio, não é de agora, não foi nesse jogo. Esse jogo foi o estopim. Negócio complicado.
0: É, destacando os jogos de hoje da Libertadores da América: Platense 1, Peñarol 1. O Mirassol venceu, Romano, 2-0 para cima da LDU. Mirassol jogando em casa, Lucas Oliveira e Reinaldo.
1: Estreante, né? Na competição. Aliás, se eu não me engano, é a terceira vitória de Libertadores em casa do Mirassol, lá no Maião. Muito legal a campanha do Caçulinha aí do futebol brasileiro.
0: Tivemos o Coquimbo Unido batendo o Universitário pelo placar de 2-1. Já já tudo do jogo cancelado no Flamengo, lá na Colômbia contra o Independente Medellín. E em andamento, o Cerro Porteño tá vencendo fora de casa, tá batendo o Júnior Barranquilla. Gol do Verrete, ex-Vasco.
1: É, e jogar lá não é fácil, não.
0: Nem tá? Um pouco.
1: É, e o River tá empatando, né? Nesse momento, né? Com o cara bobo, né?
0: Exatamente. 1-1. É o placar, River e cara bobo, parece que vai ter VAR, hein?
1: É, chamaram o VAR ali, eu acho que é contra o River Plate, inclusive, ó. É o goleirão, o goleiro pode ser expulso, hein? O goleiro pode ser expulso. Saiu da área, fez a falta lá no atacante do cara bobo.
0: Pela Sul-Americana, então, 1-1 é o placar, jogo em andamento, tivemos a goleada, que goleada do Bragantino pra cima do Blume, hein? 6-0, Rodriguinho, Gustavinho, Eduardo Sacha, Gustavo Marques, Fernando e Rodriguinho novamente.
1: Não, e ainda tá rolando.
0: Tá rolando ainda, o jogo em andamento, não acabou não, cabe mais.
1: Batendo pra machucar, esse jogo lá em Santa Cruz de la Sierra.
0: Começou às 9:30. Tivemos Boston River 2, Milionários 4 e O'Ring 0, São Paulo 0.
1: É, esse jogo do Bragantino aí, vou até pegar aqui o nome do goleiro do Blooming que tá jogando agora.
0: Coitado.
1: É, vou até pegar o nome dele aqui, ó. Porque.
0: Lembrei de um amigo nosso na narração.
1: Não, é porque eu vou lembrar da narração dele. Eu vou lembrar da narração dele, porque é o nosso Caixa Mário Henrique, sim, né? Deixa eu tentar pegar aqui quem é o goleiro, cara, que tá jogando neste exato momento no Blooming, porque eu vou ser obrigado a parafrasear o grande Caixa Mário Henrique, que o placar tá um negócio assim, e olha que teve, se eu não me engano, foram dois gols anulados ainda, sim, do Bragantino, que poderia ser maior, que poderia ter uma consequência maior ainda desse jogo. O jogo do 6-0 e o goleiro do Blooming é o Urezanha. Aí eu sou obrigado a falar igual o Caixa, né? Ei, Urezanha, tudo que foi entrou.
0: É, meu amigo, que maré pra esse goleiro, hein? 6-0 e a bola ainda rolando, o Bragantino tá passeando, deitando pra cima do Blooming, fora de casa. São 11:17, é o apito final aqui na Itatiaia. 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
1: E tá feliz da vida, né? Porque o Corinthians tá classificado.
0: Exatamente. A era Fernando Diniz, é o dinizismo, né, dando certo?
1: É o dinizismo, né?
0: 11:18, vamos destacar a Raposa, o Cruzeiro chegando aqui dentro do apito final, que agora vira a chave para o Campeonato Brasileiro e se prepara para o duelo contra o Bahia. Jogo em Salvador, ele chega, um abraço. Boa noite, Emerson Pansieri.
2: Boa noite para você, meu amigo Hugo Sérgio. Boa noite, Emerson Romano e todo mundo que acompanha a edição de quinta-feira do apito final da Itatiaia. Chegando com as informações do Cruzeiro, o time que viajou de Santiago rumo a Salvador para esse compromisso, a partida de sábado contra o Bahia, sequência do Campeonato Brasileiro, esse jogo que vai ser disputado às 9:00 PM na Arena Fonte Nova. E para esse compromisso, o técnico Arthur Jorge vai ter apenas um treino, o desta sexta-feira, quando vai fechar então toda a preparação do Cruzeiro para esse compromisso. Cruzeiro que precisa voltar a vencer, no fim de semana perdeu o clássico para o Atlético e em termos de pontuação é necessário vencer, é necessário pontuar para não ficar próximo à zona de rebaixamento, para não voltar inclusive para a zona de rebaixamento. Essa é a missão do treinador Celeste. E o técnico Arthur Jorge tem uma novidade: Marquinhos está de volta sendo relacionado para um confronto. O Marquinhos que não atua desde a zona de rebaixamento, para não voltar inclusive para a zona de rebaixamento. Essa é a missão do treinador Celeste. E o técnico Arthur Jorge tem uma novidade: Marquinhos

0: participação do Marquinhos também entre os relacionados, já que a intenção era contar com o Bruno Rodrigues, mas não conseguiu, né? O Bruno Rodrigues ainda está recuperando de um edema na coxa. Daqui a pouco vou trazer mais informações do Cruzeiro, mas deixa eu trazer um recado para você da HS Autopeças. 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O Cruzeiro então com a novidade do Marquinhos entre os relacionados. Hugo Sérgio.
1: Dali Pansieri que volta já já, Marquinhos entre os relacionados, e aí? Tem que ter elenco. Você batia numa tecla, Romana, já há bastante tempo com relação quando o Arthur Jorge falou que manteria a força máxima, né, em todas as competições, Copa do Brasil, Libertadores, Campeonato Brasileiro, e você falava da preocupação da questão física do elenco, né? Tem que ter um elenco para isso. O Marquinhos vem de lesão, se recuperou, mas a gente percebe isso, é uma coisa notória já, a dificuldade que o Cruzeiro tá tendo nessa questão física, né?
2: É, porque na verdade assim, o Cruzeiro deu uma esticada de corda no Campeonato Mineiro. Tem que ser campeão, quebrar a hegemonia do Atlético, parará, que a gente sabe. Aí o seguinte, você esticou demais a corda. Uma hora, essa corda vai arrebentar. E é esse arrebento de corda, por assim dizer, se é que existe essa palavra, caiu no colo de quem? Do Arthur Jorge. Então, ele tá perdendo alguns jogadores justamente pelo fato de que teve esse esticada de corda. Só que ao mesmo tempo tem um outro problema, que é o seguinte, se ele não entra com os principais jogadores nesse início de trabalho dele, a pressão vai para cima dele também. Então a chegada do Marquinhos abre um leque, mais uma opção para ele dar um alívio ali a alguns jogadores, fazer um certo rodízio, porque você precisa ter a galera toda à disposição para um calendário tão achatado que está o brasileiro neste momento por conta da Copa do Mundo. Para só ter uma ideia, nós estamos no quê? Rodada 14 do Brasileirão? É isso?
1: Não, da Série A do Campeonato Brasileiro. Série A? Vamos pegar aqui, ó, Série A do Campeonato Brasileiro. Estamos na rodada 15 agora.
2: Pois é, rodada 15 agora. Sim. Só para quem está nos acompanhando ter uma ideia do que eu estou falando.
1: Sim.
2: Vamos disputar a 15ª rodada do Campeonato Brasileiro, que seria mais ou menos ali junho, até uma virada de turno. A Série B vai para sexta rodada, se não me falha a memória.
1: Oitava agora.
2: Oitava, sim, né? Oitava rodada, para você ver a diferença. Por quê? Porque os clubes da Série B, eles não têm um calendário tão achatado e a Série B não vai parar, né?
1: Não para.
2: A Série B não vai parar na Copa do Mundo, a Série A vai parar. E no meio disso tudo, você tem Copa do Brasil, você tem Libertadores da América, então você precisa ter o seu elenco, as opções, porque senão vai desgastar demais se você tiver só a conta do chá. Então a volta do Marquinhos pode ser uma boa aí.
1: Ô Romano, o jogo é encerrado do Bragantino e ficou nisso, viu? 6-0, ficou barato pro Blooming. 6-0 o Bragantino, rapaz, fora de casa.
2: Ó, que bateu pra machucar, hein?
1: Foi.
2: Esse é o famoso sapeca iaiá.
1: O River segue jogando, tá empatando 1-1 contra o Carabobo, jogo fora de casa. São os jogos, então, da Copa Sul-Americana, confirmando também. Em andamento, o Cerro Porteño tá batendo o Júnior Barranquilla, jogo lá na Colômbia. Tá dando o Cerro Porteño, gol do ex-vascaíno Verrete, marcou aos 13 do primeiro tempo, os jogos também da Libertadores da América. 11:24. 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E sobre o jovem goleiro Otávio, que vem se destacando nesse time do Cruzeiro em Pansieri.
0: Pois é, Hugo, teve uma participação importante no jogo, que foi o garoto Otávio. Vem ganhando moral dia após dia. O Otávio

0: que é jogador cria da Toca, 20 anos, está no Cruzeiro há mais ou menos 10 anos, né? Tem essa vivência já de Cruzeiro. Eu me recordo que em 2022 ele assinou o primeiro contrato profissional, ele tinha 16 anos. Então, tá feliz da vida com esse momento que ele vive na equipe do Cruzeiro e falou com o nosso Rubem Júnior sobre essa oportunidade concedida pelo técnico Arthur Jorge. Vamos acompanhar.
1: Dá um friozinho na barriga, né, de poder estar jogando, mas a longo prazo quero estar cada vez mais tranquilo, jogar mais, jogar com confiança, e acho que já estou muito bem nesse sentido, e o planejamento é só crescer nesse sentido.
2: O Arthur disse na entrevista coletiva que não precisa conversar com você, que confia em você. É realmente isso nos bastidores a respeito se você vai pro jogo ou não? E agora não precisa mais, né? Você, pela sequência, é o titular do Cruzeiro.
1: É, a gente tá todo dia trabalhando, como eu falei lá no Mineirão, a gente todo dia tá trabalhando firme, ele tá vendo, e o nosso trabalho é coroado quando a gente faz o trabalho sério, o trabalho firme. Então, se ele deu essa resposta, eu sigo trabalhando e fazendo o meu melhor.
0: Palavras então do Otávio com a gente aqui no apito final da Itatiaia. 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Goleiro Otávio, hein? Sendo jogador de destaque na equipe celeste, Hugo Sérgio.
3: Dali Pansieri, ele que entrou naquele jogo, me permita, Romano, naquele jogo contra o Goiás, com a personalidade, saindo do gol, bem seguro, chamando a responsabilidade, é um goleiro jovem, né? Que chegou pra ficar. Claro que não dá pra inflar demais, encher muita bola, é novo, né? Um goleiro novo, mas demonstra a personalidade, tá indo bem, né?
4: Olha só, há quanto tempo a gente cobrava, pelo menos da minha parte eu cobrei, aqui, uma oportunidade pra ele.
3: Não, desde a época de uma final de Copa do Brasil sub-20.
4: Eu cobrava uma oportunidade para ele, cobrava uma chance para esse jogador, porque ele já havia demonstrado na base que era um goleiro, um bom goleiro e de seleção brasileira. Ainda bem que teve as circunstâncias todas, e ele pôde ter a chance e tá provando o valor dele aí.
3: Já confirmação de quem fez o segundo gol, mas no minuto final, viu? Me parece o gol do River fora de casa, hein?
4: Bola na rede,
3: finalzinho aí, ó.
4: Porque o jogo complicado, né? Um jogo pesado, e aí goleirão, um chutão pra frente, né? Uhum. Não foi lançamento, foi chutão. A zaga pegou a zaga toda desarrumada, o goleirão saindo, um toque por cima,
3: Salas,
4: fazendo o gol. Pois é.
3: 50 do segundo tempo.
4: É, rapaz, é o time do Eduardo Cudê.
3: Então tá aí. E jogo caminha ali pro final, vai dando River. River vencendo fora de casa, 2-1 pela Sul-Americana, vencendo o Carabobo. São 11:29, mais uma do Cruzeiro. Cruzeiro para esse jogo contra o Bahia. Fala pra gente, Pansieri.
0: Para esse duelo contra o Bahia, então, como eu disse, o Cruzeiro fazendo uma preparação em Salvador para esse confronto. O técnico Arthur Jorge não vai contar com o Kaique tá fora. O Kaique suspenso, né? Porque foi expulso no clássico contra o Atlético, e o Arroio também foi expulso no clássico contra o Atlético. Por isso, o torcedor já fica preocupado. Quem vai entrar na esquerda? Eu acredito que ele vá dar uma oportunidade pro Cauã Moraes. Ele não tem o Cauã Prates. O Cauã Prates tem uma lesão muscular, por isso tá fora. E o William, quando entrou na esquerda, entrou com o Jardim o ano passado. Agora não foi. Então, a tendência é que tenha realmente o Cauã Moraes nesse jogo contra a equipe do Bahia. E aí, pra vaga do Arroio, quais são as possibilidades? Será que ele vai de Wanderson? Será que ele vai de Neyser, Villarreal? Sinisterra, eu acho que corre por fora. Essa é uma realidade. Mas é uma dor de cabeça pro técnico Arthur Jorge, com certeza, em relação a essa formação do Cruzeiro. 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Ô, Hugo, então, nesta sexta-feira, o Cruzeiro fechando a preparação para a partida contra o Bahia e o técnico Arthur Jorge possivelmente fazendo mudanças na equipe celeste. Hugo Sérgio.
3: Dali Pancieri, 11 horas e 31 minutos. 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E que sequência pra gente arrematar aqui, ô Romano. Terá o Cruzeiro, né? Tem Bahia fora de casa, Palmeiras fora de casa, depois o Boca pela Libertadores.
4: É, rapaz. E fora de casa.
3: Fora de casa.
4: Ou seja, uma sequência pesadíssima fora de casa.
3: Só vai aliviar um pouquinho depois do jogo contra o Boca, porque aí tem a Chape em casa.
4: É, mas é uma sequência pesadíssima que o Cruzeiro vai ter que dosar muita coisa. Muita coisa para esses jogos, porque são jogos importantíssimos.
3: 11 horas e 32 minutos, vamos de Coelhão, vamos de América, aqui dentro do apito final. América que se prepara para o jogo de domingo. O assunto agora é Campeonato Brasileiro da B. Coelhão se deu mal na Sul-Sudeste, eliminado. Foco agora nesse jogo de domingo contra o Náutico fora de casa. Ele tá chegando, tá ligado? Um abraço. Boa noite, Fabrício Calazans.
5: Tô ligado, deixa comigo. Um abraço pra você, boa noite pra quem se liga no apito final pra nação americana. O Coelhão que ontem esteve em campo pela Copa Sul-Sudeste no Independência. Vitória 3-2 pra cima do Cianorte. O jogo não valia nada para o América, mas a vitória dá um pouco mais de moral para um grupo que anda muito castigado, né? Até agora não venceu na Série B do Campeonato Brasileiro. O Coelhão vem aí tentando enxergar, né, com a lanterna ligada na última posição da Série B, e tem uma sequência dificílima a começar pro duelo contra o Náutico no próximo domingo às 16h, jogando nos Aflitos. Aliás, a arbitragem para essa partida já está definida. O Bruno Pereira Vasconcelos, da Bahia, vai apitar o jogo, e na arbitragem de vídeo o Douglas Marques das Flores, do estado de São Paulo. O América ontem, para quem não acompanhou a partida, torcedor do América tá um tanto quanto chateado com a equipe, né? Teve algumas novidades. A primeira delas, o esquema tático, né? O América atuou sob o comando do Roger Silva pela primeira vez com a formação tendo três zagueiros, o que foi muito comum na época do Alberto Valentim. O América teve o Natan com o Emerson e também o Rafa Barcelos formando a trinca de defensores. Na coletiva pós-jogo, o técnico Roger Silva diz que prefere, é habituado e gosta de jogar no 4-4-2 ou no 4-3-3, mas em virtude do momento em que o departamento médico do América está cheio e que o América precisa não sofrer gol, ou seja, precisa de se defender melhor para buscar um resultado, ele deixou em aberto a possibilidade de repetir essa escalação com três zagueiros, no caso, os três zagueiros, melhor dizendo, para ficar bem claro, não a escalação, domingo contra o Náutico nos Aflitos. E disse mais o Roger Silva, ele disse que a missão do América é pontuar contra o Náutico domingo e contra o São Bernardo na próxima rodada, no sábado, dia 16, lá em São Bernardo do Campo. Ele não falou em vencer, né, vencer, será o jogo seguinte, contra o Vila Nova de Goiás na Arena Independência. Ou seja, muito consciente do momento americano e sabedor da dificuldade desses dois próximos duelos. Ainda sobre a coletiva ontem do Roger Silva, ele encheu a bola do Otávio, volante que estava no time sub-20 e no time principal. Ontem ele começou, inclusive, jogando. O Otávio jogou ali no meio-campo ao lado do Alê. E aí o Roger Silva falou que a tendência agora é que ele fique em definitivo atuando pelo time principal do América e não mais pelo sub-20. Tanto que esta tarde, na ressacada em Florianópolis, pelo Campeonato Brasileiro sub-20, o Otávio não esteve em campo. O América acabou vencendo o Avaí por 3-0, já que eu tô falando do sub-20, e teve gols aí do goleiro Ítalo, detrás do meio campo, chutou a bola que encobriu o goleiro do Avaí. Teve gol do Luiz, de lateral esquerdo, que ontem esteve no banco no Independência, contra o Cianorte, no time principal. E teve gol também do Pedro Giovani, um ponta esquerda, que vira e mexe, tá aí atuando pelo time principal do Coelhão. Ou seja, para fechar esta primeira participação, o América contra o Náutico no domingo pode ter esta formação com três zagueiros. E o Otávio agora deve fazer parte em definitivo, volante do elenco principal do América Futebol Clube.
3: Eu não entendo uma coisa, Romano.
4: Diga.
3: Pra que que você vai disputar uma competição que você não entra com tanta disposição? Não tô falando que entrou com má vontade, não, mas não teve entrega. Você desgasta elenco. Você tem uma série B, você tá lutando aí contra o rebaixamento, tudo bem que é começo de série B, temporada passada foi um pesadelo no América, orçamento super baixo, uma dificuldade financeira, e aí aperta o calendário disputando uma Sul-Sudeste, passando essa vergonha que passou, e agora tem um jogo no domingo contra o Náutico pela série B do Campeonato Brasileiro.
4: É o seguinte, não estou aqui defendendo o América não, porque eu acho que o América tem muitos erros, mas o problema não é entrar e disputar uma competição. O problema é ter essa competição. Pra quê? Pra que uma Copa Sul-Sudeste? Porque existe a Copa do Nordeste e a Copa Verde, mas é uma necessidade dos clubes que não tem calendário cheio. Sabe? Aí, você pega, por exemplo, um América que tá passando a sacolinha aí pra ter verba pra poder disputar a Série B, você entra pra fazer vergonha. Você entra pra da vexame. Então, dá a chance, por exemplo, para um outro time, volta ao Tombense, né?
3: Sim.
4: Entra um time que não tem, por exemplo, um calendário cheio, porque o Tombense tem calendário cheio. Entra um time que tem esse, por exemplo, o Norte e o RT, que chegaram na final do Troféu Inconfidência.
3: Sim.
4: Deixa eles disputarem para ter calendário cheio.
3: Concordo. 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E teve novidade no América. Fala pra gente, Calazans.
5: Teve novidade, sim. O lateral esquerdo, Arthur, que vem se recuperando de uma lesão muscular na coxa esquerda, ele iniciou a transição. Não joga há um mês exato contra a equipe do Tombense pela Sul-Sudeste, aquele jogo na zona da Mata Mineira, empate por 3-3, ele jogou como zagueiro, improvisado, depois, durante a semana, sentiu uma lesão muscular na coxa esquerda e está próximo de retornar. Eu disse na primeira participação que o América, ou se não disse, eu falo agora, teve ontem como novidade, né? O Johnny, lateral direito, recuperado de uma gastroenterite, deu a primeira assistência para gol com a camisa americana. O gol foi do Paulinho. Então o Jones deixou o departamento médico. Ontem, contra o Cianorte, o Everton Brito, recuperado de um edema no joelho, entrou no segundo tempo. Então, dois que deixaram o departamento médico e o Arthur deve ser o próximo a deixar o DM. E quem sabe seja relacionado para o jogo de domingo contra o Náutico nos Aflitos. Uma última informação que eu vou trazer aqui no apito final é que ontem o Paulinho foi eleito melhor em campo, marcou o gol e deu assistência, né, pro gol do Jonathan Lima e participou, melhor dizendo, do gol do Iago Souza. O Paulinho ontem fez o seu terceiro gol, é o artilheiro do América na Copa Sul-Sudeste, o América ficou pelo caminho e ontem o Iago Souza e o Jonathan Lima recém-promovidos do time sub-20 marcaram pela primeira vez com a camisa americana. Então foi um jogo para dar moral para garotada, para o DNA formador americano. E o Paulinho, né, que tá negociado com o Vasco da Gama, tá crescendo nesse momento. Coisa impressionante, isso acontece com a América. Vai deixar o América de graça e vem dando assistência, vem marcando gol. E agora o Paulinho tá resolvendo mostrar o seu potencial, que o fez subir do time sub-20 para o time principal do Coelhão.
3: Valeu, Calazans, 11:40. Na sequência, o Galo Atlético com Paulo Azeredo aqui no apito final.
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2: Com o apito final aqui na Itatiaia, Rádio de Minas, 11:43. E a festa de despedida do ídolo Hulk já está preparada. Vamos de galo aqui no apito final. Boa noite, Paulo Azeredo.
3: Alô, Hugo Sérgio, você é nosso grande Hugo Sérgio, também você ligado aqui no apito final desta quinta-feira, chegando com o galo, hein? Que trabalhou pela manhã e que já preparou toda a festa domingo para o torcedor que estiver presente se despedir de Hulk, que vai seguir o seu caminho no Fluminense a partir do mês de julho. Mas o Atlético teve boas notícias nesta quinta-feira nos treinamentos na cidade do Galo, porque três jogadores que estavam completamente entregues ao departamento médico treinaram com os demais companheiros. É bem verdade que não todo treinamento, mas participaram e quem sabe podem já amanhã, sexta-feira, estar totalmente liberados para o compromisso domingo contra o Botafogo às 16h na Arena. Jogão importante para o Atlético, um adversário direto na luta por melhora na tabela, está à frente do Galo na questão de critérios de desempate, né? Tem a mesma pontuação, mas os critérios estão à frente do Atlético, então vencendo o Atlético avança e encosta no G5, que é o objetivo inicial do Galo nesta temporada. Estou falando aqui do Coelho, atacante, do Vitor Hugo, meia atacante, e também do Cissé, que é meia. Esses jogadores estavam no DM e treinaram, como eu disse, com parte do elenco atleticano. Agora, o Galo terá desfalques também para esse jogo. 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Olha só, o Galo não vai ter contra o Botafogo o Lianco e também o Alan Franco. O Lianco foi expulso no clássico contra o Cruzeiro e o Alan Franco levou o terceiro cartão amarelo. Aí eu passo a bola para você e pro Emerson Romano discutirem no estúdio. Tendo a volta de Coelho, Vitor Hugo, também de Cissé, não tendo o Lianco, não tendo também o Alan Franco, como é que fica essa mexida no time do Galo? Como vocês armariam o Atlético para pegar o fogão, hein, Hugão?
2: Dale, Paulinho, vou jogar essa bola pro Romano. Dor de cabeça pro Barba, sem aí o Lianco, sem a presença do Alan Franco, e aí tem de volta o Vitor Hugo, o Coelho, o Cissé.
4: É muito simples. Você não tem o Alan Franco, você pode colocar o Tomás Pérez.
2: Boa.
4: E aí você coloca o Maicon na real posição dele, que é segundo homem de meio campo.
2: Sim.
4: Lá na zaga, você tem o Juan e tem o Vitor Hugo. De forma o seu sistema defensivo
2: já resolve ele o problema.
4: E Vitor Hugo. E ainda conta com a volta do Cissé, que pode ajudar por ali. E o outro Vitor Hugo, o meia, é titular absoluta. Aí não tem tem questionamento.
2: Dá nem pra questionar. 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E aqui sobre o acordo entre Atlético e Fluminense, acordo que envolve o atacante Hulk. Paulinho.
3: Olha, Hugo, é isso mesmo, porque tem um acordo entre o Atlético, Fluminense e o Hulk para que neste ano de 2026 o Hulk não atue dentro da Arena MRV contra o Atlético, né? Isso pode acontecer se as duas equipes em outros campeonatos se cruzarem e forem jogar contra no Maracanã, por exemplo. Aí o Hulk tem essa autorização para entrar em campo. Autorização que eu digo, é claro, em termos de acordo, né, gente? Um acordo de cavaleiros. Agora, jogando na Arena MRV, aí não. Em 2026, o Hulk não veste a camisa do Fluminense jogando contra o Atlético na Arena MRV. Por falar nisso, né, tem muita gente aí reclamando, falando que não tem clima pra festa. Ô, gente, pelo amor de Deus, é claro que tem clima. Estamos falando de um ídolo do Atlético e parece que o torcedor também gosta de ser enganado, né? Porque que o Hulk vai pro Fluminense, tá todo mundo sabendo, ó. Há 200 anos. Aí o rapaz é anunciado no Fluminense, canta a música do torcedor, aí não tem clima mais. Poxa, eu tava sabendo que o cara ia embora. É uma festa para um ídolo do Atlético, da história do Atlético, e a festa tá montada para você, torcedor. Vá lá, apoie o Atlético, que vai precisar de você no jogo, mas vá lá, participe da festa a partir das 15 horas dentro do estádio. O Hulk lá estará, terá homenagem para ele, terá camisa, terá placa, ele vai discursar, enfim. Vale a pena você estar presente e o ingresso tá barato. Para você levar a sua criança, seu filho, sua filhota, levar a esposa, levar a mamãe, dia das mães, né? Então tá barato, vale a pena você acompanhar a festa de perto, in loco, porque estamos falando de um cara que marcou época, marcou história no Atlético e que trouxe aí também uma legião de crianças para torcer pelo clube. Então vale a pena levar o seu filho, sim, para dar o seu último adeus para Hulk como jogador aí que participou dessa história do Atlético. Concorda comigo, Hugo Sérgio?
2: Ah, eu concordo. Você também concorda, né, Romano? Não tem essa história de, ah, não vai ter clima pra festa de despedida, não. O cara é um ídolo do Galo, gente. É. Vida que segue.
4: Eu só achei desnecessário ter sido anunciado pelo Fluminense. Eu ia esperar a despedida. Ia ficar menos feio. Eu achei que ficou feio, algumas pessoas podem não ter gostado, mas primeiro que não vai jogar agora. Não tinha necessidade de anunciar. Espera o jogo. Aí na segunda-feira se anuncia. Mas enfim, cada um pensa o que quiser.
2: Faz parte do processo.
4: É isso aí.
2: 11:50, mais uma do Atlético, Paulo Azeredo.
3: Bom, Hugo, pra gente fechar aqui, o Atlético anunciou hoje a renovação do contrato de dois irmãos que jogam na base do clube. Eu tô falando aqui destaques, né? Na categoria sub-17, o Samuel Rodrigues, eles são gêmeos, e o Vinícius Rodrigues, que tiveram contratos então ampliados com o Atlético nesta quinta-feira. O Samuel é lateral, o Vinícius é meio-campo. Samuel tá sempre presente aí nas últimas convocações da seleção sub-17 do Brasil, e o Vinícius também tem mostrado bola, por isso o Galo então prorrogando este vínculo com os dois atletas que, repito, estão se destacando na base do Galo e que merecem toda a atenção por isso. Treinamentos nessa sexta-feira, pela parte da manhã, tem no sábado à tarde e aí domingo é o jogo importantíssimo. Torcedor, vá ao estádio, não só pela festa, mas pelo jogo. O ingresso tá barato, jogo importante, Galo e Botafogo, às 4 na Arena MRV. Tá certo, Gão? Abraço pra você.
2: Tá certo, um abraço, Paulinho. 11:51, jogo do Flamengo, como destacamos, de muita confusão, jogo cancelado lá na Colômbia. O ídolo chega com mais detalhes pra gente. Boa noite, Wellington Campos.
5: É isso mesmo, meu querido Hugo. Alô, Romano. Mais uma confusão na Copa Libertadores envolvendo o Independiente Medellín e a sua torcida. No ano passado aconteceu no jogo com Fortaleza, que foi declarado 20 dias depois da partida como vencedor pelo placar de 3-0, o chamado W.O. E agora será a vez do Flamengo. O jogo começou e com 1:40, 1:45, houve a paralisação, porque a torcida chamada Resistência Norte, que é a Barra Bravas, começou a arremessar coisas dentro do campo. Eles entraram, invadiram atrás do gol e derrubaram as placas e também as grades de proteção. Começaram a colocar laser, bombas dentro do campo e aí a coisa ficou feia. O jogo ficou paralisado. realizado por 1h45 até que a Comebol, junto com a arbitragem, declarou o jogo como cancelado. Detalhe, chegou a inclusive a fazer uma paralisação, vamos dizer, parcial, para que o estádio fosse evacuado, ficar só a torcida do Flamengo, tinha 150 torcedores do Flamengo, e a partida acontecesse normalmente. Não teve como, a polícia não foi para o confronto, não saiu ninguém machucado entre polícia e torcedores, mesmo com esses torcedores da Resistência Norte arremessando objetos em cima da polícia, que é uma polícia especializada de estádio, e teve do lado de fora também alguns confrontos. Aí sim, a polícia não deu a garantia total e então o jogo foi cancelado. Flamengo ainda está no estádio aguardando a autorização dos policiais para poder deixar o estádio Atanásio Girador em Medellín. Mas por que que aconteceu isso? Foi uma ação? Foi uma reação? Foi uma reação. No domingo, o time foi eliminado mais uma vez do campeonato colombiano. Há 10 anos que não ganha um campeonato na Colômbia, o Medellín. E após a derrota de 2-1 para o Águilas Douradas no estádio Atanás Girador, o Medellín foi oficialmente eliminado, e em vez de se retirar para os vestiários, o presidente Raul Giraldo desceu ao gramado e teve uma reação explosiva. Dizem que ele estava bêbado, estava mamado, e em gestos de deboche, ele começou a gesticular para a torcida como se estivesse comemorando ou ironizando os gritos de protesto, mostrando o dinheiro. Ele, aí foi o ponto mais crítico, porque ele tirou um maço de cédulas, né? De dentro do bolso, e ficou mostrando para os torcedores que o xingava. A atitude foi interpretada como insulto final, sugerindo que ele tem o dinheiro e o poder, enquanto os torcedores apenas sofrem. Detalhe, agora o time do Independiente, que não tem mais jogo nesta fase em casa, tem 2 jogos fora, menos mal, mas vai tomar uma punição pesada da Comebol. Primeiro, por causa do ano passado, já tomou uma punição. Agora ele é reincidente. Ele pode até ser eliminado das próximas edições das competições da Comebol. Perder mando de campo, multa pesada, isso aí com certeza vai acontecer, e jogar vários jogos de portões fechados. Infelizmente, mais uma página negra no futebol da América do Sul, no futebol colombiano. Viu, Hugo? Viu, Romano?
2: Tá aí o Wellington Campos, que coisa, hein, Romano?
4: Hoje o que nós assistimos pela televisão foi apenas o epílogo do que já estava acontecendo.
2: Sim.
4: Né? Eu vi essas.
2: Tragédia anunciada, Romano?
4: Eu vi essas imagens do presidente.
2: Chumbado.
4: Dizem que ele estava borracho.
2: Sim.
4: Né? Diz que ele estava bêbado, mas é uma provocação que aconteceu, e realmente foram cenas lamentáveis. Teve até companheiro de imprensa que eles jogaram foguetes e sinalizadores, e queimou a mochila do repórter. Sim. Enfim. Infelizmente, agora vamos saber se a Comebol vai ter peito e tomar uma atitude severa, né? Ou se vai ficar naquele famoso "me engana que eu gosto", que ela tanto adora.
2: Exatamente. No caso do Fortaleza contra o Colo-Colo, né? Foi dada a vitória pro Fortaleza naquela confusão, se lembra?
4: Pois é.
2: No ano passado, inclusive.
4: Pois é. E teve aquela confusão do Independiente contra um time chileno também, né?
2: Sim.
4: Vamos ver.
2: 11:57, na volta, os destaques finais.
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0: 9:59 com os destaques finais aqui do apito final, Cruzeiro, Emerson Pancieri.
1: O atacante Marquinhos é novidade entre os relacionados do Cruzeiro para o duelo contra o Bahia em Salvador, sábado, às 9 horas da noite. O jogador estava em Belo Horizonte e se juntou à delegação do Cruzeiro em Salvador. É que a delegação estava no Chile, né? Após a partida contra a Universidade Católica. E os atletas viajaram diretamente de Santiago rumo a Salvador. O Cruzeiro faz uma atividade nesta sexta-feira na capital baiana e fecha a preparação para o jogo de sábado às 9 horas da noite contra o tricolor baiano. A expectativa é que Bruno Rodrigo pudesse viajar, mas ficou em tratamento na Toca da Raposa por conta de um edema muscular. Sendo assim, Marquinhos, que não atua há muito tempo devido a uma lesão que ele teve no joelho, pode ser opção no ataque do Cruzeiro. O time que não conta com o Kaique e também com o Arroio, que foram expulsos do clássico contra o Atlético.
0: Atlético, Paulo Azeredo.
2: O Atlético volta aos trabalhos na Cidade do Galo nesta sexta-feira, agora pela manhã, às 10 da manhã, visando o compromisso domingo contra o Botafogo, às 16h na Arena MRV. Para este jogo, Vitor Hugo, Coelho e também ainda Cissé podem ser novidades no time titular, pelo menos no banco de reservas. O torcedor que for até a Arena MRV no domingo poderá participar da última vez que Hulk estará presente no estádio, uma vez que um acordo entre Atlético, Fluminense e Hulk não permite até o final deste ano, pelo menos, de jogar com a camisa do Fluminense contra o Atlético.
0: América, Fabrício Calazans.
3: A reapresentação do Coelhão nesta quinta-feira, após a vitória contra o Cianorte pela Copa Sul-Sudeste, teve uma novidade no CT Lana Drummond. O lateral esquerdo, Arthur, está se recuperando de uma lesão muscular na coxa esquerda, sentida após o duelo contra o Tombense, há um mês atrás, pela Copa Sul-Sudeste em Tombos. Empate por 3-3. De lá para cá, esteve no departamento médico, está iniciando a transição. Arthur pode ser mais um a deixar o departamento médico. Coelhão que ontem, na Sul-Sudeste, contou com a volta do Johnny, a lateral direita, recuperado de um problema de gastroenterite, e contou também com a volta do Everton Brito, recuperado de uma pancada no joelho. Pouco a pouco, o departamento médico americano vai se esvaziando. Pelo Campeonato Brasileiro Sub-20, na ressacada em Florianópolis, o América venceu o Avaí por 3-0 e teve gol detrás do meio-campo, marcado pelo goleiro Ítalo. Logo no início da partida, ele deu um chutão pra frente, a bola quicou e encobriu o goleiro do Avaí. Um belo gol marcado pelo goleiro Ítalo da equipe Sub-20 do Coelho.
0: Valeu, Calazans, 12:03, um abraço e bom dia, meu amigo Romano.
4: Valeu, Hugo, bom dia a todos e ótima sexta-feira, já, aliás, já sextou.
0: É, Itatiaia é dona da noite aí, hein? A dupla, hein? É, meu amigo.
4: É dupla, não.
0: É o quê?
4: Casal.
0: Anuncia pra gente.
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0: Comandando a audiência aqui na Itatiaia, com a Itatiaia é a dona da noite. Esse foi o apito final. Um abraço, eu fico por aqui. Fui.
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0: Temos 7 minutos desse novo dia e logo na entrada, logo no comecinho do programa, precisamos fazer uma retificação, uma correção aqui. Por favor, o microfone 19 aqui, ô Difuntão. Agora sim, não é casal, é dupla! Pelo amor de Deus, que eu vou dizer lá em casa, Tinelão? O Fabinho Batista, que gosta de botar lenha na fogueira também.
1: As meninas ali da recepção, as meninas ali do digital, tudo olhou torto pra nós.
0: É verdade, que
1: vocês
0: coisa.
1: São casal?
0: Olha, meu Deus do céu. Então, um abraço pra esses fenômenos do primeiro time do rádio. Hugo Sérgio é nosso, Emerson Romano. Ele tá estilo Peak Blinders agora, né?
1: Só anda na elegância.
0: Só na estica, né?
1: Estica fina.
0: É bruto. Ele também é nosso, então é isso. Olha, 8 minutos desse novo dia. Dá licença que nós estamos chegando para comandar a madrugada mais interativa do rádio, a madrugada mais animada, mais bem-humorada do Brasil. É aqui, na Rádio de Minas, que tem um Brasil de audiência. Vem com a gente, cola esse radinho aí nos 95.7 em toda a região metropolitana, o AM 610 que vai rasgando esse Brasilzão nesse exato momento, ó. Mais de 80 emissoras virando a chavinha e retransmitindo também o nosso Dona da Noite. É sensacional isso, hein, Tinelão? Imaginar que lá na região metropolitana de Campinas, nós temos agora a Rádio Cidade das Águas retransmitindo o programa para toda aquela região maravilhosa. E digo mais, hein?
1: Diga.
0: Posso dizer?
1: Introduza.
0: Então vou introduzir com carinho, dizendo que o proprietário da emissora, o prefeito lá, Carlos Alberto de Águas.
1: Lá?
0: A cidade.
1: Cidade das Águas.
0: Exatamente. Mas a cidade. Amparo, meu Deus do céu. Me ampara, Tinelão. Ele falou assim: Gutenberg, vocês estão revolucionando o rádio aqui na região metropolitana de Campinas. É todo mundo falando. E aquele Gutenberg, e aquele Tinelão, e uns homenzinho bom, animado, com uma prosa boa. Então, é isso que está acontecendo. Sabia dessa?
1: Então, segura essa aí. Se segura?
0: Tô segurando.
1: O diretor lá da Uzi Minas de Ipatinga, tô em contato comigo, falou: Tinelão, eu quero fazer uma placa com o seu nome e com o nome do Gutenberg.
0: É mesmo, é?
1: Depois que a turma começou a ouvir vocês, nós fizemos um balanço desde setembro de 2022 até hoje, o tanto que aumentou a produção e diminuiu os acidentes.
0: Ah, isso é maravilhoso. Então pararam com aquela história de querer fazer estátua da gente, né?
1: Não, é de ferro, que os Minas faz ferro. A estátua é de outra empresa, tava esperando a gente engolir o concreto, pra tirar molde.
0: Queria usar você de molde humano, fazer você engolir o concreto e fazer o molde por dentro, né?
1: Ô, Gutenberg,
0: porque você só tem beleza interior, né?
1: Exterior deixou a desejar. Meu Deus!
0: Mas você melhorou muito, meu filho. Levante a mão pro céu
1: e diga obrigado.
0: Hoje é sexta-feira.
1: E essa semana não tem feriado.
0: Ah, mas tava tão gostoso, feriado pra lá, feriado pra cá, e a gente trabalhando do mesmo jeito. Mas então quer dizer o seguinte: ontem, naquele dia do TBT, a gente estava repassando aqui umas imagens lá daquele 2022, mas você mudou da água para o vinho, meu filho.
1: Ô Gutenberg,
0: você nasceu de novo. Você não dá tabela FIPE de jeito
1: agora
0: nenhum.
1: Dou.
0: Você foi grande monta, né?
1: E você sabe que eu tô reformado por dentro e por fora, né?
0: É mesmo, é?
1: Você sabia que hoje eu tava conversando com o meu cabeleireiro?
0: Vai no cabeleireiro.
1: No esteticista. Tem um ano e um mês que eu não estresse nem trânsito, não discuto com ninguém, não brigo. O homem que

0: tá sentindo um novo homem, Tinelão?
1: Eu tô sentindo um homem novo.
0: Oh, beleza. A última vez que eu vi você estressando foi aquele dia da baixadinha.
1: Ah, não, aquele dia lá. Mas se eu falar com você que a pancadaria foi sem estresse, você não acredita?
0: Ah, mas também com aquele apoio que você tava.
1: Coisa feia, homem covarde.
0: Covarde. Me segura, que agora solta. Eu tô dele lá.
1: A viatura apontou, agora me solta, que eu tô parado.
0: Ei, que beleza. Então é isso, 12 minutos desse novo dia. Eu não sei explicar o que acontece, mas a sexta-feira ela nos revigora, ela nos anima, ela nos excita. E aí a gente chega aqui animado para fazer esse programa diferenciado que anima também quem está do outro lado. E muitas vezes aquela pressão, aquela tensão que vem ali nesse momento da madrugada, o silêncio, a solidão, muitas vezes leva muita gente a uma sensação de tristeza, de desalento, mas aqui não. Aqui a gente vai falar de alegria, vai falar de fé, porque aí a gente levanta o astral. Não adianta nada, né, o Tinelão? A pessoa que só fica apontando, olha, você que tá com depressão, você que tá com tristeza, você que tá com não sei o quê, e não ajuda, não fala nada para ajudar. Ela quer que a pessoa permaneça naquele sentimento ali de impotência diante de algo para fazer alguma, levar alguma vantagem também sobre aquilo ali. Aqui não, aqui a gente tá é pra animar o povo, né?
1: Aqui não, meu filho, aqui é, papai falou, tô trazendo Gutenberg com contrato alto e esse mongoloide desse Tinelão é pra somar. É pra somar na
0: raça. Ou soma ou some,
1: ou
0: né?
1: Soma ou some, graças a Deus, já dá pra pegar a parcela total do seguro-desemprego.
0: Ei, beleza.
1: Quase 4 anos.
0: É verdade.
1: Ô, Glória. Vou contar uma novidade pra você, tá?
0: Qual é a novidade?
1: O Zé Flor adquiriu a Eco Sport.
0: Ah, meu Deus do céu.
1: Acabou, agora não tem mais Eco Sport.
0: Você, é do falou, Zé Flor. Você falou que não ia vender pra mim.
1: Tava guardado pra você.
0: Ah, então. Me queira bem, não custa nada. O coitado Zé Flor, do Zé Flor, hein?
1: Tô doido com um probleminha, me dá esse tempo pra cá.
0: Uma Eco Sport que faz 4 ou 5 por litro? Eu não posso.
1: 4, 5 por litro, não. Ah. Isso aí é se ela tiver vazia. É. Tiver com 4 passageiros, é igual caminhão. 3 por 1.
0: Eu não posso, eu não aguento um negócio desse na minha vida, meu filho. Eu quero solução, eu não quero problema, não.
1: Meu Deus!
0: Minha nossa! Então é isso, coitado do Zé Flor, né? Olha aqui, 14 minutos desse novo dia, é a sexta-feira que chegou. Ô, lindona! Que coisa boa, hein?
2: A semana terminou.
0: Aí, ó.
2: Vem em mim.
0: Vem danada. Por quê?

0: estamos decretando aberto mais um final de semana e que você aproveite da melhor maneira. Eu sempre digo que fim de semana é tempo para fazer tudo aquilo que o coração pede, tudo aquilo que o corpo permite e somente aquilo que a alma perdoa. Lembrando que a alma perdoa tudo. Tudo vale a pena se a alma não é pequena. O sinal. Concorda comigo, Tinelão?
1: Com tudo que você falou, eu assino embaixo. Mas se a alma é pequena, a vida não é plena.
0: É verdade. E o coração pede e a gente tem que fazer, né? Agora o corpo tem que permitir. Não é você tá aí igual a bola e fala assim: não, vou correr, vou dar a volta na Lagoa da Pampulha no sábado cedo.
1: É igual que as vovozinhas de 80 anos na porta de loteria, quando passa uma menina com roupa de academia, ele fica olhando.
0: É.
1: Ele é igual o cachorro correndo atrás da moto. Essa mocinha para e fala: vem!
0: Fala, agora eu não sei o que que eu faço.
1: O corpo não permite. Vai achando.
0: É, mas se a alma perdoa, tá valendo, né? Então é isso. É, estamos chegando aí com esse timaço, essa turma animada, e Deus nos capacita para fazer aqui, preencher 4 horas de programa com muito bate-papo. Quando tá esgotando o argumento, vem música e vem informação da turma que roda na madrugada e tudo. Olha quem tá ali juntinho com a gente hoje, hein? Ele vai ganhar a balinha do Tista Machadinho ou não, hein?
1: Uma só.
0: Que milagre deixaram pra nós aí, hein?
1: Não, mas dessa vez eu falei com o Tista: Tista, embala bastante no Durex, que na portaria tá extraviando. Aí ele embalou, meu. Agora o porteiro do dia quebrou a cara mesmo.
0: Ah.
1: Veio todo, só que eu não gostei de uma coisa.
0: É o quê?
1: O Tista mandou umas 20 balinhas, mandou nome de uns 15 apresentador.
0: É.
1: Aí eu pergunto a você: como é que nós estamos distribuindo bala pra esse tanto de gente?
0: Não, não é dia de Cosme da minha.
1: Não, vai caçar bala no pescoço de uma régua, pai. É eu, você, Vinícius e defunto. É, mesmo assim, se me agradar, que isso aí não merece nada, não.
0: Só os feinhos da madrugada.
1: Só os feinhos da madrugada, peidorreiro.
0: Ah, mas então é isso. Obrigado aí ao nosso querido Tista Machadinho.
1: Esconde Rio Branco.
0: Adoçando a nossa boquinha, né?
1: Fabrício, o Fabinho Batista falou que nunca comeu uma bala igual.
0: Ah, eu conheço aquilo ali como Bala Delícia. O meu tio, sabe qual era o nome do meu tio? Orbélio.
1: Orbélio?
0: Orbélio Trindade da Fonseca. Saudoso tio Orbélio.
1: Parte de pai ou parte de mãe?
0: Parte de mãe, irmão de mamãe. E num barracão que tinha nos fundos lá de casa, ele, não sei, chegou lá e começou a fazer essa tal da Bala Delícia. Aí tinha um cano de ferro assim, em formato de cabo de guarda-chuva. Lá ele batia a bala.
1: Pá!
0: Não, batia assim, puxava, por isso que falava que era bala puxa. Aí batia a bala assim até ela ficar naquele ponto. Aí depois colocava em cima de uma mesa de mármore para aquilo secar. Aí depois vinha com um tesourão assim, acortando aqueles quadradinhos.
1: E papel de seda repicado.
0: Ah, mas que beleza. E aí depois botava aquilo numa sacolinha e vendia lá em Barbacena, para todo lado. E aí de vez em quando inovava, colocava sabor de amendoim, uns corantezinho lá, igual kisuke, né?
1: Era.
0: E aí colocava lá morango e ficava uma delícia aquilo, mas saudade. Mas também aquilo era uma beleza, no ponto que ela tava puxa, aí você colocava na boca assim e aquilo costumava levar uma obturação, um amálgama, alguma
1: coisa.
0: Será
1: que não era isso que o Ale Oliveira tava comendo essa semana que o dente decaiu, não?
0: Eu não sei, o dente dele parecia um mentex também. Vocês têm que fazer um dentinho do tamanho que Deus deu, né? Esses dentão de cavalo. Você, Ale Oliveira, os dentes de cavalo que eu tenho visto por aí, viu?
1: O moço conhece a rádio, o Fabão.
0: É.
1: Tinelão, não sou fofoqueiro, não. O Fabão Fernandes. Quem tava extraviando as balas era o Marcelo Porteiro. Gente fina demais, somos amigos das antigas.
0: O cara de areia.
1: O cara de xixi na areia.
0: Não!
1: Ah, muro de chapisco! Pegou a bala minha aqui! Oitava anão da Branca de Neve, maldito!
0: Não, foi ele!
1: Olha quem tava no plantão e a marquinha da mão certinha assim, ó.
0: Ah, então é isso. Olha, mas o timaço tá prontinho, escalado, numerado, definido. Ali está ele, o nosso. Vai lá pro Espírito Santo esse fim de semana.
1: Quem?
0: Ver mamãe, fazer
1: vai?
0: Prova de
1: ela
0: vida de mamãe.
1: Ela mandou passagem pra você?
0: Não faz raiva dele não, Tirelo. Deixa o moço ir ver a mãe.
1: É o único filho que pra ir ver a mãe, ela tem que mandar passagem e o lanche. Aí ele falou com ela que
0: e
1: vai
0: o dinheiro da volta.
1: Não, e mal ela sabe que ela mandou passagem de avião e ele tá indo de trem pra economizar. E a
0: vai
1: moto
0: de
1: não
0: ônibus
1: troca.
0: Ainda, vai de ônibus com
1: vai
0: aquela.
1: Vai de contígio, né, Malinho? Tá pimirim. União, olha, a União faz a força.
0: Mas, meu filho, enquanto você tem mãe, vá visitar a mãe, vá aos encontros felizes, porque não tem uma coisa que dói no coração de chegar aí esse Dia das Mães. É claro que a vida e Deus é tão sábio que ele vai nos compensando. A partir do momento que a gente não tem mais a nossa própria mãe, a gente se alegra de ter a mãe dos nossos filhos.
1: Opa, fale por você! Fale por você!
0: Eu nem pensei nisso, desgraçado!
1: Fale por você que você me complica! A cremosa tá pincelando agora, passando, descolorindo o corpo. Olha, desce pra me entregar tudo louro amanhã. Eu se falo do jeito desse. Cremosa me ligou.
0: Eu não pensei nisso.
1: Acabou de mandar mensagem pra mim. Eu falei: o que você tá fazendo acordado na hora dessa? Ela falou: descolorindo o corpo. Água entregar oxigenada. Tudo louro. E você falando do jeito desse. Pronto. Jogou fezes no ventilador.
0: Peguei com ambas as mãos e esfreguei na cara agora.
1: Se você não tem a mãe, ame a mãe de seus filhos, é você, mãe.
0: Oh, meu Deus, eu escapuliu. Foi mal. Mas de toda forma, é isso que acontece às vezes. Esfreguei na cara agora.
1: Se você não tem a mãe, ame a mãe de seus filhos, é você, mãe.
0: Oh, meu Deus, eu escapuliu. Foi mal.

0: Ação,
1: é, né? Meu filho, ela só é a mãe que vai ser homenageada se ela tiver com você.
0: É.
1: Se ela não tiver, você tem que dar dinheiro pros seus meninos comprar o presente pra ela, se você for menor de idade.
0: É verdade.
1: Não fica usando isso como pretexto pra você ver ela, não.
0: Então fala assim, ó, tô dando 6, se quiser comprar 50 de figurinha, é melhor que você
1: faça. Dá a sua mãe um envelope e diz, mamãe, eu te amo.
0: E uma onça dentro, é, né? Os 50. Ah, mas é isso aí. Olha, 12:21, ô Júlio Silva, o difuntão das madrugadas, ele é nosso.
2: Olha aí.
0: Ali na central também é nosso esse fenômeno, produtor, DJ, maestro e o que mais?
1: Olha a macaxeira!
0: Ali
1: tem, hein?
0: E quando vem na nossa direção.
1: Eu tô virando o rosto, se pegar, pega de lado.
0: Eu tô olhando da barba pra cima.
1: Deus o livre, guarda.
0: Minha nossa. Ô,
1: gente, eu fico imaginando você agarrado dentro do ônibus ali na hora de pico. Ele dá sinal e tem que descer, a porta tá lá atrás.
0: Dá licença.
1: Nossa senhora.
0: É bruto. Está sempre no beat o nosso Roger Loures. E é claro, programação musical de Mércio Sattler. Já dissemos no comecinho, mas é bom reforçar que não é casal, é dupla. Dupla.
1: Sem vergonha.
0: Não, mas também, né? Com quem você vai passar o sábado pela manhã?
1: Com você.
0: É. Com quem você passa todas as madrugadas aí?
1: As primeiras horas do dia?
0: É.
1: Com você.
0: Comigo, hein?
1: Com quem que eu dormi lá em Ribeirão de Santo Antônio?
0: De noite e de revés, você pra lá e eu pra cá.
1: Mas dormimos na mesma cama.
0: Mas também um frio daquele, eu dormi até com o gorila.
1: É o que tivesse, né? Que... O lugar pra fazer frio.
0: O lugar.
1: Nossa.
0: Meu Deus do céu.
1: Olha o que tivesse, é o irmão do Marquinhos. Pega no saco, pega na mão, pega no saco, pega na mão, pega na mão, pega no saco, pega no saco, pega na mão. Eu saí de lá com a mão, falei, só que passa essa mão na minha engravida.
0: Ai, ai, ai, então é a dupla. Eu sou Gutenberg Gomes, desde quando era criancinha pequena lá em Barbacena, e de amigo pra amigo, diga alô comigo.
2: Gute,
0: aí já é bondade sua, viu? Bom mesmo, bom assim de chegar a ser duas vezes bom, né?
1: Duas vezes bom, é bibão.
0: É bibão, então é esse que tá aqui do meu lado, o homem de 1 milhão de amigos nas redes sociais e crescendo, hein? E disparando, então é ele que representa, que dá voz aqui aos irmãos do volante grande, do chapéu virado, da buzina bruta e dessa carreta desgovernada agora, carreta furacão aí, ó. Vamos acelerar e você vai entrando na boleia, vai pra carroceria, porque você tem lugar que ativo aqui, ó. Acelerando. Pegou? Pegou?

0: Agora, eu quero ver parar isso aí, ó.
1: Nossa, será certo, Marco? Gravar a Towner lá embaixo, ó.
0: Eita, joga na Towner,
1: tá cheia de mãe!
2: Erra a mãe!
1: Joga nos homens, nas mães não!
2: A velhinha!
0: Pô, achei que você ia errar, velhinha.
1: Parou no barranco.
0: Meu Deus do céu. Então, fala comigo, meu Dizim.
1: Rolado.
0: Bom dia, Timelão na área.
1: Bom dia, Gutenberg Gomes. Bom dia, meus amigos ouvintes. Bom dia, defunto. Bom dia, meu querido Roger Loures. E um bom dia cheio de amor, cheio de alegria e cheio de energia positiva pra você que está aí do outro lado do rádio, do telefone, da TV, da Alexa. Muito obrigado pela audiência, viu, meus queridos?
0: É isso aí, vem com a gente que aqui é uma madrugada diferenciada, não é aquele rame-rame de todo dia, horazinha gravada, musiquinha que você já sabe o que vem ali todo dia. Aqui não, meu filho, aqui você até se surpreende, até a gente às vezes fica surpreso com o que vai acontecendo, fluindo nessa comunicação leve, alegre, descontraída, mas sempre com muita responsabilidade, porque nós estamos na maior emissora de rádio do Brasil.
1: Augusto, eu posso te interromper com uma notícia muito séria?
0: Atenção, informação tem prioridade máxima.
1: Boa noite, casal da madrugada, aqui é o Jones, motorista de aplicativo, um acidente grave agora, depois da barreira policial de Betim, no sentido Igarapé. Um caminhão tombou e tá pegando fogo.

0: jogo. Então, gente, se alguém tiver mais notícias, pelo que o Galo mandou pra nós aqui, o Johnny, está escrito: sou motorista de aplicativo com acidente depois da barreira policial, sentido Igarapé. Então, creio que seja barreira de Betim.
1: É.
0: Uma carreta pegando fogo, ela tombou. É na curva ali, aquela curva, ela puxa mesmo, antes de chegar no Citrolândia.
1: Sim, sim.
0: Antes da entrada do bairro. Então, quem estiver passando por aí, tiver mais notícias, pra gente dar detalhes para os nossos amigos aqui, que ali é ruim de desvio, viu? Então, se tiver alguém para dar mais detalhes, por favor, informa a gente aqui, logo na abertura.
1: É verdade, estamos aqui ao vivo, 12:27 agora. Então, já chega a informação desse acidente ali, é 381, né?
0: BR-381, na altura do bairro Citrolândia.
1: Citrolândia, então, se você tá passando por aí, tiver imagens também, manda para cá e já fica o alerta para que você, é você que nos acompanha, você que nos leva, é por todas as partes aí, mande para cá. Informação tem prioridade máxima, porque a Itatiaia dá notícia de tudo.
0: O tempo todo.
1: Mas é isso aí, eu pergunto a você, 12:27, o que que nós temos aí para celebrar num dia como hoje, esse 8 de maio, antevéspera do Dia das Mamães, que beleza, hein?
0: Ô, Gutenberg Gomes, hoje nós celebramos o dia, deixa eu virar a página aqui. Hoje, sabe o que é celebrado?
1: 8 de maio.
0: Augusto, me dá mais detalhes com a sua cultura, por favor.
1: Pois não, pois
0: hoje
1: não.
0: É o dia mundial da Cruz Vermelha. O que seria a Cruz Vermelha?
1: A Cruz Vermelha?
0: Isso.
1: É uma entidade mundial aí que tem uma importância muito grande, que em grandes tragédias, em problemas aí, sempre tá lá a Cruz Vermelha levando assistência. É realmente um trabalho muito, muito importante, como da mesma forma também os Médicos Sem Fronteiras. Então, a Cruz Vermelha é realmente sensacional, um trabalho voluntário aí. E para quem não sabe também, a Cruz Vermelha é essa organização humanitária internacional, imparcial e neutra, que serve para proteger e auxiliar vítimas de conflitos armados, desastres naturais e outras emergências, justamente naquilo que eu estava dizendo ali. Então, hoje é o dia da Cruz Vermelha,
0: é? Hoje é o dia da Cruz Vermelha, tá?
1: Muito bem.
0: Ô, Guti, mais uma vez.
1: Você acha que me derruba, né?
0: Não, eu sei onde eu pergunto.
1: Ah, bom.
0: Eu sei o buraco que eu cutuco.
1: Ah, aqui é Gutenbergpedia.
0: Ah, sabe, tu Googleberg.
1: Exatamente.
0: Googleberg.
1: Muito bem.
0: Ô, Guti, desculpa te interromper novamente.
1: É o que agora?
0: O grande lá de Itaúna falou pra mim que da saída do terminal Sarzedo, ele viu o clarão. Então o fogo é intenso e o pão de moita tá passando lá, vai trazer pra nós. É indo pro terminal de Sarzedo mesmo, na altura do bairro Citrolândia, tem um fogo muito alto, tombou um caminhão e tá pegando fogo. Eu tô procurando trazer mais detalhes, ao tipo de carga, para saber se vai demorar, para saber se tá passando, e vou trazer tudo em detalhes para vocês, porque o nosso querido Pão de Moi já tá entrando em contato com a turma da Vama, da turma de Itaúna. Eles puxam minério ali, vai trazer para nós detalhes.
1: É verdade. E a turma que tá passando por lá, pode mandar para cá. Informação, prioridade máxima, 999-96-7074. É isso aí. 12:29, além da Cruz Vermelha, o que que nós temos para celebrar hoje?
0: Hoje é um dia muito importante, é o Dia Nacional do Turismo.
1: Do turismo.
0: Ô, Gutenberg, tem cidades que se movimentam através do turismo.
1: É verdade, tem cidade que descobre aquele potencial turístico ali e de repente aquilo vira uma forma de grana entrando, de recurso, de público, e cada cidade tem que descobrir ali o que que ela tem de melhor para apresentar ao Brasil e ao mundo também, porque encantos não faltam as nossas cidades de Minas Gerais, inclusive, né?
0: E se algum ouvinte me perguntasse agora uma dica especial que eu poderia dar a eles, era viagem.
1: É.
0: Viagem, se programe, porque dessa vida a gente só leva lembranças.
1: É verdade.
0: Mais nada, a gente só leva lembrança. É uma pena que ainda tem pessoas que não enxergam a vida desse jeito. Acumula, acumula, acumula, morre e deixa tudo aí pros parentes gastarem sem conhecer 3, 4 estados.
1: É isso.
0: E não venha me falar assim, Tinelão, para viajar tem que ter dinheiro. Concordo, mas tem que ter objetivo e tem que ter prioridades. Se a sua prioridade for você, Não precisa de você viajar todo ano, não precisa de você viajar de 6 em 6 meses, mas eu tenho certeza, dependendo da empresa, que se você tirar R$100 por mês, você consegue fazer uma viagem para Caldas Novas, uma viagem para Aparecida do Norte. Isso chama prioridade. Se você não está viajando, me desculpe a franqueza, você não é prioridade na sua vida.
1: Ah, tem razão. E pode ser um voo rasteiro também, pode ser um passeio que você faz, que você sai daquela rotina maçante ali do dia a dia e você bota uma paisagem diante dos seus olhos. Aquilo para você, para os filhos, para a família, é um momento que vai ser guardado ali muito mais do que você juntar um dinheiro, aquele papo de coach, aquela coisinha. Não, para de tomar café que daqui a 100 anos você tem uma Ferrari. Então, meu filho, vá viver a vida. Nada é garantido, nem o dia de amanhã é garantido. Nossa. Então, o que houve agora, meu Deus do céu?
0: Gutenberg do céu, o trem é muito mais grave do que eu tô pensando.
1: Imagens?
0: Olha,
1: né?
0: A carreta queimando.
1: Meu Deus do céu. Chegou agora aqui.
0: Chegou agora, gente do céu. Desculpa interromper mais uma vez, mas é porque...
1: É, o André mandou pra gente lá imagens de momento e tem até um é aquilo um caminhão ou é
0: uma carreta, Gutenberg. O cavalo não. E a carreta que deu L e não, tá queimando.
1: Tinha uma placa, então uma placa publicitária por lá.
0: Tá parecendo que tá na marginal, viu, gente? Não tá atrapalhando a pista central, não, mas eu preciso de mais detalhes. A turma tá mandando áudio, eu não consigo ouvir os áudios. Aparentemente tá na marginal. É, casa grama, tá, é placa de propaganda.
1: É.
0: Eu precisava de mais detalhes. Parece, quem estiver ouvindo o nosso programa aí, parece que tá na marginal, tá? Não tá na pista central, não. Então a pista BR-381, na altura ali de Betim com Citrolândia, ela não está interditada, não. Mas os bombeiros devem chegar, devem interditar tudo. Uma carreta, cavalo e carreta queimando totalmente.
1: É isso aí. E obrigado aí ao André que mandou essas imagens aqui, realmente impressionantes, hein? Olha lá, tá dizendo aqui, boa noite, é o Jones, tá dizendo isso mesmo, tá na marginal. Ô Jones, obrigado, então, pelo menos assim, o fluxo não vai ficar tão prejudicado, mas tem aquela turma que gosta de ver, fotografar, filmar e para e olha, então realmente é complicado, mas imagens fortes ali dessa carreta pegando fogo. Então, daqui a pouquinho a gente vai atualizando a todo momento. Tem mais alguma efeméride para hoje ou não, hein?
0: Ô Gutenberg, tem sim. Hoje é o Dia Nacional do Artista Plástico.
1: Opa!
0: E também é o Dia Nacional do Profissional de Marketing.
1: Ah,
0: aquela isso. Turma que filma, edita, impulsiona.
1: É um bichão mesmo, você filma, edita, fala, olha, grava e tudo. Tudo.
0: Com nós tem tempo ruim, não. Eu e você, nós editamos, filmamos, nós fazemos o nosso evento.
1: É verdade. E aí não temos dificuldade nenhuma nisso, nem tem. Invento um obstáculo danado e tal. Mas então, parabéns aí a todos os profissionais do marketing e todos esses amigos aí que sempre estão juntinho com a gente também nessas parcerias maravilhosas. Né?
0: É isso aí, de efemérides chega. Eu posso só concluir a informação do acidente que agora, claro, chegou completa?
1: Claro, claro.
0: Amigos do volante grande, volante pequeno que estão na estrada agora na BR-381. Detalhes agora, passou a barreira da PRF em Betim no sentido São Paulo, tem uma carreta pegando fogo, mas ela não tá na pista central, ela tá naquela marginal onde tem um pátio do Detran e uma empresa de colchão, ela tá em frente, não está atrapalhando a pista central. Porém, os bombeiros devem chegar e devem bloquear o acesso. Mas no exato momento, essa carreta tá pegando fogo na marginal que dá acesso ao terminal de cargas de Sarzedo.
1: Isso.
0: Ela não está na pista central da 381. Porém, você que tá indo descarregar o seu caminhão no terminal de Sarzedo e tá vindo de Betim, passa direto, vai lá em Bicas, retorna e volta para você pegar no sentido Belo Horizonte, você pega o terminal. No acesso comum, que dá acesso à marginal de Sarzedo, para pegar o terminal de Sarzedo, Mário Campos, não tá passando porque tem uma carreta pegando fogo em frente à fábrica de colchão.
1: É isso aí. O Paulo, motorista da RG Log, tá dizendo aqui que parece ser uma carreta Volvo puxando o cebolão e é na entrada para o terminal de Sarzedo. Vamos atualizando essa ocorrência na
0: Se
1: madrugada.
0: Alguém tiver notícia do motorista também para falar pra gente?
1: Claro. 12:35 é um rápido intervalo. A gente volta já já com a maior abertura de programas do Rádio Brasileiro.

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4: 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Olha, mas a turma sabe, né? Emissora que tá ao vivo, que tem aqui essa tradição na prestação de serviço, na utilidade pública, na informação, o que tá chegando de mensagem, a turma dizendo ali de locais para você evitar o problema também, o retorno e tudo, né? Então é mensagem que não acaba mais, hein?
5: Eu dei uma vacilada aqui, eu falei que tem que passar direto e ir lá em Bicas, não. Logo pra frente do acidente tem um retorno debaixo do viaduto do Citrolândia.
4: Isso.
5: É só retornar lá, é pertinho. E pelo amor de Deus, gente, não fica embaçando ali, curioso, não, que aquele pedacinho ali é bem perigoso, viu?
4: É verdade. Olha que beleza, o Zé Bolinha tá dizendo aqui, ó, bom dia, amigos Gutenberg, Tinelão e toda a família Itatiaia. Zé Bolinha tá agarrado com vocês pela 107,3 Nova Difusora, 69 anos de existência em Santa Rita do Sapucaí, que beleza, hein?
5: Ô, Zé Bolinha, abraço pra você, viu?
4: É ele que tem 69.
5: É a emissora.
4: Nova Difusora.
5: Zé Bolinha é mais novo, deve ter 68.
4: Por aí, com esse Bruto. Cabelinho do velho da lancha, é o Zé Bolinha nosso também, viu?
5: Você sabe quem tá ouvindo o nosso programa lá em Igarapé?
4: Além de todo mundo, quem mais?
5: Puxador de minério, garimpeiro de origem. O nosso querido Fabinho Mosca.
4: Ô, Mosca.
5: Amigo do Rabanete, falou que não perde um programa nosso. Ele que tá puxando mais minério depois que começou a ouvir nós.
4: Aí fica animado na madrugada e vai rompendo. Olha que beleza, a Fabiola Dias do Código 32 está nos acompanhando em Leopoldina e lá qual é a emissora que comanda a audiência, está brilhando lá.
5: Tipuana.
4: Tipuana FM, e ela tá dizendo aqui, a Fabiola Dias de Leopoldina, Deus abençoe vocês, amigos, e as nossas madrugadas são maravilhosas com vocês, amo muito. Então, beijos aí também para nossa querida Fabiola pelas ondas da Tipuana FM.
5: Aí você falou, ô Gude, você não faria.
4: Mas
5: a Beth faria.
4: A Beth faria.
5: Hoje é aniversário de 85 anos da Beth Faria.
4: 85 anos e aquela mocinha.
5: Dá um caldo, dá um caldo.
4: Outro dia mesmo ela era tieta.
5: Tieta não foi feita na costela de Adão.
4: É mulher diabo, luz da própria tentação.
5: Como é que chama uma aqui da novela da tieta que andava com a telinha no ombro?
4: Ah, era. Não, era a Dina Sfati.
5: Joana,
4: né?
5: Joana Fon. Eu pelejei pra lembrar outro dia. Qual era a personagem, o nome?
4: Era Perpétua.
5: Perpétua.
4: Guardava o. Isso, cara. Guardava o um negócio dentro de uma caixa.
5: Ninfomaníaca.
4: Né? Meu
5: guardava
4: Deus.
5: O salame.
4: Salame.
5: Você é memória boa mesmo. É Perpétua, rapaz.
4: É verdade.
5: Joana Fon.
4: Joana Fon.
5: Olha, a Joana Fon é viva, né?
4: Eu acho que sim, viu, Joana Fon? É, agora, a Dina Sfati que morreu muito nova.
5: Eu tô,
4: né,
5: pra falar pra você, eu acho que você vai concordar, viu? A Beth Faria foi uma das mulheres mais desejadas, sem ser vulgar. Nunca vi um Beth Faria de blusa curta, mostrando, exibir nada.
4: É. No Tieta ela era bonitona,
5: né? Ah, a vida em 85. É. Né? Pergunta os meninos aí de 85 que tá ouvindo o programa aí de 70, você vê. Eu tô querendo dizer o seguinte, ela era bonita só com a simpatia. Isso. Não precisava de mostrar corpo, é isso que eu tô querendo dizer.
4: Ah, sim, é, sempre foi muito bonita, né?
5: Eu tenho metade da idade dela, eu era doido pra ela.
4: É, Tieta. Os veinho de 80 falam assim, essa Beth Faria, ela é fogo na roupa. Ela é fogo na roupa.
5: A Perpétua tremia assim, seu tio.
4: E aquela outra que era a Lília Cabral que fazia, eu quero um homem.
5: Ah, era
4: homem.
5: Outra novela, não era? Ali outra. Gostava.
4: É verdade.
5: É ninfomaníaca.
4: Exatamente.
5: Cê sabe?
4: A gente não dá uma sorte dessa.
5: Hein? Ah, na terra da gente só entra freira.
3: Vem meu amor.
4: Ai, ai. Hoje não, meu bem.
5: Só entra tem problemático, cheio de problema de saúde, só tem trem ruim. Hoje deu nós, viu? Deu nada, meu.
4: É verdade.
5: Tô fisgada na perna.
4: Mas quem mais nós temos aí?
5: Outra carinha de anjo também, que é símbolo de vários homens, símbolo do bem. Todo mundo acha essa moça uma anja. Maria Padilha.
4: Nossa.
5: 66 senhora. Anos. E a fala mansa que ela tem?
4: Ela é bonita. Eu lembro ela no Cravo e a Rosa. Lembra? Ela tava bonita no Cravo
5: demais,
4: e a Rosa.
5: Demais, ela era a principal.
4: É. Aí ela tinha lá um negócio, o Heitor, né? Aí entrava.
5: Ela era má.
4: Entrava Sandy Júnior. Olha o que o amor me faz.
5: Aí ela era má, não era não?
4: Era malvada, né?
5: Ah, ela que a mãe dela era uma excomungada, da velha?
4: A Eva Todo.
5: Eva Todo.
4: Exatamente, que é parente do Rodrigo Todo, né?
5: É.
4: Aí, exatamente, na novela O Cravo e a Rosa. Quantos anos tá fazendo aquela mocinha?
5: 66.
4: Eu tenho ela no Instagram, que tá nova de garagem, entendeu?
5: Toda vida.
4: Se entrar você e a Maria Padilha, vão dizer que você é o pai dela, viu?
5: E agora eu vou te dar razão, porque ela tá bonita
4: tá
5: mesmo.
4: Tá bonita mesmo, ela tem um joinha assim de, sei lá, querendo alguma coisa.
5: Olhinhos,
4: né?
5: De sensual.
4: Olhinhos de trena, né?
5: É, um olhinho que você bate hoje e fala, ei, trem.
4: Ei, beleza.
5: Agude, aquela mocinha das Olimpíadas brilhou, a Rebeca Andrade.
4: Rebeca.
5: Ginasta.
4: Sim,
5: tá,
4: sim.
5: Tá completando 27 anos.
4: Olha.
5: E hoje é aniversário dele, Cláudio Taffarel.
4: Puta, sabe que é sua, Taffarel?
5: Sai! Taffarel foi ídolo do Clube Atlético Mineiro.
4: Brilhou
5: também.
4: Brilhou aqui no Galo, né?
5: 60 anos está completando hoje, campeão mundial pela seleção brasileira de 1994.
4: É verdade, nos Estados Unidos.
5: Nos Estados Unidos.
4: É isso.
5: Companheiro de Romário, Bebeto, Aldair, Branco, Márcio Santos.
4: Isso.
5: É, Dunga.
4: É, até hoje o Roberto Baggio, ele olha para aquele gol, ele lembra, oh, meu Deus, era só eu encaçapar aquela ali. Então a vida é assim, né? A gente tava até falando daquele episódio da Colômbia, né? Então,
5: isso.
4: É um negócio.
5: E o trem do Flamengo foi feio hoje lá, hein?
4: Opa, o bicho tá pegando até agora lá. e a partida foi cancelada. O Flamengo não tem nada com isso. Vai trazer os três pontos de lá.
5: Sem cansar.
4: Sem cansar e sem correr, né?
5: Isso aí.
4: É isso aí. Que mais nós temos aí? Quem mais nós
5: aí
4: temos?
5: Aí chega, né? Agora nós temos um ouvinte que se tiver fazendo parabéns.
4: Aí, fazendo o quê?
5: Aniversário.
4: Ah, tá. Aí é, a gente canta parabéns. Então é só mandar pra cá e o melhor é isso, porque a Maria Padilha tá ouvindo o programa agora?
5: Se bobear, tá.
4: A Beth Faria tá ouvindo o programa?
5: Nada.
4: É.
5: E o ouvinte?
4: O ouvinte tá aí nos então acompanhando, tem toda a prioridade. Manda pra cá 999-96-7074. Esse perturbado desse Charles. Opa, isso é do Senhor dos Anéis? O perturbado do Charles está vendo ali a foto, é essa aqui, é a Paola Oliveira, agora ela tá toda laranja, né? Aí, é, olha ela, só.
5: Olha lá quem curtiu.
4: Só porque eu curti a foto, mas como é que
5: tem 259 mil pessoas curtindo, ele foi lá ver você.
4: Foi lá e achou a minha curtida.
6: Beijo, Gutenberg, só você.
4: Ai, achei que eu não ia merecer mais esse beijo, faz tempo que eu não ouço isso aí. Eu achei que era praga da minha mulher, subornou alguém pra deletar isso aí, então graças a Deus. Bota de novo de fundo, bota de novo que eu tô vendo ela jogando vôlei na areia da praia, hein?
6: Beijo, Gutenberg, só você, hein?
5: Ai. E aí, tá colando velcro ou não tá? Ninguém falou nada,
4: né? Ninguém falou mais nada.
5: Tá nada, é boato.
4: Isso é onda, isso tudo é mídia, povo, tudo é mídia.
5: Não pode ver ninguém bonito que, eles não tá falando que eu e você nós estão
4: é.
5: Tendo um caso?
4: Tudo é mídia, ah, tudo é que mídia, é isso, né? Rapaz. Tudo é mídia, pelo amor de Deus.
5: Ah, ela, o Christian Almeida conhece mesmo. A Marília Padilha era a esposa do Cornélio, o Leila Torraca.
4: Leila Torraca, ela, que era cacheiro viajante.
5: Ela.
4: Diná, era
5: a filha
4: Diná.
5: Da Diná.
4: Não, ela.
5: Ela era Diná.
4: Ela era Diná.
5: E o Neila Torraca era o Cornélio.
4: E o, aquele menino do Dominó era o
5: Rodrigo Faro.
4: Rodrigo Faro, é verdade. Opa, novelinha boa. Já não se faz novela como antes, né? Agora a novela é um festival de merchan pra lá, merchan pra cá, celular aqui, celular ali. Então virou um mafuá danado, né?
5: Nossa senhora, eu não sou, você me perguntar uma novela, para Tinelão, valendo um carro. Uma novela que está em atividade.
4: Eu
5: hoje.
4: Não sei, eu também.
5: Juro pra você.
4: Também te juro.
5: Não sei, não sei, viu?
4: É verdade.
5: Esse é direto da terra do Guti. O que eles estão mandando aqui?
4: O que eles estão mandando aí?
5: Ah, mas só em foto não adianta.
4: Ah, meu Deus. Ah, olha só. Essa
5: caneco.
4: Caneca velha lá de Barbacena. Ô, oh, lá em casa tinha uma coleção disso aqui. Aí depois chegava um
5: isso
4: tempo.
5: É bom pra pegar poeira.
4: Poeira? Ficava em cima da estante lá,
5: feio
4: aquela poeirada, que se você beber uma água naquilo, vira barro, né?
5: Ô Marcos Melo, não tô falando que o seu caneco é feio, não, é esses caneco que tá na foto, tem nada mais feio, isso é caneco de caldo de mandioca?
4: Eu acho que tinha um formato de um chifre assim também, lembra disso? O caneco.
5: Ah, o caneco.
4: O formato. O caneco. É desse jeito, mas esse aqui é lá da cabana, uma parada de bom gosto, né? É, valeu, querido, obrigado, quem é que mandou ali? É o Marcos Melo.
5: A turma tá falando, não é a Dina não, viu, defunto, é Dinorá.
4: Dinorá.
5: É Dinorá, a turma Dinorá. Tá te corrigindo que é Dinorá.
4: Ai, Dinorá. Pois que é do Ivan Lins, né? É, que coisa. Olha o outro aqui do código 38. Ah, é o rapaz que deixou a esposa aí no show da Shakira, o Christian Almeida. A sorte é que a esposa dele era policial, entendeu? Aí ninguém se engraçou com ela, mas o risco que ele correu foi muito grande, né? Carioca, aquelas conversas, escuta aqui.
5: Mas te vendeu um camarote. Aí,
4: Catia,
5: mas tem que dormir lá em casa.
4: Vem comigo. Aí tá falando que agora vão fazer o filme da novela A Viagem do Alexandre, o Alexandre Lourinho.
5: Quem vai fazer?
4: Vai ter um filme com o roteiro mesmo da novela Viagem. É o que demorava 6 meses pra acabar, agora vai demorar 2 horas.
5: Resumiram.
4: Aí, vai fazer o filme, né? Um filme lá de 2 horas de duração e vai ter o Alexandre, aquela coisa toda lá, né?
5: Ô, Guti, uma coisa é ganhar um beijo seu. Outra coisa é ganhar um beijo da Leonora Paloma. Olha que beijo. Olha que lábio.
4: Olha.
5: Ô, Leonora, Deus abençoe você e o seu marido, viu? Muita paz, muita luz, ela falou, ó, bom dia dupla mil, juntos até as 4 horas, sou fã de vocês, mande um abraço pra minha filha, a Bia, então você vai dar um beijo com esse lábio grande aí, na Bia e no seu marido, e que Deus abençoe vocês, obrigado, viu?
4: Você acredita que o William Soares, me parece, pelo que eu entendi aqui, ele tá mandando uma foto do pé da mulher dele, o pé descoberto, cobre o pé dela, meu filho, aí tá dizendo.
5: Tá morta, não?
4: Não.
5: Pé esquisito, roxo.
4: Tá dizendo, olha aí a minha Dinorá, mas eu não sou o Cornélio, não. Aí tirou a foto do pé da moça, coitado. O pé descoberto, um frio danado. Olha lá.
5: pelo pé eu sei se é bonito ou não. Nossa senhora! Ah, bruta! Pé do Miro! Aí, se dá um bicudo no bumbum dela, 4 meses sem cagar. Olha! Ô, Pepe, mexe com ela, meu filho. Eu duvido você acordar ela aí. Vai, escuta o programa.
7: Ô, William.
5: Ô, sapata de careta.
7: Mas pra que que tirou foto do pé da moça?
5: Ela tem 6 dedos.
7: Ela tem um calinho no
5: Gutenberg
7: lá.
5: Gomes, isso deve ser essas mulheres do dedão pra cima, meu filho. Olha o cachorro lá no fundo, até baixou a cabeça, ó. E ela é toda no higiene, ó. Olha o branquinho assoalho do pé dela. Nem carreta da guerra, da Randon, dá uma sapata bonita com essa aí, não.
7: Meu Deus do céu.
5: Ah, panturrilha, pilar de prédio. Eu queria ver essa mulher em pé pra ver se ele tem coragem de desacordar ela ali. Ó, é um difícil maleta deu pilar dessa aí, não.
7: Isso é a fundação da caiaca.
5: Ah, meu filho, agora eu sei o que. Ó. Um bicudo no popô desse homem, 6 meses em cagar.
7: Minha nossa senhora Aparecida.
5: Oh, e ele tirou foto dela dormindo, se ela acorda, ela acaba com a vida dele.
7: E o que que ele quer dizer com isso? Olha aí a minha de ignorar, mas eu não sou Cornélio, não. Será que o nome dessa mocinha?
5: A única parte que ele pode tirar foto dela é que ela tá dormindo.
7: É verdade. E em vez dele cobrir o pé da moça, não, ele mandou pra maior emissora de rádio do Brasil.
5: Ah,
7: sabendo
5: que isso,
7: que tem dois fofoqueiros aqui,
5: a
7: né?
5: A foto dela é bonita, ó. Ah. Ó os dentão, parece sempre propaganda de dente frizz, ó.
7: Ah, ele aí,
5: a
7: ó.
5: A cara do Nonato que trabalha pra nós, ele, ó.
7: É verdade.
5: Ô, William, abraço pra você e pra sua esposa, viu? Brincadeiras, tá? Deus te abençoe.
7: É isso aí.
5: A dinorá dele acordar ali, tá lascado.
7: Ah, vai fazendo graça. Então, Tinelão, 12:52 agora, 12:58, é muita mensagem chegando e tudo que a gente fala, a turma interage e manda mensagem, isso é gratificante demais, é interatividade, é o outro nome desse programa, Dona da Noite, né?
5: É verdade. O nosso Aldair José, ele mandou, boa noite, meus amigos, vocês com a cultura que tem, poderia nos informar por o que que tá acontecendo que a Globo tá repetindo as novelas de madrugada? Eu tenho a resposta.
7: Qual é a resposta?
5: O diretor da Globo que entrou no lugar do Boninho.
7: Não é só novela, não. Os negócios ruins toda a vida.
5: Não, tá pondo umas novelas de época. Porque o diretor veio aqui no Hotel Ouro Minas numa palestra. E lá no Ouro Minas ele ouviu o nosso programa. Ah. Atrapalhar a nossa audiência, ele tá pondo novela de madrugada. Mas com nós não tem isso.
7: Ah, não tem, não. E de vez em quando tem uns programas ruins ali, de humor, sei lá, uns troços datado, vencido, mas isso não é problema nosso, eles que lutem para concorrer com a força do rádio, a imaginação que o rádio desperta, aí não entrega tudo de mão beijada, não. Aqui, se a gente falar assim, olha, tem um disco voador agora sobrevoando a Serra do Curral, iluminando ali a região, é a mesma coisa que fez o, e você se lembra dele, Orson Welles.
5: O Orson Welles, você fala, não lembra?
7: O Orson Welles, grande cineasta que fez Cidadão Kane, um dos melhores filmes de todos os tempos, ele quando era radialista, com aquela imaginação e aquela voz dele, me parece que era na BBC, uma coisa assim, ele começou, Tinelão, do nada, ele começou a transmitir no programa dele lá, a Guerra dos Mundos, isso que ele inventou da cabeça dele lá, e também é baseado num livro, e aí ele começou a narrar como se realmente a Terra estivesse sendo invadida por disco voador, alienígena, e causou um furor na época, porque imagina, você tá lá ouvindo rádio na roça, no meio rural, e de repente o homem começa a dizer, olha, tá sobrevoando aqui a região, e botar barulho de disco voador, aquela coisa toda. Então é realmente um episódio que é histórico no rádio, e um gênio do cinema, da comunicação, o cara que fez Cidadão Kane, não é qualquer um, né?
5: Não é, não pode ser. É gênio, né,
7: Gutenberg? Gênio.
5: E tá faltando, não sei, né? Eu posso estar sendo um pecador de estar falando isso, que eu não assisto televisão mais, não tenho tempo.
7: Eu também.
5: Infelizmente.
7: Não.
5: Mas tá faltando os filmes pra marcar a época de você sair na rua, os meninos tá tudo comentando.
7: É
5: enchendo cinema. Cinema hoje em dia não enche mais.
7: Não enche, não é. O Michael Jackson não tá enchendo o cinema. Quem vai encher? Só Marvel, heróizinho, tela verde. Aí não há cristão que aguente um negócio desses, né?
5: Ô, Guto, você quer dizer que o Jorge Castro, ele tá com uma boina aqui, eu acho que ele é até da polícia, ó. Ô, menino bonito. Ele mandou aqui assim, ó, na escuta do melhor programa da madrugada. Estou em Porto Alegre, no Rio Grande do Sul. Teve um forte temporal e vários pontos da cidade estão sem luz. Mas eu estou aqui ouvindo vocês. O DDD dele é o 51. Olha, o nosso só. Jorge Castro.
7: E você acredita que o Fernando Araújo, com o vasto conhecimento de pornografia e tudo mais, ele foi lá e buscou fotos da Beth Faria pelada?
5: É porque eu falei que ela não tinha polêmica e ele achou.
7: Ele achou, ela posou pra Playboy também.
5: E ele é
7: também.
5: Tão manico que ele achou uma tampando com estrelinha e depois ela achou duas.
7: Depois você foi lá e buscou o print da revista que tá toda grudada.
5: É isso aí que a minha mãe falava.
7: É.
5: As mulheres do passado eram assim, do jeito que veio do mundo. Se limpasse, tomavam couro.
7: Ah, meu filho, quem limpa a casa quer receber visita.
5: Mas não do marido, minha mãe falava isso.
7: Olha, mas é, que coisa, hein?
5: Ô, pichain. Nada ficou no lugar. Um dia eu caí na besteira de perguntar
7: mas
5: pra minha mãe.
7: Ali, mas era natural. Hoje tá todo mundo do mesmo jeito, por isso que acabou a revista de mulher pelada. Você vê
5: essa
7: uma.
5: Essa foto aqui deve ter 40, 50 anos.
7: Bota mais, bota mais.
5: Eu vou falar pra você o meu entendimento feminino.
7: É.
5: Posso falar?
7: Pode, pode. Você entende?
5: Na isso? minha opinião, esse corpo que tá a Beth Faria aqui, ó. Não existe mulher hoje no Brasil mais bonita que ela. Não tem um botox, que nós estamos falando de 1960.
7: É, 70 e pouco. 70 e pouco.
5: Não tem botox, não tem cabelo liso.
7: Não tem silicone.
5: Não tem cera para depilar. Ela tá natural. Até você, o manico do parque, o que você achou?
7: Ele viu isso aí quando lançou.
8: Não é assim também, não.
5: Fala muito, não.
8: É maravilhoso. Não, muito não falou, só fala Beth Faria.
7: Veio de longe lá, largou tudo pra ver a Beth Faria. Mas que coisa, né?
5: Um dia eu perguntei à minha mãe, falou, mãe, tá na moda agora comprar cera amarela e passar no corpo? Na época da senhora já tinha essa cera, minha mãe falou, você é louco? Se eu depilasse a perseguida, seu pai me dava um couro, ele era caminhoneiro, o que que ele ia achar? Tá limpando os outros, né, maligna?
7: Como é que
5: antigamente era danado?
7: É verdade.
5: Mas linda, é isso aí, eu gosto disso.
7: Natural, natural.
5: Já falei que é cremosa, para de depilar, para de qualquer, você é natural. Homem das cavernas. É. Aí ela falou, ah, quem tá falando, colocou cabelo, dente, Monjaro.
7: Ah, meu Deus. Olha aqui do código 21, tá dizendo, bom dia, Gutenberg, Tinelão, acordei, estou ouvindo vocês, mando um abraço. É, Raimunda, Rodrigues, sou de Santa Rita do Sapucaí. Deus ilumine vocês com esse astral maravilhoso, beijos, e tá dizendo obrigado pelas orações lindas. Ô, meu bem, pode ficar ligadinha que hoje tem mais, viu?
5: Bom dia, hoje eu estou completando 16 anos de casado com a minha companheira Késia. Karen Moreira, Késia Karen Moreira, se puder, manda os parabéns para nós e diga que eu a amo ela demais, eu não sei viver sem ela. Por favor, avisa a minha Késia Karen Moreira que eu a amo demais e adoro ouvir vocês. Muito obrigado pela nossa alegria e pelo recado. Sabe quem é?
7: Quem é?
5: O Arley do Noturno, pela primeira vez falando sério.
7: Oh, hoje não veio com Ondinha, com Gemini, nada disso não,
5: não,
7: né?
5: Não, hoje ele tá sério.
7: Ah, muito bem. Então. Ah, meu Deus do céu.
5: Ah.
7: Sign of Time.
5: É de quê?
7: Essa é do Century. Isso é bonito demais, hein? É, isso é pra quem? Pro Arley, né? Pro Arley, pra esse momento de enlevo total que ele tá fazendo aí, né?
5: Minha querida Késia, todos os dias eu esfolo o joelho no chão agradecendo a Deus de ter colocado em minha vida uma pessoa tão maravilhosa como você.
7: E quando olho para nossa foto e os nossos dois filhos, o garotão e a garotinha, é isso que me faz rodar todo dia na madrugada pilotando esse 9502 cheio de noiado e tudo mais, né?
5: Eu pedi à empresa para me transferir para a noite, para você ter mais espaço na cama e descansar o seu corpo lindo que Deus te deu. Meu amor, te amo demais.
7: E nessa outra foto que eu estou segurando um prato só para nós dois, eu tenho certeza que eu daria o prato inteiro para você.
5: Eu passaria fome para alimentar você, querida Kesen Karen. Te amo, meu amor.
7: Opa.
5: Estou aqui no 9402 pensando em você.
7: 9502.
5: Mas trocou de linha?
7: É, não é essa aqui. É ele. Então tá lá feliz da vida recebendo aí essa homenagem da Rádio Itatiaia. Ô Tinela, um minuto pra um, por que você não aproveita o Century que agora vai mandar aquele refrão bonito assim, ó? Lover Why?
5: É o seguinte, vão nem chamar o Kennedy, não. A frase vai por cima dessa
7: por
5: música.
7: Por cima disso aí.
5: Você
7: é
5: pensou
7: verdade.
5: Isso, não pensou?
7: Eu pensei, isso que eu sugeri.
5: Anuncia.
7: Ah, tá. Pá, pá, pá, pá.
4: Ouvinte, ouvinte, atenção, atenção, porque é o som de Century Lover Y. Vem aí aquele momento de sabedoria e filosofia com esse solo maravilhoso de guitarra que entra agora. Entra também a visão do Tinelão.
5: Essa tem tudo a ver com a música.
4: Aí, ó.
5: Só tem responsabilidade com o coração do outro quem já sentiu seu próprio coração sangrando.
4: Minha mãe
5: dizia, coração do outro é terra que ninguém pisa. É
4: terra que ninguém sapateia.
5: E Gutenberg Gomes de Barbacena já dizia, antes de magoar um coração,
4: saiba primeiro se você não está dentro dele.
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5: Mais barato que figurinha.
4: Repita que eu vi sabedoria nisso daí, hein?
5: Só tem responsabilidade com o coração do outro quem já sentiu seu próprio coração sangrando.
4: Aí sim, e é dessa maneira que nós vamos para um breve intervalo, porque aqui, meu filho, o programa aqui é assim, é diferenciado, aqui o negócio vai fluindo, é praticamente um stand-up, sendo que nós estamos sentados, né?
5: Aí você falou, sentados.
4: É. Olha aqui, tá informando também sobre esse problema lá, ô Marcelo Rodrigues, obrigado, querido, já informamos aqui, estamos atentos aos desdobramentos desse fato. Obrigado. 1 hora, 1 minuto, ele vai falar. Ah, ai, cadê? Depois desse ah, ai, vamos pro intervalinho rapidão aí, ó.
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0: 1:03 aqui na Itatiaia. Ô, Tinelão, dá um recadinho importante aí pra turma também, viu?
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0: 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Essa é uma boa dica também pra turma que tá ligada. Olha, 1:04. Ei, Tinelão, eu não sei, a sexta-feira chega, é mais movimento aí também nas ruas, nas avenidas, nas MGs e nas BRs, e todo mundo com o radinho ligado e todo mundo interagindo com a gente. O que tá chegando de mensagem, e esse Renato que mandou ali, ó, que não tem radialista mais bacana do que nós, que só dão alegria aí para Minas, para o Brasil e para o mundo, participando pela primeira vez, se eu não tô enganado, o simpático Renato ali. Obrigado, querido, vamos ouvir o seu áudio já já aqui no programa. Abração. O que mais aí nós temos, hein?
1: Eu tenho o Elimar falou assim, frase do dia: só tem responsabilidade com o coração do outro cirurgião.
0: Ah, meu Deus.
1: Aí concluiu, vocês estão arrebentando, parabéns. O Elimar, meu vizinho lá do Jardim Industrial.
0: Olha, e outro olhinhos de trena aqui, o Igor.
1: Esse mede mesmo.
0: O Igor Cegonheiro mandou ali, ele seguindo o caminhão de carvão do Iratimir. Ah, meu Deus do
1: aí
0: céu.
1: Aí tem saco, hein?
0: Aí tem...
1: Ô, caminhão de sacaria, olha.
0: Tá meio torto ali ou não?
1: Uma carga de carvão, você nunca vai ver uma carga reta.
0: Não dá, né?
1: A sacaria é muito difícil.
0: É verdade, mas dá trabalho. Isso é assim o que eu aprendi com o Iratimir, vendo lá o comezinho que ele faz, o horário dos meninos, aquela coisa toda. Não amarra o saco de carvão, não?
1: Não, ele é solto.
0: É solto mesmo. É. Vai encaixando no outro
1: ali. Um vai amarrando o outro, né?
0: Exatamente.
1: E pra você que não sabe.
0: Aprendi com o Iratimir, tá vendo?
1: Ah, você aprende tudo com o Iratimir.
0: Qualquer dia eu quero ir lá naquele meio de carvão.
1: Vai
0: lá
1: dormir com ele, fazer horário dos meninos, dividir cabine.
0: Não, eu vou lá pra comer as picanhas boas que ele faz lá. Carvão lá é o que não falta, no meio do carvão, ué.
1: Ali não falta, não. E eu vou te ensinar uma coisa, tá? Que você nunca mais vai esquecer.
0: Me ensina aí.
1: Muita gente pergunta por que que a carga de carvão é tão alta, por que que ela abre lá em cima? O carvão, o frete é calculado por metro.
0: Ah.
1: Então, não é por tonelada. Então, o carvão, quando a gente vê aquelas gaiolas, não na gaiola, desculpa, não é o carvão de sacaria indo pra siderúrgica. Sete Lagoas compra muito. É porque ele é vendido no metro.
0: Ah.
1: Por isso que o cara tem que aproveitar. Porque se ele colocar uma carga normal, bonitinha, igual um caminhão baú, o frete não paga nem o óleo.
0: Ah.
1: Então, antes de julgar um carvoeiro, pra que isso tudo? É porque a política do nosso Brasil não valoriza o trabalho do transportador.
0: É verdade. E ali também tem que ter uma amarração boa naquilo, né?
1: Não, o horário dos meninos tem que ser bom.
0: Bom, bom.
1: Você pega os chapa aqui que não gosta de você, você vai de primeira, daqui lá em Montes Claros, claro, pra cá.
0: E chapa é dá dinheiro ser chapa?
1: Dá, mas dá muito trabalho.
0: É. Ah, tudo que dá trabalho dá dinheiro. Nem sempre.
1: É, mas o chapa que sabe trabalhar, porque antigamente era duas profissões em uma só.
0: É.
1: Era chapa e guia. Hoje,
0: sim,
1: com esse negócio de GPS, Google Maps e Waze, a profissão de guia ficou muito escassa.
0: Ah.
1: Porque hoje você cadastra no Waze se você tá de caminhão, de moto ou de carro. Aí ele não te deixa subir morro, essas coisas. Antigamente eu cansei de pegar guia. Era o chapa que te levava na porta do supermercado.
0: Entendi.
1: E às vezes o supermercado descarregava no paletizado. O chapa hoje, os desgraçados dos caras da logística, começaram a ganhar dinheiro em cima do caminhoneiro, sabe como?
0: Como?
1: Eu vou pra porta do seu supermercado. Aí, a empresa de frango, ela me paga. Na minha época, gente, era diferente. Vamos pôr hoje, R$400 pra pagar a chapa.
0: Sim.
1: O que que as empresas começaram a fazer? Nós que somos responsáveis pela descarga. Aí começaram a inventar que chapa roubava, que chapa dava trabalho, pra acabar com o serviço do chapa. Aí você pensa assim, mas peraí, a mercadoria é dela. ela que tá comprando, a câmera fria dela, ela que descarrega, não é?
0: É.
1: Pois ela te cobrava esses R$400.
0: Olha.
1: Vai no Ceasa pra você ver o preço que as empresas cobram pra descarregar um caminhão, sendo que a mercadoria é dela.
0: Aí não dá.
1: Aí dá vontade, né, de ter uma caçamba carregada de melancia, apertar o botão da caçamba, então se vira com essa melancia. Então, eu acho um absurdo isso, porque reflete no nosso bolso.
0: É claro, tudo isso é
1: logística. Tudo fica caro, ali, logística. É. Eu, as primeiras viagens que eu dei no câmera fria, quando eu chegava pra descarregar, eu ficava abismado. Que a gente ganhava um dinheirinho como motorista na descarga também, que eu pegava um chapamento pra me bater carga.
0: Uhum.
1: Aí tinha supermercado que chegava, não, aqui você paga pra nós, mas peraí, eu vou pagar pra vocês descarregar uma mercadoria que é sua, a câmera fria é sua, é, tem que pagar. Aí, e é mais caro que o chapa.
0: Aí complica o trabalho,
1: aí
0: né?
1: Aí complica o trabalho dos meninos, a profissão de chapa tá acabando, né? É.
0: Aí eu mandei pro Igor lá a figurinha, nós três, eu, você e o Iratimir sem camisa. Aí ninguém peça isso não, que eu não vou mandar. Mandei porque ele é fã do Iratimir, tá dizendo, o homem tava sem camisa, trapézio igual um cupim de boi. Achei que o defunto tava levantando pra ver o cupim do
1: Iratimir. O Iratimir é forte mesmo.
0: É bruto. É baixinho, que... né? Baixinho.
1: Não.
0: Ah, entre
1: é
0: nós.
1: Mais baixo
0: lá.
1: Que não, mas nós somos brutos, né?
0: É verdade.
1: Eu queria saber que horário que o Iratimir arruma pra malhar. Trabalha com um gado, eu acho que fica levantando peso quando tá parado perto do caminhão.
0: Não, a malhação dele não é o levantar o saco de carvão, não?
1: Põe a mão não, meu filho, é os meninos do horário. A malhação dele é levantar picanha, maçã de peito e panela de arroz.
0: E ele faz mesmo aquela comida,
1: faz,
0: ou aquilo já vai pronto?
1: Não, não faz.
0: Ah, tá.
1: Eu já vi ele fazendo, ele é bruto. E é bruto. Bom no tempero,
0: tá? Não, e o dia que ele trouxe aquela galinha pra nós aqui?
1: Ele fez que você devolveu uma panela depois de cozinhar 6 aniversários na sua casa.
0: E a minha mulher falou, por que você não compra uma panela dessa, pão duro? Eu falei assim, quem sabe ele esquece que a panela tá
1: comigo. Meu filho, mandou mensagem pra mim no outro dia. Ela esquece, não lembra que tem bag pra mim, minha panela?
0: Eu trouxe e deixei aqui na portaria da rádio.
1: Manda um abraço pro Paulo Zói, tava sumido. Ô, Paulo Eduardo, é o Paulo Zói da Fernanda.
0: Gente boa.
1: Você é nosso, é o Zoinho de tireoide atacado.
0: É isso aí, um abraço pra toda essa turma. 1:10. Ô, Tirano, você que tem a especialidade, fala com o demolidor que ele pode ir pra lá.
1: Ô, demolidor, eu nunca imaginei que eu ia falar isso. Se a chefia estiver ouvindo, a chefia vai até me punir. Vai lá pra Liberdade FM. Toninho Lima tá doidinho pra te escutar, vai lá. Não tem ninguém mais enjoado que o demolidor, não. Ele manda mensagem meia-noite.
0: Ele já quer que a gente pare
1: vai o ler,
0: programa não. Pra falar dele,
1: é. Subiu pra cabeça, né? Não vai ler, não. Ô, demolidor, vai lá.
0: A gente não tá com esse luxo.
1: Não, eu faço questão de um por um dos ouvintes, eu não posso perder o ouvinte, senão não posso ser demitido. Ô, demolidor, eu libero. Você e o seu sobrinho, pode ir. Vai lá, vocês vão pra lá e nós vamos roubar dois de lá pra cá. Dois bons, caladinho, que não ofende.
0: O Niels larga pra lá.
1: O Niels pode ficar lá. Aquele velho também de Santa Lagoa, jogou praga em nós.
0: Esse miserável.
1: Pode tudo ficar lá. Subiu pra cá. O cara manda mensagem 1 hora. 1:02 ele manda assim, subiu pra cabeça, né? Isso é jogar praga, igual minha vizinha, a velhinha, te falei?
0: Qual é a velhinha?
1: Quando eu morava lá no Barreiro.
0: Ah, sim.
1: Saí de banho tomado, fiz o nome do pai, rezei a oração do amanhecer, Senhor, no silêncio desse dia que amanhece, vem pedir. Acabei de fazer o nome do pai pra fechar a oração, saí, dá até um degrau assim, você não vê as pessoas não. Passei do lado dela, assim, não vi ela não. Oi! Olhei pra trás, fez assim com a mãozinha, aquelas mãozinhas de velho, os dedinhos curtos, enrugados. Vem cá, cheguei perto dela. Cheguei a me dar um abraço, me abençoar. Já vi gente muito mais famosa cair, viu? Desgraçado. E o que você tá querendo dizer? Subiu pra cabeça, né?
0: Olha só.
1: Olha lá, viu? O mundo dá volta. Amanhã você pode estar pedindo dinheiro na rua. Eu falo, desgraçado que tá jogando uma prova. Ô, fulano, eu não vi a senhora, não. Só desculpa. Acabei de rezar até pra senhora aqui agora.
0: É.
1: Não. Subiu mesmo, viu? Foi, ó, que miserável.
0: É desse jeito. Olha aqui, 1:12 e assim o programa vai fluindo dessa maneira leve, alegre e é tão bom. Olha aqui, quem mandou ali? O Capucho Serralheria, participando pela primeira vez do Código 38, tá dizendo, manda aí um alusão pra mim, Eli Silva de Turmalina, Minas Gerais. O programa de vocês é top dos tops, vocês dois são bons demais, gente, vocês são demais, tô amando ouvir vocês dois, olha que beleza então, aí, perdemos o demolidor e já ganhamos um aí, o negócio aqui é assim, ó, vai um enjoado e vem três bons.
1: Tô falando, agora eu não sei o que que o Fabiano, o remédio que ele não tomou, Fabiano Viana.
0: Olha.
1: O ouvinte tem que pensar, olha o que que nós passamos de madrugada.
0: É.
1: Olha o resumo, mensagem do Fabiano Viana. Vou ler do início. Olha como é que ele é tripolar. Isso tem que tomar remédio controlado. Guti e Tinelão. Isso é a primeira, meia-noite.
0: Sim, sim.
1: Guti e Tinelão. Estou com muita saudade de vocês. Pois eu estava trabalhando de dia, agora estou novamente de noite. Agora estou na escuta. Vou jantar. E mandou uma marmita até bonita hoje, com Maria Rosa e Chuchu.
0: Aí. Olha lá.
1: A mulher dele colocou essas panelas amarelas que solta toxina. Isso põe no micro-ondas, solta não sei quantos quilos de toxina.
0: Aquilo é abobrinha.
1: Abobrinha com linguiça.
0: Com linguiça, né?
1: Aí ele mandou: vocês fazem parte do meu trabalho. Aí do Neides mandou uma foto da mãe dele, minuto antes de morrer. Aí ele escreveu: Gut, o último dia que eu vi minha mãe viva, 15 minutos depois disso aí, ela faleceu. Como fazem, como ela faz falta, choro todas as noites com saudade. Aí comoveu a gente.
0: É verdade.
1: Aí mandou as duas fotos do carro novo. Olha o TDAH. Olha aí, Gutinelão, comprei com muito trabalho, graças a Deus. Ele é trabalhador.
0: Honda,
1: mesmo.
0: Um Honda bom, hein?
1: Não, isso é trabalhador.
0: É.
1: Aí do nada ele, esqueceram de mim? Aí manda foto da mulher de biquíni, aí a moradora aqui do prédio. Acabou o luto?
0: Ou seja, ele vai de 0 a 100, volta e tal. E ainda, olha, mas se uma vizinha dessa aí, eu vou te contar onde é que é o lugar mesmo, vou comprar um apartamento lá.
1: Não, e ele mandou, comprei um apartamento, acabei comprando um apartamento lá pra lugar onde o Tinelão morava.
0: Olha, bom, a piscina não é boa não, mas
1: não, a piscina não é de lá não, lá não tem piscina não, lá não tem nem caixa d'água direto, acaba a água direto.
0: Isso deve ser na laje dessa lourinha ali, não?
1: Ô, trem.
0: Eita. Ó. Por que ele não veio até agora? E que eu sou de ver o defunto.
1: Gosta mais, é o Gutenberg. Isso é igual treinador de filme de baixo, treinador de. Paga pra lá.
0: Ah, meu Deus, pai, tá vendo? Não pode insistir, não, mas merece, essa aqui merece. Você vai.
1: Fica olhinhos de treino.
0: Ah lá, ajeitando e tal.
1: Com respeito, o que você achou?
0: Ah lá.
2: Belo arco-íris.
0: 1h15, é muita lorota na madrugada, não tem base o negócio. E ele tá gravando tudo isso, eu não sei se é pra mandar pra esposa dele, dizendo que a gente tá criticando o calibre da linguiça, ou o branco da marmita, ou não sei o que esse homem quer de nós, viu? Mas, de toda forma, o que mais me sensibilizou, além da loura da piscina, é a foto da senhora mãe dele ali, que realmente é um sentimento que vai acompanhar você, como me acompanha também, e todo o Tinelão e todos aqueles que já perderam aí a mamãe. Não é fácil não, viu? 1h15, Tinelão, toca música nesse programa ou mudou alguma coisa aí, hein?
1: Ô Gutenberg, toca, papai falou que é pra falar, falamos até bem, né?
0: Falamos bastante já.
1: Eu acho que pode tocar uma música, né?
0: É verdade. Só antes mandar um abraço aqui pro nosso querido José Maria, lá do Moinhos. Também aqui o.
1: Encontrei com o dono do Moinho, mandou um abraço pra você e falou que tá guardando nós lá de novo, viu?
0: A gente foi lá, a gente fez um evento bacana.
1: Não, de
0: lá.
1: Novo, já passou 2 anos.
0: Mas.
1: Falou que vai levar, mandou um abração pra você.
0: Tem que voltar. Aqui o nosso querido Vitor Camargos também, o doutor Bauer Nilo, a Gabi Valesca e toda essa turma que vai interagindo com a gente aqui o tempo todo e de todas as maneiras. E manda pra cá você também, 99996-7074. E se quiser ter uma proximidade ainda maior com a gente, ser nosso amigo no Instagram, é uma facilidade danada também, né?
1: É só ir lá no arroba Gutenberg Gomes
0: e arroba Tinelão na área.
1: Pouca beleza e muita história.
0: Isso, dá aquela fortalecida, não custa nada e a gente se alegra demais com cada novo amigo, nova amiga, e não deixe de seguir também o arroba Orações Itatiaia. Tem uma oração inédita hoje, maravilhosa, viu?
1: Opa, aí já fiquei curioso.
0: Olha que o nosso querido Jeremias mandou aqui dizendo também o seguinte: boa noite, vocês me ajudaram a cuidar do meu pai. O momento mais difícil já passou. Hoje ele está muito bem, graças a Deus. Que notícia boa que você nos dá aqui, que ele tá bem, viu, Jeremias? E dá um abração nele por nós aí também. E que bom que a gente estava lá no momento difícil ajudando você. E um abraço pro seu Osvaldo, que é o papai da minha amiga Janaína, é o sogrão do Carlinho Areias da Ponto M, e tá lá no Santa Rita. Santa Rita é lá pro seu lado, né?
1: Do lado de casa, da minha casa na portaria de Santa Rita, dá 200 metros.
0: O seu Osvaldo tá lá fazendo os exames, mas tá bom. E ele ouve a oração todo dia, ouve o programa,
1: Deus
0: gosta da prosa.
1: Deus abençoe que
0: o
1: seu voto tenha plano. Deus abençoe que ele tem plano de saúde.
0: Lá é particular?
1: Tem pra ser caro.
0: É mesmo, é?
1: É melhor sair morto pra não ter que pagar.
0: Fala isso não, miserável.
1: Acho raro.
0: É?
1: Só no plano.
0: Ah, é o plano, plano.
1: A Selma, minha madrinha, recebeu a notícia que a Dinha passou mal, desmaiou. Aí quando desmaia, o que você faz? Leva pro mais perto, né? Uhum. Em vez de gastar uma gasolina e ir até o João 23, que é mais barato, plantamos ela no Santa Rita.
0: E aí?
1: Infartando, nós tiramos ela de lá, não que se passou o orçamento, com soro e tudo. Ela virando a liga, o aparelhinho fazendo.
0: É melhor infartar uma do que a família.
1: Já tá inteiro. Mexendo com o inteiro de uma, então, mas nós não vamos ficar devendo ninguém, não. Rebentando soro e a Selma revirando, trepidando a língua. E o irmão dela, põe no ombro, cuidado, sabe? Não põe a mão, não. Só pra entrar, foi.
2: Mas meu.
0: Meu Deus. Ai, ai. Então é isso, um abraço também a toda a turma dos hospitais, aqueles que estão lá se recuperando, aqueles que estão aí também cuidando, e para todos vocês eu digo, e não digo da boca para fora, digo porque acredito, fé em Deus e fé na cura. 1:19, que mais nós temos aí, hein, Otinelão?
1: Eu pergunto a você, Gutenberg, a oração você já antecipou que é linda, maravilhosa e inédita.
0: Inédita, inédita.
1: E a nossa programação musical, como é que tá?
0: Está o ouro de filho, é só música boa, diferenciada, que surpreende e encanta o ouvinte, então programação está nota mil também, viu?
1: Aí você falou, Gutenberg Gomes, informações teremos.
0: A Itatiaia, como você já viu ali, informação, o carro pegando fogo lá, o caminhão e a turma mandando imagens pra cá, a Itatiaia dá notícia de tudo.
1: O tempo todo.
0: E além de tudo isso, essa comunicação, essa descontração, esse clima gostoso, esse astral, todo mundo ligado aí, o que que tá dizendo aqui o Otávio Camargos, lá da Itália. Otávio, buongiorno príncipe, um abraço, eu quero saber notícia também da Bonnie Tyler, e tô preocupado com ela.
1: A doentinha?
0: A doentinha, tá,
1: não
0: tá
1: pode. Assim,
0: uma situação complicada, a nossa querida Bonnie Tyler, vamos tocar a música dela hoje também, né? Mandar um abraço aqui também para o Hélio Vicente, é do Maria Goretti, é o pai do Eurico, é? Eurico da Assembleia. Então, um abraço aí pro Hélio Vicente, é o papai do Eurico, nosso amigo lá da Assembleia Legislativa, viu, Tinelão?
1: Um abraço também pro Átila, ele me mandou um recado, falou, o nosso amigo Madison, do bonde da elétrica, sofreu uma perda no final de semana passado, mande um abraço para o bonde e para o Madison, e nós vamos ajudá-lo a superar. Aqui quem fala é o Átila de Santa Bárbara.
0: É isso aí. Então, dessa maneira, nós estamos chegando, pedindo a você que permaneça conosco, porque a nossa intenção é ser uma coisa leve na madrugada, uma coisa agradável, que tire você o foco de tudo que é ruim na vida, é tanta notícia ruim. Tava vendo agora há pouco ali no arroba Itatiaia Oficial, a mãe que envenenou o filho. Ô, Tinelão, para o mundo que eu quero descer na próxima, não tá dando pra aguentar isso não, hein, ô?
1: Gutenberg, tem vai ficando difícil, hein?
0: Senhor, bom Jesus.
1: Tantas pessoas lutando e gastando com tratamento, querendo um filho.
0: Tanta
1: gente. A malvada tem um filho perfeito, vai lá e envenena o menino.
0: Tá aqui, ó, tá lá no arroba Itatiaia Oficial, mulher é presa na grande BH, suspeita de matar a própria filha envenenada. Uma mulher de 30 anos.
1: Lutando com tratamento, querendo um filho.
0: Tanta
1: gente. A malvada
0: gente.
1: Tem um filho perfeito, vai lá e envenena o menino.
0: Tá aqui, ó, tá lá no arroba Itatiaia Oficial, mulher é presa na grande BH, suspeita

0: contra ela, a criança de 2 anos. Aí eu paro, porque não dá, né, Otina? Não dá, isso não é gente que faz uma coisa dessa, não. Nem o animal, nem o mais irracional de todos é capaz de uma perversidade dessa, né?
1: A matemática é uma só. Se não tem condições de criar, não abra a perna. Isso é a matemática. Ah, não, mas é prazer. Não! Isso não é gente, isso não merece ter prazer se não tem juízo. Eu conheço uma família que tem mais de 15 anos que já gastou uma fortuna com tratamento tentando engravidar.
0: É, também conheço.
1: E uma mocreia dessa faz um trem desse. É, gente, tem que endurecer as leis, sabe por quê? Isso aí tem que apodrecer na cadeia para as meninas novas que tá surgindo agora entender que se fizer isso vai morrer na cadeia. Mas não tem lei que segura. A menina que tá nova com 19, 20 anos, não usa um preservativo, não usa um procedimento para evitar, ela fala assim, dá nada para nós, dá nada. Tem que ter exemplo. A hora que começar a pôr esse povo pra apodrecer na cadeia, vira exemplo. Aí quem tá começando a vida do crime, a vida, vai pensar o quê? Eu não vou.
0: Não compensa.
1: O crime não compensa.
0: Você é louco, não compensa.
1: Tem uma imagem chocante dos Estados Unidos. Eu assisti esse vídeo somente uma vez. Eu tô impactado até hoje. É uma mulher nos Estados Unidos que pegou prisão perpétua. Alguém tá filmando a cadeia, deve ser com autorização do Estado. É um vídeo real, os primeiros dias dessa mulher na cadeia. É claro que, lembrando que se ela pegou prisão perpétua, ela não tava rezando, concorda?
0: Uhum.
1: Os primeiros dias dela numa cela de prisão perpétua. Ô Gutenberg, você começa a suar frio só de assistir o vídeo. Ela senta na cama, é um quartinho pequeno, deve dar 3x2. Ela senta na cama, levanta, vai na parede, faz exercício, volta, senta na cama, passa a mão na cabeça, levanta. Aí você imagina, aquilo ali, 2 minutos que eu assisti o vídeo, eu fiquei agoniado. E ela vai passar o resto da vida ali.
0: Ah, meu Deus do céu.
1: Esse tipo de vídeo tem que soltar na escola. Vai, não, você vai endoidar os meninos. Infelizmente, no ponto que chegou agora, por que que no intervalo da novela não solta uma matéria dessa? Por que que no Fantástico não solta uma matéria dessa, em vez de fazer minissérie mostrando as mulheres fazendo sexo na cadeia e churrasco? Porque quando solta uma minissérie igual essa que soltou aí agora da prisão lá de São Paulo, que tem a Elise Matsunaga.
0: Ah, Tremembé.
1: Tremembé mostrando mulheres fazendo isso sexo.
0: É da Globo, é?
1: É da Globoplay.
0: Ah, tá.
1: Aí solta um monte de mulher fazendo sexo, os caras, um ingerindo o outro dentro da cadeia, churrasco, bebida. A menina nova que tá assistindo com o namorado tá magoando ela pensa assim, vou fincar uma faca no pescoço dele, que eu vou ficar igual a Elisa. Aí a Globo mostra a Elisa Matsunaga, mostra a Hanchitoff casando de novo e sendo feliz.
0: É.
1: Tem que mostrar nas trevas pra seguir de exemplo.
0: Os cravinhos,
1: né? Os cravinhos virou mecânico, o outro virou modelo, tá tudo bem, o Manico do Parque é pastor, vai ser solto agora.
0: É, recebe carta de moças querendo
1: namorar. O Guilherme de Padua veio pregar aqui, conseguiu perdão de todo mundo, foi até... Não podemos divulgar esse tipo de coisa.
0: Não dá, não.
1: Tem que mostrar em vídeo dessas pessoas sofrendo na cadeia, é prisão perpétua, porque aí, Gutenberg, eu tenho um adolescente e um adulto dentro de casa. O que que essas meninadas novas tem que entender? Que o crime não compensa. O cara que tá disposto a matar a namorada porque ela largou ele tem que entender que eles vão acabar com a vida dele na cadeia. Não é churrasco e direito à ligação, não. É. E infelizmente nós temos grandes veículos de comunicação que mostram o lado bom da cadeia.
0: É um glamour da cadeia.
1: Assiste,
0: né?
1: O Tremembé.
0: Você
1: não vê um choro, você vê só assassinos celebrando a vida.
0: É, não dá.
1: Você
0: não...
1: só vê assassino, churrasco, namoro. Ô Gutenberg, aonde? Ô gente. Ó, venha lá. Se tiver algum agente penitenciário aí, me desmente. Aonde que dentro de um presídio tem tanto sexo explícito?
0: Meu,
1: eu não tô
0: Deus.
1: Falando só na intimidade, não. Do lado de fora da cela, porque as beijação de língua. Ué, você é preso, você tá fazendo mais que lá em casa.
0: E outra, né, Otinelão? A gente sabe que nós temos uma grande audiência, sempre tem um radinho lá, alguma coisinha pra cortar um pouquinho daquela tristeza lá. Mas lá...
1: Pra recuperar.
0: É, a pessoa tá lá pagando pelo erro que ela cometeu. Se ela aproveita aquele tempo pra ler, pra se educar, pra se ressocializar. Ora, cadeia pra isso, porque não pode ser um depósito onde a pessoa chega lá, cometeu um crime mais leve e sai lá pós-graduada em tudo quanto é criminalidade, tudo quanto é coisa perversa do mundo. Então, pra que cadeia, né?
1: Gutenberg, nós estamos falando de uma criança de 2 anos.
0: Tá louco.
1: Uma mãe matar o próprio filho. Pessoas, amigos e ouvintes, hoje, se uma mãe com uma criança de 2 anos oferece ele pra qualquer Gudemir, qualquer família pega.
0: Tem fila para adoção aí.
1: Isso, aí você falou que eu queria. Hoje existe fila para adoção. É, ela pre,

0: preferiu matar. Por quê? Porque ela sabe que não vai dar nada. Ô, gente, nós estamos falando do manito do parque, o cara matou 5 ou 4 mulheres com requintes de crueldade. Dá pra ser solto, gordo, saudável. Gutenberg, eu vou falar com você, eu vou pegar um prato de bosta ali e vou mastigar. É melhor.
1: Fique à vontade. Não aceito não, obrigado. Mas é dessa maneira.
0: Desculpa, ouvinte.
1: Não.
0: Mas isso... é porque quando você vê uma criança de 2 anos.
1: Ô, Tinelão, até falar isso aqui na madrugada, foge um pouquinho do lugar comum de tudo que é dito por toda parte aí, porque fica aquele negócio.
0: Tá, é inteira a mesma coisa?
1: Mesma coisa, não sei o quê. Aqui não. A gente fala da maneira como a gente compreende e pra que o ouvinte também.
0: Por isso que é sucesso.
1: Exatamente, né?
0: Porque aqui parece que o ouvinte tá batendo papo com o amigo dele.
1: É verdade. E aqui. Dois comunicadores, duas pessoas que têm essa missão de deixar a turma atenta aí na madrugada, então a gente vai mandando aqui e a turma vai mandando de lá e a gente dá voz e vez também para o contraditório, porque pô, ninguém é obrigado a concordar com a gente.
0: E é por causa de gente com a opinião do Gilson, que o mundo tá do jeito que tá, olha que o Gilson
1: falou
0: mandou.
1: Esse tal de Gilson aí?
0: Bom dia, meu senhor, bora mudar de assunto? É por conta disso aí que o mundo tá do jeito que tá.
1: Tá lá em Portugal, tá com a vida boa.
0: Tá. Não é lá que eles estão matando mãe, tá matando filho. É por conta desses comentários que o mundo tá do jeito que tá. Não podemos passar um pano, Gilson, nesse tipo de assunto. Se fosse uma sobrinha, uma filhada sua, você estaria pedindo pra me dar ênfase aqui no assunto. Infelizmente, desculpa o meu jeito de falar, mas é por conta disso que o mundo tá onde tá. Temos que falar sim. É uma mãe que matou um filho inocente de 2 anos. Agora nós vamos trocar de assunto, mas que tem que falar, tem.
1: É isso aí. Aliás, a gente aproveitou aqui, olha, 1h30 sem tocar música, hein?
0: Não, vamos falar mais de outro assunto, mas vamos falar.
1: Vamos falar.
0: Papai falou o quê?
1: É pra falar, é pra falar. É quanta gente mandando mensagem.
2: Vai levar nós duas pra CNN.
1: Tem esse papo aí, é?
2: Vai, tá levando todo mundo. Vai esquecer de nós.
1: Que sucesso, hein?
0: Nossa, brilhando, graças a Deus.
1: É, graças a Deus. Ei, tudo que bota a mão, o negócio flui, né?
0: O homem tem o nome.
1: Tem o nome.
0: Põe a mão em mim.
1: Me toque. Deu uma entrevista lá para aquele, o Flow Podcast, já viu ou não?
0: Ele foi?
1: Aquele Igor que tava aqui, o Igor, lembra dele? O Igor 3K, né?
0: Sei, sei.
1: Então ele tava vindo do aeroporto e tava ouvindo o programa na hora e falou, oh, tava ouvindo um programa bom na madrugada lá, calhou de no dia ser só eu. Que azar que você deu.
0: Ah, não vai ter oportunidade. Que azar que você deu, né?
1: Que azar. Que sorte você deu ontem, eu te
0: vi. Oxo, lispa.
1: Olha aqui, o sinalzinho eletrônico já vai marcar 1h30, vai mandando mensagem pra cá, daqui a pouquinho o seu áudio brilhando também no programa 999-96-7074. Agora que o sinalzinho mais famoso do rádio brasileiro vai assinalar 1h30, é rapidinho, fique ligado, a gente já volta.
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3: Ah, eu tô aqui com o Tinelão, o Di Fontão, Roger Loures, o Ricardo lá na contenção.
4: Nosso.
3: E também a gente aproveita para mandar um abraço a todos aqueles que fazem esse trabalho fundamental na madrugada, a turma da vigilância, a turma da segurança, é radinho ligado e uma garrafa de café do outro lado para romper a madruga, hein?
4: Aí você falou, meu boneco de Olinda.
3: É, bruto.
4: O Gilson que eu fiz o desabafo aqui agora, é nosso.
3: É nosso.
4: Eu falei, não, Tinelão, eu tô falando para mudar de assunto, é porque isso traz mais raiva pra gente ainda. Ô Gilson, você é nosso, desculpa o desabafo. Ah, e que dá raiva da mesmo, não dá?
3: Ah, dá sim. O Hércules também tá dizendo que você tá turbinado, deve ter tomado uns 10 energéticos hoje, hein?
4: Eu penso o homem que dormiu hoje.
3: Ah, é?
4: Nossa, o corpo chega a doer. E nós duas, nós tem tanto compromisso durante a semana que o dia que não tem, a gente acha que a gente tá pecando.
3: Exatamente.
4: Eu acordei hoje assim, 4 horas da tarde, desesperado, mas quem que eu tô enganando? Aonde que eu não fui? Qual o compromisso que eu...
3: Que cachê que eu tô perdendo?
4: Que cachê que eu tô perdendo? Eu acordei desesperado. Eu lembrei que amanhã que a Dedé e segunda é Transpedrosa.
3: Ah, então é dessa forma que a gente vai aí. É, o nosso nome é Trabalho e o nosso apelido é Biscate.
4: Ou
3: né?
4: Fica rico
3: ou morre tentando.
4: Nós vamos ficar em nome de Jesus.
3: Em nome de Jesus, amém, amém. Então é isso. Olha, agora 1:32 e tanta mensagem chegando. A gente gosta de dar aquela passadinha ali, ler tudo que vai chegando, mas chega uma hora também que a turma tá esperando pra ouvir uma música bonita, né?
4: Não, o João Vitor lá da Tarumã, lá de de fora, puxador de cerveja?
3: Sim.
4: Tá até tremendo lá de vontade de urinar, mas falou, só vou urinar na hora que vocês pôr música, eu não perco uma palavra sua.
3: Ah, meu Deus, então não vamos matar esse moço nesse dia de aperto lá, não. Ah, aqui, ó, mandaram uma música bonita da Bonnie Tyler, a gente toca daqui a pouquinho pra homenageá-la, mas torcendo pra que ela fique bem, não queremos que vire estampa de camisa não, hein?
4: É pra chegar amanhã e falar, ai, nós tocamos essa semana, porque ela é boa.
3: É boa, é boa, tem história pra contar e pra cantar. Então, realmente, assim, é uma situação preocupante, é o caso aí da nossa querida Bonnie Tyler. Tá com quantos anos a Bonnie Tyler, hein? Que mal lhe pergunte.
4: João Vitor, eu li aqui. Ô, Guti, essa semana, esse mês, acho que nós falamos dela aqui, 60 e poucos?
3: Não, ela já deve ter uns 70 e bordoada, viu? Ela foi colocada em coma.
4: 74 anos.
3: 74, pelo
4: ela tempo. Teve no programa do Serginho Groisman no Brasil.
3: Pelo tempo que ela tá em atividade, fazendo sucesso aí, realmente eu calculei nessa casa aí dos 70, mas ela tá em coma, induzido após uma cirurgia também, a nossa cantora britânica, Bonnie Tyler.
4: Sabe, viu? O nome dela? Você nunca vai saber. Gaynor Hopkins Sullivan.
3: Olha que beleza, hein?
4: Gaynor Hopkins Sullivan.
3: Aí foi, botou o nome artístico de Bonnie Tyler, que beleza. É tanta música bonita que essa moça já fez, né? Total Eclipse of the Heart, Holding Out for a Hero, It's a Heartache, que nós vamos tocar daqui a pouquinho. Então, médicos induziram o coma na cantora para ajudar na recuperação. Então, vamos torcer aí pela recuperação da nossa Gaynor Hopkins, mais conhecida como Bonnie Tyler, né?
4: Aí você falou, amanhã tá vindo dois queijos para nós, viu?
3: Ah, é?
4: Se ele não trouxer, vocês vão ver que eu vou arrumar com esse orelha. Tem mais de um mês que ele tá fazendo eu chegar mais cedo, que eu falo com o médico lá do hospital de Berité, da UPA Berité, tá vindo mais ele. Aí eu mandei pra ele, parabéns, orelha, fez eu sair de casa uma hora, é meu irmão. Tá fazendo eu sair de casa meia hora mais cedo e nunca vem. Ele falou, é amanhã, animal, hoje eu tô no serviço, vou levar dois queijos, um pro você e um pro Guti. Ele o médico.
3: Aí sim, eu ganhei um queijo lá no evento da AMM, São Sebastião do Paraíso, o nome da cidade, meu Deus.
4: Tem também.
3: Acho que é São Sebastião de alguém vai me lembrar aí, mas um queijo, Tinelão, que eu tô até com dó de abrir, de tão, eu ganhei e a Fernanda, você viu a Fernanda Guerra como é linda?
4: A Fernanda Guerra.
3: Ah, a mestre de cerimônia estava junto.
4: Nossa
3: comigo
4: senhora,
3: no evento lá.
4: Ele é ferramenta para 8 talheres.
3: Quase do meu tamanho, assim.
4: Linda toda vez.
3: E ela é radialista da Rádio Mundo Mix, lá de Diamantina, que se você botar lá agora, tá transmitindo o nosso programa também.
4: Ela é colega nossa.
3: Colega nossa, e que voz bonita.
4: Solteira.
3: Não, casada.
4: Muito bem casada,
3: muito
4: graças
3: bem
4: a
3: casada,
4: Deus.
3: Casada, mãe de filho já formado e tudo. Eu calculava aquela moça com uns 30 e poucos. E ela tem menino de mais de 20, né? Então é Fernanda Guerra, grande comunicadora da Rádio Mundo Mix e que apresenta a tão tradicional Vesperata lá de Diamantina e que brilhou. Tem um vídeo, você não viu, não curtiu, não comentou
4: eu
3: nada?
4: Eu vi sim. Lá, eu vi do seu lado ainda lá nos stories.
3: No feed lá do Instagram, arroba Gutenberg Gomes, para ver o nosso trabalho lá apresentando o cerimonial desse grande evento da AMM.
4: Você para de ficar escrevendo MC Gutenberg, o moço perguntou, Gutenberg faz rap? Eu falei, mestre cerimônia, meu filho.
3: Eu vou fazer o rap aqui, deixe que diga, o que pense, que fale, então é isso.
4: Essa aqui?
3: Essa moça, que voz bonita.
4: E esse beijo?
3: Esse aí sou eu, tô parecendo da polícia militar.
4: Eu achei que era um tenente da polícia, ó.
3: E tudo assim bem dividido entre nós, sem vaidade, sem nada. Não é igual aqui que você quer falar em cima de mim e você quer brigar pra falar e não.
4: Lá
3: não,
4: sabe falar, tem tempo de falar.
3: Tem tempo de falar. Ah, Tilelô, daqueles seis primeiros meses a minha vontade era esfregar sua cara na privada.
4: Eu sei disso. Teve um dia que você falou assim, pelo amor de Deus, deixa só eu concluir uma frase.
3: Você é hiperativo, né? Você é meio retardado.
4: E o dia que eu falei o telefone da Rama assim, 3534, você falou, meu filho, se você falar 4 mais uma vez, você perde esse contrato. É 4. Aí minha cabeça tava um nó. Chega eu no Noite Livre, tô empregando o plural bonitinho. Olá, senhores ouvintes e amigos, tudo bem? Aqui é o Tinelão. Papai mandou uma mensagem. Cadê o caminhoneiro que eu contratei? Não esquece as origens. Volta a falar problema, emagrecer, cérebro.
3: Aí deu nó na cabeça do menino. Então é isso. Olha aqui, 1:37. É o Bruno e Marrone de novo que vai abrir o programa.
4: Ah, morreram? Homenagem?
3: O Marrone, depois que ele usou aquela roupinha dele lá, parecia a capa do botijão de gás lá em casa.
4: Ô, Gutenberg, como é que pode, hein?
3: Aí falou que é a estilista dele que mandou ele usar aquela marmota. Então bota os homenzinhos pra cantar aí, ó. Foi Deus na Itatiaia. 1:38, 999-96.

0: essa saudade linda, linda, esse momento maravilhoso, dentre tantas emoções que ela compartilhou conosco. Então, estamos em oração aí também pela recuperação da nossa querida Bonnie Tyler. It's a heartache. É aquela saudade gostosa, né? Que a gente aumenta o volume do radinho e solta a voz e canta junto e lembra de pessoas, de lugares e daquelas coisas também que a gente não esquece de jeito nenhum, né? Não interessa quanto tempo passa. Aliás, à medida que o tempo vai passando, a gente vai se lembrando de uma maneira ainda mais especial. Olha, mas quantas gente, o Tinelão falou e tem razão. Quanta gente de São Paulo participando aqui. Olha aqui do código 11. Bom dia para os três mosqueteiros. É o Teco de São Paulo, tá dizendo. Estamos rompendo aqui na rodovia Dom Pedro. Forte abraço a todos os ouvintes. Valeu, Teco do código 11. É o Brasil todo se ligando na Rádio de Minas, Tinelão.
1: E sabe quem tá ouvindo a gente trabalhando, fazendo a limpeza das vias aqui em Belo Horizonte, na maior altura? Tava limpando aqui a porta da rádio agora?
0: É quem?
1: Os menininhos da vassoura. Mecanizada.
0: Aquilo ali, dizem que se varrer o pé não casa, aquilo ali se varrer o pé não anda, né?
1: Não casa e não dança mais nunca.
0: Oh, meu Deus.
1: Abraço pro motorista, pro ajudante, eles estavam aqui agora limpando, tão ainda limpando a Barão, o Homem de Melo e o rádio no 12 eu vim na gente. Aí eles passaram e gritaram, ô Gutenberg, ô Tinelão, é casal? Eu falei, é dupla?
0: É dupla, meu filho, é dupla. Um abraço aí a todo o pessoal da limpeza pública. É, tem até aquele comercial que fala que eles correm uma média de quantos quilômetros por dia?
1: Você fala o gari.
0: É o gari.
1: Ah, passa de 10 quilômetros.
0: É muita coisa, né?
1: E correndo.
0: E às vezes não, ninguém oferece uma água, não tem um lugar para fazer uma necessidade, então é um perrengue e o nosso máximo respeito a toda essa turma da limpeza pública também.
1: Chuta quem apareceu depois de anos.
0: É quem?
1: A Carol de Sarzedo.
0: Aquela do dentinho branco, é?
1: A Carol, nossa amiga, já veio aqui na rádio, já fez evento com a gente.
0: Encontramos com ela no evento, falou, bebe igual um V8, hein?
1: Parou.
0: É
1: outra pessoa, falou que tá lá morrendo de rir e matando a saudade do nosso programa, falou, depois eu conto pra vocês, dá pra escrever um livro, adoro vocês e nunca esqueci de vocês.
0: Olha que beleza, hein? Um beijo pra Carol, gente boa até mandar parar, né?
1: É a turma dos traçados, a galera da TSL, abraço pra você, ela tá perguntando, você e o Guti estão bem? Graças a Deus, viu, Carol? E esperamos que você também esteja bem. Some não, querida.
0: Aí você mata a gente de saudade. O nosso querido jornalista, amigo, ouvinte, que já esteve aqui nos visitando, o Sérgio Moreira, tá lá ligado no programa, falando viva, viva, viva. E um abraço aí também já a todas as mamães. Valeu, Sérgio. Um abraço, uma alegria saber que você tá aí ligado com a gente, viu?
1: Turma boa que não para de mandar mensagem, viu, Gutenberg? Gutenberg e Tinelão, que é o Alício de Ritápolis. Manda um abraço pra mim. Opa. Tá mandado um abraço, viu, Alício?
0: Ritápolis é lá pros meus lados também. E esse aqui.
1: É
0: Ritápolis.
1: Lá de Barbacena?
0: É, lá de São João del Rei ali, não é?
1: Não sabia, não.
0: Ritápolis, Prados, é mais pro lado de Prados, né?
1: Você acredita? Ah, é mesmo, você tem razão, DDD 32.
0: 32. Esse aqui tá dizendo, bom dia, meus amigos, manda um abraço pra mim, Deus abençoe vocês, é o Rodrigo Martins, se eu não tô enganado, participando pela primeira vez, o barbudo ali, ó, aí tem menino pra valer, se aqueles três ali são dele, ele foi no devoto de São Bento também, ó, que escadinha que tem lá.
1: Um pra fora e um pra dentro.
0: Beleza, valeu, querido, um abraço aí pra você e pra família, viu?
1: Um abraço também pro Dimas Teixeira, pra Roberta Tavares, o Haroldo Prado e pra toda essa turma que tá chegando, muito obrigado. O Letinho, o vovó Mafalda Cegonheiro, abraço pra ele e pra todos os nossos amigos cegonheiros que estão ouvindo o programa também, transportando o sonho do pobre.
0: Ah, tá. Ah, o Rodrigo Martins, eu fui induzido pela foto que ele trocou ali, ele é o barbudinho, o lenhador de bonsai.
1: É o Mário?
0: Não, o Rodrigo, aquele barbudinho ali, o lenhador de bonsai.
1: Ah, amigo nosso,
0: toda amigo vida. Nosso, baixutinho que mete machado em tronco de bonsai e não derruba ainda, né?
1: Ô, bruto. Rodrigo Bruto!
0: É isso aí. É, faltando 8 para as 2, tem áudio aí de fundão. Vamos ouvir o que a turma tá mandando pra cá?
1: Vambora, que a Amanda, você sabe de onde que é a Amanda, né?
0: De onde é a Amanda?
1: Ela é a Amanda, Cristal Amanda. Tamo no trecho, sentido Montes Claros, passando agora por Augusto de Lima, em bicada direcionada, Baixada Escura. Vou ficar grata se vocês pudessem passar uma música aí do Boi Soberano, Tião Carreiro e Pardim. Mas vamos programar pra ela.
0: Ah, com certeza. Esse aqui também, bom dia, casal da madrugada, toda noite agarrado ouvindo vocês, manda um alô pra nós aí, é o Fagner, ele é o Fagner da Rota. Valeu, querido, um abraço aí pra você, obrigado pela carona, deve ser caminhoneiro também, tá aí rompendo na madrugada. E o Leandro Reis, eu vou te contar, olha, mas que... Olha aqui que almoço feio dele lá, hein?
1: Ah, eu achei que eu tava vendo brasileirinhas.
0: Mataram o Roger Loures.
1: Picotaram o Roger Loures.
0: Caparam o Roger
1: Loures. Meu Deus. Ô, Maria Rosa, meia lua no prato, ó. Aqui tá 16 dedos deitado.
0: E arroz, uma montanha de arroz. Agora, e um linguição dobrado.
1: Tem uma coisa nessa foto que nós não podemos negar, é o pigmento da linguiça. A linguiça foi bem assada, olha. Bruta!
0: Ai, ai, ai, ai. É, que coisa, viu? Mas que jantar, hein?
1: O nosso Otávio Camargo falou, eu vi lá no Instagram, viu, Tinelão? Parabéns pela organização. Armário limpinho, organizado. Agora eu já sei porque que você demora a organizar o equipamento aí pra oração. Eu fiz um vídeo sobre o conteúdo do nosso programa.
0: Ah, é?
1: Ô, Gutenberg, que infelizmente...
0: Por que você não me marcou, meu filho?
1: Não, esse não era, esse era stories.
0: Ah, sim.
1: É o que que acontece? No decorrer do nosso programa, quase todos os dias, infelizmente, parece que baixou uma nuvem de separação. E muitas pessoas, tanto o homem quanto a mulher, tanto o homem quanto a mulher, é difícil adaptar os primeiros dias. Aí eu fiz um vídeo mostrando pra galera que tem adaptação, que existe vida pós a separação.
0: Claro.
1: Aí eu fiz questão de mostrar minha casa, a organização, não pra exibir, porque lá não tem luxo, mas pra mostrar pros homens. E depois desse vídeo eu recebi muitas mensagens, a galera agradecendo. Por quê, Gutenberg? O maior medo que um pai de família ou a mãe de família tem ao separar é viver sofrendo, é viver sem luxo, é viver... Não, gente, existe vida pós separação. É pôr a cabeça no lugar, trabalhar, adquirir as coisas. E lembrando uma frase que eu vi na internet, não sei de quem, que se a sua casa não tiver luxo e conforto, você não volta pra ela. É por isso que o cara pega uma saideira e fica no boteco a tarde inteira, porque ele não tem o que atrair ele dentro de casa. E luxo e conforto não tá... O luxo sim, mas o conforto não tem a ver com dinheiro. Conforto, às vezes a sua casa é simples, é um cimento de chão batido, mas bem limpo. É um lençol limpo, é as suas coisas organizadas que te faz voltar para casa todos os dias com alegria.
0: É, para você ter ambiente em casa, você tem que tá bem, tem que ter um ambiente legal. Eu vi um dia desses, esses vídeos que vão aparecendo ali, uma casa de chão batido.
1: A mulher molhando.
0: Uma moça molhando e botando uma roupa de cama bonita naquilo lá. Então não é o luxo, é o capricho, é o modo como você prepara aquilo ali. Não é para visita, não. A visita que se lasque para lá, pra casa dela, é pra você, é o melhor copo pra você, o melhor talher pra você, ou o que tiver de melhor lá é pra você e pra sua família. Então, é dessa maneira que a gente tem prazer de estar na nossa casa, que é o nosso reino, onde a gente manda e não pede, né?
1: Aí você falou, é sobre isso. E a gente vê tantos influencers nas redes sociais mostrando o que não existe.
0: É.
1: E nós dois tá lá mostrando evento da Xodó, você mostrando como que funciona uma cerimônia, mostrando as orações, eu mostrando meu dia a dia, sem disfarce e sem maquiagem.
0: É, a vida como ela é, né?
1: É assim que ganha seguidor e é assim que não engana também o seguidor.
0: Exatamente, porque é um troço vazio demais, né? Você vê aquilo ali, uma vidinha de novela, uma vidinha de balada, como se aquilo ali pudesse ser a coisa mais comum do dia a dia. Não é pra mais, 99% da população não tem acesso a tudo aquilo. Nada. Ali.
1: Ô Gutenberg, eu paguei tanta conta hoje que o Bradesco chegou a mandar uma mensagem pra mim, se era eu mesmo. Você acredita?
0: Alguém tá saqueando a sua conta aí.
1: Ó, eu quitei o Peugeotzinho hoje, que tava, o rapaz me pagou, quitei.
0: Uhum.
1: Aí depositei lá a pensão, a moça mandou agradecendo.
0: Ah, é?
1: Primeira vez que você paga adiantado.
0: Olha,
1: nesse dia 10 eu paguei ontem.
0: Olha, é o medo da prisão do oficial de
1: aí
0: justiça.
1: Aí eu paguei a quitação do carro, paguei a pensão, paguei o condomínio, paguei, falta agora só aluguel, paguei água, luz, telefone, internet. Eu sentei lá, vou pagar esse tendo uma vez pra ficar livre, agora falta só o aluguel, vence dia 10. Paguei tudo. Então a vida do influencer não é só ficar ganhando roupa de permuta e ficar postando, não.
0: Aí recebidos do dia.
1: Não, né? Não pensa você que você vai ter muito seguidor, que a sua vida é só ganhar dinheiro, não. Aumenta as responsabilidades. Nós estamos dormindo 3, 4 horas por dia. Aí eu faço questão de mostrar na internet como é a vida.
0: É, a vida como ela é ali, com as delícias e as durezas também do dia a dia. Agora, se tem uma turma que a gente não pode esquecer de mandar abraço aqui, é a turma do Reboque. Olha lá o Valdir do Reboque, trabalhando à noite, sempre tô na escuta. E manda um abraço para todos os reboquistas da madrugada. Aí ele mandou lá, pranchão bonito dele, o caminhão lá, e o radinho, olha que radinho limpinho, não tem uma poeira, nada agarrado ali, é 95.7, cortando na alta, é o Valdir Batista que tá lá. E a turma do Reboque é toda nossa ou tem alguém bulindo com eles, hein?
1: Tudo nosso, é difícil você passar do lado de um Reboque na madrugada porque ele não está ouvindo o nosso programa.
0: A gente não quer precisar deles, mas o dia que precisar a gente sabe que vai ser muito bem atendido, né?
1: É verdade, é o amigo inseto nas horas certas, né?
0: É verdade.
1: E pedimos a Deus pra não arranhar a porta da gente, não ralar o fundo do carro no chão. Vai com carinho, meu filho, não põe esse selo de lacre, não. Ô cola desgracenta aquela cola do Detran.
0: Ah, não, e aquele pincel deles lá, parece que tem super bonda, né?
1: Ah, eu digo que rebocou o carro do amigo meu, falei, será que matou alguém, tá fazendo a perícia? Lacra as portas tudo e pra arrancar aquele papel manhado.
0: Louco, eu digo que eu tirei o Voyage lá, minha vontade era meter fogo no Voyage.
1: É verdade.
0: Explodir ele na porta lá, sabe?
1: Não,
0: ele revolta que me deu.
1: Não tem nada pior que você
0: viu. Um nojo do carro depois daquele dia.
1: Até vendeu.
0: É. Vendi que bem, graças a Deus.
1: Parece que a gente matou 7 pessoas que você sai do pátio do Detran com ele. Aí como é que é as coisas? Você sai de lá com o seu carro que é seu e sentindo humilhado. E aquela fila pra liberar carro, e eu saí de lá com meu carro escrito no para-brisa assim, ó, liberado 036, se desceu o número. Eu falei, parecendo que eu sou o goleiro Bruno do Samonte, a imprensa toda me olhando, eu algemado, o bola negando, mas o macarrão, não, foi só ele, foi só ele.
0: E o Edson Moreira falou, você não vai apoiar, não, você vai morrer.
1: Vai morrer, esfungado. Mas não dá a ver. Você vê uma coisa assim, fui buscar um carro que é meu.
0: Paguei pela estadia do carro lá.
1: Outro dia eu passei um sinal aqui, dei de frente com a Rádio Patrulha, eu falei, não, eu sou o Beira-Mar. Eu me senti uma humilhação, falei, agora vai tudo olhar pra mim.
0: Não, e não adianta nem você falar, eu sou amigo do Tenente Muniz.
1: Ah, adianta.
0: Levou o carro do mesmo jeito.
1: Mostrou até a homenagem que ganhou.
0: Eu tenho a placa, né? Eu fui homenageado.
1: Como é que Como é que o sargento falou com você? Uma coisa.
0: É verdade. Aí eu peguei, eu bati a porta com tanta força que eu falei, agora eu vou ser preso por desacato.
1: Deu nada?
0: Deu nada, mas o carro era meu também, né? Fizesse aquilo na viatura, aí como é que chama aquele sargento fortão que veio? O Lincoln.
1: Bruto,
0: hein? Com aquele braço dele, parece um poste também, você tá louco, hein?
1: Ali tira espírito no braço, no murro.
0: Ah lá, outro aqui, ó. Bom dia, tô no pátio, aguardando um pra buscar, é assim mesmo.
1: Gorando,
0: torcendo pra alguém ser pego.
1: É igual em cima do viaduto de São Francisco, fica 15, 20 reboque.
0: É, só gorando. Lá vem o acelerando lá, aqui lá vai bater.
1: Acelera mais.
0: E um abraço aí pra turma lá do pátio de Contagem, espero nunca voltar a esse lugar aí.
1: Não que vocês não precisam trabalhar, mas a gente tá por fora.
0: Se quiser chamar a gente pra tomar um café, uma água, contar uma lorota, nós vamos lá, mas isso aí não.
1: O outro tá falando, só atento segurador, ó.
0: É outro.
1: O Valdir do Reboque.
0: É o Valdir, gente boa.
1: Ó, e o Valdir tá ganhando dinheiro, o Volkswagen do modelo novo, ó.
0: É bonito, hein? O pranchão dele lá e o rádio dele limpinho e tem uma flanela limpa lá pra, né? Esses panos encebados de carro não, hein?
1: Quer ver uma combinação que não dá certo é limpar chão e rosto. É igual o dono de pastelaria, passou aquele pano no rosto, cheira a virilha masculina na hora, tem pra cheirar azedo. E tem mais nojento que o mundo, você chega no lugar de sanduíche, tá o gordinho lá fritando hambúrguer.
0: Com aquele paninho
1: nas costas. Aí pega o paninho e passa no rosto.
0: Ah, e a luvinha preta aqui, aqui no camarada tira o suor da testa, pega na cara, dinheiro. Pega no espeto, pega no dinheiro.
1: Troca o gás, limpa o banheiro. Deus do livro dessa luva preta. O bom da luva preta é que ela esconde a sujeira. Que dá um chulé. Eu vi um churrasqueiro jogando tênis pé na luva. Falei, ô, Manuel.
0: É isso aí, 2:02 e nessa alegria, nessa descontração e nessa leveza, o plantão, ó, passa voando e a gente volta voando também aí, ó.

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3: Duas horas e quatro minutos, vai virar ali o nosso reloginho que não para, o tempo não para, a vida não espera. Olha o João Henrique ali mandando o seguinte: bom dia, vocês estão de parabéns, Deus que abençoe. Meu nome é João Henrique de Contagem. Valeu, querido, obrigado e um abraço aí para você. Participe mais vezes. Alice Teixeira, todo dia ela pede a oração. Se ela estiver lá na lista de transmissão, ela não precisa nem pedir, porque já chega imediatamente lá, né?
4: Na hora, chega na hora. É só ir lá no nosso status do WhatsApp, tem o link, clica em cima do link, você já estará fazendo parte da nossa lista de transmissão, que é apenas oração.
3: Oração, não tem nada, não tem tigrinho, não tem nada lá, é só oração, só palavra boa pra melhorar o dia de vocês aí, não é, isso?
4: Sabe o que o Denilson falou?
3: É.
4: Bom dia, Guti Tinelão. Vocês suaviza a noite do trabalhador. Com esse talento de vocês, alegra tanta jornada de trabalho da gente que não dá para ver o tanto que a gente trabalha, viu? É, manda um abraço para a letra C. É o Denilson. Ô, Denilson, abraço pra você, meu amigo, tamo junto.
3: Olha lá o Diego ali, com aquele chapelão ali, parece que é fazendeiro, ele tem teto solar, aquela coisa toda, chapéu bonito, barba na régua, e ele tá dizendo: bom dia, senhores, tem que avisar esses ouvintes novatos aí, que esse programa é pra falar, para de ficar pedindo música, lembra o que o papai falou, pensa, oh, Deus te abençoe, viu, Diego? Mas de vez em quando tem que beber uma água, um café, um negócio assim também, tem ou não tem?
4: Uai, 2 horas e 5 de programa, tocamos 3 músicas.
3: 3 musiquinhas.
4: Aonde que acha um trem desse?
3: Você tá louco?
4: Aqui. Só que.
3: É, não tem essa de meia hora de música, é porque não tem ninguém pra falar, não tem nada no comercial pra tocar.
4: Aqui não.
3: Bota 5 horas de música não, e pá, e vai aquele inferno, né?
4: E o homem falou, tô pagando alto salário pra vocês, é pra isso, é pra falar.
3: E botei 2 aí, é pra falar as duas.
4: Duas o quê?
3: 2 pessoas.
4: Ah, você me assusta.
3: É verdade.
4: Boa noite, manda um abraço aí pro João Gabriel e fala pra ele dormir. Tá aqui, tá na hora de criança dormir. Tá ouvindo vocês? É a Clênia Oliveira, já sai com o Xenon de fábrica. Olha que oi azul.
3: Olha.
4: É, parece aquela mulher da novela que era o Sargentão, como é que ela chama? Na vida real.
3: A Lília Cabral.
4: A Lília Cabral, olha.
3: É.
4: Eu oi de Xenon.
3: Olha lá o Samuca de Igarapé. Bom dia, casal. Sou fã de vocês. Samuca de Igarapé, passando por Pará de Minas. Valeu, querido. Vai rasgando que a gente vai costurando aí. Um abraço pra você, viu?
4: Abraço, meu amigo. Tamo junto, viu? O nosso ouvinte, Gutenberg.
3: Hoje você tá bom. Hoje você tá uriçado, hein?
4: Eu dormi até o corpo doeu.
3: Ah, e melhor que você fez, viu?
4: Bom dia, Tinelão. Tem uma TL-72. Ela é filé demais. R$7.000. Léo Cunha. Ô, Léo. A TL vale dinheiro, hein?
3: Se a gente achar um inimigo aqui, a gente avisa. que é TL?
4: É,
3: aqueles carrinhos variantes.
4: É uma mistura de variante com Fusca.
3: Nossa senhora, isso é casamento com viúva pobre.
4: É, um colega meu tinha um que dava 140 no pé. Em cima mesmo? Da cegonha.
3: Em cima do reboque lá do moço ali. Não mete essa não, Léo Cunha. Fica com isso aí pra você e bom proveito. Olha, o Toshiba mandando foto dele. Ele quer virar o vento da gente.
4: Nossa.
3: Mandou ali.
4: Senhor Batata.
3: O cabeça de batata. Ele mandou ali: bom dia, George Clooney, sou eu mesmo. É Tinelão e falecido. Vocês estão bom? 2 notícias importantes. A primeira é que a pista tá um ouro de Ofir. Oh, graças a Deus. Eu ia até para casa, mas vou buscar mais dinheiro. E a outra é que as passageiras que entram no meu carro estão dizendo que eu estou muito jovial de boné. Ou seja, lindo. Um abraço e mandou uma foto ali para evitar correção de formiga e barata, hein? Tadinho, ele é feliz, ele é bem-humorado.
4: Tem que ser mesmo.
3: Mas eu vou te contar,
4: Imagina a esposa dele acordando de noite do lado dele.
3: O médico, ao invés de bater no bumbum dele, bateu na cara.
4: De poete. Como é que o médico bateu assim? Achou que era jiu-jitsu, joelhado e cotovelado.
3: Já vem dando mata-leão e rame-rame. Valeu, Toshi. Você é nosso, meu filho. Você é gente boa toda a vida, viu? Que o Clayton Dimas está dizendo ali, meu Deus do céu? Ô Clayton, ele parece o Barry White, olha lá, ó, com uma loura ali bonita. Ô Clayton, por que você tá dizendo isso, meu filho? Fica com a gente, não tem nada melhor na madrugada, não, ó.
4: Ele falou?
3: Falou.
4: Ah, tá com chantagem?
3: Ah, lá, eu não sei o que ele falou ali, eu tenho que ouvir o áudio dele, mas vamos ouvir já já. Temos áudios aí, né, Edifundo? Dá um play aí, meu filho. O povo quer falar no programa também. 2:08, quem tá aí?
5: Alô, Tinelão. Alô, Gutenberg Gomes. Manda um abraço aqui pra nós aqui na mina da Valorec. Mina Pau Branco aqui, ó. Manda um abraço pro Diegão, pro Tomate. O Renatão, manda pra essa galera toda aqui do Volante Grande aí, que tá atuando aí hoje aí, aqui da TSL, que é o Rogerinho do CB630, um abraço pra vocês aí.
3: Rogerinho e toda a turma da TSL, tudo gente boa e gente nossa, né?
4: Sobra nada pra ninguém não, graças a Deus, a audiência nossa lá é pesada, pesada, mas pesada com força mesmo, graças a Deus.
3: O Samuca de Garapé tá falando São Sebastião do Oeste, então é de lá que eu ganhei o queijo, é?
4: É.
3: É.
4: São Sebastião do Oeste.
3: Ô, Samuca, você conhece mesmo, obrigado. E informação aqui também, ó, tombamento sentido São Paulo. Ah, é aquele que nós já falamos já, né? Pista toda fechada, sentido São Paulo. Ele mandou agora aqui e ele filmou lá no local. É, Tinelão, agora que o negócio complicou lá mesmo, hein? Olha lá, ele parou, tá filmando. O que que é aquilo ali? É carga esparramada? Não, né? Ah, é terra mesmo do local?
4: É terra, porque
3: Mas então, atenção redobrada aí, quem tá na 381, altura ali é de Citrolândia, sentido São Paulo. Quem mais aí, de Fontão? 2:10, bota o povo pra falar.
6: O Tuquenberg Gomes, boa noite pra você e pra você também, viu, Tinelão? Sou fã de vocês. Desde que vocês começou o programa, eu sempre ouço, toda madrugada. Eu entrei em depressão e tudo mais, depois que separaram eu da minha mãe. A minha mãe, essa tá na minha foto do WhatsApp, e esse sou eu. Certo? Não vou falar meu nome, não peço pra você não falar. Mas o negócio é o seguinte, isso é perfeitinho. Separaram eu da minha mãe, levar pra casa da minha irmã. Aí minha irmã foi, aconteceu um problema lá, que a minha irmã causou com a minha mãe. Depois de 6 anos, eu morando sozinho, depressão, me sentindo abandonado, eu não dou minha mãe pra mim. Foi a melhor coisa que aconteceu. Agora eu já vou voltando. Ela falou que tá beleza, tranquila agora. Porque minha mãe tá comigo, minha mãe tá com 81 anos. Alô, sou fã de vocês. Você acertou na ferida minha perfeitinha. Ouço vocês todo dia. Eu durmo no máximo 2, 3 horas de prazo. De tanta preocupação na cabeça. Tanta saudade que eu passei da minha mãe. Muito obrigado, cara. Você acertou na minha ferida certinho. Eu precisava escutar essas palavras que você falou. E o que você disse quando as pessoas vão falar alguma coisa, foi critica que você tá com aqui, que você tá triste, mas não dá pra ser uma palavra de crescimento. Nenhuma palavra de crescimento. Em vez de dar a sua mão, taca na sua pedra.
3: Tá certo, querido. Aí tá falando do momento que a gente falou, quem tem mãe, que cuide, que vá, que visite, que abrace, que beije, porque depois é só uma saudade, um buraco no coração da gente que não tem nada que dê jeito, né?
4: É verdade. Bom dia, Tinelão, bom dia, Gutenberg. Aqui é o Hernani Tangará de Itabira. Estou de férias e ouvindo vocês com esse programa que é só sucesso. Manda um abraço pro meu amigo Maurício Tiziba, que está trabalhando agora lá na mina da Vale, na Vale Periquito. E está aniversariando hoje, fiquem com Deus e aguarda a oração. Ô, querido Maurício Tiziba, que tá aí na Vale Periquito, abraço pra você e toda a felicidade do mundo. É o seu amigo Lulu, o Hernani, que tá mandando.
3: Ei, beleza, eu conheço o Maurício Tizumba.
4: Ah, não é ele, não?
3: É, não sei, pode ser outra pessoa também. Olha aqui, esse rapaz está dizendo, vocês me matam de rir, é o Biro de Pedro Leopoldo, motorista do Volante Grande, e se não ler, vou colocar pendrive. Ô, Biro, para de lero, olha como é que ele abraça a moça, ele sufoca a moça com uma jaquetona de couro daquela ali, a moça, olha lá, sumiu no braço desse homem.
4: A bola é bruta, hein?
3: É bruto.
4: O braço pra ser grande também, ó.
3: Eita, doido, isso aí envolve a moça ali que ela igual a sucuri, né?
4: E ela tá gostando, como é que ela tá rindo?
3: Ah, carinha boa, casalzinho bom. Então, ô Birubiru, para de lero-lero e cola com a gente aí e joga esse pendrive no meio do mato, miserável.
4: E o Viana falou que tem bag tinelão. É o Viana, tô ligado em vocês. Abraço.
3: O do metrô?
4: Acho que é ele.
3: Quanto tempo, hein, o Viana?
4: Assumido, Viana.
3: É verdade. Você mandou a foto lá pro Toshiba, ele gostou. Bobear, ele vai colocar no Instagram dele lá. Não é ofensa, é fato. Beleza? Não é o forte, o homem mais feio de Minas Gerais, Thiago Toshiba. Orgulhosamente o mais. Você fez isso na IA, é?
4: Oi.
3: Nesse minuto?
4: Fiz agora e mandei pra ele.
3: Olha só. Podia estar dormindo, podia estar fazendo qualquer coisa. Aí já fez figurinha do o homem mais feio de Minas
4: Mandei
3: Gerais.
4: Mandei pra ele o cartaz.
3: É, que coisa. Olha o Vitor da Bélgica. Bom dia, meus amigos. Seus olhos de trena. É, o Loures tem algum parentesco com o Kid? Não, não, não. É da família, não, viu? É o Vitor lá da Bélgica que também.
4: Algo em comum, né?
3: Tem olhinhos de trena também. Olha lá ele, ó.
4: Olhinho de topógrafo, olhinho de medição. Aí mede um terreno, hein?
3: Olhinho de fita métrica. Mais um áudio aí, defunto. 2:14.
7: Finanó, você fica. Finanó, você não trabalha, não? Finanó, seu garoto vai cair pra ela. Finanó, você não faz meu japo de jeito nenhum, hein?
3: É, vou te contar, eu não entendi nada que esse senhor falou.
7: Não entendi o que, velho.
3: É, bruto. É, mais um áudio aí, 2:14 agora, hein?
8: Bom dia aí, ó. Gutenberg.
3: Bom dia.
8: É o Chinelão. Aqui é o Puxa do Café, chegando aqui no Rio de Janeiro.
3: Olha.
8: Indo pro Porto do Caju. Um abraço aí e um bom trabalho pra vocês aí, que alegra a madrugada. Nossa, eu sou fã do Chinelão e do Gutenberg aí, ó. Um prazer estar falando aí com vocês. Meu nome é Albert, de Manhuaçu.
3: Ei.
8: Nós estamos no Puxa do Café, exportação aí.
3: Terra.
8: Um abraço. Fica com Deus.
3: Aí, participando pela primeira vez, o Albert de Manhuaçu, terra de um café bom, hein?
4: Agora pensa uma rota gostosa que ele tá fazendo. Em Realeza, ele corta direto pra esquerda, sentido Rio de Janeiro, e vai na K116 e ô, Albert vai rodar uns trechos bons. Abraça aí, passa Campos, os coisas da casa, e soma ali pra dentro, chega no Porto Caju.
3: E tá levando as bolinhas e deixando os pau e as folhas pra nós tomar.
4: Leva bolinha e larga madeira. Não, ele leva já empacotado.
3: Ah, é?
4: Quando vai pro porto é pronto.
3: Ah,
4: eu acho, né?
3: Ah, não sei, véio, não sei. Não dá mais trabalho do que mandar lá logo as bolinhas boas pra lá?
4: Ah, não, que estraga, né? O mais certo não pode ser. Eu acho.
3: É.
4: Ele vai mandar pra nós.
3: É verdade.
4: Dois grandes nomes, duas vozes poderosas e uma amizade que brilha mais que o sinal da rádio. Parabéns pelo talento e pela parceria, amigos. Que a sintonia de vocês continue contagiando os ouvintes. Fábio Neves de Montes Claros, motorista do Volante Grande. Sou motorista de ônibus DD64. DD64 Janelinhas. Um forte abraço para vocês e todos aí da rádio. Você sabe o que significa DD64?
3: Não.
4: Ele tá num G8, carroceria Marco Polo. Eu tive o prazer de buscar um na Marco Polo. A primeira configuração, 64 passageiros. Você já imaginou o tamanho desse ônibus? É coisa de outro mundo. Dois andares e cheio. Nem cama pode ter, não, que é tanto passageiro. É
3: bom,
4: muita gente.
3: É bom. É, olha aqui o Damarco tá dizendo aqui, bom dia, dupla da madrugada. Hoje vocês vão dobrar serviço, né? Ontem vocês falaram um pouco aí. Manda um abraço pra galera da Rodonave. Estamos ligados na maior do Brasil, a Itatiaia. E ontem a gente falou menos mesmo, né?
4: Ontem?
3: É.
4: Ah, por causa do horário, né?
3: Foi por causa do futebol, né?
4: Bom dia, casal. Deus abençoe vocês. Manda um abraço aí pra nós. Aqui é o Iago, mecânico da Sotrec aqui na Vale. E o caçambeiro Ronaldinho Beatbox também, amigo do Chinelão. Ele conta as histórias aí boa com o Chinelão, viu? Já tô pensando em colocar Bluetooth. Vocês não vão ler minha mensagem, vocês não me notam. Ô, Iago Assis, notamos você, viu? E o Ronaldinho Beatbox é meu amigo, gente boa lá de Itabirito.
3: Aí sim, viu? Mandar um abraço aqui para o Zago. Ei, Zago bom, deve estar a caminho da Ciasa lá. Postou ontem, Tinelão, uma tal da uva Red Globe. Mas ó, cada bago de uva parecia uma bola de sinuca, viu?
4: Você sabia que essa uva invadiu agora os mercados de Belo Horizonte?
3: É, vem do Chile.
4: Uma pena que ela custa R$30, mas pensa uma uva boa.
3: Vem do Chile, né?
4: A Cremosa falou que ela é boa congelada.
3: Ah, imagino.
4: Ela é meio pastosa, sabe?
3: Que até podre, deve ser boa.
4: Ah, meu. E ali, e eu comprei um morango dessa vez, o produtor, eu tinha até que fazer um vídeo pra não tinha um vôde.
3: Ah, sim.
4: Bom, mas bom toda a vida.
3: É igual o ovo do Afonso, não perde um ovo do Afonso.
4: Eu queria saber se tem algum especialista em ovos aí pra me dizer se ovo tem validade, que eu compro do pente, coloco ele lá na geladeira e fica 2, 3 meses, dá alguma coisa? Na geladeira.
3: Dá nada, não.
4: Vira pinto, não?
3: Não, não, não, ali já não foi galado, não, mas é, tem validade.
4: Não, porque... na bandeja é 20 dias, 30 dias.
3: É, se ficar muito tempo lá, vai ressecando, fica aí, isso tem uma coisa, uma surpresa desagradável, é você botar um óleo numa frigideira e jogar e aquele ovo podre.
4: Nossa.
3: Ai, vou te contar. Ali em Bruno
4: tem
3: o estômago.
4: Tem pra feder mais que um ovo podre, não.
3: Ali eu tenho um sujeito na internet fazendo aquela comida lá, de repente bateu assim e desceu aquele catarro. Aquele ovo.
4: Rapaz,
3: podre. Você tá louco?
4: Eu tomei um tomo de moto.
3: Que nojo que me deu.
4: Tomei um tomo de moto uma vez na Sinfran Brochado. E cheio de gente. Pareceu uma alma caridosa. Você acredita que tinha um catador de rua, morador de rua, foi me socorrer? Aí os caras falaram: tira ele da rua. Um pega nas pernas, um pega no braço. Sabe como é que ele pensa pegar em mim pra me ajudar? E colocou a perna aberta em cima do meu tórax. Ah, o cu fedendo.
3: Me deixa correr.
4: Eu não podia reclamar que ele tava me ajudando. Nossa senhora. Cara da roda, só falou, eu vou pegar nas pernas. E eu sem entender nada, meio aéreo, assim, quando bati o peito no chão, eles me viraram, ele colocou a perna aberta, uma perto do meu braço direito, uma perto do meu braço, e veio na reta do meu tórax e abaixou pra pôr força. Eu acho que não quero pôr força, o twin dele abriu. Eu dei uma tragada naquele chorou. Foi pior, ficou melhor que a Arnica, eu levantei na hora. Nossa, seu twin pra feder de morador de rua. Mas pelo menos ele tem um coração bom.
3: Ele eu falei, nossa. Né?
4: E eu falei, você vai me levar pra onde se a sua perna tá me cercando, moço? Sai de cima. Não mexe. E toda hora eu tinha a impressão que ia pingar alguma coisa em mim. Eu falei, se pingar, eu morro. Ajuda o rapaz, ajuda. E bonzinho toda a vida, senhor. Morador de rua do Barreiro.
3: Bom, bom.
4: Mas não é que é morador inconsciente, não. Bonzinho. É. Caindo da moto, ele foi chegando e tirando o capacete. Na hora de me arredar pra pôr na tábua lá, o desmiolado do cara da Honda pegou na minha perna e ele veio por cima de mim pegando pelo tórax. Eu debaixo dos ovos dele, assim, o asterisco fodendo.
3: É a visão do inferno, hein?
4: A visão não dava das piores, não. O pior era o cheiro.
3: É.
4: Tu ainda, mano, pra perder.
3: Olha aqui, 2:21. Olha que turma boa que tá num passeio maravilhoso. Boa madrugada, sua Cida, a esposa do Caladinho da FJX, motorista do Volante Grande. Estamos saindo de Raposos em direção à Aparecida do Norte, São Paulo. Manda um salve aí. Oh, mas Deus abençoe vocês. Boa viagem e bom passeio. E que Nossa Senhora Aparecida abençoe vocês hoje e sempre. Eu te falei, né, Otinelão, que eu cheguei lá no segundo dia do evento no Expo Minas e aí o nosso segurança chegou e falou assim, cadê o Tinelão?
4: Homem bom, hein?
3: Homem bom aquele e me deu um pin, um botãozinho.
4: Pingente.
3: Um botãozinho com a imagem de Nossa Senhora Aparecida, então é o Alessandro.
4: Alessandro,
3: né? Gente boa até mandar parar. Obrigado, querido. Obrigado e vou guardar com muito carinho também, viu?
4: O Júnior Santos, ele tá ouvindo o programa e falou assim:
3: bonzinho com a imagem de Nossa Senhora Aparecida. Então, é o Alessandro?
4: Alessandro,
3: né? Gente boa até mandar parar. Obrigado, querido. Obrigado e vou guardar.

0: Gutenberg.
1: Boa noite.
0: Meu amigo. Essa rádio maravilhosa. A Biratone Bacaré. Parabenizando você e o. Esse locutor, que o nome dele é meio complicado, mas tá bom ouvindo. Boa noite.
1: Oh, o meu é simples, o seu é complicado. Ô, oh, querido, é chinelão. Não é chinelão também, não. E aqui o moço tá dizendo aqui, é, qual é o nome dele, do código 38? Tá lá, sem cores, né? Oi, é, uma vez cheguei em casa, no meu antigo casamento, cheguei para almoçar. Vi a frigideira, pensando que era a graxa da carne, misturei tudo e quando fui comer, era detergente para amolecer o que estava grudado na frigideira. Comi assim mesmo. A fome é uma coisa horrorosa, hein?
2: Come com sabor de ODD.
1: Olha só, mas era trem queimado e a esposa jogou detergente pra sair aquilo.
2: O único ovo que tinha.
1: É verdade, que coisa, hein?
2: Boa madrugada, Chinelão e Guti Guti. Aqui é o Maurício de Curitiba. Saudades que eu estava de falar com vocês, meus nobres colegas. Vocês são bênçãos demais. E hoje eu venho mais uma vez para agradecer a Deus e a vocês também, que mesmo à distância tem me incentivado a seguir firme, viu? Estou em processo de recuperação. Fiz uma abdominoplastia após perder 106 quilos. Aí ele mandou ele antes em cima de uma pedra. Você não sabe quem é a pedra e quem é ele. Olha lá.
1: Eu tô vendo, olha. Tô vendo lá.
2: E agora, ó, mandou ele depois. Nossa. Tem que ter
1: disposição.
2: Amor próprio também. É, olha, verdade. Ô, Gutenberg, olha o que o cara virou.
1: É verdade. Não parece nem a mesma pessoa. Maurício, Deus abençoe aí o seu propósito. Eu vou te contar, é. Aí agora é uma nova vida. Ele tirou um outro homem de dentro dele, 106 quilos. É muita coisa, meu filho.
2: Agora ele precisa tirar essa barba, né?
1: É, a barba tá pesando 600 gramas ali. Ele tirou.
2: E ele tá malhando, como é que a barriga dele tá definida?
1: Tá.
2: Eu fosse, eu meti uma tatuagem em cima desses pontos aí, ó.
1: Aquilo é tatuagem? Eu pensei que era uma centopeia.
2: Não, é o corte da abdominoplastia.
1: Não é um pioi de cobra, não?
2: Eu fosse, eu fazia uma tatuagem de um pioi de cobra. Ele tá na moda mesmo, ele tá fortão.
1: Olha, mas quantos pontos.
2: Olha que defunto a diferença.
1: Aí, defunto, você com essa barriguinha de girino aí não tá perdido, não. Ô, Maurício. Ô, Chinelão, esse moço tirou um Gutenberg de dentro dele, é o meu peso, 106 quilos.
2: Não, e as moças que falou não pra ele quando ele tava bobininho, 12 minas?
1: Ah, agora quero ver, né?
2: É, meu filho. É, emagrecer é bom demais. A gente sabe que é uma luta diária, não é fácil.
1: Não, não.
2: Mas trabalha.
1: Agora tem recurso, né, ô Chinelão?
2: Tem uma mais forte aí agora.
1: Não
2: ela
1: brinca?
2: Não, mas ela não é mais forte de prejudicar, não. Ela é... Ela atinge mais uma célula, mais um hormônio, sei lá como é que fala.
1: É.
2: Então ela é. Eu acho que a medicina descobriu o problema da obesidade. É a minha opinião.
1: É verdade.
2: A prova viva tá aqui.
1: É, agora, aí vão lá, tudo da medicina ligado à estética avança muito, né? E outras doenças terríveis aí, não anda, não descobre, não resolve. Então, vou te contar, tem alguém que diz assim, daqui a pouquinho vai estar todo mundo aí. Ah, não, é melhor nem falar, né? Mas deixa pra lá, né?
2: Ai,
1: olha,
2: Deus,
1: o outro
2: bom.
1: Do código 42 aqui. Nossa audiência por lá é bruta, hein? É, fala, Guti, Tinerão, manda um abraço pra turma da noite da Xavier Industrial na cidade de Matozinhos. É o Adelson teclando. O Adelson deve ter comprado o chip lá no sul e trouxe pra cá. O chip é do código 42, mas tá aqui na nossa Matozinhos, terra boa também, viu?
2: É, esse moço aqui não deixa a gente sem o Christian. Por falar em detergente, teve uma marca famosa que sofreu recall da Anvisa por contaminação de bactéria.
1: É, famosa IP.
2: Ah, é?
1: É, tá recolhendo aí pra todo lado, tá lá. Você
2: acredita que o meu carro tá com 2.000 quilômetros, teve um recall no painel?
1: Ah, é?
2: Ah, vai eu caçar concessionária pra arrumar painel de carro novo. É melhor porque estragar depois, né?
1: Se quiser 50 nele, sem recall, sem nada.
2: Eu devo estar morto aqui, eu batendo a goela, tô com desoreia, tô com a goela seca, tô com a língua roxa, né?
1: Olha aqui, tem uma informação, isso aqui tá no site itatiaia.com.br. Se você tem produtos da IP em casa, então, olha, tem o que fazer após o recolhimento da Anvisa. Isso é utilidade pública, hein?
2: Coisa muito séria.
1: É, depois você dá uma chegadinha lá no itatiaia.com.br. Segundo a agência, uma inspeção identificou falhas no controle de qualidade e risco de contaminação microbiológica em lotes

0: específicos dos produtos. E aí tem lá como saber se o produto que você tem aí na sua casa foi afetado. Então, é dessa maneira, dá uma chegadinha no itatiaia.com.br.
1: Bom dia, Tinelão, bom dia, Gutenberg, Deus abençoe vocês, viu? Estou aqui morrendo de rir, vocês são maravilhosos. Abraço do Ciro, lá de Minas Novas.
0: Ah, aí sim. Olha, ele tá dizendo lá, o nosso querido que fez a abdominoplastia, tá falando que tem um monte de moça querendo ele agora, mas agora já é tarde, porque ele é casado.
1: Quem pegou, pegou, quem não pegou, não pega mais.
0: Ah, é desse modo que...
1: Tava ruliço aí, andando só no banco traseiro, ninguém queria, né?
0: Rubininha, Dilson e Minas, ninguém pegava.
1: É, agora que o homem tá aí, ó, moderno, tá... Macaxeira! A turma chega, né?
0: É verdade.
1: Oi, Tinelão, depois desta aí eu vou dormir. Você quase matou de rir junto com o Gutenberg, deu até dor de barriga aqui, viu? Boa madrugada pra vocês dois, até amanhã. José Duarte, de Juiz de Fora.
0: Ô, Juiz de Fora, um abraço aí pra Manchester Mineira. Encontrei lá no evento também uma grande comunicadora de Juiz de Fora. Ela é um pouco mais jovem que eu e grande comunicadora do rádio lá, Cris Rubiner. E quem conhecê-la, diga que eu mandei um abraço aqui na maior emissora de rádio do Brasil, nossa colega radialista e cerimonialista também das boas.
1: Abraço para ela, Deus abençoe. E é muito mais nova?
0: Ah, Tinelão.
1: Tá chegando a geração de moça que fala bem, né?
0: É verdade.
1: Olhando a internet, nossa.
0: E outra, a moça, se tem, por exemplo, se tem 40, parece que ela tem 20. Não tá assim?
1: E as que tem 70, parece que tem 50.
0: Exato, e as que tem 80, parece que tem 80 mesmo.
1: E as que tem 90, morta. Algumas.
0: Então não, mas de um modo geral, né? Você vê uma moça aí de 50, você fala que ela tem 30 facilmente.
1: Ô,
0: né?
1: Gutenberg, se eu falar com você que a internet está mostrando toda hora aí as vovozinhas de 95, 90 anos, lúcida de tudo, parecendo que tem 60.
0: É.
1: Graças a Deus, é para isso que nós estamos pedindo o mundo para mudar. É na área da medicina. Antigamente, a gente aposentava com 45, 50 e morria com 60.
0: Esperava a morte lá.
1: Graças a Deus. Eu falei com você, eu acho que eu e você, se não der nada de errado, a nossa geração que já tá aí com 50, eu acho que a gente vai aí aos 100.
0: É.
1: E quem tá nascendo agora vai 110, 120. Ele tá muito moderno, Gut.
0: É, mas tá.
1: Estão descobrindo célula pra tudo.
0: A que custo, né? Eu acho que foi até o nosso doutor Sérgio Almeida que falou assim: ah, mas tá evoluindo tanto aí, remédio pra impotência tem, tá, dá no, na rua você acha ali dando, né? Aí, remédio pra impotência tem demais. Aí, mas só que para Alzheimer não aparece nada. É. Ou seja, daqui a pouquinho tá todo mundo funcionando bem, mas sem saber o que fazer com aquilo lá, né?
1: É igual o moço falou um dia na internet: o homem foi à lua. O homem inventou telefone que tem visão.
0: É.
1: O homem inventou a internet. E para consultar a bosta, tu tem que tocar no Twitter.
0: Evolui, mas não evolui no que poderia evoluir mais, né?
1: Olha quem apareceu, a Rita Alves Oficial.
0: Olha.
1: Ela falou: oi, lindos, eu amo muito vocês, viu? Vocês são muito engraçados, tô passando mal de tanto rir. Ô, Rita, obrigado, Deus. Loura, abraço pra você, viu, querida?
0: É, um abraço, código 11 também, a nossa audiência lá tá incomodando as grandes emissoras de São Paulo também, né? E esse Edilson que tá dizendo ali, ó, cliente me deixou esperando 10 minutos buzinando e não apareceu. Reportei o aplicativo que me mandou descartar. Estou descartando no meu estômago. Olha lá, se o cliente for, ah, muito bem. O que ele pegou ali? Um açaí. Olha lá, um açaí feio, hein? Meu Deus.
1: Puro leite condensado, leite pó.
0: É verdade. E um copo de plástico. E que não manda um negocinho mais apresentável também, né, Edilson? Mas tá, deve estar gostosinho na madrugada, né?
1: Ah, tem uma ouvinte nossa, ela falou assim: eu tô vivendo errado, eu tô com 30 e tô com cara de 50.
0: Quem é essa simpática?
1: Ah, colega nossa, ouvinte, chama Manuele.
0: Ah, tá.
1: Aí eu falei que a hora que você curar essa decepção sua, você fica bonita de novo.
0: É verdade.
1: Dedinho pode?
0: Ah, tá igual a nossa colega lá.
1: É ela.
0: E essa outra aqui, a Vanessa Paiva.
1: Pouca de sacola.
0: De Conselheiro Lafayette. Eu me divirto demais com vocês. Amo. Se puder, manda um abraço para o Anderly e a letra dele lá na CBS.
1: Letra D.
0: A letra D.
1: A CSN.
0: É, Thaís. Pedro fez aniversário essa semana e o Reginaldo, valeu, amo ouvir vocês, meus companheiros de todas as noites, é a nossa querida Vanessa Paiva de Lafayette, ligadinha no programa, viu?
1: Como é que a gente conhece os ouvintes, hein? Ela escreveu CBSI, eu já sei que é letra D da CSN.
0: É verdade.
1: O texto corretor, às vezes ele engana a gente.
0: É isso aí. Olha, eu tô rindo baixo pra não acordar a patroa e as meninas. Vocês são demais, Deus abençoe. É o nosso simpático Alex. O Alex não é o da banda, não? Alex Fercil?
1: É ele.
0: É ele.
1: Alex, meu primo, segunda.
0: Parece o Luciano Huck, bochechudo, hein?
1: Você já deu trabalho, menino. Você era bonito toda a vida. Agora ele, é casado com a minha prima.
0: Ele que era do Carisma?
1: Ele, o Alex.
0: Mas ele fazia o que no Carisma?
1: O Alex era da banda, o pai dele chama Darley.
0: Mas os bão lá que pegava a mulherada mesmo era o Chuchu.
1: O Chuchu pegava.
0: E o Chocolate.
1: Esse aí pegava também.
0: É mesmo, o Luciano Huck alizinho?
1: Pegava.
0: É mesmo, é? Eu não lembro desse não.
1: Ela casou com a minha prima braba.
0: Olha.
1: Nossa. E a mãe dela, a sogra dele é o Satanás de saia, a Cíntia. A Cíntia foi uma das mulheres mais bonitas do Barreiro. Olha. Da barraca até na missa.
0: Eita.
1: Manda mexer com a Cíntia, filha do Kelé, pra ver. Esse passa apertado com a Cíntia, viu?
0: Anda de roda com ela, né?
1: A Natália é bruta. Sabe quem que é a Natália? Filha do Suru, meu primo também.
0: Ah, tá.
1: Suru, filho do Darcy.
0: Ô, Suru bom, hein?
1: Morreu, tadinho. Bateu a sete galas lá no Barreiro.
0: Era bom, né?
1: O Alex é meu primo, pô. Ô, Alex, nós não vamos contar pra tomar uma, não. A Cíntia tá ganhando bem, a Cíntia paga pra nós. Se ela escutar, fala. Ela manda eu pra base da égua.
0: Olha outro aqui. Boa noite, meus amigos. Mano, feliz aniversário pro meu irmão aí, o Thales Toim. Tamo aqui na rodagem, na Expresso Nepomuceno, no Puxa do Minério. Manda um salve pra nossa turma. É o Marquinhos Sem Dedo que tá ligado e mandando esse abraço aí. Valeu, Marquinhos. Obrigado. Olha, 2:34, Júlio. Então, é aquela pausa rapidinha. A gente já vai voltar com mais áudios, mais bate-papo. E às 3, o que que teremos, Chinelão?
1: A oração da madrugada, a oração do dia inédita.
0: Essa de hoje é especial. Essa é forte, hein? Todo mundo ligado.
1: O moço falou: vocês não esparramem não, que nesse momento eu tô carregado de IP. Se o cliente ouvir, eu tenho que voltar pra trás.
0: 2:34. 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
2: 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Hoje com o Sargento Bahia.
3: Nós estamos aqui a parabenizar os nossos novos sargentos do Corpo de Bombeiro, que no último dia 24 de abril formaram no espaço mineirinho. 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

0: Olha, mas que felicidade é esse rapaz aqui, o Daniel. Tô vendo até a foto do perfil dele e ele mandou aqui o seguinte, né? Bom dia, dupla. Minha mãe vai fazer 93 anos agora, dia 12, e não para em casa. Aí mandou a foto ali da doninha. Olha, mas que cabelo bonito, cabelo branquinho, e não fez coque nem nada, deixou o cabelo escorridinho mesmo. Olha ela, 93, chinelão, tá mais animada que nós, deve dançar o forró do quebra-biscoito lá, hein?
1: Começou a dedilhar a viola lá, já começa a mexer os ombrinhos.
0: Ó, só o ombrinho.
1: E bonitinha, né?
0: Simpática demais, viu? Parabéns e muita saúde, muitas felicidades, que ela chegue até o 100. Papai, eu jurava que ele ia ao 100, e aí com 93 ele foi, né? Mas Deus dê vida e saúde aí pra ela, viu?
1: É verdade. Abraço pra sua mãezinha, meu querido. Deus abençoe vocês, viu?
0: É.
1: Falar que as moças tá cheinha é falta de respeito?
0: Não, não. É um elogio muitas vezes, né? O que que a Carol tá dizendo aí, esse Gutenberg?
1: Ah, você foi falar o nome dela, que não era pra falar na hora que eu falei.
0: Ah, meu Deus do céu.
1: Aí ela falou, tô igual a Jabulani. Eu ia falar, tá cheinha, hein?
0: Jabulani. Então, cadê foto? Eu não vi foto.
1: Apagou,
0: dela.
1: Apagou, você demorou, uma visualização só, mas os dentes continuam os mesmos.
0: Mas o dedinho de, ah lá. Por que você não mostrou pra gente, já que era uma visualização, por que você não deixou a gente ver?
1: Ela acabou de falar, tô igual a Jabulani, vou mostrar pra você.
0: Jabulani, mas ela é bonita, ela tem dentinhos, né?
1: Ela tá bonita ainda.
0: Olha lá.
1: É porque devia estar boa o relacionamento, até as panelas.
0: Manda mais uma vez, só mais uma vez, aí manda pra gente aí, por favor. Eu não vi, eu fiquei curioso agora pra saber se ela está igual a Jabulani. E você viu que a próxima música da Copa vai ser da Shakira?
1: A música?
0: É, dessa
1: hum,
0: Copa.
1: Ham, ham, lele, waka, waka.
0: A outra era waka, waka, agora eu não sei o que, ai, ai, um negócio assim.
1: Bacana, tem só um artista no planeta.
0: Criatividade total.
1: Parabéns, né? Dona FIFA.
0: É.
1: Bom dia, meninos. Tudo bem? Deus abençoe vocês. Aqui é a Camila de Ribeirão das Neves. Manda aquele beijão pro meu maridão, o Zé. Eu amo ele demais, viu? E eu amo vocês também, viu? Essa dupla é a melhor que tem, viu? Eu rio demais, emociono, começo a rir, sempre com vocês. Que dure por muito tempo essa parceria, viu? Abraço. Aí ela falou, vocês leu? Lema agora.
0: Ah, que beleza. E olha aqui, isso é gratificante demais, né? A nossa querida Janaína tá dizendo aqui, bom dia, meu amigo, tudo bem com você? Obrigado pelo carinho e orações. Meu papai Osvaldo tá te escutando agora. Falou de você hoje para minha irmã Jane, que ficou com ele todo dia, e o Luiz, enfermeiro do Hospital Santa Rita, que cuidou dele hoje. Minhas tias Quitéria, do bairro Eldorado, e tia Helena, do Jardim América, te escutam todas as noites. Pode mandar um abraço para elas? Muito fã de você e do Tinelão. Grande abraço. Então é a nossa querida Janaína, e um abraço aqui para tia Quitéria e tia Helena e o seu Osvaldo, gente boa até mandar parar. Tá lá só fazendo aquele check-upzinho, porque o homem é bruto, é bom demais, hein?
1: Rotina. Abraço para esse povo bom, viu?
0: É isso aí.
1: Ô Guti. Esse caso aqui dá até uma reportagem na Itatiaia. Se a polícia investigar, sai 3 criminosos dessa história. Chinelão e Gutenberg. Vou contar pra vocês uma piada boa e não é mentira, tá? Um caso bom que não é piada, é verdade. A mulher do meu sobrinho deitou e amanheceu morta. E ele é acamado. E dentro da geladeira dele, o excomungado deixou 1 litro de água sanitária e eu bebi. Vomitei até as tripas. Mas se você vomitou, você tá até evoluindo, tá bom?
0: Tá bom.
1: Pelo menos as tripas tá clarinha, branquinha, sem mancha.
0: É. Mas por que o homem deixou isso lá, hein?
1: E por que a mulher morreu durinha? Por que contou esse caçaca, que ela também bebeu da água sanitária?
0: Ah, meu Deus do céu, em cada uma, hein? O nosso querido Fabrício também, do Giló Delivery da Madrugada, tá. É, tá. Olha, mas que dentinhos ela tem, hein?
1: Pegou um pezinho, pegou?
0: Pegou um pezinho. Isso é bom.
1: Dá pra carregar no colo, não.
0: Ah, Deus, não, se não for pra subir escada, a gente carrega. Se for no segundo andar, chega o homem morto lá, né?
1: É, eu tô acostumado com esse corpo mais pesado assim, pra mim, dá nada.
0: Eu também. É, gente boa e gente nossa, viu? É o nosso querido Elimar, também tá lá ligado, e toda essa turma boa aí, obrigado pelo carinho e pela companhia, viu? A Maria Selma da Espanha mandou a foto dela ali, tá perguntando o seguinte, ela tá perguntando, que é sinceridade, Tinelo, não é?
1: Eu respondo.
0: Não é ficar adorando a pílula, inventando moda, não. Ela mandou o seguinte aqui, ó, muito bem, Maria Selma da Espanha, aí ela mandou a foto dela ali, tá perguntando, quantos anos vocês me dão sem filtro? E ela tirou no banheiro, olha lá, um rolinho de papel higiênico inteirinho lá.
1: Tá limpo, sujo?
0: Tá limpinho, novinho, da Espanha.
1: Oferecimento, né? Papel higiênico Sereia, limpa, lisa e penteia.
0: Olha que beleza.
1: O Gut, sinceridade sem falsidade?
0: Vai lá, vê lá, e não podemos perder ouvinte internacional, não.
1: 43.
0: 43?
1: 43.
0: É, pelo tempo que ela tá na Espanha, pelo fato dela ter casado com um velho lá, eu dou uns 45. Parece um pouquinho o Marquinhos Moura, né?
1: Parece, fazendo biquinho.
0: É.
1: Eu vou de 43. Simpática.
0: Vamos ver quem passou mais perto. Eu falei quanto?
1: 45, 45. Eu falei 43.
0: Vamos ver, quando ela responder ali, a gente vai falar direitinho. Quem é aquele homem do chapéu que apareceu ali? O José Antônio, fazendeirão bruto, hein? Ó. Você
1: tem dinheiro igual, nossa.
0: Isso aí amarra boi no pé de café e é tudo dele, não tem nada de palhaçada. De rei do gado, rei do café, ele que é o dono de tudo lá, hein?
1: Parece que esse cantor sertanejo bruto mesmo, original.
0: É, o Odair José, Alípio Martins, parece tudo com ele lá.
1: Zé Antônio deve ser dono de Itaúna, Itatiaia, isso tudo ali abaixo.
0: Mandou áudio ali, eu tô curioso pra saber o que ele tá falando.
1: O Clips falou que nós não lemos as mensagens dele, não é?
0: Oh, meu Deus do céu.
1: O Clips, abraço pra você, tá lá no Deus Abençoe o Programa, tamo por cá, hein? Sempre na escuta, agora não mais na Nossa Senhora do Carmo, estou na portaria no bairro São José.
0: Ah, tá. Eu tô esperando a Maria Selma digitar ali, ela tá digitando há tanto tempo que eu fiz 40, olha, ficamos entre nós duas ali, eu fiz 44 em abril, dia 25 de abril, você falou quantos?
1: 43.
0: Eu falei 45.
1: E está acertando.
0: Acertamos ali, nós somos bons mesmo, né? É, que o moço está dizendo aqui, queria pedir atenção ao motorista que tem cavalo lá na lateral da pista em frente à empresa Tacono. Pede atenção ao motorista sentido Vitória no bairro Jardim Vitória. Já pedi apoio à via 381. Obrigado. Aqui vigia noturno Marconi. Via 381 já chegou no local. Então é alguma ocorrência lá que já tá, né, chegando o socorro lá também. Ô Marconi, depois você explica direitinho o que aconteceu aí, por favor. A gente é curioso toda a vida, viu?
1: É verdade, viu? Bom dia, Gutenberg e Tinelão, tô aqui na audiência sempre com vocês, viu? Abraço, é o Fabiano de Sete Lagoas.
0: Ah, esse é gente nossa também. Bom dia, Gutenberg e Tinelão, de Sem Peixe, estou por cá, MG050, em busca de Barretos, São Paulo, é o Claudinei. Ô, Claudinei, e a gente vai com você até o Barretão aí, rasgando essas BRs aí também, viu?
1: Guti Tinelão, bom dia. Bom dia, nego. Nasci Raidan em Sazedo. Essa senhorita tem 46 e 6 meses. Cadê a foto dela? Ele nem viu a foto aí.
0: É.
1: Ah, que é isso, rapaz?
0: Ah, meu Deus do céu. E esse aqui tá dizendo: bom dia, Tinelão, Gutenberg. Estou aguardando a visita de vocês aqui em Itaúna para comer um biscoito frito. Abraço, manda um alô para o pessoal da Pelada, da Sideral. Olha eu aí fritando aquele biscoito para vocês tomar um café com a gente. Aí ele mandou lá e depois, olha, mas eu sou capaz de andar longe para comer um biscoito desse aqui. Isso é uma beleza, um café quente e um biscoito desse saindo assim do óleo ali na hora. Tem coisa boa nessa vida, viu, Tinelão? E é barato.
1: Fala, né? Quem quiser, nutricionista, nutrólogo, médico do coração, quem top vê e pode entupir. Eu morro comendo um biscoito por vida desse.
0: Isso é bom demais, né?
1: Nossa, que a menina lá do alto lá do Nazaré ali, indo pro terminal, nossa, que faz um desse aí gostoso, viu?
0: Ah, eu.
1: Um pastel
0: eu,
1: também.
0: Eu saía do trabalho e ia longe pra comer um biscoito desse com café.
1: Tem uns que a gente quebra a cara, vai comer duro toda a vida. É. Quem tem um desse aí também gostoso é aquele menino que fica lá na porta da Manesma, lá, o Robson. Robson Soares, na porta da Valorec, no Barreiro ali.
0: Ah,
1: onde tá. Os motoristas de ônibus para ele, faz um desse aí também.
0: Eu acho que eu ia lá no Parque dos Turistas, que até lá dos meus lados, lá qualquer hora, eu vou lá procurar esse negócio de novo. Olha o Ademilson Patente lá nos Estados Unidos, ligado. O Ademilson, depois você fala com o Preto lá, que ele ficou, não sei se ele, o que que ele arrumou, ele falou que mudou para uma casa lá, ia me chamar e não chamou e sumiu do mesmo jeito. Então, um abraço aí para o Preto e o nosso querido Ademilson Patente, gente boa toda a vida, viu?
1: E o Zé Roberto lá de Conselheiro Lafayette, que nos ouve através da rádio Carijosa FM.
0: Aí sim, hein?
1: Isso é nosso todo dia. Ô, Tinelão, bom dia, Guti, já, a coroa já arrumou o namorado? Pô, me ajuda aí, é o Zé Roberto de Conselheiro. Qual que é a coroa? Ele que nós falamos que tá avisando o namorado. Tô lembrado, não deve ser outros programas.
0: Ah, não sei.
1: Fala assim, programas passados que a gente não viu.
0: É verdade. E o, ah, gente, eu preciso lembrar aqui o nome do rapaz, o prefeito de Queluzito, conhece Queluzito?
1: Queluzito é lá perto de Lafayette?
0: Aqui pertinho de Lafayette, e aí eu tô lá andando e tinha prefeito e vereador de tudo quanto é lugar que você imagina, aí a moça falou assim, ô Gutenberg, meu marido ouve o programa todo dia, agora eu não lembro o nome do danado do
1: prefeito,
0: marido.
1: Prefeito de Queluzito?
0: O prefeito, qual é? Eu tenho foto com ele, mas ela não mandou a foto.
1: O Danilo, hein?
0: O Danilo.
1: Danilo Albuquerque.
0: Um velhinho simpático,
1: 63
0: né?
1: Anos. Não, Danilo não, a cidade que tem 63.
0: Ah, tá. É, o Danilo falou que tem lá, sabe quantos habitantes tem lá? Me fala aí, 1.700.
1: Habitantes, cadê aqui? Fundado em 31 de dezembro de 62.
0: Sem olhar, ele me contou, falou, ó, tem lá, tem
1: 1.770.
0: Exatamente isso aí. Então é Queluzito, aqui pertinho de Conselheiro Lafayette e tal, e aí a moça deve ser secretária de administração, alguma coisa, e falou assim, meu marido, ele não dá sossego, ele fica com aquele rádio na cama, agora não sei se é Demóstenes, oh meu Deus, por que que eu não anotei, né? Por que que eu não anotei? Mas também em todo lugar que eu ia, alguém chegava e dizia, oh, mas eu ouço todo dia, cadê o Tinelão e não sei o que e tal, graças a Deus é assim, né? Se você, a moça mandou de novo a foto ali, você já abriu?
1: Não.
0: Então abre aí pra eu ver. Eu quero ver agora.
1: Eu te mostrei.
0: Ah, já vi a bolinha.
1: Ela vai te xingar tudo.
0: É brincadeira, só fazer raiva dela, pra ela mandar outra foto ali. É gente boa toda vida.
1: Como é que ela é?
0: A voz.
1: A bolinha.
0: Traquinas.
1: Ela falou comigo assim, você viu meu pingente, que bonita? Vai então levanta o pescoço.
0: Ah, meu Deus do céu. Tem base o negócio desse não, viu?
1: Ai, tirou até a foto do perfil.
0: É, isso aqui.
1: Um relacionamento tóxico, não faz.
0: É, eu vou te contar.
1: Tivesse colada com nós, tava bonitona.
0: Tava aí.
1: No Ozempic.
0: Indo pra festa, todo dia.
1: Colou errado.
0: Como é que é? Achou que tava indo pro paraíso e tava no Titanic.
1: É, né? Colasse com nós, tava aí, ó.
0: É, fazer
1: mas
0: o quê?
1: Mas vai voltar a ser o que era.
0: Claro, claro.
1: É só colar com nós.
0: É isso aí.
1: E agora trabalha pro Zé Tita. Salário em dia, salário alto, Scania nova, plano de saúde bom.
0: Ela é motorista, é?
1: É, vai gastar com o nutricionista lá no plano de saúde, mas vai ficar esbelta.
0: O tio meu fala que é esbeltica. Olha como a mamãe tá esbeltica. É, bom dia, casal, tamo por cá, viu? Vocês são maravilhosos, um abraço, bora tomar um café e um pão de queijo? Se for xodó, eu vou, hein? Que Deus abençoe vocês. É o William, motorista da Rouxinol. Manda um abraço pro Antônio da portaria da Rouxinol e o Marcelo da Express. E aí ele mandou lá, o que mata de raiva é isso aqui. Aí mandou o rapaz lá, ó. Ô, querido, é, não é fácil não, mas esse aí tá no sofrimento, né, Otinelão?
1: Eu vi.
0: E olha lá, você vê, o rapaz tá lá.
1: Distúrbio mental, cachaça e tudo.
0: É verdade. E não fica com raiva, não. A gente tem que ter
1: piedade
0: e empatia e pedir a Deus que essa pessoa se reencontre com ela mesmo. Porque uma pessoa nessa situação, um jovem deitado ali com aquela prostração ali, a pessoa se perdeu dela mesmo. A casca tá andando e a alma tá querendo voltar para esse corpo, né?
1: Ninguém quer ficar deitado na porta.
0: Ninguém merece, viu?
1: Bom dia, meus amigos. Edson Silva, eu tô na área, hein? Manda um abraço aí para os meus amigos do grupo Pé de Cana, Água Boa, Minas Gerais, e a galera que mais consome álcool, álcool no Brasil, viu? E no mundo também. Tamo junto, um ótimo final de semana para todos aí, viu? Deus abençoe vocês. Lembra de mim aí, gente. O nosso querido Edson Silva tá fora do Brasil, viu, Guti?
0: Ah, é o da Itália esse aí, né?
1: Acho que sim, viu?
0: Apareceu lá aquele moço dizendo aqui, ó, o Romário, olha Romário, lá dos Estados Unidos também, de Nova York, tá dizendo, bom dia Guti, bom dia Tinelão, é cachimbo e fumo. Pô, avisa a moça aí que eu também quero ver a foto. Jabulani, abraço, tudo de bom, é o Romário de Nova York. Ô Romário, por que você não grava o momento da oração aí em Nova York e manda pra cá? Esse não tem medo do ICE não, esse tá lá, ó, relojão. Ah,
1: aí tá em dia, aí tá gastando iPhone 17, camisa de basquete.
0: Dólar dentro da capinha de celular pra dar pro moço do ICE e falar, me larga, eu não quero voltar não, me deixa aqui. Ô Romário, um abraço aí pra você, viu, simpático.
1: Ô Romário, abraço pra você, 2:51.
0: É, velho.
1: Posso ir buscar os equipamentos?
0: Você promete que vai voltar antes de 3:30?
1: Fala pra turma se deu sono hoje.
0: Não, hoje você tá bom. Hoje você tá
1: falando,
0: bom, meu.
1: Você falando mais que o velho da Copa.
0: Ah, beleza. Então, 9:00, já tocamos 3 músicas só. É o tempo da gente tocar mais 3 e depois vem a oração. O que você achou da minha ideia?
1: Eu achei ótimo.
0: Não, mas para tudo que apareceu uma moça do código 22 ali. Olha, bonita, hein? Ô, simpática. Qual é o nome dela que mandou aqui agora? JD. Boa noite, Gutenberg, Tinelão. Gostaria de pedir para que vocês façam uma reclamação à Prefeitura de Turmalina, a Copanor, Copasa, pois já faz quase uma semana sem água e nada deles resolverem o problema. É a Jennifer Daiane que mandou aqui. Aí não tem base o negócio desse lá. Caçaratiba pede socorro. Aí não tem lógica, né, Otilio? Não ficar o quê? Uma semana sem água?
1: Ué, que isso? É cidade
0: desumano, né?
1: Isso é terra de caçambeira?
0: Tá não, louco? Hein? Turmalina.
1: Bom dia, dupla animada. Sou o André de Belo Horizonte, do Serrão, viu? Adoro ouvir vocês. Ei, a Itatiaia é a minha herança que meu pai deixou. Me manda um salve aí. Tá mandado salve, viu, Andréia? Deus te abençoe, minha querida.
0: O Antônio Sotério escreveu, deletou, mas então já tô mandando um abraço pra ele aqui. E essa simpática ali, a Maria, tá dizendo, casal, amo vocês demais, vocês me fazem rir. Maria do Paulo VI, olha lá com a flor no cabelo, e simpatia, hein? Simpatia tem nome.
1: Bonita, é flor.
0: É a Maria.
1: Maria, abraço pra você todo dia.
0: É isso aí. Então, Tinelão, 2:50, agora já dá pra tocar só 2, tá vendo o que você faz? Ó?
1: É, diminuiu uma, o povo quer falação, o povo não quer negócio de música.
0: É isso.
1: Vamos pôr música só pra buscar os equipamentos.
0: Então, agora vamos preparar aqui o momento da oração e quem é que tá chegando pra cantar aí, Júlio? Ah, isso é lindo, hein? Toca, Raul!
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0: Amiga bonita, que mensagem forte essa aí. Flores em vida, meu filho, em vida. Defunto não sente. Sente, eu juro. Sente cheiro de flor? Vê flor? Não vê flor. Então, é isso. Flores em vida, gestos em vida, homenagens em vida também, porque depois é aquela coisa, né? Dizem assim, ah, porque no 2 de novembro o cemitério fica lotado de flor, porque muitas vezes o remorso é maior do que o amor. Então, meu filho, tá chegando aí o Dia das Mães, você que tem a mãe, não fica naquela, ah, não vou viajar, é longe, é caro, não, meu filho, vai, porque quem não tem, o que mais, aí o defuntão, ó, pegou aí uma folguinha na rádio, vai meter o pé lá pro Espírito Santo, visitar a mamãe dele, no que ele faz muito bem, e é isso que a gente recomenda também, né? É, abraça, beija, pede para ela contar as histórias aí, porque depois a gente vai até se esquecendo, né, de tudo aquilo que a gente viveu, e quando o que a gente mais quer é relembrar, é sonhar com a pessoa, é sentir de novo aquele abraço, a voz, é dessa maneira, mas isso até emociona a gente. São 3:02 e eu tenho que me preparar e me recompor, porque daqui a pouquinho vem aí a nossa oração do dia, uma oração muito linda e especial para esse dia de hoje. Combinado? São 3:02 já, intervalinho rápido e a gente já volta.
1: Depois que eles compraram o colchão Toraflex, é ruim eles acordar cedo, viu?
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0: mas é uma delícia. 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

Até às 4 da manhã e quando chega sexta-feira, chegou, hein? Sextou! 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Então é isso, é o pastor Henrique Braga também, não perde o Parada do Rádio Especial Sertanejo. Aí tem oração na abertura, tem participação, tem especial da semana. 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Parada do Rádio. É isso aí, 3 horas e 6 minutos, final de semana com o Campeonato Brasileiro rolando e a Itatiaia junto com você o tempo todo, né? E a gente aqui também levando essa alegria das madrugadas e chega aquele momento também que a gente dá aquela desacelerada para levar até você a nossa oração do dia, agradecendo a toda a turma que não só ouve a oração, como faz a oração circular. Aí você já sabe que nós temos a lista de transmissão do WhatsApp, mais de 20 mil pessoas lá todos os dias e milhares de compartilhamentos e essa oração chegando a tantos lugares, né? Lá no evento da AMM, quanta gente chegou e me mostrou aqui, Gutenberg, a oração que você fez nessa madrugada. Eu recebo, eu repasso e eu reflito também sobre as coisas que você diz lá nas madrugadas da Itatiaia. Então, é isso, tem a lista de transmissão do WhatsApp, tem o nosso Instagram lá, específico para isso, @orações Itatiaia. Essa oração que a gente faz ao vivo, às 3 da manhã, a prece da Ave Maria das 18 horas com o Daniel Barros, as passagens bíblicas também, que eu tenho essa honra, esse privilégio de colocar a minha voz para trazer ali a palavra de Deus da Bíblia, então todos os dias antes do tiro de meta, e esse conteúdo também vai lá para as redes sociais. Então siga lá @GutenbergGomes e daqui a pouquinho você vai encontrar essa oração de hoje. E aliás, quero agradecer ao longo dessa semana somente orações inéditas e a gente lá naquele corre-corre do dia a dia, emenda rádio com evento e busca menino, leva menino, passeia com cachorro, toma conta de casa e tudo mais, e ao mesmo tempo a gente sempre encontra esse momento para refletir ali sobre a palavra de Deus, a mensagem. Pode trazer, Júlio? É o que que é isso? Ah, tá. Então é isso, né? A gente sempre tem essa alegria de levar até você uma palavra de fé, de esperança. Gente para criticar, para julgar a gente para baixo, não falha, né? Então é isso que a gente está precisando, é de gente para mandar uma palavra de bom ânimo, que nos eleve. Então, nesse momento, tá lá o nosso querido seu Osvaldo, lá no Hospital Santa Rita, todo mundo cuidando dele, querido como ele é. Então, ô, seu Osvaldo, logo, logo, o senhor em casa, bom, e o radinho lá do lado aí, da mesma forma como tá agora no hospital, e o dia que o senhor cochilar, não esquenta não, que eu vou mandar pra Janaína colocar aí pro senhor ouvir a oração do dia. Essa de hoje, eu não sei, essa foi mais para mim, sabe? Porque às vezes a gente vai deixando tanta coisa tirar o brilho do nosso olhar, a gente vai deixando tanta coisa pesar o coração da gente, e como disse agora há pouco o Zezé, menino Mirosmar não erra não, né? Essa questão de flores em vida, a gente precisa valorizar o momento, a gente não tem nada como garantido, nem o amanhã, nem o depois de amanhã, e aí tem gente falando em planos para 10 anos, 20 anos, é como diz aquela frase, muito, muito pessimista, mas muito realista, a longo prazo
estaremos todos mortos. Essa é a dura realidade da vida. Eu vou fazer o quê? É assim, sempre foi assim. Então, essa oração de hoje é um convite também para você deixar de lado essas amarras do passado. A gente fica se condenando, se culpando muitas vezes, e aí a gente precisa perdoar. Você precisa perdoar a si mesmo, essas culpas que você carrega, esse rancor que você tem de atitudes que você teve no momento que era o que você podia fazer. A gente diz, tem uma frase do Nelson Rodrigues que é maravilhosa: os jovens têm todos os defeitos dos velhos e mais um, a imaturidade. Ou seja, quando a gente é jovem, que a gente acha que sabe de tudo, na verdade a gente não sabe de nada. E aí a gente mete os pés pelas mãos, entra em relacionamento que é barca furada pura, e depois é que a gente vai ver. É só o tempo que nos aprimora. Ao mesmo tempo que o tempo pune, né? Ele vai tirando ali o brilho da pele, o cabelo, o dente, tudo, mas ele vai trazendo, pelo menos para quem sabe aprender com o tempo, a sabedoria. Então é isso que vale a pena nesse processo que todos nós, na melhor das hipóteses, iremos passar, que é o nosso envelhecimento. Então vamos agora a essa oração. Se você puder, se não for te atrapalhar, grava aí a oração e manda para mim. Manda no 999-96-7074, que essa oração de hoje é forte, hein? Então, grave e manda para cá. Faz aquele videozinho bacana aí, do seu momento, da sua rotina, do seu trabalho, do seu descanso, do seu plantão, e manda aqui. 999-96-7074. Vamos à oração de hoje. Chegou a sexta-feira e uma pergunta para fazer você pensar: e se o que mais pesa no seu coração hoje não for aquilo que os outros fizeram a você, mas aquilo que você ainda não conseguiu se perdoar? A oração de hoje, muito especial, diz: Senhor, hoje me coloco diante de ti com um pedido diferente. Ajuda-me a perdoar a mim mesmo por não ter sido capaz de compreender antes, por escolhas que só agora eu entendo, por palavras que eu diria de maneira diferente se eu pudesse voltar. O tempo me ensinou o que a pressa não me permitiu ver, e a vida revelou, com as dores que ela traz, aquilo que eu ainda não sabia sentir. Dá-me, Deus, humildade para aceitar que eu também sou um ser em construção e evolução. Há lições que só chegam depois da perda, depois do silêncio, depois da ausência de alguém que é insubstituível. Momentos que não voltam, abraços que ficaram na memória, e a consciência de que o tempo não espera por ninguém. Que essa verdade não nos paralise, mas nos desperte. Que eu não viva preso ao que passou, nem carregue culpa pelo que eu não sabia, mas transforme tudo em aprendizado e maturidade. E a partir de hoje, Pai, que eu viva com mais presença, mais verdade e mais fé. Que eu não deixe para amanhã o que é importante agora, o que faz sentido agora. Que eu não silencie mais o que precisa ser dito e não ignore o valor dos instantes e das coisas simples. Ensina-me a caminhar leve, reconciliado comigo mesmo, confiando que o Senhor também escreve novos começos com aquilo que parece ser o fim, e que mesmo depois de tudo, ainda há tempo quando escolhemos recomeçar em ti. Em nome de Jesus, amém.

Imagine que você tem uma conta corrente e a cada manhã acorde com um saldo de R$86.400. 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O relógio está correndo. Faça o melhor para o seu dia a dia. Para você perceber o valor de um ano, pergunte a um estudante que repetiu na escola. Para você perceber o valor de um mês, pergunte a uma mãe que teve seu bebê prematuramente. Para você perceber o valor de uma semana, pergunte a um editor de um jornal semanal. Para você perceber o valor de uma hora, pergunte aos amantes que esperam para encontrar-se. Para você perceber o valor de um minuto, pergunte a uma pessoa que perdeu o trem. Para você perceber o valor de um segundo, pergunte a uma pessoa que conseguiu evitar um acidente. Valorize cada momento que você tem e valorize mais, porque você pode dividi-lo.

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10: Três horas e 19 minutos. Esse é o Antônio. Obrigado, querido. Bom dia. Deus no comando sempre, está dizendo aqui, só durmo depois da oração. Um forte abraço a todos vocês, Deus continue abençoando vocês sempre. Valeu, querido, do código 34, tá lá ligado no programa e todos aqueles que estão mandando vídeos também aqui com o momento da oração e o Tinelão já tá lá editando, colocando legenda para que você, quando receber a oração, tenha a alegria de poder mandar esse bom conteúdo aí para vocês também, tá certo? Então, daqui a pouquinho ela vai estar lá no arroba Gutenberg Gomes e também no arroba Orações Itatiaia e mais na nossa lista de transmissão do WhatsApp. E depois é com você. Aí depois é você nos ajudando a fazer essa oração circular por mais e mais lugares. E a gente vai chegando e levando a nossa mensagem. Olha, até a Carol gravou também o momento da oração. Obrigado, querida. E o difundão falou: essa oração aí hoje serviu para muita gente, né? Mas é bem verdade. E aí depois é como eu costumo dizer, né? Nenhuma coincidência é intranscendente. A oração que veio depois falava também justamente sobre isso, né? Então, é para você refletir aí nesse final de semana, esse final de semana que bota muita gente para pensar, muita gente para chorar, muita gente para viver a saudade. O que que a moça tá dizendo aqui? A Zinoela, lá no Reino Unido, tá dizendo: "Nossa, Gutenberg, bom dia. Sempre admiro suas orações, mas essa de hoje, eu vou te dizer, você disse tudo que eu pensei ontem. Sabe aqueles empresários que faleceram em um acidente de avião aí essa semana? Um deles era da minha cidade, com apenas 36 anos e todos fazendo lindas homenagens. Mas será que eles tinham essas homenagens quando estavam aqui conosco? Eu vivo nessa Inglaterra há 22 anos e vou te dizer, não é fácil querendo estar perto de quem a gente nem está aí pra gente, né? Então, digo isso porque sou de uma família de 11 filhos, perdi minha mãe aos 5 anos e meu pai há 20 anos. E essa dor é muito forte, né? Só tenho a dizer que vocês são demais. Admiro muito tudo que vocês fazem para nos alegrar de longe ou de perto. Me faz sentir o meu lado brasileiro." Ô, Tinelão, isso é melhor do que dinheiro, melhor muito do que melhor. Open food, open.
11: Melhor que Pix na conta.
10: Pix caindo e tudo, né?
11: Ô, Gutenberg, fala a verdade, tem dia que bate o cansaço, na hora que a gente lembra desses recados, a gente vem numa boa vontade, não vem?
10: Exatamente isso, viu, Tinelão?
11: Graças a Deus. Obrigado, gente, pela confiança, pela audiência. E obrigado por permitir que a gente faça parte da vida de vocês.
10: E obrigado.
11: Porque Pix na conta.
10: Pix caindo e tudo, né?
11: Ô, Gutenberg, fala a verdade, tem dia que bate o cansaço, na hora que a gente lembra desses recados, a gente vem numa boa vontade, não vem?
10: Exatamente isso, viu, Tinelão?
11: Graças a Deus. Obrigado, gente, pela confiança.

0: Tempo hoje, sexta-feira, em Belo Horizonte, nas Minas Gerais, aqui na Itatiaia.
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0: A Fernanda Viegas está chegando. Minha amiga Fernanda, bom dia.
2: Bom dia, Vinícius. Bom dia, gente. Sexta-feira de céu claro, parcialmente nublado em todo o estado, de acordo com o Instituto Nacional de Meteorologia. Em Minas, os termômetros oscilam entre 10 e 34 graus. Em Belo Horizonte, sexta de céu claro, parcialmente nublado. A temperatura mínima fica perto dos 16 e a máxima pode alcançar 30 graus. Repórter Fernanda Viegas.
0: Muito obrigado, Fernanda. Fernanda que volta daqui a pouquinho com super dicas culturais para você na Itatiaia, aqui dentro do nosso Café com Notícia. Combinado? 4:24. Deixa eu fazer alguns registros aqui da turma que já tá chegando, já tá mandando áudio, tô homenageando as mamães. Isso é bom demais da conta, sou. O Jamilton da Silva tá ligado comigo em São José do Buriti. Tá ligadão comigo, já temos biscoito assando, Vinição. Chega pra cá, ha, qualquer dia eu tô chegando aí, viu? Qualquer dia eu tô passando, hein? São José do Buriti, um abraço pros amigos que estão ligados aí nessa região maravilhosa. Um beijo, meu querido amigo, irmão mestre Jorge Gonçalves, ele tá em Pirapora, tá na sintonia. Cleibe Maia, ei Cleibe Maia. Bom dia, Deus abençoe. O resultado da Mega Sena, manda para nós aí, Vinição. Ô, Cleibe, vou mandar para você sim. Será que você ganhou, fi? Será que deu bom? Anota o resultado aí, Cleibe. Ninguém acertou, Cleibe. Ninguém acertou as dezenas da Mega Sena que foi realizada ontem. O prêmio acumulou, tá estimado em 45 milhões agora, viu? 45 milhões para o próximo sorteio. Os números sorteados: 17, 23, 29, 30, 48 e 50. Vou repetir: 17, 23, 29, 30, 48 e 50. Vamos lá, 25 apostas acertaram 5 dezenas, irão receber 70 mil reais cada. Dá pra passar um fim de semana com a mamãe gordo, né? Recheado. 2.594 apostas acertaram 4 dezenas, irão receber 1.100 reais cada. Ó, fim de semana dá pra ficar gostoso, né? 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Eu vou repetir, Marlene. Marlene tá pedindo para repetir: 17, 23, 29, 30, 48 e 50. Marlene, que tá em Venda Nova, tá ligada comigo. Forte abraço, querida Marlene. Agora 4:26. Ligadão comigo. A turma de Birité é sensacional, né? Obrigado. O meu querido amigo Fernando Precota, sempre abraçando toda a turma aqui, mandando um abração para os peladeiros do BDI. Desde 1978, essa turma reúne para bater aquela bolona, né? Bolinha, né? Bolona, não. Mas estão lá, estão firmes e fortes. O Nicolau Filho também na sintonia da Itatiaia. Um grande abraço, obrigado, viu? Tudo de bom para você. O Gato Seco, alô, Gato Seco, bom dia. Tudo de bom, meu querido amigo. Um forte abraço. O meu querido amigo Mr. Bus tá mandando aqui pra gente também, né? Tá dizendo que a prefeitura promoverá campanha de Maio Amarelo no centro de BH hoje, sexta-feira, dia 8. Daqui a pouquinho tem matéria falando a respeito. Temos que valorizar e priorizar a vida, né, Mr. Bus? Um abração, meu querido. O Vinícius Motorista é o Vinícius Federal, tá sempre na sintonia da melhor. Obrigado, amigo. Obrigado, companheiro. Que Deus te abençoe também. Obrigado, viu? Tudo de bom. Olha, eu recebi aqui doçuras. Meu amigo Tista Machadinho tá ligado comigo em Visconde do Rio Branco. Ele deixou as balas mais deliciosas do planeta. Deixou pro Gutenberg, deixou com o Tinelão. E Tinelão gentilmente foi lá na minha sala levar as balas gostosas do Tista Machadinho, é taxista. E tá ligado comigo, muito obrigado. Fazer um agradecimento também ao meu querido amigo e irmão, O Benedito, ontem ele encheu minha mochila de frutas, né? Falou, frutas, Vinícius, fruta é bom. O rei da fruta, ó, rei da fruta, me deu fruta.

Então são frutas abençoadas, né? São frutas pentecostais maravilhosas. Um abraço, Vené. E também, meu querido amigo, meu amigo irmão, o Tadeu, o defunto falou pra você passar lá pra experimentar a esfirra. Que esfirra deliciosa, dos sonhos, viu? Passa lá, é uma delícia. É uma novidade que tá lá no Tadeu. Ele colocou, Vinícius, experimenta aí, vê o que você acha. Assim, meu filho, que coisa de louco. Uma maravilha para tomar um café para você que vai trabalhar agora na região hospitalar. Dá uma passada lá, viu? Para você que tá acompanhando adoentados, para você que trabalha nas vans, vai bater aquele papo com o Tadeu, dá uma passada lá. O Paulo lá de Morada Nova, que não tá indo mais, né? Paulo mudou de função agora na prefeitura de Morada Nova. Ô Paulo, um abraço pra você. Pois manda uns peixes pra nós aqui, fi. Um abração, viu? Toda essa turma aí na capital nacional da tilápia, Morada Nova de Minas. Um abração especial. Os amigos da Maceasa, na nossa sintonia, tô sabendo. As lojas, a turma lá na pedra, os caminhoneiros chegando, todos na sintonia da Itatiaia. Obrigado, obrigado. Daqui a pouquinho tem mais registro, daqui a pouquinho tem mais participação comigo. Já tem o seu áudio no 31999967074. Essa canção aqui, o Ricardo Lopes, ele tá oferecendo especialmente para todo mundo lá da construção civil. Vamos com o comercial primeiro? É? Pode? Então vamos lá. O comercial primeiro e depois a música pra turma da construção civil que tá ligada comigo às 4:30 na Itatiaia.

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falar com você que sexta-feira o trem fica querendo, hein? Ah, operador apaixonado em outro nível, né, gente? Aumenta o som aí, difuntão. Uma paixão no tempo demais, né? Eita, defunto, vontade de não prestar hoje, né, defunto? 4:32 da Itatiaia, o café tá quentinho, a programação tá deliciosa e as notícias não param de chegar aqui na Rádio de Minas. Ô, gente, o Sindicato dos Trabalhadores em Educação da Rede Pública Municipal de Belo Horizonte, entidade que representa os professores na capital mineira, divulgou a data de uma assembleia que vai discutir o fim da greve. Os trabalhadores vão se reunir às 9 horas da manhã na próxima segunda-feira, no próximo dia 11, lá na Praça Afonso Arinos, no centro de BH. O encontro busca fazer uma avaliação da paralisação e estabelecer um calendário de mobilização. A greve, que acontece desde o mês de abril, busca por abertura e diálogo com a Secretaria Municipal de Educação para tratar sobre os avanços de pautas privatistas aqui de Belo Horizonte. Ainda sobre as pautas de reivindicações, representantes do CID Rede BH alertam para a falta de verba e de professores, além de transição dos trabalhadores terceirizados. Em nota enviada no dia 27 de abril, a Secretaria Municipal de Educação informou que a greve começou mesmo com um acordo vigente, firmado com a categoria no ano passado. A pasta divulgou que o acordo estabeleceu compromissos com efeitos até 2026. Entre eles está a garantia de recomposição salarial pela inflação deste ano. Então vamos aguardar então. Essa assembleia, né? Eles vão se reunir às 9 horas da manhã, na próxima segunda-feira, dia 11, na Praça Afonso Arinos. E esse encontro vai buscar fazer essa avaliação da paralisação e também estabelecer um calendário de mobilização. Vamos aguardar. 4:34 aqui na Itatiaia. Vamos lá, para você que é da construção civil, meu amigo Lio, tá lá na cidade de Curvelo. Ô, Lio, um abraço, você tá na caminhada, né, Lio? Lio não para, não. Lio é. Ele vai na disciplina. Vai na disciplina. Lio faz a caminhada. Onde eu vou ser igual o Lio? Vou sair, chegar cedo. Sair daqui, parar lá no Emelinda, andando a pé. Você vai ver o que eu vou arrumar da minha vida. Você tá rindo? Eu vou. Se Deus quiser, um dia eu vou. Hoje eu não vou, não. Mas eu vou um dia. Um abraço também pro. Você duvida que eu vou? Eu vou, rapaz. Um abraço pro Romário. Romário tá lá. Tá curtindo o sozão da Itatiaia em Nimutaba. Alô, amigos em Nimutaba, Romário é madeira de lei. Um abraço pra vocês aí. Então vai pra todos os pedreiros, os orelha seca, você que tá ligado comigo, você que é servente, essa turma da construção civil ligada comigo, os ferrugens também, né? Toda essa turma aí. Vamos de música boa? Paula Fernandes, a minha conterrânea. Jeito de Mato aqui na Itatiaia, às 4:35, viu? Confira comigo a hora certa. Esse programão gostoso. Na sequência, a sua mensagem para o Dia das Mães aqui na Rádio de Minas. 4:35, bom dia.

0: essa voz vem lá de Sete Lagoas, Paula Fernandes. Participação e no finalzinho aí do Almir Sater e essa viola maravilhosa dele. Jeito de Mato aqui na Itatiaia, agora 4:40 na Rádio de Minas. Um abração pra Dusque, a mamãe da Paulinha Fernandes. Oswaldo deve estar lá pro mato afora, né? Oswaldo é gente boa, papai dela, toda a família da Paula Fernandes, sempre na nossa sintonia, sempre ligados conosco aqui na Rádio de Minas. Quem gosta da Paula Fernandes é meu querido amigo Beto Paneleiro. Beto tá lá, só dando trato nas panelas, deixando as panelas bonitas. Eita, meu amigo, eu tô morrendo de saudade da mamãe dele, cada ano que passa aperta mais o coração, né, Beto? É assim mesmo, meu amigo. É, o coração vai ficando apertadinho, dia das mães vai chegando, né? Meu primeiro dia das mães longe da minha vai ser daquele jeito, mas eu sei que ela tá bem. 4:41, o meu querido amigo Beto Paneleiro tá mandando um abraço pra quem, Beto? Ah, tá aqui, ó, pro gordinho da TS. Tá vindo de São Paulo, tá ouvindo o sonzão da Itatiaia, tá no volante grande e tá nos ouvindo nesse momento. Muito obrigado, forte abraço. Ele é carreteiro e tá sempre ligado comigo. Ô Beto, um abração pra você, um abração pro gordinho na sintonia. Agora, meu irmão de coração, Wellington Ney Silva, jornalista maravilhoso. Um forte abraço pra você com o Gabriel. Gabriel tá lá também, Gabriel. Saudade do Gabriel, saudade de você, Wellington. Toda a turma em João Pinheiro na nossa sintonia. Alô, querida João Pinheiro. Bom dia! 4:41, o Carlos Eduardo Chitini tá na sintonia da Itatiaia. Ô Carlos, um abração pra você, ele tá em Cachoeira de Pajeú, tá na sintonia da Itatiaia. O Samuel é outro conterrâneo, tá lá em Sete Lagoas. Ô Samuca, bom dia Samuel, tudo de bom pra você? Bom dia, Café com Notícia. É o Negudão Caminhoneiro, Petrolina, Pernambuco. Estamos ligados com vocês aí na Itatiaia, a turma do Volante Grande, a Transbione, toda essa turma ligada comigo, João Batista. Um abração bem apertado, amigo. Boa viagem pra você. Bom dia, Beto Pintor, lá de Lafayette. Falou que nós não mandamos abraço pros pintores de jeito nenhum, né? Nossa! Você que é pintor residencial, você que é pintor de carro, né? É, um abraço pra vocês aí, um abração bem especial, Charles Niemeyer, tá dizendo bom dia, Vinição, espero que tudo de bom possa acontecer pra toda a família Itatiaia, muito obrigado, sempre da nossa escuta, sempre ligadão comigo. Ô meu irmãozinho, um abraço bem apertado pra você e pra sua família, muita paz, muitas bênçãos, viu? Tudo de melhor sempre. O Gilberto Pezão lá de Pedro Leopoldo também não perde a programação, né Gilberto? Como é que tá essa PL maravilhosa? Um abração pra você, Gerson de Itabira, ele é do aplicativo, tá ligado comigo. Muito obrigado, tudo de bom pra você, Gerson Dias. E o povão, como é que tá? Tá mandando áudio, tá participando, tá vibrando na Itatiaia. E na sexta-feira tudo fica melhor. Bom dia pra você que se liga na Rádio de Minas.
1: Alô, Vinição, bom dia. Aqui Tucamaia Forever de Mariana, Minas Gerais, saindo nesse momento de Vitória da capital capixaba, rumo minha Mariana, Minas Gerais, subindo aqui a serra. Ô querido, um abraço a todos aí e aqueles que pegaram o volante cedo como eu, que Deus nos abençoe e um bom retorno. Valeu, Vinição.
0: Falou, oh, bonito.
1: Vamos marcar lá o joelho de porco, hein, nego?
0: Vamos,
1: aquele sim. Abraço. Tchau, obrigado. Opa.
0: Tô colado com você, fi. Boa viagem, vem com Deus. 4:44, Luciano Rodrigues. Bom dia, Luciano. Tudo de bom, meu amigo. Zé Geraldo do bairro Ponte Funda, em Divinópolis. O professor Corgesus, meu amigo, um abraço, tá devendo uma chopada, hein? Vamos tomar aquele chope depois, meu querido. O Carlos Eduardo tá, esse é o Chiquinho, o Chitini? Ah, já mandei um abraço lá em Cachoeiro do Pajeú. Esse é gente boa toda vida. Bom dia, Vinição, excelente sexta-feira para a família Itatiaia. O Rodrigo Ursino de Paropeba, ele tá dizendo que mãe, uma palavra tão pequena, precisa ser lembrada todos os dias, não precisa ser um dia especial. O especial, simplesmente todos os dias. Manda um abraço aí pro Celso Rodrigues Severiano, lá da Pousada Diamante. Um abraço para vocês aí. Gratidão por esse carinho, gratidão por essa audiência. Nosso querido amigo Antônio Donizete, o Toninho, tá ligado comigo. Alô, Toninho do Churrasco. O Toninho tá sempre ligado na sintonia. Grande abraço, velho do Candeeiro, 4:45. E você, onde ouve o sonzão da Rádio de Minas?
2: Bom dia, Vinícius. Tudo bem com você, Marilda, daqui de Diamantina. Eu falo pela 97 FM. Da Itatiaia, Diamantina. Eu tô passando de uma vez para desejar, viu, a todas as mães um feliz dia das mães. Sua esposa também, né? Deve ser mãe. Feliz dia das mães para ela. Pra esposa do Guti Guti, do Tinelão, toda a equipe Itatiaia. Eu desejo um feliz dia das mães para todas elas. Todo dia é dia das mães, né?
0: Verdade.
2: Um abraço para você e toda a equipe Itatiaia. Eu só desejo para você de carteirinha. Esse programa é meu. Um beijo grande, seu coração.
0: Que
2: fica
0: delícia.
2: Com Deus.
0: Um beijo.
2: Bom dia.
0: Tudo de bom. Indo em Diamantina, quero te ver, hein? Um abração para você, um abraço, meu amigo, irmão Ideobrando Fonseca. Tá lá na sua cozinha, tá lá fazendo aquela comida gostosa, aquela comida mineira lá em Diamantina. Um abraço, Ideobrânio. O Zé Banana de Esmeraldas tá sempre na sintonia, abraçando o Júlio da KB7. Tá ligado comigo, José Crisantos. Forte abraço pra vocês aí, ô Zé Banana, ligadão comigo da Itatiaia. Cruzeirense Newton Batista, filho, tá mandando áudio pra gente aqui, né, Newton? Um abração a toda a turma da Construção Civil. O Ricardo Lopes tá deixando o registro. Marcos Azefê também já tá ligado. Alô, Marquinhos! Um abraço, Eliana do Chocolate, vendendo muito, né, Eliana? Vendendo muito, né? Dia das Mães, né, Eliana? Vai lá no Instagram da Eliana, tem um monte de coisa gostosa lá. Eliana pediu pra gente falar aqui. Beijo pra você, Eliana. 4:46, vamos falar de agronegócio aqui na Itatiaia.
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0: Ô, gente, 4:47 em Belo Horizonte, despertando você com as informações do agro, o Fabiano Frade. Ô, Frade, bom dia.
4: Opa, Vinícius Castro, bom dia para você, bom dia para quem nos acompanha aqui na Itatiaia. A produção de carne suína está passando por uma dificuldade, uma crise, e não é por falta de competência. Levantamento de um dado do Censo da Suinocultura Mineira, realizado pela SENG, que é a associação que representa o setor, em parceria com a Universidade Federal de Minas Gerais, mostrando que a turma está recebendo menos pelo quilo do suíno do que está gastando para produzir. É um cenário complicadíssimo. E quem dá detalhes pra gente é a gerente executiva da Associação dos Suinocultores do Estado de Minas Gerais, a SENG, Bianca Costa.
5: O desafio é que a oferta cresceu mais rápido do que a demanda, principalmente em um cenário econômico onde a gente tem uma boa parte das famílias brasileiras aí pressionadas com os orçamentos, né? Então, Minas vive hoje uma contradição, né? Vive um ajuste típico de mercado após um salto de produtividade, e a resposta do setor não é retrair. É agir em duas frentes, né? Mantendo a eficiência, a gestão dentro da porteira e criando aí um estímulo para o consumo fora dessa porteira, né? Junto com o consumidor final. Minas já é um estado onde mais se consome carne suína, também 27,4 quilos per capita, frente a 20 quilos de Brasil, né? Então a gente está trabalhando aí para ampliar o desejo e a frequência desse consumo de uma proteína que é acessível e que é nutricionalmente muito completa, né? E é especialmente relevante nesse cenário, né, econômico que a gente está vivendo.
4: Ouvimos Bianca Costa, gerente executiva da Associação dos Suinocultores do Estado de Minas Gerais. Fabiano Frade, Itatiaia Agro.
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0: Ótima manhã, 4:49, você ligado aqui na Itatiaia. 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Economizar é tudo, né, gente? 4:50. Eu vou pro intervalo e volto já já aqui na Rádio de Minas.
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0: Muito bem, já estamos de volta, 4:52, Dia das Mães está chegando e um presentão para ela vai ser um implante. 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Agora 4:54 na Itatiaia. Chegou a hora da gente falar da vida dos famosos na Rádio de Minas.
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0: Gente, 4:54, quem chega é a Giovana Damião. Ei, Giovana, bom dia.
10: Ei, Vinícius, bom dia pra você e pra todos os ouvintes do Café com Notícia. Eu chego com o Itatiaia Pop. O ator Estênio Garcia, de 94 anos, obteve uma vitória importante na justiça contra a ex-mulher Clarice. A decisão determina que Clarice pague mensalmente R$ 5.000 ao ator, como compensação pelo uso de um apartamento em Ipanema, no Rio de Janeiro. A disputa familiar envolve também as filhas do artista com Clarice. Estênio acusa que tomaram posse do imóvel de forma injusta. O ator alega vulnerabilidade estabilidade financeira após a sua saída da Rede Globo e luta pelo direito de usufruto vitalício do bem. Uma suposta remoção em massa de contas inativas no Instagram causou uma queda dramática no número de seguidores de grandes estrelas na quarta-feira. No Brasil, Anitta perdeu cerca de 900 mil seguidores. Ivete Sangalo e Virgínia Fonseca também registraram baixas significativas. No cenário internacional, o impacto foi ainda maior. O craque Cristiano Ronaldo viu seu número de seguidores cair 18 milhões. Até o momento, a Meta não confirmou oficialmente a operação, mas especialistas acreditam tratar-se de uma limpeza de robôs e perfis falsos semelhantes à ocorrida em 2014. E pra quem gosta de história de superação, a segunda temporada de Quilos Mortais Brasil estreia na HBO Max. São 6 episódios inéditos acompanhando brasileiros que lutam contra a obesidade mórbida. Diferente da versão americana, o foco nacional é humanizado, explorando os impactos emocionais e familiares, antes e depois da cirurgia bariátrica. Pra quem prefere a TV por assinatura, o reality chega ao canal Discovery Home and Health no próximo dia 12. Esse foi o Itatiaia Pop. Eu sou Giovana Damião. Volto com você no estúdio, Vinícius.
0: Muito bem, então, 4h56. Ô, Giovana, um beijo pra você. O Lucas Lanza tá ligado comigo, né? Tá ligado na sintonia da Itatiaia. Forte abraço à família Lanza, lá em Sete Lagoas. Forte abraço pra Heleninha, Zé Américo. Mandar um abração aqui pro Alexandre Santana, o Lilica e também o Renato Bracinho, tá sempre na nossa sintonia. Obrigado, viu, gente? Um forte abraço pra vocês aí, que Deus abençoe, guarde, guie a caminhada, a vida de cada uma. Turma que acorda cedinho pra ouvir o Vinição. Fico feliz demais. A Sueli tá lá em Rio Vermelho também, tá ligada na sintonia. O querido amigo Oswaldinho é taxista. Falou que tá na sintonia da Itatiaia, tá saindo do aeroporto internacional, aliás, tá chegando do aeroporto internacional de Confins. Um abraço pra você, o Arley, tá ligadão comigo, né, o Arley? Um abração pra você, tá dizendo, minha mãe nunca teve nada, mas o que ela tinha, ela nos deu, Vinição. Já vi ela nos dar o único prato de comida e ficar com fome. Meu Deus do céu, vou te cortar o coração, né? Vinição, meu camarada, sobre o sabão IP, você quer informações? Atenção. A IP se manifestou após a Anvisa determinar a suspensão da fabricação, distribuição, venda e uso de lotes de produtos dessa marca, a marca IP. A fábrica afirmou em nota que os itens são seguros e disse esperar que a decisão seja revista após a apresentação de novas informações técnicas. Abre aspas. A IP esclarece que possui fundamentação científica baseada em testes e laudos técnicos, atestando que os produtos são seguros e não representam qualquer risco ao consumidor. Fecha aspas. Diz a empresa em nota enviada à Rádio Itatiaia. A medida da Anvisa afeta detergentes, sabão líquido e desinfetantes de lotes com a numeração final 1. Numeração final 1. Segundo a agência, esses produtos podem estar contaminados por micróbios causadores de doenças. Consumidores que tentam devolver produtos da IP alvos do recolhimento determinado pela Anvisa reclamam que o serviço de atendimento ao consumidor da empresa não funciona. Nas redes sociais, há relatos de que o telefone não completa a chamada. A IP ainda não se pronunciou a respeito desse assunto. A lista completa com os produtos suspensos pela Anvisa está no itatiaia.com.br.

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0: Bom dia, bom dia, bom dia, minha turma, bom dia, meus amigos, bom dia, minhas amigas, bom dia pra você que se liga aqui na Cidade FM. Tá no ar, pra Araxá, toda a região, pro Brasil e pro mundo, o nosso programa Bom Demais, que vai até às 9 da manhã, aqui pela cidade. Sejam todos muito bem-vindos. Chega pra cá porque a casa é sua. Hoje, sexta-feira, cadê Dudu? Hoje, sexta-feira. Sexta-feira, dia 8 de maio do ano de 2026. Começando mais uma edição do nosso programa Bom Demais aqui pela Rádio Cidade. É, cadê Dudu? Fala bom dia pra quem tá sintonizado com a gente, cadê Dudu? Fala bom dia. Bom dia, bom dia pra você de casa, bom dia pra você que acorda cedo, bom dia pra você do campo, a galera do volante, a turma das padarias, das quitandas, o pessoal que apruma bem cedinho, você que tá acordando agora ao som da cidade, são 5 horas, gente, 5 horas agora, mais 4 minutos, gente, 5 e 4 da cidade. Cola pro telefone, liga pra cá, 3662-6030 ou venha pelo WhatsApp 998-20-9450.
1: Bom dia, bom dia. Bom dia, Maurinho.
0: Ô, Marcão dos Tomates.
1: Você passa mais devagar, ué.
0: Aqui essa, não, é devagarinho. Eu passo devagarinho.
1: Meu nome, eu não me encontro com Deus aí. Bota pra quebrar hoje aí. E um gerador que você fumou muito ficou bom, ué, só.
0: Você não, você tem que me avisar, Marcão. Você tem que me avisar, Marcão. Essa vida doida nossa, corrida, é, vou te contar. Não, mas vou olhar pra você, viu, Marcão? Fala, me fala lá o que que você precisa, vou dar um jeitinho de olhar. Leva lá em casa, não vai dar um jeito. Se ele for pesado, você carrega nas costas. Olha, Maurinho, tô aqui ligadinho. É o Nadim Martins de Oliveira, a Nívia, mais o Divino. Primo Montovani, a Márcia também tá com a gente. O Aguinaldo. Aguinaldo, você é por você demais, hein? Você tava lá na casa do Muro Preto? O Ivan passou a noite lá, tá indo pra fazenda agora há pouco. O telefone tá funcionando, não? Deixa eu ver aqui. Mas tá, tá funcionando. Pega o telefone, liga pra cá, ué. Ao Bill! Ao Bill! Manda um alô pra nós aqui na portaria, Maurinho. Aqui na portaria, já estamos aqui na portaria da, do Chacramento Parque das Acácias Garrada aqui no Batente. E hoje é dia, né, gente? Dia de apreciar aquele churrasquinho, o espetinho do Bill, lá na venda do seu Agostinho, lá no Parque das Acácias. O pessoal pergunta, Maurinho, como é que chega lá, gente? A estrada da Antinha ali, depois que passa ali o Motel Dourado, que tem aquele pedacinho de asfalto. Acabou aquela parte de asfalto, você vai andar uns 300 metros, entra à direita e vai seguindo aquela estrada ali. Vai ser lá na portaria do Parque das Acácias. Na segunda esquina à esquerda, virou, chegou na venda do seu Agostinho. E o Bill tá lá de noite lá, vendendo espetinho, cerveja gelada, bom papo, hoje é dia. E no sábado costuma ter até uns bolangandão lá no bar do Luiz, é, ué. Trem bom, né, senhor? Trem bom é bondade. Fala aí, quem tá aí?
2: Bom dia, Maurinho.
0: Bom dia.
2: Sexta-feira linda, abençoada pra todos nós,
0: amém,
2: né?
0: Amém, amém.
2: Mandar um abraço aí pra turma aí dos aplicativos aí. Tiagão hoje tá atrasado, não sei cadê ele. Como sumiu, mano?
0: Tá sumido, tá sumido.
2: Manda um fio de cabelo aí pra nós.
0: Fio de cabelo.
2: Um chororó.
0: Certo.
2: Bora pra cima, né, Maurinho?
0: Pra baixo é só calcinha, daquele jeito. Fala aí.
3: Felicidade. Maurinho Moraes.
0: Ô, Toninho.
3: Hoje quero fazer uma mensagem que nós tava falando ontem, vendo seu programa lá, escutando meu celular e falando. Tanto que é maravilhoso essas orações que você faz e sua programação boa. Todo mundo escuta. Quando eu não ligo aí é que não tem prazo, meu amigo. Que às vezes estou mexendo com os doces. Mas eu escuto todos os dias. Eu escuto. Então eu quero fazer uma mensagem para o Dia das Mães, para todas as mães. Que Deus abençoe a todos. Não tem a minha, mas se Deus quiser, domingo vou lá no túmulo dela. Então, parabenizar. Os dias das mães. Muita felicidade, muita paz e muita saúde.
0: Valeu.
3: Maurinho Moraes.
0: É isso aí, véspera do Dia das Mães já quase, né, gente? Hoje é sexta-feira, dias que antecede o Dia das Mães. Dia das Mães é todo dia, né? Ô, Tianinha, aquele abraço, Tianinha. Ó, Bora começar o nosso programa com música boa na cidade. Tunique Tinoco e a Viola Cabocla.

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0: Cidade FM, a boa música caipira, tá aqui, ó, moda bruta de verdade. Agora 5h20, tivemos aí a Igrejinha da Serra. Ei, só moda boa, rapaz. Manda um abraço, meu amigo Divino, tá lá ligadinho, né, Divino? Até gravou um áudio pra gente aqui, toca o áudio do Divino aí, fala aí, Divino.
1: Bom dia.
0: Bom dia, Divino.
1: Depois ele põe uma música aí pra todo mundo que estiver ouvindo. O meu filho Richel tá no serviço parando agora. A minha esposa, a Nora, os netos, a filha, a Dayane. O canarinho prisioneiro aí, essa paulada da madrugada aí.
0: Tá certo, tá chegando aí o canarinho prisioneiro nessa manhã. A hora agora são 5h21. Gente, 5h21. Alô, Romildo! Ô, Zé Roberto, bom dia! Alô, Arley Marques, a turma de Biá.

cidade, só moda bruta. 5:27 agora, 5:27. Alô, Milka, bom dia. Bom dia pro Romildo. Quem tá ali também? Não tem nome.

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2: Agora são 5:31 pela cidade. Tem gente no telefone? Alô, bom dia.
3: Alô, Sorim.
2: Ô, Sorim, bom dia, meu amigo, como é que você tá?
3: É bom demais, melhor agora falar com você. Ô,
2: prazer todo nosso, sexta-feira chegou em Sorim.
3: É, pessoa bom demais da conta.
2: E até que enfim, sexta-feira chegou pra descansar. Descansar nada, nós trabalhamos todo dia. Mas tá bom.
3: Dinheiro
2: do patrão no bolso. Vai ser bom, hein, senhor? Sorim, pede uma moda boa pra nós, hein, meu amigo?
3: Uai, três potes?
2: Três potes, saracura, três potes.
3: Isso.
2: Vai pra quem essa saracura?
3: Amorim, primeiramente pra você e sua família, né?
2: Obrigado.
3: Para todos os ouvintes aí, a cidade maravilhosa, Maria, Biloca.
2: Certo.
3: Marcelino Brasil, Piquil, tá todo mundo aí, bom, né?
2: Quem tá mandando um abraço para você também é o Ivan, lá do Itaipu, mandando um abraço para você aqui.
3: Alô, Ivan, um abraço, hein?
2: Tá lá na fazenda ouvindo a gente, Castrinho tá ligadinha, toma tudo aqui.
3: Mais da conta, aquele que você falou que é Dio, é a Milton.
2: Hamilton, qual que você fala?
3: Hamilton, eu quero colocar aqui que era da discreta, né?
2: Ah, o Miltinho, né? Senhor, Miltinho da Mobilete. Miltinho da Mobilete. Tá lá ouvindo a gente aí. Ei, Miltinho. Tá lá ligadinho.
3: Alô? Abração, Miltinho.
2: Abração. Ô, meu amigo, olha, um forte abraço pra você. Bom final de semana, na graça e na paz de Deus, viu? Nossa. Bom trabalho também, viu?
3: Ia ficar melhor falando com você.
2: Prazer é todo nosso, viu? Fica com Deus.

0: Feliz dia de insônia da madrugada. Oh, olha agora, olha a hora agora, 5:33, 5:33 agora. Manda um abração pro seu Walter, também a irmã dele, a turma lá no Parque das Acacias, tá lá ligadinho com a gente,
1: né? Bom dia, Maurinho dos Moraes.
0: Ô, Zé.
1: Musicão de rancho aí pra nós.
0: É, o que aconteceu, Zé?
1: Soldado sem farda com Léo Canto e Robertinho. Oferecer pra todos os povos que tiver na escuta aí, tão oferecido.
0: Ô Zé.
1: Tô com um problema no telefone aqui, não tô conseguindo ligar aí.
0: Ai, ai,
1: bom
0: ai.
1: Dia, bom trabalho.
0: Não, dá um jeito nesse telefone aí, Zé. Vai tá doido aí. Que é isso aí? Meu amigo Castrinho tá lá ligadinho, bom dia pra ele, Primo Montovani, a Márcia, a turma toda que vai acompanhando a gente aí, né? Libera o telefone pra mais uma participação, 3662-6030. Sinta-se à vontade pra participar com a gente, pedir a sua música, mandar seu abraço. Ó, oh, foi só falar, telefone já tocou por aqui, né? A gente já vai atendendo aqui, deixa eu ver quem vai estar chegando aqui na programação aqui da Cidade FM. Alô, bom dia! Caiu a ligação, volta pro gancho, 3662-6030. Ó, soldado sem fardo já tá preparado ali, deixa eu atender alguém aqui. Alô, bom dia!
2: Bom dia!
0: Ô, minha amiga Eva, tua joia?
2: Oi, Jai, você?
0: Bom também, sou, graças a Deus, hein? Tá doido? Tamo vivo, né? Só agradecer. Eva, oi, conta pra nós qual vai ser aquela música boa que tá passando aí no seu pensamento agora.
2: Milagre do Ladrão.
0: Milagre do Ladrão?
2: Uhum.
0: Milagre do Ladrão. Pode oferecer.
2: Oferecer pro Alex, pra Jéssica, pra Evelyn, pra você, pra Maria. O Jajão, o Roberto, o Joel e todos os ouvintes.
0: Falou então, aquele forte abraço, viu? Abração pra todo o pessoal aí no Comunidade Sonho Azul, o pessoal aí nas proximidades, viu? Ou Cidade!
2: Cidade
0: FM. A Eva já participou, já mandou um abraço pra turma toda.
3: Ó. Oh. Por nome de Pai João.
0: Ela quer ouvir o milagre do ladrão, né? Milagre do ladrão. Vamos lá então. Queria a dona Dinorá? Ela tá invocada, dona Dinorá, hein, senhor? Dona Dinorá tá invocada aí. Fala aí, dona Dinorá.
4: Bom dia, Mauri Moraes. Tudo bom com
0: tudo
4: você?
0: Tudo bem, dona Dinorá.
4: É, coloca meu nome aí no encontro com Deus e dos meus filhos, tá bom?
0: Tá certo.
4: Se aí. Der, você passar a música pra mim, Berrante da Mata Assombrado. Mas essa música é muito grande, hein? Se não der, não tem problema não, tá?
0: Berrante da Mata.
4: Tem um bom trabalho, fica com Deus.
0: É, Berrante
4: Cidade, da dá gosto Mata de ouvir.
0: Assombradas. Deus é mais. Os cadeirudos, você ouviu? Da Mata Assombrada. Deve ser lá onde você nasceu, né? Não?
5: Ué, que isso, ué?
0: Quem tá no telefone aí? Alô, bom dia.
6: Bom dia, Maurinho.
0: Ô, sou Maria. Ó, Maria, o que aconteceu? Você chegou tarde, já atrasou tudo aí? Tô entendendo, não?
6: Hoje eu dormi mais,
0: viu? Não tô entendendo você, não, mas tá tudo bem?
6: Tá tudo beleza.
0: Ah, então tá, não, tô bem também, graças a Deus. Tava preocupado, então tá, falei, bom. Gente, será que alguém pegou a Maria de jeito lá e ela não acordou, gente? Meu Deus do céu, hein? Ei, Maria.
6: Eu
0: travesti
6: pro outro lado, né?
0: Tá doido, não, atravessar pro outro lado. Não, vira essa boca pra lá, credo. Tá doido? Maria, conta pra nós. Oi.
6: Isso faz parte pra todo mundo, né, amor?
0: É, mas eu tô achando que se eu tiver na fila, eu vou deixar o pessoal já passar pra frente. Pode ir no meu lugar, pode ir, vai. Eu não importo, não, nessa hora aí, não.
6: Hoje eu quero a coxa de retalho.
0: Uma coxa de retalho? A coxa de retalho é boa pra aquecer do frio, né?
6: É.
0: Tá certo.
6: Eu ofereço pra você, pra sua esposa, pro seu Ted, pra Eva, que acabou de ligar, pra Valdete, pro Sorinho.
0: Sorinho.
6: Eu escutei ele ligar também.
0: É, mandou alô pra você aí.
6: É. Essa
0: daqui é a
6: melhor opção. Pão do
0: Doce,
6: pro Rogerinho, pro Rogerão,
0: como
6: é que chama? Esqueci. O Zezinho da Padaria.
0: Zezinho?
6: É, isso.
0: Zezinho, Zé Carlos, Odessia,
6: tudo lá. O Luizinho Leiteiro, deixa eu ver. O seu Salvador.
0: Seu Valci.
6: É. Pro Ivan, pro Bala, pro seu Eli, pra Thaís, pra Davani, pra Rosana, pra Deise, pro Dezinho, pro Diogo. Ah, vai pra toda a turma da cidade, se eu tô esquecendo.
0: Tá bom então, meu amigo, um forte abraço.
6: O Biroca.
0: Ó, o Biloca até apareceu ali agora, ali, ó. Apareceu. Ó, o Bala tá mandando um abraço pra você, desejando um bom dia, viu?
6: Outro pra ele também.
0: Tá bom? Um abraço, minha querida. Bom final de semana, viu? De papai do céu te abençoe. Cidade.
6: Tá
0: gostoso de ouvir. Volta essa moda, que essa moda é boa, é dos meus amigos da Comitiva Magalhães. É a Saracura Três Potes. Com a Saracura Três Esporte, a gente vai falando a hora certa pra você também. 5:39 agora. Alô, Jazon, alô, Taídes.

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0: Cidade FM, rapaz. Tá Ivone, Vanderlei, Ozinho, Berrante de Madalena aqui na 94. E a turma vem participando com a gente no Zap Zap. Quem tá ali? O Alexandre Casarim. Fala primeiro aí.
1: Bom dia, Maurinho Moraes.
0: Bom dia, Alexandre.
1: Bom dia, né? Agora sextou, Maurinho. Agora sextou.
0: Agora sextou mesmo.
1: Vambora cumprir a tarefa do dia pra de noite tomar aquele suco da alegria.
0: O suco da confusão também, né, rapaz? Como costuma dar umas confusão lascadas esse negócio de tomar e se exagerar esse suco aí. Quem tá ali também? A Carmen. Fala, Carmen. Bom dia.
2: Bom dia, Maurinho Moraes.
0: Bom dia, Carmen.
2: Sexta-feira abençoada pra nós.
0: Amém.
2: Maurinho, toca uma pra mim do Mato Grosso Matiense. Enquanto o sol brilhar,
0: a
2: cidade dá gosto de ouvir.
0: Tá certo, daqui um bocadinho vai aparecer essa moda aí nas ondas do seu radinho aí, viu? Enquanto o sol brilhar, Mato Grosso Matias já tá aqui. Meu amigo Jacarezinho, fala, Jacarezinho.
3: Bom dia, minha joia.
0: E as pauladas, Jacarezinho?
3: Bom dia pra nós aí, tudo na paz. Pra meu nome, eu conto com Deus, da minha família, do Bruno, Torres, Cilim, meu coroço, Eduardo, lá na Tora, da turma toda do Volante Grande aí. Fica com Deus aí, viu?
0: Falou, tudo de bom. Jacarezinho, Jacarezinho. Ei, ai, ai, é paulada pra tu quanto é canto, né, rapaz?
4: Bom dia, meu irmão.
0: Paulinho.
4: Coloco o nome da minha esposa, meu
0: filho, meu
4: pai, minha mãe, pessoal da VGM aí, enquanto com Deus. Tá com uma moda boa pra nós aí que sextou, hein? Eita, vamos lá, né? Vamos que vamos, hein? Mais um dia aí, terminar a semana.
0: Tá certo. O Alan Gaspar tá lá ligadão também, tá ele, a família toda, o Erildo Nunes. Ô, Todes, fala, Todes.
5: Bom dia, meu amigo Maurinho Moraes, Aurélio Todinho por cá. Maurinho, coloca o nosso nome aí, Enquanto com Deus, dessa sexta-feira, meu nome, seu nome, nossas famílias, nossos amigos, bora lá, né? Passar o pé mais uma semana abençoada aí. Valeu, Maurinho, aquele abraço aí. Tchau, obrigado.
0: Falou, Tó. Tchau, obrigado. Vamos ouvir moda boa? Tem moda boa aí pra nós aí? Qual que é?
6: No leito.
0: Não. Toca a coxa de retalho que as catinhas andam pra nós aí. Tem jeito? É pra já. Já tá saindo.

0: Falcão, o milagre da Santa, 6:05 agora.
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0: 6:06, bom dia.
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0: 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Olha, 6:08, você está acompanhando comigo, Maurinho Moraes, o nosso programa Bom Demais, que tem esse quadro aqui depois das 6 horas da manhã. Para você que seja a primeira vez que esteja sintonizando aqui pela Rádio Cidade 94,5. Eu te faço aquele convite, você, meu amigo, minha amiga, você que me acompanha todos os dias, você que é a primeira vez, para que possamos elevarmos os pensamentos ao Pai, agradecer a Ele por esse dia e começar o nosso dia com aquela energia boa, energia positiva. Sejam todos muito bem-vindos ao nosso encontro com Deus.

sempre, ó Pai. Desça sobre nós as suas bênçãos. Começando mais um dia, hoje, sexta-feira, 8 de maio, né, gente? Sexta-feira, um dia tão esperado, que a gente sabe que sábado tá chegando por aí, muita gente acaba descansando. E a gente aproveita o final de semana para ficar mais tranquilo, né? Mas a gente não pode esquecer que todos os dias são especiais. Não é porque hoje a sexta-feira é mais especial, mas todos os dias são especiais desde quando você tem a possibilidade de viver, de respirar. Então a gente deve agradecer, qualquer que seja o dia que vier. Começar o dia com palavras positivas é como regrar o coração com fé, com esperança e luz. Quando escolhemos alimentar nossos pensamentos com palavras, com mensagens de paz, gratidão e confiança em Deus, fortalecemos o espírito para enfrentar os desafios com mais leveza, serenidade, com mais paz no coração. Palavra tem poder, e como tem. Elas não apenas nos inspiram, mas também transformam o ambiente em nossa volta, transformam a nossa vida. Por isso, todas as manhãs eu tento compartilhar com vocês frases, palavras que Deus toca no meu coração, para que eu possa dizer para alguém que está do outro lado me ouvindo. Palavras que vão em forma cheias, aliás, de fé, de bênçãos. E a gente acaba espalhando sementes de amor, encorajamento, positividade, sorriso e fé na vida das pessoas. Isso é importante para o ser humano. Viver é propagar o bem logo nas primeiras horas da manhã. É um ato de cuidado comigo, com as pessoas em minha volta, com você que está me ouvindo todas as manhãs. Cada novo amanhecer é a oportunidade de recomeçar com o coração mais confiante, grato, cheio da presença de Deus. Confiar e acreditar. Agradeça a Deus por mais essa chance de recomeçar. Acordar é a prova do amor de Deus. Que tenhamos gratidão pela vida. Que o nosso dia, possa começar com o coração cheio de gratidão. Comece o dia acreditando que Deus está no controle de tudo e que você não vai ficar parado. E vai começar a fazer a sua parte. Confie em Deus, mesmo quando não entender o caminho. Continue seguindo, não desista, não pare pelo caminho. Quem levanta com fé, vence com Deus. É verdade. Quem levanta com fé, vence com Deus.

0: Sem Deus a gente realmente tá bem perdido, não tá? Mas ele nunca nos abandona. Por mais que às vezes a gente acabe esquecendo dele, ele nunca nos abandona. Fé é acordar e saber que Deus está cuidando de tudo. Tem dias que o coração fica cansado, a alma desanima, mas não se esqueça. Deus conhece cada lágrima silenciosa e cada batalha que ninguém vê. A vida pode até tentar nos derrubar, mas enquanto houver fé, haverá força para recomeçar. Não permita que um momento difícil faça você esquecer o quanto você é valioso para Deus. O amanhã pode trazer aquilo que hoje você tanto pede em oração. Então levante a cabeça, respire fundo e siga confiante, siga em frente. Deus nunca abandona quem continua acreditando, quem tem fé, quem tem perseverança. Que o seu dia seja renovado de paz, de esperança, de coragem. Porque Deus tem preparado maravilhas para a sua vida. Prepare para receber essa maravilha, essa bênção no dia de hoje. Prepare-se para chorar ouvindo esse louvor agora.
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0: Deus possa prosperar só felicidades na sua vida.
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0: Você que esteve chorando, passando por momentos difíceis.
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0: Deus está trazendo para você a bênção nessa manhã, pode ter certeza. Você vai chorar, mas vai chorar de emoção, de coisas boas. Coisa boa, né? Começar o dia com palavras positivas, louvores que nos engrandecem.

0: Olha, coloque seu nome também na nossa oração da manhã. É muito fácil, pelo 998-20-9450. Você vai enviar sua mensagem, dizendo aí, colocando seu nome, pedindo por quem você quiser. E será um prazer falar o nome dessa pessoa aqui. O Maximiliano Barbosa tá aqui. Paulinho, coloca meu nome, nome da minha família, a turma dos amigos do Poço Samburá. Bom dia, Maurinho. Graça e paz. Coloca o meu nome, nome da minha família, em especial do meu neto João Miguel, Maria Luísa, Horacílio, ô Maurinho Moraes, bom dia. Que esse encontro com Deus eu quero oferecer para minha esposa Nayara, para minha família, minhas irmãs, meu pai, para todos que estiverem ouvindo a Rádio Cidade. O Lúcio Lopes está com a gente, toda a família. A Luciana, né? A vovozona lá no Pão de Açúcar tá com a gente. O Fábio da Silva pede por ele, pelos doentes, acamados, a galera da conserva, a turma da PAC aqui no nosso encontro com Deus. Também a Márcia e toda a sua família, seu esposo Romeu Queiroz. A Carmen, coloca aí o meu nome no encontro com Deus, da minha família, das minhas netas, da sua família também. Muito obrigado, Carmen. Deus abençoe sempre. Ô, meu amigo, grande Daniel, tá sempre ligadinho com a gente também, né? Manda um abraço aí, meu amigo. Pra mim, claro, coloca meu nome no encontro com Deus, da esposa Fernanda, os filhos Luiz Felipe, a minha filha Ana Luísa, minhas netinhas Ágata e Ayla, a minha mãezinha, né? A Leia, toda a minha família, meus amigos que torcem pra gente. Um abraço, meu irmão. Grande Dênio. A Gisele Silva tá com a gente aqui também no nosso encontro com Deus. Pede aí pela Maria Fernanda, né? Sua filha. Pedro Lucas, seu filho. O esposo Pedro. Adelaide, toda a sua família tá com a gente também no nosso encontro com Deus. A Iselena tá aqui com a gente. Pede por ela, o Abadio, o Léo, o Edu, a Cátia, os netos. Especialmente para o Mário e também para o Pedro Lucas e Cecília. A Rose tá aqui acompanhando a gente, já tá, ó, tá ansiosa esperando a chegada da Maria Liz, que receba a bênção de Deus. Ela, né, a Sara, Daniel, o Ícaro, Marli, o Hélio, a Zélio, o Roberto, a família toda. A Lindalva tá acompanhando a gente, coloca o nome de toda a minha família no encontro com Deus, tá aqui. Olha, eu sou Adriana, do Pão de Açúcar 4, coloca aí o nome da minha filha Bruna nas orações e todas as mamães, obrigado, bom fim de semana para você e sua família, obrigado Adriana. Antônio Carlos Fernandes e família, o Elton Menezes, sua esposa Lívia, toda a sua família, o Pedro Gabriel, são os filhos, né? E a Melissa Aparecida, o Giovanni, toda a sua família, Sirlene pede por ela, os amigos e familiares, o Cristiano. Pede a Deus que abençoe a vida dele e toda a família. Meu amigo Guilherminho, toda a família, todos os amigos. Olha, a maior coragem se revela quando a nossa fé está em Deus.
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0: Sentimos a sua presença. Porque mesmo que se levante um exército contra nós, sabemos que o nosso Deus é mais forte e nos dará a vitória. Sejamos fortes e corajosos. Não tenham medo, nem fiquem apavorados por causa delas, tá? Pois o Senhor, o seu Deus, vai com você. Nunca os deixará, nunca os abandonará. Você é muito especial para Deus e Jesus te ama. Nosso amigo Bochecha passou essa delas, tá? Pois o Senhor, o seu Deus, vai com você. Nunca os deixará, nunca os abandonará. Você é

pela família, a turma lá do trabalho, Jacarezinha, Vanusa, Leandro, Jacaré Velho, sua mamãe, toda a família aqui com a gente, todos os amigos, a galera da rodagem, a turma do volante grande, do volante pequeno aqui com a gente, Alexandre Casarim e família, Marcelo Railander, pede pela Marilene, o Guilherme, a Emília, a Ana Celina, toda a família, todos os amigos, e você, Mauri, e toda a sua família. Gessi Antunes está com a gente. Ela e toda a família, Alan Gaspar, né? Pede por ele, pela família e todos os amigos, Erildo Nunes e família. A Valdete tá acompanhando a gente também, né? Abraço pro Valdete, pessoal lá no Sonho Azul, a Eva, o Alex, o Ivan tá lá acompanhando a gente, o Fabiano Biloca, sua mamãe Maria Helena, a Luciene, a Ana Vitória, a Ana Beatriz, a Fabiana, também o Guilherme, a Gabriela, toda a família, Miltina Moblete, Moacir, Danilo, turma. Deus abençoe toda a minha família, minha esposa Alessandra, meus filhos, meus netos, minha mãezinha, meus irmãos, meus tios, tias, ô tio Liceu, tá aí, ó, vem lá do Goiás, tá aí visitando a terra da beija. Alô, Paraná, a turma do Fugitivos do CAPS também, né? Tá aqui com a gente, a turma do grupo de WhatsApp. Acredito. A dona de Norá e família, o Tonho do Doce e todos os amigos, o Arley Marques, o Carlos, o Carlos Antônio, né? Carlos Antônio Marcos. Alô, Castrinho e família, meu amigo Zé Roberto, toda a família, o Primo Montovani, a Márcia e família, a Milka Caixeta, tia Magali e toda a família, o Romildo tá com a gente no nosso encontro com Deus, a Tianinha, a turma do ateliê, o Emerson Bill, a esposa, a turma lá no bar do Seu Agostinho e toda a família, a turma lá no bar do Luiz. Esse aqui é o Maicon tá com a gente no nosso encontro com Deus, o Luiz, toda a família, a turma também lá da Madeireira, o Marcão, lá da Hortaliça, a Sandra, o Robertinho, a Andréia, o Aguinaldo, esposa, toda a turma, o Nadim Martins de Oliveira, o Caruda, Simone, a Maria Fernanda, o Alan, a Roberto, o Luiz Miguel, não esquecendo aqui da Patrícia, do Reginaldo Docim. Alô, Vaguinho do caminhão. Alô, meu amigo Rodriguinho, toda a família. O Nadim Martins de Oliveira e toda a família. A Nívia, o Divino, estão sempre acompanhando a gente. Aquele abraço. Abração lá também para toda a turma lá que está acompanhando a gente. Pessoal lá na oficina do Quati, o Jefferson, o Quati, a família toda. O Afrânio tá junto com a gente no nosso encontro com Deus. O Adalto tá também com a gente. A Ilma Almeida, o Zete. A Tininha, mas o Luiz também no nosso encontro com Deus. Lúcio Lopes, eu já falei dele. O Adelson, toda a sua família, amigos, né? Aqui com o nosso encontro com Deus. Marcelo da Padaria, minha amiga Joana Dark, a turma do Gran Bazar, pessoal das obras assistenciais de Esperança e Caridade, a Cristina e família. A Ronildinha tá lá com a gente, coloca o meu nome no encontro com Deus. Um final de semana abençoado para todos nós. Marcos, pessoal lá do Marcos Container, né? Marcos Container Araxá, aquele abraço para todo o pessoal lá do Marcos Container, a graça e a paz de Deus na vida de todos vocês. O Alisson e familiares, a Girlene, coloca o nome de toda a minha família aí no nosso encontro com Deus, meus filhos, esposo, toda a família. A Maria Faria, pede pelo Juninho, a Jéssica, o Iago, Arthur, Isamin, Yasmin, Isadora, toda a família aqui também no nosso encontro com Deus. Bom dia, Maurinho. Deus abençoe a você e todos que estão ouvindo, em especial todas as mamães, né, que estão acompanhando a nossa programação. Romancito, o Dudu, a Marisa e toda a família, Rodrigo Aparecido. Maurinho, hoje eu quero pedir em especial, Maurinho, para todas as mamães do Brasil inteiro, que o Papai do Céu possa estar iluminando, né? Muita gratidão, muito amor, muito carinho, muita paz, ofereço a sua também, tá, Maurinho? Um feliz Dia das Mães para todas as mamães, para você também, Maria Luísa, que é mamãe. Maurinho, não esquece de mim não, tô aqui, ó, ligadinha na programação, a Dilmair Souza, ela e toda a família que fica com a gente no nosso encontro com Deus. Alô, Rose, também tá acompanhando o nosso encontro com Deus, Tenente Coronel Fagundes, Rossana e toda a família. Dona Aparecida na cidade de Ibiá, o Tiagão Fagundes, Serginho da Lanternagem, o Alemão e família, o Ruiter também tá com a gente, o Beto da Van, a turma lá do CAPS, a turma também lá da PAC, Graziela Nepomuceno.

Ana Silvia, a turma toda lá ligadinha com a gente. O Marcílio, alô Marcílio, lá tá na tela, Cici e família. O meu amigo Marcinho também, lá da Hidroleve. Alô Jason, alô Vaninho, Marcelo, né? Também tá com a gente. O Júlio do Júlio Autopeças, a Cátia e toda a família. O Lúcio do Silmar Borges, o Júlio, a Lúcia. Minha amiga Márcia Ângela, minha amiga Márcia também, a dona Filinha e toda a família, a Dulcelina e família, a Jane, pessoal das escolas, os alunos, pessoal das vans, das combis escolares, dos ônibus. Alô Nadim, toda a família, Silmar Coelho, Marcela do ML. Luciano Damásio, a turma da Brabo 262, ligadinhos aqui no nosso Encontro com Deus. Bom dia, Padre Reginaldo Manzotti.

0: dia, filhos e filhas. Povo amado de Deus, nesse mês de maio, mês de Nossa Senhora, e praticamente as vésperas do Dia das Mães. Ter imenso prazer de levar o nome de sua mãe, de sua família, em oração. Você manda pelo site www.padrereginaldomanzotti.com.br. Vamos rezar? Em nome do Pai, do Filho, do Espírito Santo. Amém. Nossa Senhora, Mãe de tantos nomes, de tantos títulos, mas a mesma Mãe de Jesus e nossa. Nossa Senhora, no início deste dia, nós queremos pedir, Mãe, suplicar, pedir em favor de nossas mães, as vivas. Interceda teu filho para que tenham saúde, discernimento e possam educar os filhos como educaste Jesus, obedientes a Deus, devotos, fervorosos. Nossa Senhora, interceda teu filho pelas mães aqui na terra, para que possam, na vida, serem testemunhas vivas da ternura de Deus. Nossa Senhora, tocai no coração dos filhos que sejam obedientes às mães, aos pais, mas que todos na família busquem viver a exemplo da Sagrada Família de Nazaré. Nossa Senhora, pelas mães que já partiram, interceda teu filho para que lhes dê o descanso eterno e a luz perpétua. Nossa Senhora, de muitos títulos, de muitos nomes, mas a mesma Mãe de Jesus e nossa. Ajudai-nos, Mãe, na batalha deste dia, nos problemas que vamos enfrentar, no suor que vamos derramar, nos conflitos que iremos superar. Nossa Senhora, esteja ao nosso lado, nos protegendo, nos amparando. Nossa Senhora, nós te consagramos cada minuto e cada hora deste dia. E por isso, oferecemos uma rosa no início deste dia, nesta recitação da Ave Maria. Ave Maria, cheia de graça, o Senhor é convosco. Bendita sois vós entre as mulheres, e bendito é o fruto do vosso ventre, Jesus. Santa Maria, Mãe de Deus, rogai por nós, pecadores, agora e na hora de nossa morte. Amém. Nossa Senhora, protegei as mães aqui na terra, e as que já partiram, dai-lhes o descanso eterno e a luz perpétua. Nossa Senhora, seja para as mães um exemplo de maternidade e de zelo. Ó Deus, por intercessão de Nossa Senhora, Mãe de todas as mães, abençoai a água, a roupa dos enfermos, as fotos de família. Em nome do Pai, do Filho e do Espírito Santo. Amém. Rogai pelas mães, Santa Mãe de Deus, para que elas sejam dignas das promessas de Cristo. Amém. Fique em paz. Um bom dia.
1: Bom dia, Padre Reginaldo Manzotti, aqui nesse momento tão especial do nosso encontro com Deus. Ô, Fábio tá aqui. Deus abençoe a todas as mamães do Brasil e do mundo, né? Quem tem mãe, dê valor. Porque só o amor de mãe é verdadeiro. Feliz Dia das Mães. Bruna Carla canta pra gente essa daqui, ó.

Cidade FM, esse é o nosso encontro com Deus, hein? Bruna Carla na eternidade, que louvor lindo aqui na 94. Moço do céu, chega a arrepiar. Que bênção, né? Começar o dia com a palavra de Deus na nossa vida. Pessoal, olha, eu escrevi uma música, tá? E aproveitei aí pra dar um jeitinho de fazer a montagem, a mixagem dessa música. E ela fala de mãe. Falar de mãe é até difícil, né? O coração da gente fica bem mais emotivo, né? Essa música eu ia deixar para tocar ela somente no domingo, mas a ansiedade é muita, eu gostaria de compartilhar ela com vocês. Essa aqui, ó.

Coração Formoso. Composição aí do Maurinho Moraes, né, gente? É, mãe, muitas e muitas vezes ela fala não, às vezes a gente fica estressado, né? Nossa, minha mãe não gosta de mim não, ela fala tanto não pra mim, mas na verdade ela está nos protegendo. Então olha, se você, filho, se você, filha, tem sua mãezinha, não deixe de abraçar ela não, não deixe de dizer a ela o quanto você a ama, o quanto ela é especial na sua vida. Aliás, se não fosse por ela, você nem existiria. Feliz Dia das Mães a todas as mamães, desde já, é o que a gente aqui da Cidade FM deseja. Finalizando nosso encontro com Deus de hoje, muitas e muitas emoções. E olha, esse final de semana vai ser só emoção, né? Domingo é o dia dela, dia da nossa rainha, dia das mães. E domingo tem mais uma, viu? Domingo tem mais uma, mas é para aquelas pessoas que infelizmente não tem sua mamãe. Então vai ter uma linda canção. 6:46 agora, continue na sintonia, não sai daí não. Vou ali tomar um pouquinho de água, se recompor também, né? Já, já tô chegando com mais música e lembrando que hoje tem o sorteio de um vale-compras do valor de R$100 de pé lá do Super Três Irmãos, antigo supermercado João Vitor. 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
4: 11 minutos voltando agora para 7 horas da manhã. Oi, Rose. Bom dia, alô, Cristina. Alô, Magda, bom dia. Olha, a nossa amiga Maria Luísa gravou, aliás, ela gravou uma mensagem legal demais. Toca a mensagem dela aí, vai lá.
5: Bom dia, feliz dia das mães. Ser mãe é a missão de maior responsabilidade, é amar de forma mais completa e dar o melhor de si, e não esperar nada em troca. A ela devemos nossa vida, pois é merecedora de todo o nosso respeito e digna de todo o nosso afeto. Mãe é sinônimo de amor e bondade. Feliz Dia das Mães.

0: Cidade FM, muitas emoções, hein? 6h52.
1: Bom dia, Maurinho.
0: Oi, tia Magali.
1: Ficou chique, hein, a letra dessa música, né?
0: Ficou?
1: É, igual a gente, você falou, a gente quando não tem, é triste. Mas nós temos que seguir em frente.
0: É verdade.
1: Fazer o quê, né? Quando der certo, você tocou a música do Rio Negro Solimões pra mim, por favor.
0: Tá bom, então, tia Magali. Tia Magali, dá uma olhadinha aí, tia Magali. Se emocione agora aí, vai lá.
2: Criança.
0: Oi, Cristina, tá joia? Ah, minha amiga Maria Luísa.
3: Bom dia, Maurinho Moraes. Nossa, amei, viu? Muito bonita a música. Letra da música, melodia, ficou muito linda. Muito linda mesmo.
0: Oi, Marcela, bom dia, feliz Dia das Mães pra você desde já. Vamos antecipando o Dia das Mães, né, gente? Que amanhã não vou estar por aqui, mas no domingo a gente vai estar junto, se Deus quiser. A Ilma Almeida tá com a gente, né, Ilma?
4: Bom dia, Maurinho, tudo bem, Maurinho? Maurinho, toquei pra mim com o Chico Rei Paraná. Pode ser Tranque a Porta e Me Beije. Ou então Fruto do Nosso Amor. Acho que é com eles, não é? Então A Mão Transparente, uma dessas três aí que você tiver. Mandar pro Zé que tá aqui, que o salão do Zé aqui, no Lebrão aqui, 8 horas, ele já tá funcionando, viu? Toda a minha família, minhas amigas, o Zezinho da padaria, toda a turma da Badia, o Bitinho das Galinhas. Vou mandar aí pra Rosa, a Débora, viu? As meninas da Ida do Pilates, Adriano, Flávio, Alessandro, Maurinho, todo mundo do Parque das Acácias, viu? Todos os seus ouvintes que tá ligadinho aí, que são muitos, né, Maurinho? Pra todas as mamães, né? Aquelas que já se foram, minha mãe também que já se foram, também em cima olhando pra mim. Todas as mamães, né? Jesus possa te abençoar a todas.
0: Amém.
4: Hoje e sempre, né? Dia das mamães são todos os dias, na hora que Jesus possa abençoar a todos. Todos que já se foram, estão aqui, esses que estão para receber seu filho, né? Um dia abençoado e cidade dá gosto de ouvir.
0: Amém, amém. Ângelo Pereira, meu amigo Ângelo, aquele abraço, Ângelo, bom dia. É o Gargamel, né? Tá lá ligadão. Daqui a pouco a gente ouve seu áudio. 6h54 agora.
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0: Olha agora 6h55.
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0: pra você que tá aí ouvindo a Cidade FM, nosso programa bom demais. Agora são 6:57 agora, gente, 6:57. Bom dia pra você que acorda logo cedinho, tá aí se preparando pra sair pro seu trabalho, já está a caminho do seu trabalho, ou já está no seu trabalho, você que vai ficar em casa hoje, curtir a sexta-feira, coisa boa, hein? Ah, sextou, e aí, quer participar do sorteio hoje? Tem um sorteio de um vale compras no valor de R$100 no oferecimento do Super Três Irmãos, antigo supermercado João Vitor, lá na Praça do Cruzeiro.
1: Bom dia, Mauro Moraes, passando aqui para desejar para todas as mamães aí, né, da cidade aí, do mundo inteiro, os ouvintes do seu programa, feliz dia das mães, abençoado.
0: Você também que é mãezona, né?
1: Claro que dia das mães não é só um dia, todos os dias, porque mãe tá ali toda hora, né, a tempo e a hora para ajudar, né, para cuidar, para estar junto ali, então assim, tudo de bom, né, pra nós todas, que Deus nos dê muita saúde, muita força nessa caminhada nossa.
0: Amém, amém.
1: Tá, leva um abraço pra sua mãe, pra suas filhas também, que são mães, né? Um forte abraço aí, Mauro Moraes, pra todo mundo aí, da Nildinha do Creu.
0: Ô, Nildinha do Creu, tá lá ligadinha com a gente. Ô, Nildinha, depois você dá uma olhadinha no seu PV lá, pra você ver a música que eu te enviei lá. Não é pra chorar não, hein? Não é pra chorar não, vá lá. Saudade de mãe é o som do Gino e do Gelo.

0: Mato Grosso e também o Matias, Retrato de Mãe. Ei, haja coração, hein? Ô, meu amigo Fabrício, muito bom dia, meu querido. Um abraço pra você, toda a turma por aí, viu?
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0: Confira comigo agora, 7h08. E a cidade toca a música que você gosta. Sextou, minha gente. E onde você tá? Tá na cidade. Eu te pergunto. Você tá bem? Se tá bem, tá na cidade. Alô, comitiva firma na Traia, alô, comitiva Chão Mineiro. Alô, meu amigo Silvinho da caminhonete.

Que é isso aí, Cadeirudo? Que troço esquisito é isso aí, Cadeirudo? Nossa, é umas músicas que não tem cabimento, não, ué. Respeita o horário, Cadeirudo. Ah, é o peixe, é o peixe. Não, mas... Trem esquisito, Cadeirudo. Não. Faz favor pra mim. Toca uma moda que é a cabeceira mesmo, que é de rancho, que é de rupiar, que é melhor, ué. Você tá... Ah, eu tô falando. É só danar que a moda vem. Tião Carreiro e o Pardinho. E a Estrela de Ouro. Meu amigo Marcelo Chuchu gosta dessa daí, ó. Alô, Lequinho. Alô, meu amigo Fabinho. E a mula, Fabinho? Como é que tá a mula, Fabinho? Pulando daqui é o jeito aí, né, rapaz? Ei, trem bravo de amansar, hein, rapaz? Você tá doido aí?

0: Ô, meu amigo Murilo, moleque doido. Que seu caminhão tava fazendo em frente à casa do Muro Preto abandonado ontem, rapaz? Tenho fotos e tenho provas que viram você entrando lá. É. Um bom tempo lá, hein, menino? Que você tava aprontando lá?
1: Ai, credo!
0: Alô, Ronilda Moreira. Bom dia.

Toca mais uma, toca da mula preta lá pro meu amigo Fabinho, a da mula, a moda da mula preta pra ir lá. Aô, trem que pula mais, não, é mula, é mula, é mula.

0: Me chega ignorante, manda um abração pro Rubão. Minha mãe, Dona Maria, tá lá com o Rubão. Rubão, ó, mexe minha mãe não, hein?
1: Lá no pasto, veja o que me aconteceu.
0: Ó o tiro, hein?

0: E mula preta, 7:19 agora, 7:19. O tio Aristeu tá lá, ó, até hoje, tá lá no rancho. Vai lá, tio Aristeu, fala aí.
1: Saracura, rapaz, Saracura.
2: Deus abençoe seu dia, menino.
0: Deus abençoe a nós todos, né?
2: Estamos aqui no rancho.
0: Tá na preguiça, Aristeu. Meu Deus do céu.
2: Dá um alô aí pra nós, pra dona Cleonice. Dá uma bronca no Evanilda aí pra levantar.
0: Ô, Evanilda, acordar, ué? Dá o choque, hein?
2: Bom dia, Deus te abençoe.
0: Bom dia, benção. Tia Aristeu, lá do Goiás, tá aí, ó. Só lá do Goiás, foi ali pro rancho ali, o povo tá até dormindo, tem hora dessa, 7:20 da manhã já, o povo dormindo. Pessoal, é hoje o sorteio, tá? É hoje o sorteio do Vale Compras do valor de R$100 no oferecimento do Super Três Irmãos, antigo supermercado João Vitor, lá da Praça do Cruzeiro.
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0: É isso aí, gente, o Pesqueira Agrobim. Manda um abração lá pra Fabíola, o Bim, a turma toda, e a hora que a mesa voltar aqui, pronto, voltou.
9: Vou fazer o meu.
0: Pronto, agora sim. 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
2: Cidade! Com certeza, todo mundo se liga na cidade. Nossa programação da manhã. A apresentação é minha. Maurinho Moraes com vocês até às 9 horas da manhã no nosso programa Bom Demais.
1: Bom dia.
2: Hora certa, 7:26, 7:26 agora. Deixa eu saber aqui agora, segura aí pra mim, Cadeiro, segura, baixa só um pouquinho. Que é isso aí, Cadeiro? O que você tá arrumando pra minha vida aí? Tira esse negócio daí. Aí. Deixa eu ver o que aconteceu aqui. Passar a notícia para nossos ouvintes aqui. Isso, não é Rihanna, não. Peraí. Bom, deixa eu ver o que aconteceu aqui. Bom, vamos saber um pouquinho aqui agora, gente. Todo mundo, eu anunciei aqui na rádio, todo mundo já tá sabendo, tá nas redes sociais, sobre o acontecido, né? Com o cantor sertanejo Raí, que faz dupla com o Renan, né? Ele que infelizmente estava na chácara, acabou passando mal, e a gente vai trazer agora atualizações. O cantor Raí está entubado, mas apresenta melhora gradativa, diz informações do hospital. Segundo o boletim, Raí está com um problema na função renal. O hospital também destacou que o mesmo, né, com uma melhora. O estado clínico do cantor ainda é grave. Não está nada fácil para ir, mas a gente vai continuar na oração aqui, pedindo para que Deus abençoe a vida dele. Ele que é o cantor sertanejo Raí, ele tem 63 anos, né? Ele é da dupla aí com Renan. Ele segue entubado, apresenta, como eu já disse, uma melhora gradativa, de acordo com o último boletim divulgado pelo hospital em que ele está internado. Esse boletim é de ontem, da quinta-feira. Ele está internado lá em Goiânia. O cantor foi internado após sentir dores abdominais e febre em sua chácara em Bela Vista do Goiás, na região metropolitana da capital. A internação aconteceu foi no dia 5. Hoje é dia 8. São 3 dias que ele está internado, né? A gente vai estar torcendo para ele. Lembrando que o nome, né? Segundo o boletim, Amarildo Vicente, né? Que é o nome verdadeiro, né? Do Raí, está com problemas na função renal. O hospital também destacou que o estado clínico do cantor permanece grave. Ainda de acordo com a nota, o hospital está reduzindo a medicação dada ao sertanejo aos poucos e realizará a intubação assim que ele apresentar uma boa resposta clínica, né? Então, quer dizer, eles vão tirar a extubação, né, gente? Vai tirar essa intubação dele para ele ficar bem. A gente vai estar torcendo por ele aqui. Falando nisso, quem gosta muito dele, cadê? Ai, deixa eu ver, cadê ele aqui? O Leon. Leon chegou aqui. Fala, Leon.
3: Tá, Maurinho, toca pra nós aí. Em Goiânia, Paranaense. Oferece pra Franciele, oferece pra todo mundo aí, que tá na escuta aí. O Luizinho, o Arley, pro Zezão, que tá na rodagem aí. O Camarão, meu tio. O Hugo também. O companheiro nosso, o Daniel, que tá lá no Mato da Cabaça. O Aurélio Todinho. E pra todos aí, ó, do ar, pra todos que gostam da moda, né? Positivo, embora pra cima, mano. Graças a Deus, tá acabando esse expediente aqui da parte da manhã. Você tá doido?
2: Tá certo, tá lá trabalhando. Maurinho, vamos orar pra ele, né? Que Deus cure ele logo. Ai, a Pedrina Alves tá lá ligadinha com a gente. Vamos rir um pouquinho, Maurinho, daqui a pouquinho. Liga lá pro Gilson, né? Tem que fazer raiva em alguém hoje, sexta-feira, pra vocês verem. Faz se não. Vamos ouvir um do Renan e do Raí? Vamos ouvir uma música do Renan e Raí? É sempre assim, o Leon não gosta não, mas o que a gente pode fazer, né? O cara canta muito. Alô, Álvaro, bom dia.

0: tá lá o Fabinho. Fabinho gosta das modas dessas, né, rapaz? É moda bruta, é moda boa. Né?
1: Bom dia, beleza? Você pra ler, você tá igualzinho de Divaldo Gomes, hein? Meu Deus!
0: Ô, corno, igual o pastor fala, ô lambiçal, a danada da notícia ali chegou tu pausada ali, vai chegando as propagandas no meio do negócio, tem que ficar mexendo no mouse ali. Dá bobeira não. Aí também comparação ruim, Alan. Tá doido e faz comigo não, hein? Rapaz do céu, não tem bazar lá, já chegou outra lá. Não, sou, quando é que as propagandas ali atrapalham demais aí. Oh, meu Deus do céu. O negócio tem que ser conversado, trem besta. Vou te falar.
2: Bom dia, meu amigo Maurício.
0: Peraí, Marcelo, deixa eu falar um negócio aqui. Alan, eu vou chamar o pastor pra você, viu?
2: Ela. Vamos buscar sexta-feira abençoado com Deus. Vamos mexer o moio aí, ô bonecão de Olinda.
0: Dá bobeira não, sou. Chuchu.
3: Não, eu não gosto é das músicas. O cara dá uma cara. Deve ser gente boa, né? Ah. Mas Deus abençoe a vida de lá, que é melhora rápido.
0: Tomara, né?
3: Para as músicas dele? Não vai não, hein?
0: Aí, o Alan tá gravando ali, ó.

0: música.
1: Peraí, peraí, deixa eu ali arrumar uma igrejinha. Peraí.
2: Ô, Maurinho, um dia o Divaldo tava lendo uma mensagem lá.
1: Ah.
2: O filho primogênito do Zezé de Camargo. Aí ele leu o filho primo genilto do Zezé de Camargo.
1: Ô, é vamos levar a mão desse
2: pastor aí? Você é besta, ele falou que ele tá com uma bala guardada pra mim, ué. Cai fora.
1: Será que é a esquis?

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6: Esse entende, hein, rapaz? Olha, 7h42, sextou, 8 de maio de 2026. Parabéns pra você que tá arrancando mais um prego da botina hoje.
8: Moraes, bom dia.
6: Patinha do Torresmo.
8: Coloca meu nome no sorteio aí, por favor. Bom dia.
6: Bom dia.
8: Toca pra nós aí, Mariposa.
6: Mariposa.
8: Bom dia.
6: Ô, pra Luizinho. Todos. Ô, Luizinho, você tá bom, Luizinho? Bom dia.
9: Bom dia, Fabinho. Olá, colocar meu nome especial pros três irmãos aí. Mora em Moraesim. Ele não gostar de Renan Jair, tá danado, né?
6: Tá danado, não tá?
9: Tem muita cerveja ouvindo Renan Jair aí. Uma música boa. Música
6: Eduardo top. Avan. O Eduardo Avan tá com a cachorra.
9: Aí.
6: Tá com a cachorra.
9: Tem hoje aí, Maurinho. Começar
6: três
9: irmãos aí, beleza?
6: Tá bom. Super três irmãos, super três irmãos.
10: Ô, bonecão de Olinda.
6: Oi.
10: Não deixa eles fazerem isso com o Edvaldo Gomes, não, rapaz.
6: Tadinho.
10: Ficar comparando você com o Edvaldo Gomes? Coitado do Edvaldo Gomes,
6: né? Com o Mato sua madrinha tá boa, né? Como é que você tá? Ei, Juliano, você não melhora mesmo, hein, senhor? Furar esses 4 pneus do seu carro, você vai ver.
11: Ai, credo.
6: Que é bravo, que é bravo, que é bruto. Ó, 7h43 agora, 7h43. Trio Parada Dura e Último Adeus.

0: Parou a música. Para e sabe, porque notícia boa. A turma que tava ficando sem Wi-Fi porque tinha caminhão arrebentando, vai, e pelo menos um mês vai ficar sem. Com a internet funcionando legal, né?
1: Maurinho Moraes, bom dia, meu chegado. Como é que você tá?
0: Tô bem.
1: Deixa eu te falar, adivinha quem tá entrando de férias hoje?
0: É o Vaguinho.
1: Adivinha, se você adivinhar.
0: É o Vaguinho. É o Vaguinho que tá entrando de férias. Vai parar de arrebentar os fios dos Wi-Fi.
1: É um camarada que passa na cidade aí, dá trabalho nesses fios de todo lado aí, ó. Essa aí é a pista.
0: Vaguinho Wi-Fi, vai sair de férias, cara. Vai, a internet agora vai funcionar, né, cara? Vai, arrebenta o fio pra tu quanto é lado onde é passa, cara.
2: Bom dia, Maurinho Moraes.
0: Alô, Camila, tá ligada com a gente?
2: Se puder, põe meu nome,
0: né? Oi, Aninha.
2: Eu sorteio do Super Três Irmãos.
0: Super Três Irmãos. Na pressa. Vai deitar, cachorro.
2: Sou Geraldo. Muito obrigado, bom dia. Fica com Deus.
0: Vai deitar, cachorro. Mulher falando, cachorro latindo, senhor. Vai deitar você também, senhor. Perigoso.

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0: Você tá doido, é bom demais de ouvir, moço. Ó, toca aquelas que é solo de viola pra mim aí, Cadeiroso. Rapaz, esse solinho chegou e a gente vai estar trazendo pra você, é claro, as informações pra turma do campo, a turma que quer ficar atualizado, né? Dos preços, e a gente vai fazer isso aqui agora. Até deixa eu falar com ver o que o Decim tem de bom pra nós aqui, né, gente? Rapaz do céu. O Agro na Cidade traz para você conferir, você que tá aí ouvindo a gente na fazenda, na chácara, no sítio, as cotações desse dia. Olha, o milho hoje, gente, o milho hoje para o Triângulo Mineiro e Alto Paranaíba tá saindo a R$57,99. Teve uma alta aí de 57%. A soja caiu um cadinho. Caiu 0,67%, tá saindo a R$114,90. O sorgo disponível aí para o Triângulo Mineiro aumentou um bocadinho, 0,66%. Ó, tá sendo vendido a R$48,82. Vamos trazer a cotação CPE agora para o café. O você que aí é produtor de café, preste bem atenção, porque tá caindo, né, gente? Tá baixando o preço do café, tá baixando. Ó, essa aqui, data atualizada, foi no dia de ontem, no dia de 7. A saca do café tá saindo a R$ 1.704,29. Tem uma variação de 2,28. É, então baixou um pouquinho, né? Lembrando aí que o café é no mês 4, dia 23 do mês 4, né? Dia 23 de abril, tava R$ 1.817,26, né? Caiu um cadinho, quem sabe que a gente pode até comprar um café mais baratinho daqui a um tempo, né, rapaz? O negócio tá... Mas a turma tem, ó, tem o gasto com a produção. Quer trazer mais uma cotação? Vou trazer a cotação agora do boi gordo. Vamos saber como é que a turma tá querendo vender o boi gordo aí, por quanto que eles estão podendo vender o boi gordo. Olha, a arroba do boi gordo hoje está sendo comercializada a R$ 353,75. Dependendo um pouquinho também da região, né? Então tá aí. Você do agro, você do campo, confere com a gente aqui os preços para você aí decidir vender da melhor forma. E a gente vai estar trazendo esse quadro todos os dias, viu? O Agro na Cidade. Toca uma moda boa pra nós aí, Cadeirudo. Uma moda do Bruta mesmo, que é a da turma do Agro.

0: se não toca a moda do Zoom na sexta-feira, não começou a sexta-feira, não, hein? Hoje é o dia do bateu Presto Barba no box do banheiro. Só escorre o pelinho, parecendo que o I, né, vai? Você tá doido? Colocar a cana na engenhoca e deixar o caldo escorrer. Morendo Forró, aquele abraço pra você, menino. Rapaz do céu, é dia de descer na aguada hoje. Rapaz, dá uma capinada no lote, fica ó, limpinho, limpinho, limpinho. Vou colocar jiboy pra beber água. Você pensa, Bastião? Quem tá ali é o Thaís Fernando. Fala aí, Thaís.
1: Fala, bonecão de Olinda. Bom dia, bom dia, bom dia.
0: Bom dia, Thaís.
1: Larga esse microfone da rádio aí. Vai lá no grupo ver o que você aprontou lá agora. Lá. Vai lá, vai lá.
0: Eu não aprontei nada, aprontei nada. Só falei a verdade.
2: Bom dia, bom dia. Fala aí. Deixa eu te falar. Esse trem Wi-Fi aí, então, é o... O famoso Vaguinho Vulgo Boquinha.
0: Ó, arrebenta tudo quanto é cabra no Wi-Fi.
2: Dá prancha.
0: Ele mesmo.
2: Olha o que, que o Pipe tá arrumando, intriga. O Vaguinho vem entrar de férias, quem vai assumir o lugar dele é o Pipe.
0: É o Pipe?
2: Aí você vai ver que quer ficar sem internet, sem energia, você vai ver, Maurício.
0: Ele derrubou os postes de uma vez, né? João Mineiro, Marciano, esta noite como lembrança. Você tá doido, Marciano?

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4: Alô, Cidade Barbosinha chegou numa vontade de trabalhar, mas a vontade de voltar para casa tá bem maior. Louquinho pra destramelar uma já, né, Barbosa? Hoje onde vai ser, Barbosa? Vai escolher o lugar ainda? Ah, é? Oh, falando isso, eu mando um abração pro Fernando lá no Bembão, né, senhor? Tá lá ligadinho com a gente, ele, o Júnior, a turma toda lá, abração pra eles. Recebemos um convite lá pra gente lá. Ô, Barbosa, vamos lá almoçar mais tarde, Barbosa? Vamos lá? Nós leva a turma toda da cidade lá, vamos dar um prejuízo pra turma lá, ué, né? Porque... Ei, ai, ai. Ô, você pode preparar aí, né? O rapaz vai arrumar comer na travessa, não vai ser no prato não, né? Ei, vamos dar prejuízo pra turma lá. Vamos dar prejuízo pra turma lá. Em breve vão estar aqui com a gente aqui também. Ô, Bruna, tá joia, Bruna? Joia. Quem que é esse rapaz aí? O Pedro Henrique Raji. Fala aí, ó, Pedro.
5: Bom dia.
4: Fala, Raji.
5: Tá bom?
4: Olha, melhor que tá tendo aqui, ué. Melhor, Maurinho tá Moraes.
5: Bom, graças a Deus.
4: Que coisa boa, Pedrão.
5: Testou, né, Maurinho?
4: Graças a Deus, aí.
5: Aí.
4: Ô, Gilmar.
5: Manda uma moda aí pra nós, caprichada.
4: Caprichada, cabeceira,
5: Daniel.
4: Mesmo. Daniel, qual?
5: Difícil não falar de amor.
4: Nossa
5: Manda senhora. Manda um abraço aí também pra turma lá do Problema. Gabriel. Margarida.
4: Pra mais quem?
5: Tico.
4: O Tico. Transpensado.
5: Toda a turma ali do Alvorada ali.
4: Ah, o Tico, tá sei.
5: Deus.
4: Tá certo.
5: Tudo de bom.
4: Ô, se eu vou dar um abraço lá pro Tico lá da Transpensada.
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4: Ô, Bruna, deixa eu te falar. Ontem eu anunciei aqui, o pessoal até tirou foto lá. Realmente, mais uma vez, o pessoal reclamando aqui do mau cheiro insuportável lá na Juvenal Pereira Marques, né, gente? É, gente, vamos dar uma olhadinha, o que é que tá acontecendo? Olá aí!
7: Maurinho, você vai tocar uma pra mim hoje ou não? Não,
4: hoje é sexta,
7: né?
4: Vai, tchau, lepla aí, puleiro carroça. Tá. Tem dó, só.
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4: 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Fala lá com o Paulinho, a Rosa Oliveira quer participar também do sorteio do Super Três Irmãos. Chega, tem gente ali? A ela ali, a ela aí, a ela aí.
7: Bom dia, Rayane. Todos nós, meu estimado amigo Maurinho Moraes, de todas as manhãs. Tá joia, meu querido, eu quero ouvir uma moda aí, Chico Rei Paraná, Meiga Senhorita, quer dedicar para todos os ouvintes, em especial pro meu marido Silvio Machado, sintonizado aí no número 1 da cidade. Meu querido, sucesso sempre.
4: Amém.
7: E bora, nós, né? Porque até que enfim essa semana acabou. Então solta moda aí pra nossa cidade, dá gosto de ouvir. Tchau, obrigado.
4: E ó, tá vendo só? Pediu moda, só já saiu vazada, acelerada. 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
4: Amém.
9: Ô, Maurinho Moraes.
4: Ô, Ronil Dia do Creu. E a garganta foi pro saco ainda?
9: Tá escutando você falar aí do Prestou Barba, filho? Fui ali do Godão, olhada nos meus ali já. Tem que fazer um corre aqui, buscar um novo ali, porque aqueles ali já tá dando mais não.
4: Tá não? É aqueles amarelinhos?
9: Né? Tá ruim. Estou.
4: Ai, bora ai,
9: pra
4: ai.
9: Cima. Porque pra baixo é só calcinha, bebê. Rara o dia do cara.
4: Você tá doido? Aqueles amarelinhos, eles machucam demais lá, né? Bicho fica enrugado, né? Fica... Vai, Mirosmar! Canta!

0: felicidade. Só moda boa, hein? Lucas Reis e Tássio, 8:21.
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0: Olha, ô Galiga, tá joia? Ô Maurinho, a Joana tá vendendo um homem a R$ 1.
7: Ai, credo.
0: Nossa, pelo menos R$ 2, esse tá doido, não tá valendo nada então não, hein? É roupa. Ai, de coração, gente.
8: Maurinho.
0: Oi. Tá joia? Tô bem.
8: Ai, você tá no modo sextou, uai. Você tá animado.
0: É daquele jeito.
8: Aproveitando essa animação sua aí, toca uma bem apaixonada pra nós do Juliano César.
0: Juliano César.
9: Ô, manda um abraço pra turma da Sincope lá na Tabira, meu chega.
0: Sincope.
9: Pra Duda, mais o Alex da Fazenda lá Paraíso, fazendo um favor. Fala a moda aí pra nós aí, eu peço as modas, você não coloca aí, tô te entendendo.
0: Você tem que esperar, ô miserável.
9: Coloca aí um coração de pedra aí, Bruno Marrone.
0: Calma, tá, tem que esperar, ô, tá doido aí? Ui, ai, ai. Pode falar, hoje tá aqui a gente, né, senhor? Já venci o pastor ali já. O pastor também enjoado, hein, senhor? Nu. Homem enjoado, hein, senhor? Olha lá, cadê a música lá? Coloca essa moda aí, vai lá, deixa ali, pronto. 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O que você quer também, Bit? O que você tá querendo também? É, então tô bravo.
9: É, agora. Maurinho, sextou, hein, Maurinho?
0: E bravo.
9: Sabia que você dava com um bom cantor assim, não, hein?
0: Não,
9: você tá doido.
0: Serviço.
9: Deixa eu te falar, manda salve pra turma da pintura aí. Meu nome sorteio aí. Vamos chegar.
0: A galinha, não, Maurinho, tá baratinho, homem, senhor. Tá doido? Tá achando de verdade? Não, acho uns meia boca, né? Baratinho.
9: Não,
0: não,
9: você tá doido.
0: Serviço.
9: Deixa eu te falar, manda salve pra turma da pintura aí. Meu nome sorteio aí. Vamos chegar.
0: A galinha.

0: 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Ô, Jean, você tá bom, né?
1: De estação.
0: Não, continue na sintonia porque tem uma música boa demais chegando aqui agora, ó. Essa aqui, ó.
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1: Bom dia, Maurinho, tudo bem com
0: bom
1: você?
0: Bom dia.
1: Você põe o nome do sorteio dos três irmãos, acha de festivos, obrigada.
0: Alô, Rodriguinho. Alô, Soninha. Quem tá ali? Quem tá aí? Quem tá aí? Quem tá aí? Quem tá aí?
2: Bom dia, Maurinho Moraes. Sextou, um lindo dia, repleto de bênçãos. Maurinho, quero participar do sorteio de hoje. E toca uma música do Eduardo Costa, sou seu fã número um. Cidade, dá gosto e prazer de ouvir.
0: Tá certo.
2: Haja coração, Maurinho.
0: Haja coração.
2: Cidade.
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3: Maurinho, você não tocou meu áudio aí pra colocar meu nome no sorteio não, né, Maurinho?
0: Ô, mas
3: Maurinho,
0: que
3: coloca
0: que
3: meu nome no sorteio.
0: Pronto.
3: Três irmãos aí, positiva.
0: Ouviu agora?
3: Você faz um cambalacho aí pra não ganhar estrela.
0: Não,
3: aí.
1: Bom dia, Maurinho. Sextou daquele jeito hoje, hein? Saiu minha música sem nem eu pedir.
0: É desse jeito.
1: Tá doido, motorista.
0: É desse jeito.
1: Bora.
0: Sextou.
1: Vem em mim, sexta-feira.
0: A Ana, lá de Campos Altos.
4: Bom dia.
0: Bom dia.
4: Sextou, hein?
0: Daqui
4: eu tô em Araçá. Você coloca meu nome no sorteio aí, porque se eu ganhar, eu vou lá nos três irmãos comprar um suquinho da confusão pra beber dia das mães ouvindo seu programa.
5: Decidir o que vai ser.
0: Alô, boteco! Você tá doido, Bajão? Meu Deus do céu!

0: Bom dia.
1: Fala pra nós aí, o Zé Batista aí pra nós, ou se não, Candeeiro aí pra nós, por favor, oferece aí pra essa galera bacana da manhã, turma tudo na escuta aí, Carudim, Taguinho, galera bacana aí, o Buiú Pintor, Robinho, meu parceiro tá aqui do lado aqui, essa galera da Calcimec toda em peso aí, vamos que vamos.
2: Olha o Joguito aí, ó.
1: E põe meu nome no sorteio aí, né, pode esquecer não, né.
2: Nu, tá bitela, hein? De nariz, fala aí.
3: Uai, Maurinho, de jeito você faz tremelar cedo.
2: Aumenta o som, aumenta o som.
4: Ô, Maurinho, coloca logo no rapaz aí, pelo amor de Deus. O rapaz já deu de cedo esperar pra você colocar mesmo.
2: Acabei de colocar. Isso é verdade. É pior.
5: Alô, Maurinho, um bom dia pra você e todos os ouvintes da rádio. Deus abençoa.
2: Amém.
5: A sexta-feira de cada um de vocês. Sextou, Maurinho, sextou. Toca aquela moda que fala assim: nessa casa tem goteira, pinga em mim. Sexta-feira, vem em mim.
6: Bom dia, Maurinho Moraes. Bom dia aos ouvintes aí da 94.5. Ô, bonecão de Olinda.
2: Dá bobeira, né?
6: Põe eu no sorteio da rádio aí que eu tô rajando. Que é o prêmio lá mesmo hoje?
2: É 100 reais.
6: Põe eu no sorteio. Qualquer coisa que eu ganhar, tá bom que eu troque cachaça.
2: Cidade. Fala aí,
7: bom
2: fala
7: dia,
2: aí.
7: Bom dia, Maurinho. Tudo bem? É a Vanessa Salomão. Olha, Maurinho, eu ouvi a senhora, ouvi a oração das 6 horas hoje e você toca uma música de mãe aí. E se eu não tô enganado, o nome é Coração Formoso. E eu queria saber quem canta, se você puder me fazer essa gentileza.
2: Deixa eu te
7: de falar
2: um negócio pra você.
7: É porque não deu pra te perguntar antes que eu saí, então não deu pra ouvir.
2: Então.
7: Cidade. É, dá gosto de ouvir.
2: Deixa
7: se você puder, toca uma música de mãe aí pra nós aí.
2: Deixa eu te contar um negócio, Vanessa.
7: Obrigada, bom dia.
2: Vanessa, deixa eu te contar. Aquela música lá que você ouviu é composição minha. Vanessa, é composição minha aquela música lá. Gostou da música, Vanessa? Ficou legal, né? Ficou legal a música, ficou legal. Coração Formoso é o nome dela, tá? Me chama lá no zap que eu vou te enviar ela, tá bom? Alô, Luci! Alô, Wagner!
8: Ô, Maurinho Moraes, bom dia! Sexta-feira abençoada pra nós! Maurinho, quem te pegou por trás foi eu, João do Gás? Olha, coloca o meu nome aí no sorteio, hein?
2: Sai fora, pai! Ah, tchau, hein? Deixa eu falar pra você, Maurinho, esse soninho aí é aquela do Boa Vista, do Pé de Manga? Não, aquela acho que sumiu, acho que até é jazz também. É soninha, soninha.
7: Muito bonita, Maurinho. Muito bonita mesmo, hein?
2: Chama
7: falou
2: lá
7: que
2: vou te passar ela.
7: Gostei muito.
2: Vou te passar essa música.
3: Ô, Maurinho, coloca meu nome aí no sorteio, Supermercado Três Irmãs.
2: Bom, teve muita gente que não ouviu. Eu tenho duas versões dela. Tem uma versão que é, nossa senhora, uma pancada, né? Cadê o Maurinho ali? Procura lá o Maurinho. Deixa. Toca aquela música que eu escrevi lá, pra tomar ouvir. Cadê ela? Só um pedacinho, nem que seja um pedacinho da música lá. Toca lá, que a gente tá. Hoje é sexta-feira, já é véspera quase do Dia das Mães. Toca essa música.

0: parabéns aí a todas as manhãs, todas as mamães, né? Feliz Dia das Mães, tá aí Coração Formoso, mais uma do Moraes. Vamos pro giro comercial, já eu tô de volta.
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0: 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Quem tá aí?
7: Bom dia, Maurício. Estou. Coloca meu nome aí no sorteio do Super Três Irmãos.
0: Alô, Badia.
7: Obrigado.
0: Ô, Badia, parabéns. Feliz Dia das Mães aí, ó. Tiagão Fagundes. Fala, Tiagão.
8: Ô, Maurinho.
0: Oi.
8: Primeiramente, bom dia, né?
0: Bom dia.
8: Fala, você fica aí com essas bobeiras aí de viado aí pro meu lado aí, você vai ver, viu?
0: Eu?
8: Vou contar seu segredo aí pros outros aí.
0: Mas pode contar,
8: ver.
0: Não tô sabendo de nada.
8: Ah, não, toda hora passou um aqui me amolando aqui com um trem de viado aqui.
0: Não foi eu, não.
8: Que viado o quê, rapaz?
0: Como é que chama?
8: Viado, não.
0: Ô, Ivan, como é que chama?
8: Seu bonecão de Olinda.
0: Como é que chama?
8: Vem comigo, viu?
0: Como é que chama as coisas do menino lá, senhor? É, falou o nome, né? Lucinha? Como é que chama o nome do trem? né? O Ivan que sabe, o Ivan que sabe.
8: Paulinho, deixa esse áudio morrer, não. Você é os meninos lá da areia, do São João da Areia.
0: Ah.
8: Do tio William, olha aí pra você ver.
0: O que que eles falam?
8: São João lá. Olha aí os meninos que você tá arrumando, os carreteiros, Maurinho. Olha isso aí.
0: Não, vamos ouvir.
9: Tô, William, tô sentindo o calor do seu peito nas minhas costas.
0: Boa.
9: Suas costas.
0: Ô, ruim. Ah, meu Deus do céu. Ô, Diogão, beleza? Bom dia.
10: Bom dia, Maurinho Moraes.
0: Você já sentiu o calor do peito do cara de um caboclo nas suas costas?
10: Não foi pouco, não, viu?
0: Ai, lepo!
10: Esse peito cabeludo.
0: Lepo!
10: Aqui é bafo de cigarro? Não, bafo de cigarro não, porque homem que fuma ninguém merece.
0: Não, você não gosta, não.
10: Não.
0: Agora, se fosse.
10: Aqui é bafo quente vindo no ouvido de lá pra cá, assim, ó, de baixo pra cima, assim.
0: E a hora que o bicho dá aquela.
10: Senhora!
0: Ai, lepo!
10: Tem 40 minutos pra parar com essa brincadeira.
0: Não, tchau, tchau. Esse jogo sabe brincar, não, hein? Boa! Aí é Júlia! Ô Fagundes, é Júlia o nome da do trem, seu troço lá, ó.
11: Ô Maurinho Moraes, pede um compadinho pra devolver a chave do meu amigo Carudo lá. O Carudo tá precisando da chave lá, ó. Ué, fui lá pra apertar um trem lá, não teve jeito de apertar porque meu compadinho tá com a chave, não devolve, ué.
0: Aí.
11: Não
0: falar de amor. Tiago Fagundes, vou pegar você e o Jack Chan. Aí, ó, tá.
10: É, Jack Chan é a senhora sua tia, viu, Tiago Fagundes?
12: Maurinho, vai caçar um lote de novo aqui. Que o Thiago tá arrumando? Me fala aí.
0: Ué, você não sabe, não?
12: Sim, me conta aí num PV aí. Nós era vizinho, nós na Maduro. Criado junto, pelo amor de Deus.
0: É pelo que eu fiquei sabendo, parece que saiu com a tal de Júlia aí, que ele achava que era uma coisa, mas na verdade era outra. Genérico.
10: É uma
0: genérico.
10: Que chama Júlia Motosserra?
0: Era Sabor Mulher.
10: Ah, tem isso.
0: Sabor também, né? Mulher, Júlia Motosserra. Saiu e não pagou. Aí veio no ar aqui, cobrou dele. É difícil essas coisas, né? São complicado demais.
13: Ô, meu considerado Maurinho do Moraes. Fala comigo, meu pai.
0: Fala aí.
13: Melhor radialista de Araxá.
0: Obrigado, meu amigo.
13: Toca uma moda boa pra nós aí.
0: Não vai dar tempo de mais nada aqui hoje.
13: Melhores. Aí eu pite aqui, tem mais? Você tá doido? E essa galera boa aí, ó? Rodriguinho, meu parceirão. Dobrete, Carudo, Joaquim.
0: Pedrão, você gosta mais do Henrique, do Encrenca.
13: Eu tô em ritmo. Vamos começar a destramelar, porque o mês é grande. Você tá doido?
0: Você criou até a foto aí do confronto lá no boteco, lá o táxi nuca, a coisa
14: toda. Bom dia, Robinho Moraes. Você bom ou não? Hoje aproveita que o Jack Chan tá aí, ó, já fala pra você ser o escolta.
10: Quem que é esse aí?
14: Vai te pegar.
0: Ah, esse é o Pedro.
10: Oh, vai molar uma enxada, vai, senhor. Vai molar uma picareta pra você arrancar nióbio no meio do mato, senhor. Tem dó?
15: Faz muita programação pra nós aqui no bairro Aeroporto. O nosso nome no sorteio,
0: hein? Gente, dá dando descarga.
10: Arranquei com esse menino.
0: Você tava dando descarga, cara. Tem base, não. O povo é tudo atrapalhado mesmo.
16: Esse Diogo aí não fica veaco pra ver, não. Viu? Tem que perdoar o buraco, é a prefeitura, viu?
0: Aí, ó.
16: Não abro o ET no buraco pra ver, não.
10: É o Cristiano. O Cristiano, você não abra o oi até no branco pra você ver, não, meu filho. Na hora que você vê o canudo do bafo, já tá chegando o seu cangote.
0: Boa.
17: Maurinho Moraes, vou chegado. Bom dia, bom. Maurinho, passa pra aprender já um pedido das mães pra todas as mamães. Pro nosso Brasil, do mundo que escuta a Rádio Cidade, né? Deus abençoe elas muito. E mãe poderia ser eterna, né? Mas, porém, não é, cara. Quero mandar um abraço a todos. Que Deus abençoe a todos. Só com a moda aí se der tempo. Só se der tempo, Nils. Deus abençoe.
0: Mas um abraço, obrigado pelo carinho, viu? O Jack Chan bateu no tontinha, tá se achando, pessoal, tô falando ali.
10: Vai gratificar o Maurinho, Thiago.
0: Olha o Todinho.
18: Bom dia novamente aí. Todinho por cá, Maurinho. Coloca o nome do Todd aí no sorteio dos três irmãos aí. Ganha esse prêmio aí, beleza, Maurinho Moraes?
0: Tá bom. Falou, Todd.
11: Ô, Maurinho, quando você for entrar aqui no condomínio fechado onde eu moro aqui, você tem que pedir autorização pra mim aí, ó. Você tá andando demais aqui nisso.
0: Dá bobeira, condomínio fechado.
10: Você entendeu, né? Pra entrar nele, você precisa de autorização, né, Maurinho?
0: Não esquenta não, que eu vou pedir autorização quem deve, viu? Bandido. Ei, Paulo, aquele abraço.
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amigo Gilmar José lá de São Gotardo. Ô Gilmar, essas músicas mais antigas, assim, que não seja o sertanejo, aí tem o quadro certinho pra gente fazer, entendeu? Senão dá ruim pra mim aqui, isso. Isso, entendeu? Você tem que, tá bom? Um abração pra você, pra toda a turma da rodagem, o pessoal que tá acompanhando a gente, viu? Beleza? Ô Maximiliane. Não, Maxilane, desculpa. 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Ó, gente, tô indo embora. Acabou o programa. Dá tempo mais nada, não. Acabou, dá tempo mais nada, não. Acabou, mas acabou mesmo, né, gente? Agora a gente vai se encontrar só domingo, mas antes a gente vai estar fazendo sorteio do Vale Compras, o valor de R$100 aqui, no oferecimento do supermercado, antigo supermercado João Vitor, né? Agora, essa se chama Super Três Irmãos. Girou. Quem vai levar lá, Dio? 991 70 final 93. Quem é? Cristiane. Cristiane, pode passar por aqui, fazer a retirada do seu vale brinde, tá bom? Faz a retirada do seu vale brinde aqui e fazer suas compras lá no Super Três Irmãos, lá na Praça do Cruzeiro. A todos um forte abraço, a gente se encontra domingo. No domingo, alegria a partir do meio-dia. Fiquem todos com Deus, vem aí Cidade Urgente, a informação do jeito que você precisa saber. Valeu, bom final de semana para todo mundo e mais uma vez, feliz Dia das Mães para todas as mamães, especialmente para minha mamãe, todas as mamães da minha vida.

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0: Bom dia, começando mais um programa Cidade Urgente. Hoje, dia 8 de maio, sextou, bebê, sextou. Hoje a gente vai falar de um assunto muito importante, falado muito aqui na cidade de Araxá, que é o Colégio Tiradentes, que é um colégio militar. Vamos conversar com o vereador investigador Rodrigo, ele que vai explicar pra gente como é que funciona essa escola, quem vai ter acesso a essa escola, quem vai poder estudar, é caro, é barato, vai ser gratuito, não vai, de onde vai vir o dinheiro, como é que vai ser todo o processo de transição, tudo isso daqui a pouquinho com o Rodrigo, investigador. E para me ajudar a fazer esse programa, um programa cada vez melhor, eu conto com você, meu ouvinte, que me ajuda a fazer esse programa um programa com mais interatividade, com mais participação, com mais informação e, lógico, com muito mais credibilidade. Mas também conto com eles, com os homens de minha vida, Diogo Meira, bom dia.
1: Bom dia, Eveline, bom dia, Armindo, bom dia, Decinho, muito bom dia para você, ouvinte especial que nos acompanha aqui pela 94.5. A gente vai conversar com a secretária de, subsecretária, na verdade, de Ação Social, a Cristiane Pereira, ex-secretária de Saúde também, secretária de Ação Social. Ela vai falar pra gente sobre o Maio Laranja, que é aquele mês aí em que as forças de segurança trabalham realmente bastante, toda a sociedade se mobiliza em prol da proteção das crianças, dos adolescentes, principalmente aí quanto ao abuso sexual infanto-juvenil, que a gente sabe que infelizmente é uma triste realidade que nós enfrentamos todos os dias no Brasil, e esse mês de maio, Maio Laranja, vem exatamente para conscientizar e buscar ações para combater e prevenir esse problema. A gente vai entender como é que vai funcionar, quais serão as ações do poder público daqui a pouquinho aqui no nosso Cidade Urgente.
0: E vou chamando também aquele que me leva, aquele que nos leva para todo lugar, Decinho Bala, bom dia.
2: Bom dia turma, bom dia a todos os ouvintes da 94,5. É isso aí, já estamos nas nossas plataformas digitais, TV Rádio Cidade no YouTube, Facebook Rádio Cidade Araxá, nosso conteúdo no TikTok, no Instagram, pelo Bom e Velho Rádio, pelo FM 94,5, há mais de 42 anos juntinho de vocês. Acompanhe também nosso site www.radiocidadearaxá.com.br. Nas datas comemorativas, nas datas sazonais de hoje, dia 8 de maio de 2026, se comemora o Dia da Vitória, Dia do Artista Plástico, Dia do Profissional de Marketing, Dia Nacional das Hemoglobinopatias.
0: Nossa Senhora, prazer. Agora você foi lá no fundo.
2: Tem que separar em sílabas, senão não vai não. Dia Nacional do Turismo, Dia Internacional da Cruz Vermelha, Dia Internacional também...
0: Tem a ver com a hemoglobina.
2: Dia Internacional da Talassemia. Dia Mundial Combate ao Câncer de Ovário também. Vamos pra cima, que hoje é dia de Cidade Urgente, hoje é dia de sorteios.
0: É, porque sextou, bebê.
2: E quando sexta com caixinhas de cerveja, melhor ainda,
0: ainda,
2: né?
0: Ainda mais do Comercial Aeroporto.
2: Um abraço aí pra turma do Comercial Aeroporto, valendo aí duas caixinhas de cerveja. Ah, você que tá juntinho com a gente aí no nosso Cidade Urgente de hoje também. Um lindo brinde aí do meu amigo Fernando Faria, lá da Caps, de frente ao Grande Hotel do Barreiro, o local que tem os brindes, os mimos mais belos de Araxá, né? A sua lembrança de Araxá tá lá com Fernando Faria. Vamos que vamos.
0: Vamos que vamos. E já vou chamando também Armindo Maia e o seu giro de notícias.
3: Bom dia, Eveline, Decim, Diogo, você ouvinte, internauta, que ajuda a gente a fazer um programa cada vez plural, mais democrático, com respeito, acima de tudo, com a sua participação, que é muito importante. Antes do giro, vamos passar aqui para um pouquinho do panorama político, né? Porque todo dia tem novidade. Agora faltam 148 dias para as eleições gerais de 4 de outubro.
0: E quem arrumou seu título, arrumou. Quem não arrumou, não arruma mais. Acabou.
3: Acabou. A biometria também, né? Não
0: pode... É.
3: Tudo. Gente, Vieline, Lula versus Trump, a reunião. Paz e amor?
0: Uai, os dois têm interesse, né? O interesse do Trump nas terras raras e o interesse do Lula no mexer, que o Trump não veio mexer muito aqui.
3: Pois é, vamos aguardar os próximos capítulos, né?
0: Exatamente.
3: E mesmo antes das convenções...
0: Você sabe que eu tenho me perguntado, Armindo, meus ouvintes? Tá, então o Brasil tem terra rara, Araxá tem terras raras. Mas nós já temos aqui duas grandes mineradoras. Quer dizer, pelo menos uma grande mineradora. San Jorge, sinceramente, eu não sei avaliar muito o tamanho dela. Mas ela já está aí para explorar o nióbio. Será que todo esse boom de terras raras ainda pode afetar mais Araxá? Poderiam vir mais mineradores? Será que tem mais terras a ser exploradas em Araxá?
2: Eu creio que não, viu, Evelino? Eu creio que esse boom aí pode alterar alguma coisa dentro das próprias empresas, né? Que se coloca aí quando se tem um produto a mais no mercado, porque patrocínio, se eu não me engano, já foi dito que tem terras raras também, né? A região aqui tem outros lugares, é porque esse termo raro não é tão raro assim.
0: Ela não é rara, ela tem. O difícil é o processamento.
3: É a extração dela, a separação dos 17 isso, elementos.
2: Agora a gente entender se pode ser melhor para as empresas aqui de Araxá ou pode ser mais concorrência.
0: Já começaram, inclusive, falando sobre no Congresso sobre a nova legislação, né?
3: Que foi as regras, né?
0: Isso, e uma das coisas é que não leve. As terras raras daqui e a gente compra celular caro. Né?
3: Na realidade, só uma empresa no Brasil hoje tem expertise de operação para extrair as terras raras, que é em Goiás. Né? Na realidade, fala-se, todo lugar tem terra rara. Logicamente, Araxá é um dos lugares que tem com mais abundância, só que a dificuldade da operação para extração, que é o negócio.
2: A gente teve uma palestra, não. De luxo, né, Eveline? Com o Repli, na CBMM, ele explicando a questão daquele círculo ali que seria o início de um vulcão, né? Então, onde que tem esse início de vulcão? Onde que vem essas propriedades? Como é que se diz? Eu não sei o termo correto. Que vem do subsolo ali mesmo, né? Para cima ali, onde que eles estão fazendo essa pesquisa, né? Essa extração desse minério. Então, são onde tiveram vulcões, onde que se tem a concentração maior, né? De terras raras e nióbio, né?
3: Sim. Gente, ontem o Avante lançou oficialmente em Belo Horizonte a pré-candidatura do médico, psiquiatra e escritor, o Cury, né? O Augusto Cury. Autor de best-sellers importantes, famosos aí, de alta ajuda, com mais de 40 milhões de livros, né? Vendidos. Augusto Cury, de 67 anos, natural de Colina, no interior de São Paulo. Ele foi lançado pelo Luiz Tibeca, o presidente nacional do Avante. E assim, o Zema lançou sua pré-candidatura, que é mineiro, né? Em São Paulo. E o paulista lançou a sua pré-candidatura à presidência da República em Minas Gerais. A expectativa é grande, fizeram um grande movimento, Evelino, em torno desse lançamento, porque, querendo ou querendo, é igual o Romeu quando entrou para governador a primeira vez, é um nome novo na política, né? E cria-se a expectativa grande em torno de Augusto Cury. O que você acha?
0: Aí eu acho que cada macaco seu galho.
2: Eu entendi a pergunta do Armindo. O problema é quando o Romeu candidatou, a gente também falou isso, né? Cada macaco no seu galho.
0: Não, mas o Romeu, ele tem um tino empresarial. O Augusto Cury, ele é um ótimo psicólogo.
2: Mas quem falava em empresário na política, né, Eveline? A gente não teve, essa foi a tendência do novo daquela época, né? Daquela mudança. Falando que tem que a gestão tem que ser para o empresário e tal.
0: Isso, mas então ele tinha pelo menos um tino empresarial.
2: E agora, será que a política não tem que ser para um caso de psicólogo, psiquiatra?
0: Pode ser. Eu não sei. Eu ainda acho que Augusto Cury, cada macaco com seu gar, cada um com seu.
3: Então.
0: Ele é ótimo escritor, ótimo psiquiatra, deixa ele.
3: Na sua? Agora, gente, a gente sabe que na política todo dia tem uma novidade, né? Tem um escândalo, uma surpresa. E o caso do Vocário, do Banco Master lá, ontem já começou a respingar na classe política, né? O senador Ciro Nogueira, ele foi alvo, acho que é do Republicanos, foi alvo de investigação por envolvimento, né? Com Daniel Vocário, que está preso, do Banco Master. E quem. E o Ciro foi ministro do ex-presidente Jair Bolsonaro. E quem determinou a investigação foi o André Mendonça, um ministro do Supremo Tribunal Federal indicado pelo Jair Bolsonaro. E dizem que esse seria só a ponta, a ponta do iceberg aí, porque principalmente no Centrão, existem muitos políticos do Centrão que estariam preocupados, porque se houver uma delação premiada do Porcaro.
2: Mas essa delação que já foi colocada aí, já foi feito, não sei se é um esboço, né? Mandado para a polícia, que ela não chega nem aos pés do que a Polícia Federal já tem. Então, delação premiada que foi apresentada pelo Porcaro, ela já foi recusada. Isso. Por causa disso, que ela não chega, o que já foi descoberto aí pela Polícia Federal é muito maior, e o mosaico cada vez cresce mais, né? Mas isso, peças, já foi localizado.
0: É Centrão, é direita, é esquerda.
2: É filho do presidente Lula, e por aí vai, né? São várias.
3: Várias nuances. Eu só quis trazer isso porque, de repente, a gente pode mudar muita coisa e muita gente pode aparecer, né? E para a gente passar a régua no panorama político, antes mesmo das convenções, para oficializar os candidatos, o candidato Romeu Zema Neto está apanhando igual vaca na horta, gente. Mas plantou, você tem que colher. Agora, a gente sabe que quem, logicamente, incomoda, ele vai ser alvo, né? Principalmente da política, de críticas, de cortes maldosos. E dentro disso aí, mesmo na pré-candidatura, antes da consolidação das convenções oficiais, ele já cresceu 56% nas redes sociais. Hoje é um dos assuntos mais falados em termos de política no Brasil, nas redes sociais, Romeu Zema, e as suas ponderações, as suas posições, né? E a gente aguarda. E ontem ele esteve lá na Associação Comercial do Rio de Janeiro e mais uma vez foi categórico. Não serei visto de ninguém, principalmente do Flávio Bolsonaro. Eu serei candidato à presidência da República na cabeça de chapa até o final. Você acha que ele leva até o final, Eveline?
0: Vai.
3: Vai, né? Então, então a posição dele é essa. Você quer comentar, Diogo Meira? Eu acho que a gente vai. Eu acho que é só o começo. Vai vir muita coisa por aí, vai vir muita novidade. E o que a gente realmente espera é que, mais uma vez, faltando 148 dias para as eleições gerais de 4 de outubro, que você realmente saiba escolher quem te representa.
1: Falando sobre essa questão do crescimento do Romeu Zema nas redes sociais e traçando um paralelo aqui com o próprio Augusto Cury, que já confirmou aí a sua pré-candidatura, eu fico imaginando, o Armindo, qual seria a plataforma desse segundo candidato? Qual seria a plataforma de governo desse segundo candidato? Obviamente, estamos em período de pré-campanha. Os pré-candidatos são impedidos aí de fazer campanha direta, mas podem ali apresentar suas plataformas de forma indireta. Por exemplo, numa entrevista a um jornal de grande circulação, quando questionado sobre a questão da segurança pública, o Romeu Zema trouxe o exemplo de Minas Gerais quanto à questão do novo cangaço, numa operação que, salvo engano, ano passado, que culminou na morte de mais de 200 bandidos, né? Além de outras questões, como, por exemplo, o trabalho infanto-juvenil, né? O direito ao trabalho infanto-juvenil, a questão de cortes no Bolsa Família para determinadas classes sociais, também essa postura de embate contra o Supremo Tribunal Federal. Daí dá pra gente ver realmente as plataformas, a plataforma de governo, as propostas aí do candidato Romeu Zema. Agora eu fico pensando nas plataformas do Augusto Cury, qual seria? Por ele ser educador, eu acredito que seriam assuntos mais voltados aí pra área da educação, mas eu confesso pra você que eu ainda não vi nada
3: discurso dele, outro no lançamento da pré-candidatura, Diogo Meira, ele apresentou um diálogo muito paz e amor. Lá, o barco é o mesmo para a direita e para a esquerda, então a gente tem que convergir, todo mundo tem que estar no mesmo barco. E assim, eu senti muito assim, aquém do que a expectativa do eleitor brasileiro.
1: Cara, esse discurso que a gente chama de água com salsicha definitivamente não convence hoje em dia. É aquela coisa, hein? Um ditador disse certa vez que quem dominaria o mundo não seriam os grandes escritores, seriam os grandes oradores. Então, traçando esse paralelo aí, O Augusto Cury pode ser, ou é, como é, como já li obras dele, um grande escritor, mas definitivamente não se apresenta como um grande orador, que é o caso do Romeu Zema, por exemplo, né? Que talvez não tenha esse dom para escrita, mas sabe falar, sabe apresentar as propostas dele.
3: E tem argumento,
1: dele.
3: Conteúdo,
1: tem, né? Argumento. É isso que vai convencer o eleitorado ali nas eleições. Obviamente, nós estamos traçando desses dois postulantes aí, mas existe uma infinidade de outros pré-candidatos também que vão apresentar as suas propostas.
3: O Caiá tem uma grande oratória também.
1: O Caiá também tem uma grande oratória, tem uma oratória muito boa. Um cara muito inteligente, muito versado, inclusive. E a gente aguarda, como diz você, a gente aguarda quais serão os resultados dos próximos capítulos dessa novela. Mas aquela coisa, aquele que apresentar uma boa plataforma de governo com um discurso que vá ao encontro daquilo que a população acredita, definitivamente tem mais chance de levar esse peito para casa.
3: Melino, de 13 a 17 de maio, semana que vem, Araxá vai ser dia o 7º Rally Minas Brasil, tá? Vai levantar poeira aí em Araxá e região. Evento, vamos trazer o pessoal semana que vem aqui para dar mais detalhes. É porque, como ontem o Eduardo nos disse, 7% do PIB brasileiro não é fácil, coisa. Não. Né? E de 4 a 7 de junho, lá no Barreiro, vai acontecer também um encontro de carros antigos. Também o pessoal tem capilé. Falei que já faltam 148 dias para as eleições. Vote, meu amigo, com quem te representa, tá?
0: Aquele que não tem fichinha suja, Deise. Pensa bem. Ficha suja, não. Vamos melhorar.
3: De 14 a 17 de maio, semana que vem.
0: O problema é achar um com ficha limpa, né? Esse é o problema.
3: Pois é, nós temos que pesquisar. Nós temos que fazer a nossa parte também, né? Dar uma pesquisada. E de 14 a 17 de maio, semana que vem também, Araxá vai sediar a edição 2026 do Fli Araxá. Gente, o evento será realizado no Centro Cultural do Uniaraxá. Mudou muito o Fli Araxá, gente, do início pra cá. O que vocês acham?
0: Nós estamos tentando marcar com eles, Armindo, pra ver se eles vêm falar aqui com
3: semana
0: a gente.
3: Semana que vem, né?
0: Vamos ver.
3: Vou tentar
0: com o Afonso. Tá apertado pra turma, tá apertado pra turma.
3: E também, Maita, tem muita coisa. No final do mês, de 29 a 31, vai acontecer a etapa CIMTB, Copa Internacional de Mountain Bike, lá no Barreiro, esse ano, com mais novidades, são mais de 60 categorias, gente. E sempre o Rogério e sua equipe trazendo grandes novidades, mudando o cenário do evento, envolvendo a cultura, a arte, além do esporte, porque a gente sabe que tem concurso de redação, de desenho. É uma competição esportiva muito social e cidadã, acima de tudo, né, Decinho?
2: É importantíssimo, né? O Rogério, ainda brincou com a gente no Balacast, falando sobre reinventar essa Copa depois de um Mundial, né, tão gracioso como foi, né, o último. Mas ele sempre com essa... São 30 anos, né? Agora está completando em 2026 de Copa Internacional de Mountain Bike. Ele promete realmente várias situações. Uma vai ter uma prova aí que eu estou querendo participar. São 36 quilômetros. Você vai ali pelo lado, ao invés de virar para o Horizonte Perdido, você vira ali pela... Como é que chama aquela? Eu esqueço. À direita ali, né? Então,
3: tem Palmeiras.
2: Um circuito ali muito bacana.
3: Pessoal, pedal ou caminhada?
2: Pedal. É Copa Internacional de Mountain Bike.
3: Mas tem caminhada, tem prova de caminhada também.
2: A Trial Run deve acontecer, que é a corrida, né?
3: Isso.
2: Deve acontecer também. Essa 36 quilômetros é quase uma maratona, né? Mas vai ser de bicicleta aí, então vamos que vamos. O Rogério vai estar presente com a gente aqui antes, né? Desse.
3: Tem muita
2: novidade, da Copa, ele vai estar de volta aqui em Araxá para falar sobre o evento com a gente.
3: E pra gente, falando em Copa, para passar régua, gente, vira esse segredo que faltam 33 dias para a Copa do Mundo e não tô vendo clima de Copa. Né?
0: Deixa eu contar para você, gente, escuta, olha que legal.
2: Eu tô vendo clima.
3: Em Araxá?
2: Eu tô. As lojas com as camisas vendendo no Brasil.
0: Não, ontem,
2: R$800.
0: Uma turma que eu tenho, ontem a gente saiu só as menininhas. E as filhas estão enfeitando as ruas.
2: Aí, ó.
0: Olha, eu achei isso tão legal.
3: Já?
0: Quanto tempo que a gente não vê falar de enfeitar a rua.
2: O negócio ficou um pouquinho caro, né? Porque a Júlia também tá colecionando o álbum da Copa, né? Que Deus é mais, né? Tá mais caro que nunca. Mas, então, realmente, o pessoal tá fazendo isso, viu, Evelino? Tá vivendo, acho que essa molecada tá querendo saber quem quer ganhar um título
0: quem
2: mundial.
0: Quem quer ganhar. Né? E agora eu vou fazer um desafio aqui pro meu ouvinte. Quem enfeitar a rua, leva a caixinha de cerveja do comercial aeroporto semana que vem, essa semana, quando for, me manda a foto da sua
2: vai
0: rua
2: concorrer,
0: enfeitada.
2: Né?
0: Vai concorrer, não, levou já.
2: Se ter 10 ali, vai ser 10 caixinhas de cerveja.
0: Não vão ter 10.
4: Eu vou sortear. Ah,
0: infelizmente.
2: Eu já vou fazer isso aí, só pra te complicar.
0: Então complica, eu quero que me compliquem.
2: Lá no Santo Terezinha. Sabe onde que tinha o Armindo conhece muito? O Tecão.
4: Tecão,
2: sabe?
4: É.
2: Já viu aquela escada que tem pé do Surubim? Ali, ela era toda verde e amarela ali, com a bandeira do Brasil. Quem sabe que a gente lindo. Não faz isso aí esse
0: vão,
2: ano, hein?
0: Vão fazer, gente. Vão enfeitar a chá, vão entrar no clima. Vão
4: consegue enfeitar aqui a porta da rádio, será? Com
2: vai ser enfeitado.
0: Vamos
2: tentar?
0: Não, vamos fazer.
4: Vamos fazer isso?
2: A bandeira do Brasil tá ali.
0: Tá ali, pois já é. Guardadinha. Não, então, cadê? Essa aqui é da Copa de quantos mil anos atrás?
2: Essa
0: é
2: de 1907.
0: É, ué. A dona Beija que comprou pra gente, não foi?
4: Deu de presente.
0: Deu de presente aqui, ó. Essa aqui é de uma Copa que ficava na mesa de todos os coisas no, aqui dos estúdios e tudo. Então, quem pintar, leva caixinha de cerveja.
4: Agora... Pinto,
0: não, mas não é pôr uma bandeira e me mandar com a bandeira só também, não.
2: E não é tirar foto da rua da casa dos outros.
0: É, não. É a sua. Você que tem que enfeitar. Vai levar caixinha de cerveja do comércio do aeroporto. É,
4: esperamos que a seleção faça parte dela, né? Porque nós estamos decepcionados há muito tempo, né? Depois de 7-1.
0: Tem que enfeitar agora, porque vai que...
4: Porque a seleção estreia dia 13 de junho.
0: É sabadão.
4: 19 horas contra a seleção de Marrocos, né? Então, e pra fechar mesmo...
2: E a convocação é que dia, mãe?
4: A convocação é início de junho. Já no início de... Você acha que... Não, final agora de maio, porque... Eu vi ontem que
2: a convocação será dia 18, viu, Armindo?
4: Dia semana que vem. E a CBF vai liberar os jogadores que disputam a Libertadores no Brasil para participarem desses jogos decisivos. E ontem, falei mais uma vez, um vexame, né? Lá na Colômbia, o Flamengo foi jogar na Libertadores contra o time de Medellín e não teve jogo. 5 minutos de jogo, depois teve invasão de torcida revoltada com o time local, bombas, depredação, e parece que o Flamengo vai ganhar os pontos, né? Nesse jogo da Libertadores. Amanhã tem Cruzeiro e Bahia em Salvador e domingo Palmeiras e Atlético lá em BH. Ei, Palmeiras, vinga nós, viu, Marcelinho? Vamos pra cima, gente. 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
1: Ô, Rodrigo, antes mesmo, eu vou te passar um problema que você resolveu. Lá no Pão de Açúcar 2, tem um tempão que tá com o mau cheiro danado do bairro. Está difícil até de fazer refeição. Você viu? Bom dia, Rodrigo.
2: Bom dia a todos. Eu vi o pessoal nas redes sociais falando sobre isso também.
1: Você vai dar uma olhada lá pra nós?
2: Olho.
1: Comprometimento, então, que ele vai olhar pra nós.
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3: Vereador Rodrigo, investigador, prazer recebê-lo mais uma vez no nosso programa. Tudo bem?
2: Bom dia a todos. Tudo bem? Estou à disposição aqui.
1: Rodrigo, vou começar lá atrás. Ia vir a escola que era mesclado, militar com civil. Aí barraram todas as escolas e essa escola então já não pôde vir mais para nenhuma cidade de Minas Gerais. E agora vem a escola militar. Como é que surgiu a vinda da escola militar?
2: Tá, vou voltar um pouquinho para a gente entender tudo desde o início, né? Da eleição, quando eu fui eleito, o ano legislativo começa em fevereiro. Em janeiro de 2025, eu já me reuni com o deputado Bosco, entreguei um ofício, porque eu sou policial, então eu sou representante da classe da segurança pública, e era um pedido antigo de anos e anos do pessoal aqui em Araxá que tivéssemos um colégio Tiradentes aqui em Araxá. Então, começamos essa movimentação. É difícil trazer o colégio, é muito difícil. Araxá teve uma oportunidade onde praticamente deu certo o colégio. Ele seria inclusive no colégio Pio 12 à época. O pessoal veio, aceitou o colégio e por vaidade política, à época, nós perdemos a implantação do colégio.
1: O que você chama de vaidade política?
2: O presidente da Assembleia não, vamos jogar assim, não era do lado do governador, e Araxá, por ser a cidade do governador, não teve essa aprovação na Assembleia. Um resumo é esse. Uhum. Não sei se alguém vai ter coragem de falar que é isso, mas a verdade foi essa. Beleza. Surgiu-se então esse plano do governo das escolas cívico-militares, que é bem diferente do Colégio Tiradentes, que é um colégio muito militar, antigo da polícia militar, literalmente militar. Então o governo de Minas teve esse plano dos colégios cívico-militares. Aí a deputada Beatriz Cerqueira, do PT, salvo engano, entrou na justiça. E a justiça foi quem embarreirou essa implantação dos colégios cívico-militares. O governo recorreu, ganhou o recurso e depois teve uma outra medida que eu não sei qual, está suspenso. Não está proibido, mas está suspenso por enquanto.
3: Inclusive, só dando um recorte, vereador, Araxá teve eleição, um plebiscito, uma classe escolar, isso, família, alunos, e 5 escolas, no caso que seja liberado, serão implantadas essas 5 escolas estaduais, essa escola civil-militar.
2: Todas as escolas que participaram desse plebiscito foi entrar na comunidade escolar da própria escola, ou seja, alunos, professores, funcionários e a comunidade, todas as de Araxá que participaram optaram por adotar o modelo cívico-militar. Importante de deixar isso claro, que todas, 100% das escolas aceitaram, ou seja, eu acredito que é uma vontade da nossa população que tenha esse tipo de ensino aqui.
3: E não foi só a classe de educadores, pais foram consultados, alunos foram consultados, né? O pessoal da própria, do bairro, do entorno da escola, então, foi uma coisa democrática, teve plebiscito e aprovados.
2: Justamente. Daí surgiu-se, então, essa ideia do Colégio Tiradentes. Então eu

0: vou falar o meu pensamento agora pessoal sobre isso. Serão 30 novos colégios Tiradentes em Minas Gerais. Araxá foi contemplado com uma unidade, porém de forma diferente do que costumava ser. O Colégio Tiradentes sempre tem a sua sede própria, era construído um colégio nos moldes do Colégio Tiradentes, que para mim é o ideal, é o exato, é o melhor dos mundos. Porém, não existe essa possibilidade hoje. O governo, os 30 colégios novos serão dessa forma. Estão pegando um colégio estadual para se transformar em Colégio Tiradentes. Então não é que a gente queira que nós, que é o melhor que o Padre Anacleto seja o colégio a ser transformado. Não foi ideia minha, não foi do prefeito, não foi do Bosco, de ninguém. Isso veio do governo de Minas Gerais.
1: E você sabe por que a escola, essa foi a escola escolhida?
0: Eu fiz esse questionamento, eles falaram que foi um estudo técnico. O entendimento que eu tive é o seguinte: nós temos próximo ali Colégio Polivalente e o Colégio Padre Anacleto. Uhum. Hoje nós temos, não sei se vocês têm essa informação, nós temos no Colégio Polivalente 11 salas ociosas. Então, 11 salas, se a gente coloca uma média de 35, 40 alunos, jogando baixo 35 vezes 11, vão dar...
1: A possibilidade era tirar do Padre Anacleto.
0: Dá mais da metade do Padre Anacleto. Ao passo que, vamos supor, se o Polivalente fosse escolhido, o colégio, a gente não teria a possibilidade de pegar alunos, fazer o inverso que não, né? Eu acredito que tenha sido esse o estudo deles.
1: E tá na mesma região, tá
0: na
1: próximo,
0: mesma região,
1: quer
0: metros,
1: dizer,
0: né? De distância.
1: Eu estudo no Santo Antônio, no Santo Antônio eu continuarei.
0: Justamente, é onde eu penso que toda essa polêmica que está dando, apesar de várias e várias fake news que estão sendo espalhadas, se a pessoa não quiser continuar no colégio, eu acredito que não teria um problema tão grande, mesmo porque, na minha opinião, o Polivalente tem até uma estrutura física melhor. Do que o próprio Padre Anacleto.
2: Eu conheço bem na rua da minha casa.
0: Eu estudei no Polivalente, eu conheço lá. Então...
2: E eu acho, inclusive a presidente a Luciana, presidente do CIDUT, Araxá, ela, através das redes sociais, ela também questionou a questão de se tirar, porque o Padre Anacleto Giraldi é uma escola tradicional, antiga, a década de 60 para cá, é tradicional ali no bairro Santo Antônio, em torno. Então ela questiona ainda essa questão de não se construir uma sede nova, como o próprio vereador defende, né? Então isso aí, hoje é o que tá, o próprio vereador Jales também, que nesses microfones falou dessa situação, de não se construir uma sede própria para o Colégio Tiradentes. E a questão de ver se a comunidade escolar também, educadores, querem essa mudança até então. Eu não sei qual é a posição deles, mas esse é um dos embates que estão acontecendo na cidade. Isso, né, vereador?
0: Amil, temos até uma novidade agora, eu vou falar aqui, não depende de mim, mas eu já estou trabalhando nesse sentido. Fiz um telefonema para o deputado Bosco, o Bosco me retornou com o mesmo assunto, inclusive iria conversar com o governador hoje. Nós temos aprovado aqui em Araxá a construção de um colégio que será ao lado do batalhão da Polícia Militar. Para mim, só por isso, para mim já seria o ideal para que fosse um Colégio Tiradentes. Esse colégio, na verdade, é a sede do Loren, porque o Loren funciona hoje, que é um
2: colégio...
0: É
2: municipal ou estadual?
0: O Loren é estadual, mas funciona em um prédio do município. Há anos, né? Uhum, um prédio cedido pelo município. Então, tem essa construção aprovada. Vou perguntar hoje, inclusive, para o Vinícius do PDSA ou para alguém do Executivo, que só estaria faltando a cessão do lote. O governador falou que já tem o dinheiro, já está aprovada a construção, que ele só não liberou e não anunciou, porque falta a parte documental, que é a cessão do lote, que é do município para o Estado. E o Estado vai construir esse colégio ao lado do batalhão. Esse colégio, a princípio, no que tem hoje, é um colégio para 16 salas de aula, o que tem hoje. Mas talvez a gente pode ampliar, a gente pode estudar que o Colégio Tiradentes possa ser lá. Isso é uma ideia minha, tá, gente? Isso aí não tem nada vindo do governo.
2: Eu acho que é uma boa ideia, eu acho.
0: Isso é um pensamento que eu estou tendo. É onde eu falo o seguinte: ninguém aqui quer que tire uma escola, nenhuma história será apagada. Só que o meu pensamento é que nós não podemos perder a oportunidade de termos o Colégio Tiradentes. Porque se deixarmos passar essa oportunidade, vai saber se teremos outra. É esse que é o principal pensamento meu, que seja uma coisa transitória, não sei como que o governo vai agir, mas a gente tem que agarrar a oportunidade.
2: Porque é um modelo diferente de educação, né? Que a gente não tem aqui em Araxá, na região, acho que não temos. Não sei, você sabe onde que tem
0: Tiradentes? Uberaba, Patos. Nós conversamos, inclusive, com o pessoal de Uberaba, de Patos. né? Uberlândia. E eu mostrei na minha última tribuna, em números, para mim não ficar falando, não falar, ah, o cara é polícia, o cara tá defendendo por isso, não é. Primeiro que eu acho que é mais uma opção, quanto mais opções os pais tiverem de educação para os filhos, melhor. É uma opção de muita qualidade. Nós fizemos um levantamento com as notas do último, do Enem de 2024, que é o que a gente tem disponível, das 100 melhores escolas públicas do Brasil, não estou falando só de Minas, das 100 melhores do Brasil, 40 são colégios Tiradentes. Então é uma coisa que a gente não pode jamais perder isso, e eu faço um desafio, tendo Tiradentes aqui, eu aposto que nós vamos ter fila de pais querendo pôr os seus filhos no colégio Tiradentes.
1: Rodrigo, você sabe quantas tem em Minas Gerais?
0: Não sei, no total eu não sei.
1: Então houve essa conversa lá atrás de trazer o colégio, barraram por questões políticas. Sim. Veio aquele, a outra proposta da escola mista, que seria metade cívico-militar, também está suspenso. E como surgiu agora, por que nesse momento trazer o colégio militar para Araxá?
0: Tá. No ano passado surgiu essa oportunidade, o governo abriu vagas com relação ao colégio Tiradentes. Como funciona dentro do governo para escolha, realmente eu não sei. Eu sei que a gente sempre quis e eu corri atrás, através do deputado Bosco, que é que nosso interlocutor junto ao governo do estado, né, de Minas Gerais.
2: Araxá já pleiteia essa escola Tiradentes desde a época da administração do ex-prefeito doutor Jeová. Eu me lembro que fizeram...
0: Hoje o capitão Campos correu muito atrás disso. Sim. O tenente-coronel Fagundes, o pessoal da PM, isso é uma luta antiga.
2: Sim,
0: né?
2: Antiga.
0: A gente só continuou a batalha para eles aí.
1: Ô Rodrigo, bom, então... Já está determinado que teremos, já está determinada a escola. Para que ano?
2: Essa transição pode acontecer a partir de quando?
0: O que nos foi dito que seria 2020, para o início do ano que vem já.
2: Hã?
0: Para o início de 2027. Só que eu tenho uma informação, essa sim, muito ruim, infelizmente, que esse movimento, que Araxá talvez não estaria querendo tanto assim, que não é verdade, pode atrapalhar o Colégio Tiradentes aqui em Araxá. É onde eu estou falando, batendo firme, se nós perdermos essa oportunidade, vai cair nas costas dessas pessoas que estão fazendo fake news e indo contra a implantação do colégio aqui.
2: De quem seriam essas pessoas?
3: Mas isso já é certo já? Porque assim, uma coisa é, a gente sabe que a gente está entrando em campanha eleitoral. Vai falar assim, vai ser escola Tiradentes, mas a partir de janeiro. Aí não se sabe o que vai ser o futuro, a mão do em quem vai estar. Agora foi o governador que propôs, que está colocando em pauta. E no ano que vem?
0: Tá. Então, isso é um plano de governo, né? Isso é feito através de lei, na verdade. E é a Polícia Militar. Eu acredito que, inclusive, já foram no Padre Anacleto, o pessoal já fez medições, tive notícias com o pessoal do CTPM, que é Colégio Tiradentes, Polícia Militar, já foram lá no Padre Anacleto fazer medições. Eu acredito que, como está aprovado, não tem como dar errado, a não ser que o município não demonstre essa vontade de ter o colégio. Aí o que vai acontecer? Patrocínio. Demonstram a vontade, eles vão querer implantar em patrocínio antes de nós. Eles não vão querer comprar essa briga, acredito eu.
2: Quem que é? Você falou que tem muita gente puxando contra.
0: Isso.
2: Quem que seriam essas pessoas? Políticos? Certa entidade, um grupo? Quem que seriam essas pessoas em Araxá?
0: Eu estou recebendo muitas mensagens. São pessoas do sindicato.
2: Do
0: Sindiúti.
2: Sindiúti, né?
0: Professores. Alguns professores. E o que é o problema? Falam coisas que não é verdade, vendem essas informações para pais e alunos, que às vezes de forma leiga, compram essa ideia e ficam repercutindo isso em rede social.
2: Tem algum político?
0: Se eu te mostrar.
2: Tem algum político?
0: O professor Jales é que está junto com o sindicato. Ele fala que ele não deixa bem claro que o professor Jales não é contra o Colégio Tiradentes. Ele é contra a instalação do Colégio Tiradentes.
2: Ele falou isso aqui.
0: Na escola. Eu conversei com ele sobre isso.
2: Sim.
0: Mas o meu modo de ver.
3: Se eu não me engano, até o professor, se estiver ouvindo a gente, pode entrar em contato, uma postagem com uma frase dizendo: escola não é quartel.
0: Isso
3: não é mais, não é questão de já local mais, né?
0: Eu queria explicar isso, na verdade. Eu acho que as pessoas acabam usando de muleta a desculpa que está indo para um outro colégio, que é o problema que o nosso país está doente hoje. Essa questão de direita, esquerda, Lula, Bolsonaro. Eu acho que a gente tem que pensar o que eu mostrei em números. O colégio é excelente, o colégio tem excelentes notas, é uma opção a mais de educação para a nossa cidade, vamos agarrar. Independente se é direita, se é de esquerda, eu acho que não cabe esse questionamento agora. Então as pessoas, tanto é que se eu pegar rede social por rede social de quem me manda mensagem e entrar nelas, a hora que você vê, tá lá. Sindicato, Lula, ou seja, eu não tenho receio nenhum de falar. É o pessoal de esquerda que não quer esse tipo de educação.
1: Eu acabei de receber uma matéria aqui agora do Patos Hoje, que é de Patos de Minas, em que a unidade de Patos de Minas já conquistou o primeiro lugar de Minas Gerais no Enem entre escolas públicas. O pessoal que está ouvindo a gente.
0: Eu quero é isso, eu quero que alguém me demonstre um motivo lógico, real e de pessoa inteligente e sensata para ser contra o colégio.
1: O Sisu em primeiro lugar. O Rodrigo, acho que a maior preocupação tem muita pergunta aqui sobre o colégio. Tá. A partir de que idade? Não, esquece política, eles estão querendo informações sobre a escola. Uhum. Mas para a gente finalizar essa parte mais política, a maior preocupação que as pessoas estão tendo é o que vai ser da escola Padre Anacleto. O que vai ser dos estudantes da escola, dos professores, da diretora? Qual o futuro dessa escola?
0: Deixa eu só voltar, Eveline, no que o Dessin falou para finalizar essa parte, né? Que eu falei isso na tribuna com relação a crianças com cartaz. Teve um movimento no calçadão, né? Criança, se você perguntar para qualquer uma daquelas crianças lá, ela não sabe o que é Tiradentes, ela não sabe o que é quartel, ela não sabe nada disso, né? Ela estava lá levantando, fazendo um movimento que para mim criança não tem nem que participar. Mas enfim, falaram que foram os pais que mandaram. Eu tenho informação, né, de pais que me procuraram e falaram que professores falaram para as crianças irem até o calçadão para manifestar. Isso para mim é um repúdio, uma coisa dessa. Mas, infelizmente, como eu falei, nós estamos levando tudo para esse lado da política aqui.
2: É a posição do...
1: Me responde. O que vai ser da escola Padre Anacleto?
0: Padre Anacleto, hoje, eu vou responder. Eu não sei porque que o governo de Minas, o Padre Anacleto hoje, com a decisão do governo, irá se transformar no Colégio Tiradentes. Ponto. O que eu estou falando que é fake news. É fake news que todos os alunos do Padre Anacleto serão despejados. Não. O Colégio Tiradentes, nessa nova modalidade que está sendo implantada, ele é implantado de forma gradual.
1: Como?
0: De forma gradual. Eu não tenho a informação exata do governo, mas o que me falaram é, por exemplo, o Padre Anacleto em si é da sexta ao nono, do sexto ao nono. O pessoal do nono ano vão sair agora.
1: Uhum.
0: Do sexto ano serão novos alunos, 100% novos alunos. Então, esses alunos do sexto ano já entrariam nesse formato de Colégio Tiradentes.
2: Se quiserem.
0: Se quiserem. Lógico,
2: né?
0: E os que estão lá,
2: se quiserem continuar também.
0: Se quiserem.
2: Isso.
0: Mas o colégio já seria do padrão Tiradentes a partir de 2027. É a informação que nós temos.
1: O aluno de lá teria preferência.
0: Sim.
1: Porque ele estuda lá, ele teria preferência.
0: Sim.
1: Tá. Eu quero passar um pouco, porque está tendo. Eu não imaginava tanta participação aqui. Que aí às vezes a gente vai até elucidando aqui algumas perguntas.
2: Na verdade, só enquanto você procura aí, gente, nós moramos, vivemos num país democrático por direito.
3: É onde está a democracia, toda... se está contra. É o único. Colégio.
1: Quero demais meu filho estude nessas escolas. É a Flavinha. A Rose, bom dia. E seria para qual idade? Eu tenho dois pré-adolescentes, eu queria muito colocar eles. Bom dia, esse Colégio Tiradentes terá vaga para filhos de não militar? Exemplo, nós da população normal? E até que grau vai ser o colégio? Até médio, após ensino médio? A Kelly Nina. Bom dia, Evelina. Toda bancada pede vereador Rodrigo para dar uma olhada aqui no córrego da divisa dos bairros do Urciano Lemos com o assassinato. Também tá fedendo pra caramba. Bom dia, estou ouvindo vocês nesse momento. Colégio Tiradentes, ótimo, maravilhoso. Meus filhos estudaram. Só tenho a agradecer. Tem muito a agregar aos alunos. Quem tá falando sou eu, não, tá? A cidade tem muito que agregar aos alunos e à cidade. Estamos precisando muito. Tenho certeza que depois que implantar, os pais vão querer colocar os filhos. Se eu não me engano, tem 30 colégios no estado. 27.
3: Até agora, 3 participações?
0: 27.
1: É a Cátia.
3: A favor?
1: Todos que participaram são a favor.
3: Até agora,
1: não tive nenhum que falasse contra. A Cátia.
2: É igual o tiro de guerra, o TG. Eu fiz, você fez.
3: Fiz.
2: Cara, o que você recebe em termos de
3: disciplina... Quem não fez, acha xinga, né? E quem faz...
2: Você não fez? Você perdeu.
1: Bom dia, pessoal da Rádio Cidade. Sou o Sargento André, da Patrulha de Proteção à Mulher aqui de Araxá. Ô, aquele abraço, sargento. Gostaria de fazer um comentário sobre a polêmica criada em torno da chegada do Colégio Tiradentes em Araxá. A turma da desinformação fala sobre se a escola Padre Anacleto Giraldi se estivesse como se estivesse num paraíso. Trago apenas um fato vivenciado para reflexão. Ano passado, a direção da escola... Gente, quem está falando sou eu, não. Ano passado, a direção da escola Padre Anacleto Giraldi solicitou uma palestra da Polícia Militar justamente para falar de bullying, proibição de uso de celular, respeito às normas, aos colegas e funcionários da escola. Minha equipe realizou essa palestra para todos os alunos dos 7º e 8º anos. Esta minoria podia parar de hipocrisia, pois todos sabem que a escola está, ou que as escolas estão um caos. Sem argumentos, se apegarem a um monte de uma escola que já teve... Sem argumentos, se apegam ao nome de uma escola que já teve outro nome. Que antes de professor Giraldi, ela tinha outro nome. Então, todo mundo falando, mas tem uma história, tem...
0: Usam de muleta defender.
1: Isso daí, aí ele, sem argumentos, se apegam ao nome de uma escola que já teve outro nome. Ninguém precisará sair. Certamente, pais de outras regiões farão fila para tentar levar seus filhos para lá. Sou o Sargento André. Então, não fala do Sargento André.
2: Inclusive, Eveline, eu conheço o diretor lá da escola, o professor Antônio. Professor, se o senhor quiser depois
1: não
2: se
1: manifestar. É homem? É homem?
2: É, professor
1: Antônio. Falaram que era uma mulher?
2: Só se mudou. Se o senhor quiser se manifestar depois, porque é importante a gente ouvir o que o pessoal que está lá, que está vivenciando, educadores, né, a própria comunidade escolar, soube também. Né? Importante a gente ter isso, né?
1: Agora, se uma pergunta permitir. E um comentário extremamente importante. Eu queria saber se vamos continuar os professores ou se vão que o Colégio Militar, a polícia, que teria que dar aula, né? Eu fico pensando assim, se é que vai ser feito desses professores de lá e tem 700 alunos, vão ter que introduzir os filhos dos militares lá também, vai caber tudo isso? Como é que vai ser isso? Por favor, me explica. É a Ana Santos. Quanto aos alunos, o Rodrigo já deixou muito bem claro, quem quiser continuar, irá continuar. Quem não quiser, poderá escolher uma outra escola, terão preferências aí na matrícula em outra escola. E os alunos não serão despejados como se não tivesse um local para estudar. Então, quanto aos alunos, o Rodrigo já deixou aqui bem claro. Será gradual, será primeiramente no 6º ano, não é isso, Rodrigo? Isso. O primeiro ano é que será entre... E uma coisa que é importante a gente deixar claro, Rodrigo, é que a grade da educação, ela é única, não é isso?
0: O Colégio Tiradentes tem um ensino próprio, ele segue o MEC, segue as leis estaduais, mas quem coordena a parte pedagógica é o próprio CTPM.
1: Então não é o mesmo.
0: Não, é das diferente.
2: Tem um modelo base, que é a
0: eles
2: base.
0: Seguem, né? O modelo. Tem que
3: igual mas as escolas particulares têm, o São Domingos tem um modelo de ensino, o Dom Bosco tem de ensino, isso. O SESI
0: eles têm que seguir a legislação, estaduais. Mas tem um modelo próprio.
1: E né? Nesse modelo próprio, os professores, quem são? São militares?
0: Tá. É o seguinte, os primeiros colégios eram, mas para vocês terem uma ideia, a outra fake news que foi dito, que iriam tirar todos os professores, iriam colocar policiais para dar aula. Inclusive falam que seriam policiais que não têm curso, que não têm preparação.
1: Nem, mas tirar policial da rua para dar aula vai ser difícil.
0: É mentira isso, né? Tanto é que o último concurso que teve para professores do Tiradentes foi em 2011. Então, para vocês verem que falam as coisas sem saber. 2011 foi o último concurso para professor exclusivo do Colégio Tiradentes, certo? Os professores que dão aula hoje no Tiradentes são professores da rede estadual, sejam efetivos ou sejam contratados. A diferença é que, primeiro, todo ano, início de ano, tem um edital do Tiradentes, né? Tanto com relação aos alunos para entrar e tudo. Então, com relação aos professores, os últimos... Colégio Tiradentes, o professor ele passa por uma banca de avaliação do Colégio Tiradentes, formada por militares e por pessoais da área pedagógica do estado. né, do Colégio Tiradentes. Não é simplesmente, ah, o colégio foi aqui, 100% dos professores vão ficar. Não, eles vão passar por uma banca. Eles vão ser avaliados se eles se adequam à metodologia, se vão seguir as questões do Colégio Tiradentes. Por exemplo, alguns que estão fazendo a cabeça das crianças, com certeza não vão ficar. Esses aí não vão ficar.
1: Porque não concordam com a metodologia.
0: Como que você vai, e você vai querer trabalhar num ambiente que você não concorda.
1: Não concorda.
0: Né? Isso aí não tem lógica alguma. Mas os professores são professores da rede estadual, são civis, contratados ou efetivos.
2: Deixa eu só, você, ouvinte internauta que está participando aí, se você não concorda, fala pra gente e por quê? A gente quer saber por quê, né?
0: Oi, Velho, deixa eu fazer só um parênteses muito, muito importante aqui com relação ao diretor do Padre Anacleto. Eu tive excelentes informações sobre ele. Ele mudou a realidade do colégio, são as informações que eu tenho, tanto quanto organização, quanto nota e tudo lá da escola. Então, é um trabalho excelente. Inclusive, a informação que eu tenho é que ele se aposenta esse ano, inclusive, né? E a Zuma, inclusive, creio que deve ir atrás dele para aproveitá-lo, porque é uma excelente pessoa e fez um trabalho excelente lá no Colégio Padre Anacleto.
1: Não, eu não entendi.
0: Justamente.
1: Preocupação.
2: Isso.
1: Não entendi, Rodrigo. Você acha que a Zuma pode aproveitá-lo aonde?
0: No município,
1: No município, na educação do município.
0: A gente não pode perder um profissional gabaritado igual ele, né? Se ele aposentar.
1: Mas ele pode também ficar como diretor, ou não?
2: Ele vai aposentar pelo Estado.
0: É porque ele vai aposentar.
1: Entendi.
0: Eu falo que ele chega o tempo de aposentadoria dele. Informação, se eu tiver enganado, por favor, ele fala. Mas a informação que eu tive é que ele aposenta esse ano.
1: Entendi. Então, vamos lá. Continuar aqui, você quer ir fazendo aí também?
2: Quero, vou dar um recadinho aqui. E você, mais uma vez, pode participar. Ser contra, por favor. Participa com a gente e fala por quê, tá? 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
1: Ó, meu ouvinte tá falando aqui, ó. Eu sou pai, eu tenho uma filha que estuda lá na Armando Santos. Se alguém quiser que trocar, eu troco da hora. É meu ouvinte, gente. Eu crio uma vaga aí, ó. Eu troco na hora, morador de Santo Antônio. Tem uma oportunidade ímpar que não estou sabendo abraçar. Então, se você não quiser, ele bota que tirar com você na hora.
2: 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Ligue já, direção Rodrigo e Renato.
1: Vamos aqui. Bom dia, o diretor é o Antônio Carlos. Sim, a turma tá falando aqui, ó.
0: Bom dia, diretor.
1: Por que não faz essa escola do lado do TG e do lado do batalhão? Fernando, ele explicou, Fernando. Ele falou que vão construir uma escola lá, tá esperando essa construção. Bem provavelmente, assim que a escola estiver pronta, pode ser que lá, então, torne-se a sede definitivo da escola militar, tá? Para mim, todas as escolas deveriam ser militar. Quero ver esses mimadinhos agredir professor.
2: E outra coisa que perguntou aqui também, não sei se você observou, o ouvinte está perguntando, os ouvintes estão perguntando se é só para filho militar. Não, pro tá. Público em geral, né?
0: Pela legislação, esses novos, antes nem tinha a questão dos policiais civis. 50% para filhos de militares e 50% para a população civil. Dessa vez eles colocaram mais 10% para filhos de policiais civis, além dos militares. E eu fiz um ofício na semana passada para o deputado Bosco e para o governador, porque eu acho uma injustiça tremenda, porque os policiais penais não entram nessa cota. E deixar bem claro, gente, aqui em Araxá, nós não temos policiais suficientes para completar 50% das vagas. Vamos ter muito, não tem. Vamos ter muito mais vagas para a população civil. E nem todo filho do militar
2: também pode.
0: Eu tenho colegas que falam, não, eu não vou pro meu filho, já está acostumado com a escolinha dele, já está acostumado com o método. Isso que eu falo, é democracia. Ninguém é obrigado, porque nós vamos ter um colégio. Inclusive, filhos de próprios policiais, às vezes, não vão querer colocar. Sim. Faz parte, entendeu? A gente não pode.
2: E tem que respeitar.
0: Justamente.
1: Parabéns, Rodrigo, por abraçar esse projeto Colégio Tiradentes. Grande conquista para a nossa Araxá. Quem tá falando isso é a Sueli. A Kelly Nina tá brava aqui. Não respondeu minhas dúvidas, ainda continua com as minhas dúvidas.
2: Respondi agora, que ela que perguntou se poderia ser aberta à comunidade. Pode sim, não é só de militar não, Kelly.
1: Mas ela quer saber o seguinte, até que grau vai esse colégio? Médio, ensino médio?
0: Colégio Tiradentes, no todo, onde tem as escolas há mais tempo, ela tem desde o primeiro até o ensino médio, do ensino fundamental ao ensino médio.
1: O primeiro que você fala é o primeiro ano?
0: Para criancinha.
1: Para criancinha.
0: Isso, até o ensino médio. Tem todas as séries, só que como está começando, vai ser de forma gradual. Fundamental. A gente não consegue colocar fundamental, então, médio.
1: O ano que vem, por exemplo, começa no sexto ano, aí esse pessoal do sexto vai para o sétimo, já está. Então já vai ser sexto e sétimo.
0: Vai sendo implantado.
1: Depois sexto, daqui a sétimo, pouco nós oitavo, temos depois sexto, sétimo, oitavo e nono, e depois começa com os pequenininhos.
0: Começa com os pequenininhos.
2: O Evelino, seus exames.
1: Agora respondeu,
0: né? Ô, Evelino, só falar novamente que eu comecei a falar sobre os policiais penais, né? Eu dei até um exemplo aqui em Araxá, para vocês terem ideia. Teve filho de policial penal aqui que começou a ter problema na escola com filho de pessoas que estão acauteladas, né? De preso. Ele teve uma certa dificuldade para mudar o filho dele, teve que ir no Ministério Público, determinar que arrumasse uma vaga pro filho dele em outra escola em 24 horas. Então é por isso que eu fiz esse ofício, e a Polícia Penal é tão importante quanto os outros órgãos de segurança pública, então eu fiz esse ofício para que sejam garantidas as vagas dos filhos dos policiais penais também no Tiradentes.
1: A gente vai chamar o Diogo Meire, que já está pronto, tem muito comentário ainda.
2: A gente já volta já.
4: Pode ter amante, ser sustentado
1: para
4: amante, pode ter tanto coisa, mas não pode ter um colégio militar.
1: É.
2: Ó, o Diogo Meire, meu intrépido e cabuloso repórter, onde você tá? Conte-nos tudo, não esconda nada. Bom dia, meu amigo.
5: Vamos lá então, Armindo, muito bom dia para você, ouvinte, que acompanha a gente aqui pela 94.5. A gente está aqui na Secretaria Municipal de Ação Social. Ao nosso lado aqui é a subsecretária Cristiane Pereira, vai falar para a gente a respeito deste Maio Laranja, que é o mês em conscientização aí contra o abuso sexual infanto-juvenil. Como que a secretaria, os órgãos, o município, também os órgãos ligados aí à proteção da criança e do adolescente estão engajados nesse Maio Laranja? Quais serão as ações que serão tomadas durante esse período? Cris, bom dia.
6: Bom dia, Armindo, Eveline, Decinho, Rodrigo, todos os ouvintes da Rádio Cidade, um prazer estar falando com vocês. A Araxá, ela entra no calendário nacional da campanha do Maio Laranja, referente ao 18 de maio, a campanha Faça Bonito, que é uma campanha nacional, e os conselhos de direitos, o CMDCA, CMDM, CompEd, CMAS, estão engajados juntamente com todas as secretarias, o executivo, a parceria do terceiro setor, para trazer para a população a conscientização sobre esse momento, levar atenção para a proteção realmente das nossas crianças e adolescentes contra o abuso e a exploração sexual. Nesse sentido, nós já iniciamos o mês com uma grande caminhada que aconteceu no centro da cidade no dia 6 de maio agora, levando esse alerta, né, para todos pararem para refletir realmente sobre os sinais de alerta, sobre como proteger nossas crianças. Além disso, durante todo o mês, nas escolas, nos equipamentos sociais, nas instituições, nós teremos rodas de conversa, palestras, que vai levar esse tema para as famílias e para para as próprias crianças e adolescentes saberem reconhecer sinais de violação. Também teremos no dia 18 de maio um simpósio de rede voltado para os profissionais do sistema de garantia de direitos, com a presença do nosso juiz, doutor Dimas, com a psicóloga do CRAM, que vai dar uma palestra sobre como os técnicos, né, podem receber essas revelações espontâneas, como tratar do tema, os fluxos. Nós vamos ter um debate também com a rede de garantia de direitos, conselho tutelar, CREA, saúde, educação, assistência, de como essa rede deve conversar e como agir em casos, né, que são evidenciados de violação. No dia 21 de maio nós teremos um momento muito importante na Câmara Municipal, que é o Fórum Comunitário, onde toda a comunidade pode participar, ou presencialmente, ou assistindo a transmissão, enviar suas sugestões, suas dúvidas, e é um momento da gente discutir esse tema com toda a população de Araxá.
5: Esse fórum, serão apresentadas ideias nesse fórum, serão levadas informações para a população, como que a comunidade pode participar de forma ativa desse fórum, não apenas meramente como espectadora, mas apresentando ideias também para quem sabe no futuro aí se tornar políticas públicas de proteção à criança e ao adolescente.
6: Exatamente, o fórum tem esse intuito, né? Uma conversa com a população, além de expor canais de denúncia, os fluxos, né? As portas de entrada, quando a família ou qualquer pessoa passar por uma situação, né, de violação contra criança e adolescente. Nós vamos ter mesas expositórias, né, dos fluxos, dos serviços que são ofertados, o diagnóstico da cidade, os números que nós temos hoje em dia, né, desse problema, e é um momento realmente da população entender como funciona hoje e exatamente sugerir o que pode ser melhorado.
5: Quando você fala desses diagnósticos, números que serão apresentados aí durante este fórum, você fala de dados relativos realmente à quantidade de abusos que são denunciados aqui na cidade. Fala um pouco pra gente a respeito desse levantamento, desse diagnóstico.
6: Sim, nós temos o diagnóstico da criança, que trata também desse tema, e nós temos dados, né, da saúde com as fichas de notificação compulsória, nós temos os dados da Polícia Civil, nós temos os dados do Judiciário, né, e vamos tratar da prevenção, do ato da denúncia e o pós, né, como essas crianças e adolescentes recebem o acolhimento, o atendimento, depois que é evidenciado a situação de exploração ou de abuso.
5: Você falou do pós, né, do atendimento. Realmente, sim, é muito importante essa questão do acolhimento. Na rede de proteção dentro do município, naquilo que concerne ao município como um todo, como que esses órgãos de proteção recebem essas crianças e encaminham elas aí para tratamentos realmente que precisam, né? Precisa de um acompanhamento psicológico, às vezes psiquiátrico, enfim, como que a área da saúde, ação social, enfim, como que elas trabalham ali em conjunto no sentido de ofertar realmente o melhor atendimento dessas crianças?
6: Geralmente um caso assim é levado principalmente ao Conselho Tutelar, que faz, é o órgão gestor desses casos e que faz os encaminhamentos para saúde, para educação, para assistência social, no caso o CREAS, que recebe, para o sistema de justiça. A rede, ela é muito integrada, então nesse caso realmente acontecem reuniões de rede onde todas essas instituições são representadas e tratam esse caso de forma conjunta. Então tem os encaminhamentos para saúde, tem os encaminhamentos, por exemplo, o nosso equipamento de porta de entrada, que é a Santa Casa, no caso de flagrantes, né, de atos cometidos ali naquele momento. Nós temos toda uma integração desses serviços que conversam entre si e que fazem um acompanhamento tanto da criança, do adolescente e de suas famílias, né, com atendimento psicológico, acompanhamento especializado com a equipe da educação também, nos nossos equipamentos sociais, são inseridas em serviços de fortalecimento de vínculos e convivência, enfim, é um rol de serviços que estão aí à disposição dessas crianças, adolescentes e suas famílias.
5: Cristiane, talvez você não tenha em mente os números realmente para me passar aqui da quantidade de denúncias e de casos confirmados que a gente teve pelo menos no último ano, mas qual que é o panorama que a gente pode traçar diante desses números? A quantidade de crianças que sofrem algum tipo de abuso aqui em Araxá especificamente, os números ainda são altos?
6: A gente tem que colocar em mente que toda vez que a gente faz uma campanha, por exemplo, do Maio Laranja, a repercussão nos dias e nos meses subsequentes tem um aumento de denúncia. Mas a gente não acredita que seja aumento de casos efetivamente, e sim uma abertura maior que a população tem, um conhecimento maior que a população tem para fazer essas denúncias. É, nós, todos os conselhos estão trabalhando agora numa vertente da notificação compulsória, em parceria com a Secretaria de Saúde. Essa ficha é de obrigação de qualquer pessoa que tenha contato com violência fazer essa notificação. Então, o trabalho dos conselhos de levar isso também para as instituições, a gente acredita que agora a gente vai ter uma notificação maior. Não que os casos tenham aumentado, mas que vai evidenciar uma subnotificação. É diferente. E o que mais nos preocupa é que a maioria desses casos acontecem dentro do seio familiar. Então, tem outras nuances aí da denúncia, né? Que envolve, às vezes, o provedor daquela família, né? Um ente querido da família, que muitos tabus envolvendo, né? O abuso e exploração sexual. Então, a gente quer trabalhar na segurança da criança, do adolescente, as famílias, né, saberem que o que acontece com essa criança vai reverberar para o resto da sua vida, né? Então, a prevenção é sempre o melhor caminho.
5: Você falou sobre notificação compulsória. Isso quer dizer o quê? Aquela pessoa que tomou conhecimento de um caso de abuso, ela tem a obrigação de notificar os órgãos de segurança a respeito dessa situação. Agora eu te pergunto, caso ela não faça, caso ela não tome essa atitude, ela pode ser culpada de alguma forma? Ela pode sofrer ali algum tipo de sanção?
6: Exatamente, a notificação compulsória, ela faz menção às pessoas que recebem esse adolescente, recebem essa criança, recebem essa a simples suspeição. Não é uma questão de investigação, isso tem o canal próprio, que é da Polícia Civil, do sistema de justiça. A simples suspeição, ela tem que ser notificada. Por quê? Porque isso gera dados para o município, reflete em políticas públicas, reflete até no financiamento dessas políticas no município. Essa ficha, ela vai para um sistema nacional, que quem faz a gestão é a vigilância epidemiológica, mas qualquer setor que tem esse tipo de atendimento tem por obrigação fazer essa notificação desse tipo de violência.
5: Perfeito, muito obrigado, Cristiane, pela participação. Pessoal do estúdio, alguma dúvida com vocês?
1: Não, Diogo, só agradecer.
2: E eu vou dar um recadinho pra gente voltar aqui com o vereador Rodrigo, investigador, porque o papo é interessante e você pode continuar dando seu palpite, sua opinião. Você é a favor, por quê? Você é contra, por quê? Porque a gente quer colocar aqui na mesa, né, esse debate salutar, democrático, acima de tudo, né? Porque a gente tem direito de ter uma escola militar, uma civil militar e uma normal. Democracia é isso.
1: Eu vou passar pelo YouTube, eu não vou falar o nome do povo, não, porque eu acho tão difícil o povo, nome do povo no YouTube, né? Arroba Marcos Fontes, 3203. Bom dia, parabéns para quem teve a iniciativa. O aprendizado é outro. A esquerda que é contra. Bom dia, moçada bruta. Colégio militar tem que ser para a população geral.
2: Mas é.
1: Só que são poucos, né? É. Bom dia, sou a favor. Cumprir regras e disciplinas, crianças. E jovens precisam de mais. Quero participar do sorteio. Bom dia. Um relato na rua Legário Maciel, 990, nos fundos. Os cachorros estão chorando, latindo. Igual ontem, um rapaz abandonou um cachorrinho. O Edilson, liga na polícia militar. Se for maus tratos, né? Agora. Denuncia. Mais atenção nesse endereço. Beleza, denuncia, faz denúncia, amigo.
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1: Bom dia, bancada! Meu sonho, minha filha estudar numa escola militar, outro nível. coloca meu nome no comercial aeroporto e na Caricanecas, por favor. Carla Prada agora. Bom dia, o diretor de lá, Antônio Carlos, e por sinal, ótimo diretor. Tenho dois filhos que estudam lá. O problema não é ser contra ou favor. Precisamos conhecer como realmente é o colégio, vindo informações de quem conhece. Concordam? É a Carla. O Carla, eu acho que vale a pena, Carla, até a gente ter todo esse procedimento, como é que vai ser, entrar no site da escola militar. Peraí, vamos lá. Eu
2: vou anotar e passar para você já entrar aí.
1: D de dado, E de Eveline Linda, E de Eveline Linda, Tiradentes. Tiradentes, MG. MG, é isso. Lá tem tudo lá. Porque aí você pode ficar mais tranquila com relação a essas informações. Isso. Ô, Rodrigo, pelo que você sabe, ainda tem muito comentário aqui. Olha aqui, gente.
2: Bom.
1: Peraí. Vamos lá. Constrói uma escola para vocês, Tiradentes. Não pode acabar com a Padre Anacleto. Vocês não estão bem claros com as informações. Se Colégio Tiradentes fosse tão bom, São Paulo era um exemplo. E até onde sei, lá não funciona. Não sou a favor, não, como já mencionei antes. Não vai ser exemplo para nada. A escola Padre Anacleto é um exemplo de ensino de qualidade. Por que vocês não pegam a escola que é cheia de problemas? Por que querem a melhor escola da cidade? Estão pensando nos filhos de militares? É a Cris.
2: Foi o que o Rodrigo falou aqui. A gente acha até que vai ser provisório, porque senão a gente perde essa escola, que outras pessoas têm direito, como você tem também, de não gostar. E provavelmente estão tentando construir, sendo construída uma escola próxima ao batalhão, que poderia ser a sede definitiva dessa escola, só para não perder, né?
1: Bom dia, tudo bem? Estou ouvindo vocês nesse momento. Colégio Tiradentes, ótimo, maravilhoso. Meus filhos estudaram, só tenho a agradecer. Tem muito a agregar aos alunos, à cidade. Estamos precisando muito. Tenho certeza que depois que implantar, os pais vão querer colocar os filhos. Se não me engano, tem 30 colégios no estado. Estou pasma como as pessoas não sabem nada o que realmente é o Colégio Tiradentes. Onde policial que é professor, principalmente, ou seja, estou achando que policial que vai ser professor. Primeiramente, precisam conhecer para depois sair espalhando notícias. O estudo é maravilhoso, só tem regras e precisam ser seguidas. Tenho certeza que os adolescentes se tornarão lá na frente. Agradecerão, na maioria deles. A maioria deles estão perdidos, sem rumo, acham bonito bullying, brigas, desrespeitos com os professores, enfim. Aos leigos vão conhecer e ler a respeito para depois vir falar. Quem falou isso também não fui eu, foi. É a Kátia.
2: O Rodrigo, pode até. Nesse comentário dessa senhora aí, pode até ter um professor que é militar, mas antes dele ser militar, ele é educador. Ele tem pedagogia, ele é formado.
1: Pelo não é que você conhece do Colégio Tiradentes, a gente ouve muito falar que não pode ter tatuagem, a menina não pode. Não ia poder, não, você ia ser demitido. Não pode ter tatuagem, não pode usar cabelo preto, só tem que usar cabelo preso. Piercing não pode ter. Isso é uma realidade hoje no Colégio Tiradentes?
0: O próprio policial militar pode ter tatuagem hoje, né? Isso aí é fake news também, desinformação. Não tem nada disso. Lógico que o colégio tem suas regras, tem uniforme, tem toda a parte cívica.
1: O uniforme
0: cívica.
1: É caro?
0: Eu não sei o valor, mas não é barato. E inclusive, quem vai doar? Eu quero deixar uma
1: vai
0: sobre
1: ser doação,
0: isso.
1: Vai ter que... Porque eu vi no YouTube... no dia da Câmara Municipal, uma pessoa escreveu lá, e quem vai comprar o sapato? Que diz que é muito caro.
0: Eu tenho essa informação, porque lá eles têm uniforme de educação física, uniforme do dia a dia, tem a farda de gala para eventos, então são vários tipos de uniforme. Né? E tem que estar no padrão. Eles têm, inclusive, todos os dias, antes de entrar para a sala de aula, eles ficam em formação, né? Canto o hino nacional, tem a vistoria para ver se o uniforme está em ordem e tudo. Isso aí. E eu não vejo problema nenhum nisso. Mas, enfim, conversei com o deputado Bosco sobre isso e ele disse que vai mandar emenda parlamentar Aí nós temos que ver a forma para quem realmente demonstrar que quer estudar no Colégio Tiradentes e que não tem condições financeiras, nós vamos tentar viabilizar essa aquisição de uniformes através de emenda parlamentar estadual.
1: A Dalila, que está lá trabalhando, ouvindo a gente, pediu para a gente mandar um abraço para ela, que está gostando muito lá do programa. Dalila, beijo para você e para a Mônica.
2: Abraço.
1: O Colégio Tiradentes é uma das melhores coisas que vai acontecer em Araxá. Para quem não quiser, é só colocar em outra escola.
2: Isso.
1: Os Colégios Tiradentes é uma das melhores instituições de ensino do estado. Vide aprovações de Enem e faculdades em geral. Quem falou isso foi o Emerson.
2: E tem muita escola, né?
1: João Guilherme. Parabéns para o vereador pela ideia da escola ser no prédio do Loren. Fica bem na rua aqui de casa.
2: Na rua da minha casa.
1: Minha filha tem 7 anos. Tô louco para conseguir uma vaga, o João Guilherme. Bom dia aqui, Sargento Duarte. Se perdermos esta oportunidade, dificilmente teremos outra oportunidade.
0: Com certeza.
1: As outras cidades estão brigando por esse colégio.
3: Aí vem aquela situação, né? Aí patrocínio tem, Araxá não tem.
1: Araxá não tem.
3: Por que que Araxá não pode? Pode ser que não tenha.
0: Oportunidade, nós temos esse tipo de movimento.
2: Gente, e opção a mais.
1: Parabenizar o Rodrigo pela excelente iniciativa de trazer o Colégio Tiradentes para a nossa cidade. Será um avanço importantíssimo para a educação da nossa cidade.
3: Rodrigo,
1: acho que deveria investir em escola estadual de nível técnico, ensinar esses jovens a trabalhar.
2: Também.
1: E não militância, seja direita também ou esquerda.
2: É?
1: Qual?
2: CEFET.
1: É, o CEFET aqui.
2: Tem Senai, né?
1: Me ajudar? O CEFET tá sobrando vaga, gente.
2: É. Tem CEFET, tem Senai, tem muito curso
1: técnico. Bom dia, parabéns pelo vereador Rodrigo pela iniciativa de trazer para Araxá o Colégio Tiradentes. Quem tá falando é o Sargento Romeu. Então, assim, eu tô sobre a entrevista a respeito da implantação do Colégio Tiradentes. O uniforme da Escola Tiradentes tem um padrão e o custo dele é relativamente alto. Dá para o vereador abordar esse assunto? Ou, acabou de falar.
2: Sim.
1: Que vai vir emenda parlamentar.
0: Emenda parlamentar. Conversei já com o deputado, inclusive, e ele falou, pode falar que eu vou mandar emenda parlamentar para você. Aí nós temos que ver a forma de nossa, filtrar isso.
2: Como executar,
0: daí,
2: né?
0: Isso. Ô, Evelyn.
1: Eu tô parando. Que
0: deixar claro, igual nós já deixamos claro, que o colégio é para todo mundo. Sim. Né? Mas.
2: Vai quem quer.
0: Justamente, com relação. Uma coisa que eu vou falar que é outro motivo. Hoje, as forças de segurança de Minas estão com salário defasado em cerca de 50%. Né? Isso aí pesa no bolso dos policiais, dos bombeiros.
2: E educação não é barato.
0: A educação é cara. Então nós ainda estamos tendo a oportunidade de trazer um colégio que é basicamente até um aumento de salário para os policiais que está com o salário tão defasado assim. Araxá, nós temos aqui a segurança pública de excelência, os números demonstram isso. Isso faz com que a gente consiga manter bons policiais, inclusive, na cidade. Né? A cidade que tem um colégio Tiradentes, o policial não quer sair dela, o policial quer se manter na cidade. Inclusive, para essa parte é interessante o colégio Tiradentes, para a gente manter os bons policiais.
2: Segurança aqui, também.
0: Com
2: né?
0: certeza.
1: É, eu continuo aqui, porque
2: vamos
1: eu tenho
2: lá.
1: Que. Bom dia, Eveline, bancado, vereador Rodrigo. Eu sou a Bia, eu sou a favor da implantação do colégio Tiradentes em nossa cidade, pois acredito que ele pode contribuir para uma educação de qualidade, com mais disciplina, respeito, oportunidade de formação cidadã para nossos jovens. Se tiver sorteio de cerveja, coloque meu nome.
2: Tá já aí, tá Bia? Lá.
1: É. O seu nome. Sou esquerda, nem por isso sou contra. É a Regina. Bacana, Regina.
0: Não é direita e esquerda, na verdade.
1: É a esquerda.
0: Quem quer militar e quem quer ser isso. Consciente, a verdade é
2: não
0: essa.
2: Tem o militar hoje, o civil, o corpo bombeiro, a polícia militar que cuida da segurança sua, cidadão. Esse cara é formado e ali pode ser o início. Ó. Oh.
0: Justamente.
1: Bom dia. Deveriam ser todas as escolas. Os jovens de hoje não sabem nem o hino nacional. Antigamente tínhamos a hora civil, cantava um hino toda quarta-feira. Esse deve ser mais novo, porque na minha época eu cantava todo dia.
0: Eu também. Então, Moreira tinha que reunir, cantar e rezar antes
1: de educação moral. É, na minha época era todo dia.
2: A dona Gaila brava com a gente.
1: É, bom dia. Essas crianças precisam de disciplina, já que os pais não estão conseguindo. É a Fernanda Rosa. Meu filho louco pra ir pro Padre Anaquele. Nunca teve vaga. Agora ainda mais.
2: Não,
1: agora
2: vai,
1: que
2: ter.
1: Vai ter.
2: Vai ter.
1: É louco pra ir lá. Mas é que é linda. Misael Gonçalves agora. Bom dia. Pode me falar se amanhã vai vacinar a gripe? Não sei. Agora mesmo pergunto pro
2: Diogo. Vou perguntar ao pessoal aqui.
1: É, bom dia. Esse pessoal, tudo que está reclamando desse colégio Tiradentes em Araxá, será o mesmo que quando eles estiverem implantando e funcionando bem. Vai disputar vaga para colocar os filhos deles lá.
3: Vai dormir na fila.
1: Muitas vezes as pessoas criticam em busca de conhecer a verdade. Muitas vezes as pessoas criticam, sem buscar conhecer a verdade do projeto. Mas podem aguardar, quando tudo estiver organizado e mostrando resultado, muitos dos que hoje são contra serão os primeiros a querer fazer parte. Quem falou isso foi o... Aí foi o Rodrigo. Outro Rodrigo. Bom dia, sou a favor da escola militar. A geração de hoje andam sem respeito com ninguém. Estão sem limites. Se o povo tiver dúvida, manda eles virem aqui. Bom dia, colégio militar tinha que ter em todo lugar. Uma pena que não posso matricular meu filho porque mora em outro município. Parabéns, Araxá. Queria parabenizar o Rodrigo pela iniciativa de trazer o colégio Tiradentes para a nossa cidade. É um importante avanço. Me chamo Damira Romão.
2: Beline, na realidade, ninguém está obrigando você a colocar o seu filho no colégio Tiradentes, não. Opções existem, é só uma opção a mais.
0: Justamente.
1: Para mim é o seguinte, tá igual o hospital. O Jares quer uma sede, mas podemos implantar o sistema e ver se dá certo. O hospital não tá aguentando nem a Casa do Caminho e nem a Santa Casa. Quem falou que tem escola pior? Qual é a que se formou? É o Fernando que tá falando. Gente, o trem, olha aqui.
2: E pode continuar mandando.
1: Não, vamos mandar. Os pais que for contra é porque não querem um futuro melhor para os filhos, é o Guilherme. Bom dia a todos, parabenizar o Rodrigo e todos os envolvidos. Acredito que antes de opinar se vai dar certo ou não, temos que aproveitar sim essa escola com padrão diferente para depois falar com conhecimento. Aí sim, se não gostou, sai.
2: Né? Tem opções.
1: Começou,
2: né?
1: não tá legal pro meu filho, eu saio. Os números, Rodrigo, mostram excelência no ensino.
0: Isso, como eu falei anteriormente.
1: Você até levou na câmara uns dados.
0: Levei vários dados. E basicamente, a gente pegar as 100 melhores escolas do Brasil, não de Minas Gerais, as 100 melhores do Brasil, com relação ao Enem de 2024, 40 são Tiradentes.
2: Aí.
0: Então, uma coisa que não tem como ir contra os números. Então, eu não sei o que que passa na cabeça do pai que não quer um ensino desse pro filho.
2: Assim, a gente acha...
1: O próprio INEP, MEP, mostra a presença de unidades Tiradentes no primeiro, no quarto, no sexto, no oitavo e décimos lugares nacionais entre escolas estaduais. Top, primeiro lugar, Colégio Tiradentes de Ijuí?
0: Ijuí.
1: Do Rio Grande do Sul.
0: É do Brasil todo, né?
1: É do Brasil todo.
0: Nós temos Tiradentes de Minas, mas temos Tiradentes no Brasil todo.
1: Interessante, né?
0: Isso.
1: Primeiro lugar foi do Tiradentes do Rio Grande do Sul. Quarto lugar, Colégio Tiradentes de Passo Fundo. Sexto lugar, Colégio Tiradentes de Santo Ângelo, Rio Grande do Sul. Oitavo lugar, Colégio Militar Tiradentes do Distrito Federal. Décimo lugar, Colégio Tiradentes de Divinópolis, Minas Gerais.
0: Isso do Brasil. Se a gente pegar só os de Minas, aí ocupam os primeiros colocações todos.
2: Estadual.
1: O ranking aqui está mostrando que a coisa é boa. Em sua visão, a escola cívico-militar pode ajudar, Rodrigo? Porque é uma realidade. Gente, isso quem está falando não é o Rodrigo, não é a Evelina, é uma realidade em qualquer escola, seja particular, seja municipal, estadual, que há hoje adolescentes que estão fazendo bullying, que seja com a criança, que seja com o professor. Isso a gente recebe. É só trazer uma pessoa para colocar em discussão bullying, que você vai ver que em todas as escolas hoje isso está acontecendo. Você acha que isso com a escola militar melhora?
0: Ô Eveline, a escola militar, infelizmente, e dando certo, é apenas uma aqui em Araxá. A cívico-militar, nós temos a oportunidade de termos mais 4 ou 5 aqui em Araxá.
2: Foram
0: aceitas, mas a deputada do PT entrou na justiça e está suspensa. Né?
2: Assim que for liberada, elas vão isso, já ter a transição.
0: Então, eu fui presencialmente em todas elas no dia da votação, inclusive para combater as fake news que vinham sendo faladas na cabeça dos alunos. 100% das escolas de Araxá que passaram pelo plebiscito optaram em passarem para o modelo cívico-militar. Então, eu não sei se eu narrar para vocês quantos professores que me procuraram enquanto eu estava nas escolas durante esse plebiscito, me narrando fatos de violência que eles passam dentro da escola, é de assustar. É de assustar. É faca, Isso em Araxá, hein?
1: É,
0: droga, faca. Então
1: em Uberaba,
0: é muito complicado.
1: Nós tivemos uma criança que entrou e assassinou uma coleguinha porque não gostava de ver a alegria da coleguinha. No, agora nós tivemos no Acre há pouco tempo. Duas professoras foram assassinadas dentro da escola.
0: Tomara que a gente não chegue a isso aqui em Araxá.
1: É...
0: E mesmo tendo a escola militar, eu vou ficar firme para tentar também implementar cívico-militares aqui também.
2: O que que se busca que deveria ser geral, amplo? Respeito, disciplina, educação, tá? São coisas, valores básicos.
0: E é o que está se perdendo hoje.
2: Sim, aqui família.
0: No Brasil, entendeu? Justamente.
1: Adriano também está falando, ótima escola Tiradentes aqui em Araxá. Rodrigo, ela é gratuita?
0: Gratuita.
1: O que paga se é uniforme.
0: Uniforme.
1: Material escolar. Porque é um material diferente.
0: Isso.
1: Não é o material do ensino normal. Das escolas estaduais.
0: Eu não sei qual o material que é utilizado e se é o mesmo em todos os colégios Tiradentes. Nós tivemos a informação que em Patos de Minas, por exemplo, o método, inclusive, é o método positivo que eles usam.
1: Do ensino normal, das escolas estaduais.
0: Eu não sei qual o material que é utilizado e se é o mesmo em todos os colégios Tiradentes. Nós tivemos a informação que em

0: Rolim, desculpa.
1: Já foi, né?
0: Já foi. Já.
2: É, gostaria que fossem todas as escolas, ajudaria demais a nós pais, a disciplina é tudo. Eu também gostaria de ter estudado em uma. É a Cristina que está lá no YouTube. Bom dia, Eveline Viegas, por aqui. Passa para o Rodrigo não deixar a chama apagar. Tentei trazer o Colégio Tiradentes alguns anos atrás. Porém, por falta de força política, não consegui realizar. Ô Viegas, aquele abraço, meu amigo.
3: E é importante a gente citar aqui, gente, que a partir desse momento, mais uma vez, você não é obrigado a colocar seu filho lá, né?
4: Sou Eveline. O meu assessor aqui pegou a informação com relação ao material. O material, se o aluno demonstrar que não tem condições financeiras, ele consegue o material de forma gratuita.
2: Ok. Concordo com a Escola Tiradentes. Os jovens precisam aprender limites e responsabilidades. Ô, gente, vocês podem parar de mandar.
3: Não, manda.
2: Pode parar, ué. Não,
0: ué. Ô, Rodrigo, aqui tá um massacre, né? Quem quer ou não. A gente coloca aqui umas duas pessoas.
2: Foram duas. É, só pra questão
0: aqui de 20, né?
4: É que vocês não vão ter o tempo desse, mas faz o que eu fiz com relação às pessoas que estavam me mandando mensagem contra. Dá uma pesquisadinha em 2, 3 dos que estão contra, aí você vai entender
0: o contexto.
2: Os dois que. É. Bom dia, Tomi. Sextou! Sobre a enquete, não sou contra e também não sou a favor, mas que os adolescentes de hoje em dia precisam de uma disciplina melhor, com certeza precisam.
3: Ah, preciso.
0: É uma rua.
4: Automaticamente pais,
0: é
4: a favor.
0: A gente vê que a maioria, não, e mesmo assim, as que falaram que não ali, né, Evelyn, também, né, dentro daquele contexto, mas fala sobre a escola. Né? Não é sobre o ensino, sobre tirar ali da escola do padrão Anacleto.
2: Mas uma escola teria, depois volta.
0: É isso que eu estou falando, é entender essa.
4: A única coisa que realmente, no meu modo particular de ver, foi mal feito, foi o anúncio, a forma de anunciar. No meu modo particular de ver, eu acho que na hora do anúncio, o governador tinha que ter chamado o diretor do padrão Anacleto, a própria Zuma, o prefeito, anunciar junto e já explicar as formas. Porque você chega e fala, vamos, graças a Deus, vamos ter um Colégio Tiradentes, vai ser em tal lugar, dá as costas e tchau. Aí fica esse vácuo, né? Essa incerteza, essa insegurança, tanto para os alunos quanto para os funcionários. Mas nós estamos aqui tentando explicar. Eu acho que foi bem explicado e quem não entender porque não quer entender.
3: E esse pedido seu, vereador, com o deputado Bosco, para possivelmente tentar levar para a sede lá que está sendo construída próximo ao batalhão, já é uma alternativa, já é um esforço para tentar mudar, porque muita gente, eu tô vendo, como o Dessinho falou, tá preocupada em acabar com a história do padre Anacleto, que é grande, que é gigante, que ninguém vai acabar. Seria
4: não
3: apaga, isso.
4: Nunca vai se apagar.
2: Meu ouvinte tá falando, gente, como é que eu faço matrícula? Eu quero tirar meu filho, quero colocar meu filho, tira ele de escola particular, tira ele de qualquer escola.
3: Logo você vai ter novidades.
2: Deus bom quiser. Dia, não sei se já falou como serão os servidores que estão atuando no momento.
0: Não, é contra a escola, isso agora são servidores.
2: O Carla, os alunos, ele já falou. Os servidores, os professores, eu acho que talvez seja esse o receio dos professores. Eles terão que passar por uma banca. Eu ia falar. Mas terão preferência, não é isso? Eles passarão por uma banca.
4: Para ver se adequam ao método do
2: tipo. Porque se o professor, o Carla, já está falando mal da escola. Como que o professor que está metendo o pau no ensino, que não está querendo o ensino, vai dar aula frente ao ensino? Não tem jeito. Você há de concordar comigo. Se eles não estão concordando com o ensino, como é que eles vão continuar lá?
3: E tem um detalhe, velho. Eu acho que a preocupação de perder o emprego, para a maioria desses professores da rede estadual, eles são efetivos. Então isso aí não tem problema, né? Eu creio que não.
2: Vocês podem parar de mandar. Não, eu não vou conseguir. A minha ouvinte me mandou um vídeo, eu não vou conseguir ver aqui agora, mas com certeza eu quero assistir em casa.
3: Sextou, gente.
4: Eveline, se o pessoal quiser, vocês quiserem, eu deixo o número do gabinete também, e quem quiser, eu envio o link com os dados de tudo, código de ética do aluno, como funciona para entrar, regimento interno do Tiradentes. Eu envio para todo mundo que tiver dúvida, para deixar de termos essas notícias falsas aí.
0: Agora, só sobre, não sei qual que é, igual a Eveline disse, o conteúdo do seu vídeo, mas segundo ela, parece que mostra algumas ações erradas dentro do Colégio Tiradentes. Mas se você for comparar hoje o que tem de errado também nas escolas municipais, estaduais, gente, no contexto
4: boa, gente
0: geral.
4: Em toda a sociedade, né, você vai na polícia, tem gente boa, gente ruim, na imprensa tem gente boa, gente ruim, na escola vai ter gente boa, gente ruim.
0: Então, fica, mas vamos ver a proporção. Isso. Falou tudo, a proporção.
2: Carlos Alberto, eu já falei sobre isso aqui ontem, negócio da Casa do Caminho, li a carta, falei.

0: eu também concordo, não pode deixar a chama apagar, mas eu também não posso. Hoje a pauta não é essa, tá?
1: A escola Tiradentes.
0: Hoje a escola Tiradentes. Não, é porque esse trem já tá ficando maçante.
2: Chato, né? Chato.
0: Tá ficando maçante.
1: Vamos com Deus, Beto?
0: Eu não consegui ler tudo, não.
3: Vamos deixar o número do gabinete?
1: Tá.
3: Pro pessoal aí, Ricardo.
2: Vou passar aqui, ó.
1: Enquanto não, isso, se você quiser fazer o sorteio.
3: Quem tiver dúvidas pode entrar em contato com
0: esse número.
4: Peraí, só. Toda a documentação. Regimento único, código de ética.
0: Manda tudo aqui. Quem quiser ter informação. Hoje não vai dar tempo de ler, não. Pode parar.
2: Hoje é sexta-feira, gente.
0: O meu ouvinte.
1: Lembrando que a gente tá pelo rádio, tá, né, gente? Pela FM 94,5. Né?
0: Isso, eu tô tentando que vai.
1: Porque a gente não dá branco no rádio.
0: Tá certo. Fala aí pra mim. Fala aí, Rodrigo. Eu tô.
2: O tá. Número do gabinete.
0: Porque eu tô fazendo três coisas ao mesmo tempo. Tem hora que
3: três,
0: fazer
3: quatro.
2: Nota aí, gente, ó.
0: Eu vou ter ajuda do meu. Tem ajuda aqui do Armindo, que ele me ajuda.
1: Ele ajuda?
0: É muita coisa pra fazer uma pessoa só. Então, deixa o Rodrigo dar o número.
3: Quem quiser
0: aqui.
3: Informações. Nós vamos enviar o código de ética, o regimento interno, tudo do Colégio Tiradentes, para não ter dúvida. Pode mandar uma mensagem para o 349-9819-6547.
2: Repete, por favor.
3: É 9-9819-6547.
0: Bom dia. Para as famílias dos bombeiros militares, a vinda do Colégio Tiradentes é fundamental. Meus dois filhos estudam no colégio e adoram. Nós, enquanto pais, ficamos extremamente satisfeitos com o tratamento que os alunos recebiam. O ensino, por sua vez, também é de qualidade. Um grande abraço ao vereador, investigador Rodrigo e a toda a equipe da Rádio Cidade. É o capitão César Tormin, do Corpo de Bombeiros.
3: Um abraço, comandante.
0: Tem muita gente aqui.
2: Trazer o comandante depois aqui, não veio aqui ainda, viu? Do Bombeiros novo.
3: Excelente, viu, pessoa?
0: Gente, então nós vamos combinar o seguinte. Quem tiver dúvida, vai entrar em contato com o gabinete. Mas é dúvida, não é para falar mal. Se você não concorda, pode falar mal também.
2: Claro.
0: Mas não, é que é o seguinte. Se você não concorda,
2: você tem que respeitar.
0: Você não precisa colocar seu filho lá. O Fernando falou de escolas técnicas. Nós temos Cefet, nós já temos escolas técnicas. Senai é técnico. E isso também não impede de trazermos mais escolas técnicas. Não impede. Uma coisa. Outra coisa. Se você não concorda, não precisa. Quanto aos alunos da escola, eles não serão abandonados. Não serão despejados. Não é isso. Eles terão escolas para estudar. Eles não ficarão sem ensino, aqueles que não querem. Eles não ficarão sem ensino. Vai ser gradativo. O primeiro ano vai ser o sexto ano. Depois do sexto ano vai para o sétimo ano, para o oitavo e para o nono. E depois para as crianças menores. Então será gradativo. Não é uma coisa que entrou e já mudou tudo lá dentro do Padre Anacleto. E nesse meio tempo, se você está vendo lá funcionando no sexto ano, não está gostando, sai.
2: Vai para outro. Né?
0: Vai para outro. Dessa vez você consegue achar aqui a caneca, ou quem falou que ia ganhar.
2: É uma moça.
0: Então, isso também já está sendo muito bem aceito. Os uniformes. Quem não tiver condição de pagar, não irá pagar. Ou a mesma coisa, o material. Quem não tiver condição de pagar, não irá pagar. Com relação aos professores, os professores do sexto ano, por enquanto, os professores do sexto ano passarão por uma bancada que irá conversar com eles. Porque é como o Rodrigo falou: se eles não estão aceitando a escola, como é que eles vão dar aula para o método militar? Não vão. Né? Então eles passarão aí por esse crivo de concordar ou não. Não é nem concordar, de passar pela bancada. Com relação ao diretor, que é ótimo. O diretor, se ele quiser ficar, se concordar, se a bancada entender por bem ele continuar, mesmo aposentando, ele pode continuar, já que o ensino do padre Anacleto foi tão
1: elogiado.
0: Com relação à escola padre Anacleto, quem escolheu foi o governo de Minas, não foi o Rodrigo, não foi a Zuma, foi o governo de Minas. Então, e outra, não concordando, gente, tem muita gente que está querendo. É só ser um pouco menos pirracento.
2: Intolerante, radical.
0: Intolerante, é pirraça.
2: Birrento.
0: Birrento. Gente, olha a quantidade de escola que Araxá tem de sexto ano. Olha a quantidade de escola de sexto ano. Então, assim, se você não está querendo, se você não está querendo, ok, beleza. Não coloca, tem outras escolas de sexto ano. E a gente entende você que não quer. Você entende a gente que quer?
3: Pronto.
0: Eu acho que é mais ou menos
2: isso. Aí.
0: Eu entendo você não querer.
2: Mas desde
0: aí. Eu tô falando assim, eu nem tenho filho para colocar na escola. Minha filha tá com 33 anos, já formou, já tá trabalhando, já tá. Mas eu entendo quem quer. Agora, você que não quer, você tem que entender quem quer.
2: E respeitar.
0: E respeitar. É uma única escola.
1: Parar de fazer pelota, né?
0: Vai estudar o trem.
1: Desinformação.
2: Conheça primeiro, né?
0: Vamos devagarzinho, não andou.
2: Desde Arega, de Quizila.
0: Então, assim, eu falo que por mim aqui, que eu nem tenho filho, mas minha filha já formou, já tá trabalhando.
2: Os meus
0: já
2: também.
0: Então já não tem mais. Mas a gente tá vendo a quantidade de pessoas que querem. A gente tem que ter democracia. Você que não quer, aceita que dói menos, porque é democracia assim. Tem tanta coisa que eu não concordo com o governo atual e eu sou obrigada a aceitar. Não é? Sim. Tem tanta coisa que está aí no governo atual que eu não aceito e eu sou obrigada. Por quê? Porque é a democracia. O cara está eleito, o cara está lá. É a democracia. Vamos ser democrático. Vamos ser menos turrão. Se você não concorda, se você dá aula de lá, pede para sair. Se você é uma pessoa competente, você vai achar lugar para dar aula. Se você é competente, não precisa fazer esse drama todo. Se há uma pessoa que é boa de serviço, como é o diretor? É.
3: Com certeza.
0: O diretor, provavelmente, se ele quiser ficar, ele fica, porque é um cara competente. Agora, se você é um professor competente, você vai ficar também. Vai passar pela bancada ou vai achar em outra escola e é só no sexto ano, por enquanto. E se deu certo, a coisa vai andando. Porque agora, se você é aluno, não quer, vai só trocar de lugar, gente.
2: E a intolerância e a inteligência não convivem na mesma casa, jamais. Você
0: então
2: tem que ter um
0: vamos,
2: tá?
0: Pelo que foi mostrado aqui, eu estou falando em nome da quantidade de pessoas que elogiaram. Estou falando pela quantidade de pessoas que demonstraram querer o escola.
2: E devem conhecer, militar. Com certeza, talvez você não conheça.
0: E a gente não quer perder. Não vai dar tempo de eu ler tudo, não. E a gente não quer perder a escola, porque às vezes esses poucos que estão intolerantes a uma única escola do sexto ano, acaba que a gente perde a escola militar. E eu estou vendo por aqui, eu estou falando em nome dessas pessoas, que elas querem. Então não seja egoísta, não. Se você é um professor bom, você vai ser recolocado ou vai continuar lá. Se você é um aluno bom e quiser continuar lá, você vai continuar. Se não, você vai para uma outra escola. Não há problema nisso. Nós temos outras escolas com sexto ano.
1: Boas escolas.
3: E é lei, né? Você não pode, a criança não pode ficar sem escola.
0: Justamente. Não, e tem vagas.
1: Então, eu estou falando, ela vai ser direcionada.
3: Ninguém vai ficar sem estudar.
2: Então. Até então, quem essa rotativa audiência nossa não pegou no começo, o vereador informou aqui que os alunos do Padre Anacleto, que talvez não queiram participar, né, desse novo conteúdo da Tiradentes, eles serão alocados para o Polivalente, que é próximo ali também, que é uma escola muito boa.
0: Ô, gente, é só o sexto ano do Padre Anacleto, calma. Quem sabe até lá outra escola é construída. Calma, é só o sexto ano por enquanto. É gradativo. É só o sexto ano. Depois até lá constrói-se lá perto do batalhão. Pronto, acabou. Sabe, acabou. Ah, meus filhos estudam lá, a escola é muito boa e não sei o quê. Vai continuar a escola, é só o sexto ano. E se seu filho não quiser continuar no Padre Anacleto, ele sai.
1: E pra voltar a pescar na piscina lá, né?
0: Não, aí é outra.
1: É outra, né?
0: É, não, não é o Paranacleto, esse é o Pio 12. Então,
1: não, não,
0: é
1: o Paranacleto, é outra piscina.
0: É o Paranacleto. Não, mas tem a outra piscina lá no...
1: Não, o Pio 12 é outra situação. Não, é onde que é o Pio 12 foi cotado.
3: Seria no Pio 12.
0: Mas lá no Pio 12 também tem piscina, não tem?
1: Tem não.
2: Tem não. Tem uma horta bonita lá.
0: Bora. Então é isso, gente. Beijos a todos, fiquem
2: obrigado,
0: com Deus.
2: Obrigado, Rodrigo. Prazer recebê-lo mais uma vez aqui e esclarecer isso aí que é importante. Obrigado.
3: Eu que agradeço. Agradeço a participação de todos. Agradeço a participação do pessoal aí das forças de segurança. Qualquer coisa, nós estamos à disposição. Obrigado.
2: Valeu. Agora, vamos exercitar o fígado no final de semana. Vamos ver quem ganhou a caixinha de cervejas chancela do Comercial Aeroporto, do Rodrigo Renato, o Thiago do 99227, final 61, Thiago, do 99227, final 61, tá? 9927, final 61, Thiagão. A outra caixinha foi pra Cida, 98825, final 60. Cida, você ganhou outra caixinha. Beba com moderação. Ou se qualquer coisa, você pode dar um pouquinho pra mim que eu bebo também com moderação. 98825, final 60. E a caneca da Capscal, na Caps lá do meu amigo Fernando Faria, o Rui de Vizinho, foi a Ana Lídia. Ana Lídia, você ganhou. Obrigado, gente. Fiquem com Deus. Até semana que vem.
0: Armindo, aqui, ó, que pena que é só no sexto ano, minha filha estuda no sétimo. Em nome aqui da Cida, em nome da Roseli, em nome das várias e várias mamães, deixa aquele meu abraço carinhoso pra você, mamãe.
2: Meu abraço pra você, Ivirino, mamãe, tá, parabéns.
0: Obrigada.
2: Domingão, dia das mães.
0: Que seja mamãe de crianças, que sejam mamãe de pets, que sejam mamães, que papai do céu abençoe o lar de vocês.
3: Com relação ao sexto ano, não é bem que é só o sexto, vai começar do zero a partir do sexto, mas tendo as vagas, o pessoal que não quiser sair do sétimo, oitavo, sim, todos vão ser método Tiradentes.
0: Sim, começa no sexto, não é isso?
3: Mas pode ser que entre pessoas no sétimo, no oitavo, tendo a vaga, né? Talvez o pai quer tirar o filho que tá no sétimo, no oitavo, ele vai sair, vai surgir uma vaga para quem entra
0: como
3: de
0: diz
3: fora.
0: Meu ouvinte, eu quero que atirar, eu quero trocar.

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1: Calma aí.

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2: Bom dia, cidade. 10h54. Começando a hora do rango dessa sexta-feira, dia 8. Vem comigo, Sueli Santiago. Seguimos até uma? Então vem. Começando assim, ó, com Ed Brito e Samuel, Romance Rosa.

0: 11:04. Venha participar, 998-20-9450. Eu vou pro comercial rapidinho, daqui a pouquinho eu tô de volta.
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0: Bom dia, cidade, 11:04.
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0: O destaque da Trend 94 é para Felipe Rodrigo. Ignora.

0: Eita, não é só terminar não, meu filho. Pensa que é assim, Peipou, Fernando e Fabiano, junto com o Panda, fechando mais uma super sequência. Teve na Trend 94, Felipe e Rodrigo, Ignora. Bora pro WhatsApp? Olha quem tá aqui comigo. Emerson, bom dia.
1: E Santiago, manda um Guilherme Santiago aí, bem bonita pra gente aí, toda cidade de Araxá. Felipe, a Gilda, o Euripe. E toda cidade de Araxá, um abraço,
0: Guilherme,
1: bom trabalho
0: também.
1: Aí.
0: Que isso, eu que agradeço aí a sua participação. Uma excelente sexta-feira, um ótimo final de semana. Dona Ilma, querida, fala comigo.
2: Bom dia, Iris.
0: Bom dia.
2: Tudo bem, querida?
0: Eu tô bem, você?
2: Iris, toca aquela música pra mim, que é o Jean Jovan com o Daniel. Não sei se é declaração de amor. É um que se regravou, eu esqueci o nome. Manda ela aí pra mim. Ou então pode ser com Paula Fernandes, e se você não achar essa, é Amar Demais. É uma música do Jean Gilvan com o Daniel, que se regravou. Não sei se é declaração de amor, eu esqueci. Se você acha ela e você toca. Então, com Paula Fernandes, Amar Demais. Você não tocou ainda, não, né? Que eu peguei o rádio agora que eu saí. Manda pra turminha aqui do Salão do Zete, viu? Zete trabalhando aqui no Lebron, toda minha família, minhas amigas, meninas daí do Pilates, Abadinho, Zezinho da Padaria, toda turma lá, pessoal, todo mundo lá no Parque das Acácias, Adriano, Flávio, Maurinho, Alessandra, pra vocês todos aí da rádio que estão ligadinhos aí, viu? Toda turminha aí de sempre. Para você, sua família, todas as mamães, né? Dia das mamães são todos os dias, né?
0: É verdade.
2: Não tem a minha mais, mas eu sei que é onde ela tá sempre junto comigo, pensando em mim, todos os que já se foram, né? No dia aí, amanhã abençoada, ainda demora é tarde, né? Cidade dá gosto de ouvir, querido.
0: Esse dá. Super abraço pra você.
2: Feliz, feliz dia das mães pra você, viu, querido? Você continua lembrando nossos dias, te abençoando, viu? Pra você criar seus filhos bem formados, neto, bisneto, viu?
0: Nossa!
2: Todas as mamães, André, pai, todos aí da rádio. Tá bom, querido?
0: Tá bom.
2: Um abraço pra todos aí. Beijo.
0: Beijo.
2: Da programação inteira pra você. Tá, querida, fique com Deus, um dia abençoado, feliz dia das mães.
0: Pra nós, viu? Um feliz dia das mães pra você também, viu? Eu tenho certeza de onde a sua mamãe estiver, ela tá aí sempre cuidando de você, né? Mas um lugar bem certinho que eu sei que ela tá, é dentro de você, né? Com o seu 50%, né? Do seu DNA. Beijão pra você, viu, dona Ilma? Fernandinha também tá por aqui. Fala comigo, Fê.
3: Tia, bom dia, tudo bem?
0: Bom dia.
3: Hoje eu tô mais light. Sextou, né?
0: É. Vamos ver o seu
3: não,
0: momento
3: é porque
0: light.
3: Hoje é a Crisma do Enzo, aí eu tenho que ficar mais light, mais tranquilo. Aí se eu pedir música do jeito que eu gosto... A programação já tá mais do que excelente. Aí como é que eu faço, né? Eu não dou conta de nem chegar na porta da igreja. Então,
0: o que você quer ouvir?
3: Se dá da gosto ouvir, se dá e como dá, vai pra todo mundo que tiver na escuta, todas as músicas da programação, tá bom?
0: Tá bom.
3: Beijos.
0: Beijo.
3: Amanhã
0: tem
3: pagode.
0: Amanhã tem, a partir das 3 horas da tarde com Cidade do Samba. Eu conto com você, viu? Bora pro comercial? Já eu tô de volta com muita música. Pedido da dona Ilma. Não, pedido do Emerson, já tá no próximo bloco.
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0: 11:21.

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9: 11h25 na cidade. Aí, Emerson, tem Guilherme Santiago. Eu não te amei à toa. Diego e Vitor Hugo passam por aqui com BG e a Cura, Estrada da Vida, Sammy Rico e Zezé de Camargo.

0: Volta! São e Rico, Zezé de Camargo, Estrada da Vida. Essa música é a música, né? Vamos combinar. Diego e Vitor Hugo, Beijei a Cura. E teve Guilherme Santiago, Não Te Amei à Toa. Vamos com o Alto Papo. Tem informação automobilística na cidade. Continue participando comigo através do nosso WhatsApp. Oi,
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2: Já foi lançado no Brasil o primeiro híbrido flex plug-in do mundo. E este anúncio foi feito na China, durante o Salão do Automóvel de Pequim. Pois essa nova tecnologia foi desenvolvida por uma empresa chinesa, a GWM, para o seu SUV Tanque 300. O motor a combustão, um 2 litros turbo, mais o elétrico, geram 394 cavalos. Estão acoplados a um câmbio automático de 9 marchas. A bateria tem 37,1 kWh, o que permite um alcance ou uma autonomia de 74 km pelo rigoroso padrão em metro.
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0: 11:37, bom dia.
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1: 11h48 na cidade. Você curtiu aí, Daniel? É, Daniel e Glória Groove. Te amo cada vez mais. Teve gerente da Sicredi também com Bruno e Barreto. Venha participar, 998-20-9450. Já já eu tô de volta, mas antes de eu ir pro comercial, deixa eu falar aqui para você da Ciclo Araxá Bike Shop. 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
1: 11h50.
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1: Faltando 5 minutinhos pro meio do dia. Vamos com música? Então aumenta o som aí e vem curtir Matheus e Cauã e Lauana Prado. Admita, tem Ellie Just também com Insônia da Madrugada.

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3: Boa tarde, 12 horas e 1 minuto. 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
5: 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Mais de 19 milhões de brasileiros recebem algum valor vindo de programas sociais do governo. O número representa 9,1% da população do país, segundo dados divulgados hoje pelo IBGE. As informações fazem parte da Pesquisa Nacional por Amostra de Domicílios Contínua, que analisa o rendimento da população brasileira. De acordo com o levantamento, os programas sociais são hoje a terceira principal fonte de renda dos brasileiros. Na frente, aparecem os rendimentos do trabalho, em primeiro lugar, e aposentadorias e pensões, em segundo lugar. O estudo também mostrou uma pequena queda no valor médio pago aos beneficiários. De 2024 para 2025, o rendimento médio mensal caiu de R$ 875 para R$ 870. De Brasília, João Rosa.
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3: 12 horas e 6 minutos. 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Quem tá curtindo a programação também é a Cristiane. Sextou, né? Ritmo animado pro Dia das Mães. Toca aí Eu Era Assim com Zezé de Camargo e Luciano, que ela carimba que a cidade dá gosto de ouvir. Cris, você é a mamãe? Se for, feliz Dia das Mães pra você, viu? Um super abraço. Obrigada por tá curtindo aí a nossa programação. Nesse bloco tem Murilo Huff, Saudade Estranha, Péricles e Ana Castela, Simplesmente Acontece e Declaração de Amor com Daniel. Esse aqui é o pedido da Dona Ilma.
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0: horas e 17 minutos. Mas menina, eu aqui falando com a Cris. Eu falei, Cris, Cris é a mãe, ela vai mandar foto dela e do filho dela. Eu fiz, mas gente, eu te conheço. Nós trabalhamos juntos. E eu peguei esse menino no colo, foi isso mesmo, produção? Meu pai do céu, ô Cris, o tempo passa, né? E o tempo voa. Muito bom ter você por aqui, viu? Dá um abraço aí do seu menino. Ele não, nem lembra mais de mim, nem lembra. Lembro que ele estudava ali na subida ali do Santa Luzia, né? Que a gente trabalhava ali junto na época do multiuso. Bom demais, bom rever. 12 horas e 18 minutos, vou pro comercial rapidinho. Já tem o destaque da Trend 94 pra gente curtir aqui com Felipe e Rodrigo.
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0: 12:19.
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0: E na Trende 94, Felipe Rodrigo, Ignora.

0: 12:32. Você curtiu aí na cidade Eu Era Assim, Zezé de Camargo e Luciano, aí atendendo o pedido da Cris. Quem mais que teve Evandro Júnior nesse bloco? Mulher e Ignora foi o destaque da Trend 94, né? Com Felipe e Rodrigo. Declaras. Ignora. Destaque da Trend 94. Bora com alto papo. Tem informação automobilística na cidade pra você.
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2: A associação é imediata. Quando se fala em carro chinês, logo se imagina um elétrico. Na melhor das hipóteses, um híbrido elétrico e combustão. Porém, vários dos modelos chineses à venda no Brasil têm somente um motor a combustão. Gasolina ou etanol, no caso do Flex, e diesel. Com motor a combustão, tem o GAC GS3, tem o Ora 5, tem o SUV Chang'an Uni-T, o Omoda 4 e os carros.

0: os da Caoa Chery.
1: Mas tem os motores a combustão diesel que equipam as picapes da Jack, a Hunter e também da GWM, a Power. Ambas com motor 2.4 turbo diesel.

0: 7458-2016.
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12: Se liga na música de hoje. Danilo e Davi, aí Lu, essa aqui você gosta, não mexe nas minhas gavetas.

0: Te Amar é Meu Talento, Fred e Fabrício. Claro que dá gosto de ouvir. Teve Danilo e Davi também na música de hoje. Não Mexe Nas Minhas Gavetas. Aí foi pra Lu, que tá curtindo a nossa programação. Boa tarde pra você, viu?
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0: Boa tarde, cidade, 12:43.
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7: Então vamos, meu povo. Bora, obrigada pela participação e companhia. Foi um prazer ter você hoje aqui no nosso programa, viu? Amanhã é sábado. E sábado é dia de Cidade do Samba. A partir das 3 horas da tarde, tá? Conto com você pra gente fazer um sabadão pra lá de bom. Então bora ali enfrentar esse sol de 27 graus. Estamos nessa sexta-feira, tá? Ah, meu pai do céu. Vambora, né? Marcos Alberto já chegou, então bora. Deixa aqui você curtindo o Beluco, ô Fernandinho. Esquecendo da tua música, uai. Tem Campari aqui pra você curtir. Zé Neto e Cristiano, Cadeira Cativa. Tem Bia Frazo, Imperfeita. E pra gente ficar com aquele gostinho já de amanhã, vamos finalizar com Glória Groove e Alcione, A Loba. Fiquem bem. Uma ótima sexta, um ótimo final de semana. Fui.

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2: O ministro André Mendonça do Supremo Tribunal Federal afirmou que ainda não teve acesso ao material entregue pela defesa do empresário Daniel Vorcaro, dono do Banco Master, para a Polícia Federal e a Procuradoria-Geral da República. Em nota divulgada pelo gabinete, Mendonça afirmou que quaisquer informações dizendo o contrário, abre aspas, não refletem a realidade dos fatos e carecem de fundamento, fecha aspas. Na última terça-feira, a defesa de Vorcaro apresentou uma proposta de delação premiada no âmbito das investigações sobre o caso Banco Master. O inquérito apura suspeitas de fraudes bilionárias no mercado financeiro. Neste momento, cabe à PF e à PGR analisar o conteúdo entregue pela defesa e verificar se as informações apresentadas têm relação com as provas já reunidas na investigação. André Mendonça é o relator do caso no Supremo e será o responsável por decidir se homologa ou não um eventual acordo de colaboração premiada. Até lá, as investigações continuam em andamento, paralelamente à análise do material entregue por Daniel Vorcaro. De Brasília, João Rosa.
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17: É bom demais, em 1h10, alô cidade, aquele abraço, obrigado aí pela companhia. Sexta-feira chegou, hein? Hoje dia 8, pra você que tá ligado, tudo de bom, boa sexta-feira, já começando aí esse clima legal de final de semana, pra você que nos acompanha durante toda a semana, né? Durante todo o dia, aqui na programação da 94,5. Eu sou Marcos Roberto, tá entrando no ar, temperatura máxima, vem comigo, hein? 1h11.
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hora, a todo momento, a todo instante, seja onde você estiver, a todo lugar, fazendo esse clima legal pra você que nos acompanha. Sammy Rico com Zezé pra começar essa sexta-feira. Ei, trem bom, hein? Começou a sexta.

0: ligadinho, 94,5. Esse é o clima legal do Menos é Mais, em Champanhe. Ainda teve Estrada da Vida, Sam e Rico com o Zezé de Camargo. Pra você que tá ligado, nesta sexta-feira, começamos bem essa sexta-feira, hein? Que beleza, hein? Aquele abração pra você que tá em casa, no trabalho, você que tá almoçando agora, bom almoço, bom apetite, você que terminou, já tá fazendo aquele quilinho, né, pra voltar ativa à tona novamente. Então, pra você, tudo de bom.
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0: Conferindo em Cidade 1:18.
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0: Você vai ouvir agora, hein? Mais uma edição do Trend, trazendo Felipe Rodrigo, hein? Ignora.

0: 28 agora em Cidade FM, esse é o Felipe Rodrigo, hein? Ignora. Olha, amanhã tem Pit Stop Cidade, então você não pode perder, hein? A partir das 11 da manhã, Perfumaria da Hora, na Rua Dom Zé Gaspar, 232, em Super Pit Stop, é aqui na Programação Cidade. E amanhã tem, a partir das 11 horas, Perfumaria da Hora, Rua Dom Zé Gaspar, 232.
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0: Ó, mandar um alusão aí pra turma que tá trabalhando na construção civil, hein? Alô, turma! Aquele abração pra 11 horas, Perfumaria da Hora, Rua Dom Zé Gaspar, 232.
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0: Tchau, tchau. Deus abençoe todos nós que são as mães. Valeu. Tchau, tchau.
1: Valeu, aquele abração pra você, abraço aí pro Joel, pra família toda, hein? Bom final de semana.
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0: 8h41, Cidade FM, LJ, Sônia da Madrugada. Esse é o Temperatura Máxima Cidade, temperatura 26 graus. Tudo de bom pra você que tá aí acompanhando a 94,5. A Ilma tá lá no Leblon, oi, Ilma.
1: Dá pra galerinha aqui no salão, Zé

0: e da rádio. Tá bom?
1: Tá bom. Uma
0: tarde abençoada aí.
1: Pra nós
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1: Carimbando essa quintosso, ó, Jean Giovanni, a melo do Hulk. O que foi que aconteceu? Jean Giovanni pra matar saudade, sexta-feira. Pra você que tá ligado, acompanhando, aquele abraço. É modão, hein, Jean Giovanni?

0: Olha aí, cidade, 1h48, hein? Pra você que tá ligado, acompanhando 94,5, Amor Gelado. Céu Silvio e Robson com Emílio Eduardo, fechando a sequência. Ainda teve Você e Minha Vida, Jean Giovanni, Insônia da Madrugada, Eli Justi, Cidade.
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9: 13:50.
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0: 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Agora 6 para as 2, dando um toque mais uma vez que amanhã vai ter Pit Stop Cidade, hein, ó, amanhã mais um super Pit Stop aqui da Rádio Cidade, vai ser a partir das 9 horas da manhã, na Perfumaria da Hora, na Rua Dom José Gaspar 232, então participe, né, com toda a turma, né, da cidade, para você curtir esse super Pit Stop, hein, vai ser top, vai ser bom demais, então vale a pena, 6 para as 2.
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0: 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Não percam.

tem Quem Sente Saudade Sou Eu, Maiara Maraíza, pra você que tá ligado, pra você que tá acompanhando essa tarde de sexta-feira. Aquele abraço, obrigado aí pela companhia. Ainda teve por aqui também PG A Cura, foi Diego e Vitor Hugo. Afinal de contas, é sexta-feira e sexta-feira é bom demais aqui na programação 94,5. Tudo de bom, tá aniversariando hoje. Parabéns, felicidades, muitos anos de vida. Sou Marcos Roberto, tô aqui, ó. 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

0: de semana, Baila-me. Esse ritmo gostoso, hein? Dá vontade de sair dançando por aí, então baile. Ao som da 94,5 e assim bailamos. Henrique Iglesias. Ó, quem sente saudade sou eu, hein? Maiara e Maraíza. Ainda passou por aqui abrindo a sequência. Diego Vitor Hugo, Beijei a Cura. 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
5: 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Ó, agora 2:08 e atenção, hein? O prazo para declaração do imposto de renda acaba no final do mês, né? Mas quem tem imposto a restituir e quer receber logo o seu dinheirinho, um aviso, hein? Quem entregar, né, enviar o documento à Receita Federal até o dia 10 de maio, estará concorrendo a uma vaga para receber a grana de volta no primeiro lote, que vai ser no dia 29 de maio. Então, mesmo dia, né, que termina o prazo para entrega aí da declaração deste ano. Então, quanto antes, né, você declarar, fazer tudo bonitinho, mandar, quem sabe você já vai estar recebendo aí no primeiro lote de restituição no dia 29, que vai ser o dia que vai estar encerrando a entrega das declarações deste ano, aliás, do ano passado, né? 2:09.
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5: Oh, agora 2:10, hein? Manda um abraço aí pra Flávia Rios. Falou, Flávia, aquele abraço pra você, obrigado aí pela companhia. Toda a turma ainda vai fazer um curso lá no Senac, então um abração pra vocês e obrigado, hein? Valeu, aquele abraço.
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0: Temperatura máxima.
4: 94 graus.
5: 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Minha amiga Joana também tá ligadinha. Oi, Joana.
15: Oi, Marquinhos, boa tarde, tudo bem? Joana Dark, do Grupo Assistencial Esperança e Caridade, tô passando aqui pra desejar uma tarde abençoada pra você, pra todos os ouvintes. Todos. 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Que Deus abençoe.
5: Obrigado. Você também, viu? Aquele abração, gente. 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E parabéns aí pelos Dias das Mães, hein? Manda um abração pra Lulu. Alô, Lulu, vai estar comemorando aniversário amanhã, é abração lá pro Luizinho, a Sandra, né, e toda a turma, é abração, viu, Lulu, que Deus abençoe, felicidades, 2:16. Tá pintando essa aqui, ó, Max Oliver,

0: fechando mais uma sequência pra você que tá acompanhando a programação Cidade FM. Cleiton e Romário, Zé Neto e Cristiano. Ainda teve aqui Meus Braços em Max Oliver. Pra você que tá aí acompanhando essa tarde legal, bacana. Afinal de contas, é sexta-feira. Já com aquele pezinho aí no sábado, no domingo, finalzão de semana. E ele começa aqui da melhor forma possível. Ó, e amanhã vai ter Pit Stop. 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
0: Legal, conferindo a hora em 2h22 agora.
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0: Ó, tá na hora de mais uma edição, hein?

0: Deixando mais uma super sequência em 2h33. Pra você ligado, esse é o sonho do Pedro Paulo e Alex com Country Beat. Que delícia, ignora Felipe Rodrigo. 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
2: Muito bem, vamos lá então, conferindo a hora, hein? Pra você que tá ligado agora na cidade, 2:35.
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0: pra você ligado, hein? Outra vez vou te amar. Emílio Eduardo cantando apaixonado. Nem mais uma dúvida, Rick Rangel, não mexa nas minhas gavetas. Danilo e Davi passou por aqui no Temperatura Máxima Cidade FM, por aqui agora 2:47. Ó, dando um toque pra você em cartaz aí nos cinemais, hein? Michael, a cinebiografia de Michael Jackson e ainda O Diabo Veste Prada 2 na telona do cinemais Shopping Boulevard Garden.
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0: Agora 2h54 em Cidade Game, tocando o que você gosta de ouvir na sua tarde, sendo fundo musical para suas emoções. Começa aqui a do Ed Brito e Samuel, hein?

0: 6:01 agora em Rio Negro e Solimões, hein? Pra você que tá ligado, acompanhando Cidade FM. Tô recebendo aqui meu amigo Adriano Vanderlei da Tita Camisetas. E aí, Adriano, como é que você tá? Belezinha, tranquilo, só na correria? A 1000 por hora a fabricação, ela não para, não?
1: Não, Marcos, boa tarde, Marcos Roberto, boa tarde aos ouvintes aí da Rádio Cidade, né? Não, estamos acelerados aí, né? Estamos vivendo aí as vésperas da Copa aí, né? E a gente tá trabalhando assim a todo vapor.
0: E quem quiser fazer aquela camiseta assim, mamãe, eu te amo. Dá tempo ainda? Dá tempo ainda ou não? Ó, hoje é sexta-feira.
1: Olha, agora eu vou te contar, hein? Agora
0: aperta, já.
1: Nós
0: aperta.
1: fizemos bastante camisetas. É uma data muito especial, né? É uma data nobre que as mamães merecem,
0: né?
1: Todo o carinho e a lembrança, né? E o pessoal faz as camisetas. Mas agora eu vou te falar, como a Tita Camisetas ainda não trabalha aos sábados, né? Nós trabalhamos de segunda a sexta. 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
0: Tá vendo?
1: Mas
0: então,
1: mais...
0: é o que a gente chama a atenção do pessoal. Tem que ficar atento aí, não deixar pra última hora, não, né?
1: É, exatamente.
0: Senão a coisa fica preta.
1: É, mas pra Copa aí, contagem regressiva aí, nós estamos trabalhando a todo vapor. 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
1: É, com certeza.
0: Do jeitinho que o Adriano faz na hora, lá, do jeito que você quiser.
1: Estamos aí muito otimistas aí com o Brasil, embora há muito tempo que o Brasil vem em decência em questão de título, né? Mas nós estamos otimistas para essa Copa aí, vamos colorir a cidade, vamos colorir a empresa, vamos colorir as ruas, né?
0: A gente é brasileiro, né, Adriano? Acredita até no último instante.
1: Exatamente, vale a pena, né?
0: Sem dúvida nenhuma. E é um momento gostoso também, descontração familiar, reunir a turma, os amigos para assistir os jogos.
1: Eu sempre comento, ô Marcos, eu sempre comento, eu acredito nisso. São momentos que envolve toda a população, não tem um partido.
0: Não tem jeito,
1: todos brasileiros, todos na mesma situação, todos torcendo
0: remando
1: pelo mesmo
0: junto,
1: objetivo.
0: Claro.
1: Então assim, é como você chegar no Natal, no Ano Novo, a cidade colore para todos, né? Para todos.
0: E é muito legal.
1: E envolve, todo mundo vai pra rua e assim é a Copa. Assim, nós vivemos esse momento, é especial, é de 4 em 4 anos e vale a pena você mergulhar de cabeça.
0: E a gente guarda também na memória, memória afetiva. Pô, eu tenho lembrança minha pequeno torcendo, reunindo a família. Então, quer dizer, vocês vão levar pra vida inteira.
1: É, com certeza. Quando o Brasil foi campeão em 94,
0: isso.
1: Houve feriado.
0: Foi feriado. Foi uma festa danada.
1: Foi. Depois o Brasil veio, ganhou mais títulos, mas nós estamos carentes de um novo feriado, né?
0: E vai vir, se Deus quiser. Adriano, aquele abração pra você.
1: Obrigado, Marcos.
0: Abraço
1: Roberto.
0: Pra você,
1: amanhã,
0: pra sua esposa, parabéns pra ela pelo Dia Internacional da Mulher. Suas funcionárias que são mães, parabéns lá também.
1: Eu deixo aqui um carinho pra todas as mamães. Eu já não tenho mais a minha, mas eu tenho muitas memórias boas e desejo um carinho especial para todas as mamães, que todas tenham um dia especial, que todos os dias a gente possa comemorar os dias das mães.
0: É igual o Dia da Mulher, para mim tinha que ser conjunto, o Dia da Mulher e Dia das Mães, porque a mulher é mãe, então não tem jeito.
1: Que nesse Dia das Mães em especial, que possamos fazer um almoço, estarmos juntos, abraçar e sorrir, esse é o lema da vida, né?
0: Bacana.
1: Amanhã no Esborne, já tô aqui com o Barbosa aqui também, vamos deixar uma lembrancinha aí pra fazer uma participação, um sorteio, né?
0: Ah, então amanhã tem, ó. Sem conta amanhã?
1: Pra comprar lá um...
0: Então atenção você que tá ligado, fica atento amanhã que tem brinde especial, né? Da Tita Camiseta, R$100 no programa Esbórnia.
1: É, exatamente, o Barbosa vai bolar uma pegadinha bem legal lá, vamos mexer com a cidade aí, que outros participantes também, patrocinadores do programa também estão participando, estão também oferecendo e vamos fazer um auê pra que as mães saiam, né? Da cadeira e participem do programa, né?
0: A audiência
1: é muito grande.
0: Vai ser bom demais. Arrepiou lá na Expo, hein? Tava beleza, hein? Araxá Rodeio Show, hein? Aquele abração, meu amigo Adriano Vanderlei.
1: Valeu, um abraço.
0: Valeu. 3:06.

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6: O ministro André Mendonça do Supremo Tribunal Federal afirmou que ainda não teve acesso ao material entregue pela defesa do empresário Daniel Vorcaro, dono do Banco Master, para a Polícia Federal e a Procuradoria-Geral da República. Em nota divulgada pelo gabinete, Mendonça afirmou que quaisquer informações dizendo o contrário, abre aspas, não refletem a realidade dos fatos e carecem de fundamento, fecha aspas. Na última terça-feira, a defesa de Vorcaro apresentou uma proposta de delação premiada no âmbito das investigações sobre o caso Banco Master. O inquérito apura suspeitas de fraudes bilionárias no mercado financeiro. Neste momento, cabe à PF e à PGR analisar o conteúdo entregue pela defesa e verificar se as informações apresentadas têm relação com as provas já reunidas na investigação. André Mendonça é o relator do caso no Supremo e será o responsável por decidir se homologa ou não um eventual acordo de colaboração premiada. Até lá, as investigações continuam em andamento, paralelamente à análise do material entregue por Daniel Vorcaro. De Brasília, João Rosa.
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0: 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Admita, hein? Esse é o sonho do Matheus e Cauã, com a Lauana Prado, fechando mais esta super sequência nesta sexta-feira. Tarde legal, bacana, temperatura de 27 graus, hein? Aquele abraço, obrigado aí pela companhia. 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
0: 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Gente, ó, o senhor Antônio César Oliveira dos Santos, ele perdeu os documentos dele aqui no centro. Quem encontrou, por gentileza, deixa aqui na Rádio Cidade, na Cassiano Lemos 87, tá certo? Ou liga para ele, ó, no 75992179283, em 75992179283, ou deixa aqui na Rádio Cidade, nesses documentos aí do senhor Antônio César Oliveira dos Santos, né? Ele perdeu e tá precisando dos documentos. Então, se você encontrou, a obrigação é devolver. Deixa aqui na Rádio Cidade, na Cassiano Lemos 87.
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0: Agora, 3 horas e 26.
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0: Ó, deixa eu mandar um abração pra Edi. Edi, vai dar tempo de tocar só a música não, viu? Mas manda abraço pra turma aí, Edi.
8: Pro bebê, pra todas as minhas amigas, meus amigos que estão na escuta da 94.5, tá bom? Cidade, dá gosto de ouvir. Tchau, obrigada.
0: Valeu, aquele abração pra você, viu? Não vai dar tempo não, mas tá aí o abração. Fique com Deus.
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4: Bom, agora 3h33, hein? E amanhã tem Pit Stop, hein? 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

0: 11h35 agora, hein? Pra que tentar, pra que? Em Cidade FM, Murilo Rufi, Saudade Estranha, fechando mais uma super sequência da Cidade FM Araxá, Minas.
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4: Já foi lançado no Brasil o primeiro híbrido flex plug-in do mundo. E este anúncio foi feito na China, durante o Salão do Automóvel de Pequim. Pois essa nova tecnologia foi desenvolvida por uma empresa chinesa, a GWM, para o seu SUV Tanque 300. O motor a combustão, um 2 litros turbo, mais o elétrico, geram 394 cavalos. Estão acoplados a um câmbio automático de 9 marchas. A bateria tem 37,1 kWh, o que permite um alcance ou uma autonomia de 74 quilômetros pelo rigoroso padrão em metro.
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0: Cidade FM. Daqui a pouquinho tem Leandro Silva com você às 4 horas na programação Cidade.
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0: Cidade 3:48.
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7: Aquele abraço e obrigado aí pela companhia. Tudo de bom para você, né? Sexta-feira, para você que tá se programando aí para curtir o seu final de semana da melhor forma possível. E é claro, hein? Curta aqui na cidade. Amanhã tem Esbórnia, né? Também amanhã tem o Cidade do Samba. Pra galera que gosta de curtir aquele samba, aquele pagode, vai estar curtindo legal, bacana. Ó, e mais uma vez, deixa eu dar um toque aqui, ó. Atenção, Antônio César Oliveira dos Santos, né? Ele perdeu os documentos dele, gente. Quem encontrou, deixa aqui na Rádio Cidade, por gentileza, né? Ou liga para ele no 7599217-9283, tá certo? Ele perdeu os documentos. Então, se você encontrou, né, deixa aqui na Rádio Cidade ou entre em contato com ele, né? Por gentileza, hein? Lele já tá chegando na área, hein? Daqui a pouquinho vai estar comandando com você, né, Lele? Sua tarde de sexta-feira, final de semana.
8: Sim, que sextou, hein?
7: Agora hoje você pode falar.
8: Sextou.
7: Né? Mas ontem também quintou.
8: Quintou, ué.
7: Demorou, mas quintou.
8: Quintou.
7: Não teve jeito.
8: Quintou e quintou.
7: Lele, tá aqui. Amanhã tem pit stop, hein? Dando toque na galera que amanhã, a partir das 9 da manhã, Perfumaria da Hora, na rua Dom Zé Gaspar, 232.
8: Estarei lá.
7: Mais um pit stop com Lele no comando amanhã.
8: Isso,
7: cedo.
8: Estarei lá.
7: Estarei ouvindo você, Lele.
8: Eu sei, Danadinho.
7: Abraço.
8: Com Deus.

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pelo 998-20-9450, beleza? Fala pra mim, você cresceu? Aonde você nasceu e mora até hoje? Você mora, aliás, você mora até hoje onde você nasceu?

0: Sinclair. Um abraço aqui pro Alexandre, Zetim e toda a família nos ouvindo aí no Carango. Alô, Alexandre!
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1: Bora lá, se joga então. Somente as melhores 4h20 é o seguinte. Se joga aí, fala pra mim. Você mora na mesma casa que você nasceu e cresceu? No mesmo bairro? Fala pra mim. Vai lá, se joga. Valendo o kit festa pronta do Comercial Aeroporto. Oi, Edi.
2: Oi, Leandrinho. Tarde, meu filho.
1: Tarde.
2: Tudo bem,
1: Coutinho? Tudo bem.
2: Então, né? Assim, eu respondendo aí. Eu nasci em São Paulo, cresci em São Paulo.
1: Ai.
2: E na minha adolescência vim para achar onde eu moro até hoje. Não pretendo morar em São Paulo porque eu amei a Rachá. Gosto muito daqui.
1: Você morou em São Paulo.
2: Que é muito bom de viver.
1: Ai, você morou em
2: embora
1: São Paulo.
2: O custo de vida é maior, mas eu acostumei. É muito bom de viver. Cidade da Gusta de ouvir. O
1: que mais, Edi?
2: E aproveita e toca a Jill Scott Sayer Love pra mim. Quero aprender pra você em família, pro bebê, em família, pra se ver em família.

0: Alegre, Belé Panil, Valdir Jair Panil, para todos que estão na escuta. Ah, o Bitinho e família também, e para todos que estão na escuta da 94.5, tá bom? Cidade da Gosto de Ouvir, tchau, obrigada. Ô, seu palhaço, hein? Você tá indo de quê, hein? Pode saber pra mim poder ir junto?
1: Ah, acabou. Que é isso aí? Tudo bem, Edi? Edi é de São Paulo. Que é isso? Muito bem, vai lá, se joga. Você ainda mora no mesmo lugar onde você cresceu? A sua, onde você passou a sua infância? Onde você nasceu? Você mora onde agora? Você mudou? Fala pra nós, vai lá, se joga. Fala, Guinaldo.
2: Olá.
1: Olá.

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0: 4:23.
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0: responde pra mim o seguinte: você ainda mora na mesma casa em que você cresceu, que você passou a sua infância? Ou você mudou? Aonde você mora hoje? Vai lá, se joga, 9820-9450. Fala aqui com Alan Gaspar.
1: Boa tarde, meu parceiro Leandro Silva.
0: Beleza.
1: Sobre a enquete aí.
0: Ah.
1: Na época quando eu nasci, morava ali no pé do Goiânia.
0: Sim.
1: Aí rodei por alguns bairros aí durante esse período, né?
0: Sim.
1: E hoje resido lá no bairro Novo Horizonte.
0: Ah,
1: coloca meu nome no sorteio aí.
0: Já tá.
1: Sextou.
0: Sextou.
1: Bora, bora.
0: Com S maiúsculo. Bora lá, fala comigo, Ângelo.

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0: 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Que é isso?
1: Não sei se você lembra. Você lembra do desenho do Dark and Duck? 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
1: 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Que é isso? 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

0: 10, agora 5:02. 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
3: Mais de 19 milhões de brasileiros recebem algum valor vindo de programas sociais do governo. O número representa 9,1% da população do país, segundo dados divulgados hoje pelo IBGE. As informações fazem parte da Pesquisa Nacional por Amostra de Domicílios Contínua, que analisa o rendimento da população brasileira. De acordo com o levantamento, os programas sociais são hoje a terceira principal fonte de renda dos brasileiros. Na frente, aparecem os rendimentos do trabalho em primeiro lugar e aposentadorias e pensões em segundo lugar. O estudo também mostrou uma pequena queda no valor médio pago aos beneficiários. De 2024 para 2025, o rendimento médio mensal caiu de R$ 875 para R$ 870. De Brasília, João Rosa. 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
2: Pneus Santa Helena informa a hora certa.
3: Cidade 5:23.
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13: A associação é imediata. Quando se fala em carro chinês, logo se imagina um elétrico. Na melhor das hipóteses, um híbrido elétrico e combustão. Porém, vários dos modelos chineses à venda no Brasil têm somente um motor a combustão, gasolina ou etanol no caso do Flex, e diesel. Com motor a combustão, tem o GAC GS3, tem o Ora 5, tem o SUV Chang'an Uni-T, o Omoda 4 e os carros da Caoa Chery. Mas tem os motores a combustão diesel que equipam as picapes da JAC, a Hunter e também da GWM, a Power, ambas com motor 2.4 turbo diesel.

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1: Minuto News, edição 18 horas em Araxá, 6 horas e 3 minutos. Boa noite. Fazendo agora 25 graus Celsius. Caso goleiro Bruno, local da captura fica uma região tranquila da ação de São Pedro da Aldeia. Casa onde o goleiro estava fica em área residencial com poucos moradores. A maioria das casas são de veraneio. O goleiro Bruno Fernandes, condenado pelo homicídio da modelo ex-namorada Elisa Samúdio, foi capturado nesta quinta-feira em um bairro.

0: pela presença aí de casas de veraneio e comércios ativos nessa área. A residência está localizada na Rua A, em Porto da Aldeia. O bairro é composto por casas com poucos moradores.
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3: 6h20.
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15: Trend 94 de hoje tem Felipe Rodrigo, Ignora.

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2: Já faltando 20 para 7. Agora 25 graus Celsius. Sexta-feira, 8 de maio, 2026. Datas sazonais, hoje, dia da Cruz Vermelha, dia também do artista plástico e dia do pintor. 20 para 7. 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
10: Bora, rapaziada, agora 6h45 de volta. Vem aí a música nova do Menos é Mais, Champagne. Na sequência, Feiticeira, Pedro Sampaio.
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5: Tô indo nessa, 6h54. Vem aí a rapaziada do Cidade Esporte Clube. A gente volta a se falar amanhã, a partir das 9. Tem Pit Stop da 94. A gente espera por você lá, na rua 12 Gaspar, é claro, no Da Hora Perfumaria. Vai estar demais, hein, a turma da cidade. Deixando a minha última, no vocal de Bono Vox. YouTube, Ordinary Love.

0: 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O horário da Voz do Brasil foi remanejado de 19 horas para as 20 horas.
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0: É isso mesmo, meus amigos e minhas amigas. Começando o programa Cidade Esporte Clube. Hoje vamos...
2: Que é isso aí, Picuí?
0: Que foi, Picuí? Hoje nós vamos falar tudo sobre a rodada da Libertadores, né? Teve polêmica no jogo do Flamengo. Vamos falar também em relação ao Araxá Esporte, né? Hoje foi feita uma carta, né, pelo antigo presidente Jefferson Leite. Nós vamos falar aqui uma polêmica do Araxá Esporte, aqui no programa Cidade Esporte Clube. Vamos receber também o advogado da associação, Daniel Rosa, para falar aqui com a gente sobre essa carta, posição do clube, né, e tudo mais. Deixa eu convocar ele, vamos falar também da rodada do Brasileiro. Hoje tem sorteio. Hoje tem sorteio, né? Uma camisa do Araxá Esporte que nós já estamos, muito tempo que nós prometemos, né, Picuí?
3: Tava aí rodando desde semana passada, né?
0: Isso. E também dois sorteios de dois chutes no placares, né? Dois chutes nos placares da semana passada. Deixa eu convocar ele, ele tá chegando. Vem pra cá, meu grande amigo. Pecué, boa noite, Picuí.
3: Boa noite, Marcelinho. Boa noite, Ederson de Souza e todos os ouvintes da 94,5. Que prazer ser mais uma vez aqui na rádio, Marcelinho. E eu vou te contar uma coisa. O dia hoje vai pegar fogo.
0: Por quê?
3: O dia não, né? A noite, né?
0: Por quê?
3: Ah, tem umas notícias muito boas aí.
0: Tem notícia boa? Vai pegar fogo, então.
3: Vai pegar fogo. Vamos que vamos, Marcelinho.
0: Isso mesmo, meus amigos. Vamos convocar ele hoje que tá cansado. Ele trabalhou demais essa semana. Ele chegou aqui com os olhos fundos, né? Vem pra cá, meu grande amigo.
4: Fala.
0: Boa noite, Pitini.
5: Salve, salve, turma, todos os torcedores do Cidade Esporte Clube. É isso aí, hoje, dia 8 de maio de 2026, antivéspera do Dia das Mães, né, Alô? Um abraço para todas as mamães aí do nosso mundo, né? Que sem mamãe, né, Marcelinho? Como é que a gente faz sem a mamãe? Né?
0: Não.
5: Mas é isso aí, vamos que vamos, que hoje tem muita coisa bacana. Você vai acompanhar aqui pela 94,5 o Cidade Esporte Clube, na batuta aí do meu amigo Marcelinho do Brasil.
0: E ninguém viu.
5: Tô te falando. E nas datas sazonais, hoje, sem pensar, sem pestanejar, nosso amigo Elimar Piqui, né, sapecando todas as datas hoje sem freio, né?
3: Sem freio, sem dar o papo.
0: Elimar Piqui,
5: não pode,
0: nas datas.
5: Não pode parar, Elimar. Vamos lá.
3: Dia da Vitória, Dia do Artista Plástico, Dia do Profissional de Marketing, Dia Nacional da Hemoglobin. Não, mas é sacanagem, né? Hemoglobinopatias. Que bacana, hein?
0: Fala, não. Você não falou ela inteira, não. Você tem que falar ela inteira. Você fez, né? Você...
3: Não, mas hemoglobinopatias.
0: Ó. Oh, melhorou, né? Desse aí.
3: Melhorou.
0: Então dia agora nacional... fala rápido. Tenta falar rápido.
3: Eglomopatias. É isso aí, bichinho. Dia Nacional do Turismo. Dia Internacional da Cruz Vermelha.
0: Oh.
3: Dia Internacional da Talasêmia. Que é isso, Jesus? É talasêmia mesmo?
0: Eu acho que é talasêmia.
3: E Dia Mundial do Combate ao Câncer do Ovário.
0: Isso é importante, bacana, né? Esse é um dia muito
5: valeu,
0: importante.
5: Valeu, parabéns.
3: Mas aqui, desse, é esse mesmo esse nome que eu falei aqui?
5: É, deve ser. Você falou, tá falado.
0: Uai, Piqui, se
5: não
0: você...
5: Pode, pode ter volta, né?
0: Com certeza.
5: É isso aí, vamos que vamos, que hoje também é dia de Cidade Esporte Clube, vários sorteios e vamos com as notícias do esporte. O que vai rodar, é ótimo, né? O que vai conter na rodada do fim de semana, tem jogos amanhã, né? Às 9 horas da noite, às 21 horas, aqui pela parceria Cidade Itatiaia. E também no domingão tem jogo aqui pela 94,5. É dia das mamães e tem jogo aqui na cidade. Vamos que vamos, Marcelinho.
0: Que beleza, isso mesmo, meus amigos. 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Também vamos estar aqui com a gente, Júlio Autopeças, Girassol Clube de Campo, Que Sabor Parcelaria, Pizzaria do 18, Eliseus Lava Jatos, no ar, programa Cidade Esporte Clube.
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0: E hoje tem
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0: Hoje é a melhor pizza da cidade. Nossa. Que sabor! Pastelaria e também nós temos aqui Pizzaria do 18. Hoje, chute no placar valendo uma pizza. Já imaginou, Picuí?
3: Faz uma sexta-feira, uma pizza bem quentinha.
0: Mas não vai ser hoje, não, né? Vai ser na
3: segunda. Na segunda. É, só você ganhar, você vai imaginar pra você comer ela na segunda.
0: Isso, né? São três jogos, Picuí. Bahia e Cruzeiro, que vocês vão perder, claro.
3: Vai ganhar.
0: Atlético Mineiro e Fogão, e nós colocamos aqui o líder, Remo e Palmeiras, fora, jogo fora, Remo e Palmeiras, Bahia e Cruzeiro, Atlético Mineiro e Botafogo, é o chute no placar pra você. Decim, já tá na linha?
5: Já deu os placares aí, já, né?
0: Já deu. Ô Decim, hoje nós tivemos, né, uma carta, né, do Jefferson Leite. O Jefferson Leite, né, ele postou uma carta aí nos grupos de WhatsApp. Eu, Jefferson Leite, tal, venho através dessas notificar a quebra de contrato por parte do senhor Diogo, comprador da SAF Araxá, devido ao não cumprimento da cláusula décima, parágrafo único, onde consta o prazo máximo sem prorrogação para apresentação da proposta formal de amortização dos pagamentos dos créditos consolidados vencidos no dia 7 de maio de 2026. Informo ainda que o descumprimento requer o cancelamento de imediato do contrato de compra e venda dos 90% das ações da SAF Araxá, devendo por parte da diretoria executiva do Araxá Esporte Clube e do Conselho Deliberativo tomar de imediato as providências cabíveis para o estorno dos 90% das ações da SAF Araxá e sua posse absoluta, imediato e irrevogável, porque tá meio pequenininho aqui, desse. Irrevogável e irretratável a associação originária Araxá Esporte Clube. Sem mais, para o momento, antecipo os meus protestos de estima e consideração. Atenciosamente, Jefferson Leite, assinatura dele, conselheiro vitalício do Araxá Esporte, primeiro vice-presidente da diretoria.
5: E papel timbrado aí do Araxá, né?
0: Eu não sabia que o Jefferson Leite era o primeiro vice-presidente, né? Isso eu não sabia. Estamos recebendo o presidente da Associação do Araxá Esporte, Daniel Rosa. Daniel Rosa também.
5: Presidente da associação? Presidente?
0: Não, advogado, desculpa, Dessim. Advogado, eu tô colocando o Daniel como presidente. Advogado da Associação do Araxá Esporte, Daniel Rosa, o presidente é o senhor Van Dijk, né? O advogado da associação, Daniel Rosa. Daniel Rosa que já bateu umas bolinhas comigo aí, o Daniel Rosa é bom de bola, viu, Dessim? Bate bem na criança.
5: Se ele fizer a metade como ele é advogado, então ele era craque.
0: Que beleza. Bacana. É isso mesmo, meu grande amigo Daniel Rosa. Ele teve lá na final, viu, Dessim? Na final lá do ele jogou bem, né? Jogou bem. Ele deu os tapinhas dele, né? Ele tá meio cansando, né? Fácil, mas tá uma lua brava, 11 horas da manhã, né?
3: Uma lua daquela.
0: Aí é brincadeira.
3: Um sol pra cada um.
0: Isso. Né? Eu estou chamando ele de Daniel Rosa, mas agora, né? Ele está aqui com a gente como doutor Daniel Rosa, o advogado da associação do Araxá Esporte, que detém 10% da SAF. Boa noite, doutor Daniel, um prazer recebê-lo de novo aqui no programa Cidade Esporte Clube.
4: Prazer todo meu, de estar novamente com vocês aí, com essa equipe maravilhosa, Cidade Esporte Clube, no 94 FM, que tem marcado um espaço muito importante aí no esporte aqui da cidade e toda a região. Então, é uma satisfação sempre a gente poder contribuir com vocês, que levam informação de muito peso, de muita credibilidade, e precisa, né, para todos aqueles que são amantes, não só do Araxá Esporte, mas do esporte em si. Então é um prazer estar com todos vocês aqui nessa noite aí. Forte abraço.
0: Daniel, doutor Daniel, nós recebemos, né, hoje o Jefferson Leite, o ex-presidente, até postou num grupo, né, de imprensa, o ex-grupo de imprensa do Araxá Esporte, essa carta. Não sei se você já tem conhecimento dessa carta. E a pergunta que eu queria te fazer era o seguinte: isso é uma posição do Clube Araxá Esporte, da associação, do senhor Van Dijk? O senhor tem esse conhecimento, doutor Daniel?
4: Marcelinho, eu tive conhecimento da manifestação do Jefferson Leite. Todas as manifestações, seja de conselheiro, seja de torcedor, seja dos apaixonados pelo clube, são todas legítimas, todas podem ser feitas de forma escrita ou forma verbal. Eu acho que isso aí traz aí para o movimento, para o esporte, para achar esporte clube aí, engrandece, né? Que as pessoas estão participando ativamente, estão verificando a construção desse novo momento. A posição da instituição Araxá Esporte Clube Associação, eu vou dizer para vocês aqui, nós recebemos aí da SAF, né, através do senhor Diogo Donizete, que é o presidente e é o acionista majoritário, um pedido de dilação de prazo para entrega da documentação que seria entregue no dia 7, né, que é a relação do quadro geral de credores, com a perspectiva e a forma de pagamento, as datas que serão avançadas, e chegou até nossas mãos. E chegou juntamente com esse pedido de dilação de prazo, por mais 15 dias, chegou também a SAF solicitando que ela tinha uma outra obrigação junto à instituição, que era demonstrar já a abertura de conta bancária e movimentação. Então, eles esclareceram que, em virtude desse movimento burocrático que existe no Brasil de registro de documentação junto aos órgãos que tutelam de forma administrativa com ânimo de dar publicidade, não foi possível fazer a tempo. E pediu que se dilatasse esse prazo. O presidente da associação, depois da gente fazer esse estudo jurídico junto, teve se propôs, assinou esse pedido de dilação de prazo, essa comunicação formal, dando aí para SAF Araxá, protelando, dilatando esse prazo para que eles ofereçam essa documentação com substrato, com a grandeza que precisa, sem deixar faltar nenhum dado, porque o importante nesse momento é que a gente venha, como eu falei aí, a última fala minha na Rádio Cidade, quando eu estive, é que a gente venha unir forças, e o que depender aqui da instituição Araxá Esporte, ela vai ser parceira aí da SAF para que as coisas possam trilhar de novo dentro do rumo certo. Então, resumo para vocês, nós recebemos um pedido de dilação de prazo e teve a anuência da instituição para que esse prazo seja dilatado por mais um período pequeno, mas que posteriormente eles venham apresentar toda essa documentação junto à instituição e que a gente possa tornar público para toda a comunidade de Araxá como que a SAF vai efetuar o pagamento e quem são as pessoas que são contempladas aí nesse quadro geral de credores.
0: O doutor Daniel, então quer dizer que o Diogo está no prazo, né? O segundo Gerson Leite na carta dele, o prazo era até o dia 7, e você está explicando que o próprio senhor Van Dijk, presidente da associação, deu mais um prazo para o Diogo. Esse prazo são de quantos dias?
4: Olha só, é justamente isso aí que eu estou mencionando com vocês, né? A instituição está concedendo, tá bom? Mais uma dilatação de prazo para a SAF, que ela apresente esse relatório, que será apresentado até o dia 10 de junho.
0: Então quer dizer que o que está fora do prazo é esse requerimento do Gerson Leite, né? Ele que está fora do prazo. Ele está antecipando um prazo que foi acordado entre o senhor Diogo e o senhor Van Dijk, presidente da associação, junto com você, né? Com você, doutor Daniel. Então, essa carta simplesmente ela não vale nada, né? Não vale nada no sentido jurídico, porque esta carta do senhor Gerson Leite que está fora do prazo, né? O Diogo ainda tem até o dia 10 para fazer tudo que o Gerson Leite está pedindo aqui nessa carta. Não é mesmo, doutor Daniel?
4: Deixa eu explicar assim, principalmente essa questão aí do Gerson Leite. Ele como membro direto da instituição.
0: Ele é o. Só um minutinho, doutor. Me perdoe. Ele é o primeiro vice-presidente da associação?
4: Como teve uma renúncia do vice-presidente e houve apenas a candidatura aí do Jefferson Leite, ele é só questões de formalidade agora para assumir a vice-presidência da associação.
0: Mas hoje ele é vice-presidente. Hoje ele é vice-presidente ou tem que formalizar?
4: Assim, não tendo nenhum concorrente para fazer a disputa e comparecendo só ele, ele já é vice-presidente.
3: No caso, então, ele ainda não é ainda.
4: Deixa eu só te explicar. Como não teve concorrente na disputa e apareceu apenas um nome, então ele já é o vice-presidente da instituição. Agora, vou deixar bem claro, essa questão de ordem de deliberação, segundo o Estatuto do Araxá Esporte, quem tem prerrogativa de ter a tomada de decisão nesse sentido é o presidente. Agora, o Jefferson, como vice-presidente, como conselheiro, ele tem todas as prerrogativas e toda a autonomia de fazer qualquer manifestação. Fato é, que se não tivesse esse pedido de dilação de prazo e comunicação formal, a SAF já estava em atraso na obrigação assumida junto ao clube, contratualmente, ok? Por isso que nós já prevemos, até no contrato, diante da complexidade que existe toda nessa transação, que possíveis atrasos, possíveis dificuldades nesses ajustes atuais, as partes poderiam ter essa conversa interna e solicitar a dilatação de prazos para o cumprimento das obrigações. Gente, isso aqui não vai ser tratado a ferro e a fogo, né? Nós estamos falando do valor vultuoso, nós estamos falando de uma relação de credores que de forma substancial precisa ser descrita e relatada de forma correta, minuciosa. Então é preciso que todas as pessoas que estejam envolvidas nesse processo, né, tenham aí uma capacidade de entender, né, e de imaginar que se trata de situações delicadas, difíceis e complexas. E para solucionar, a gente precisa um pouquinho de mais de calma, de serenidade, para que as coisas venham fluir.
0: Ô doutor Daniel, e deixa eu te perguntar, se você já disse, né, que o presidente da associação, que o clube, o Araxá Esporte, os 10%, deu esse prazo de 15 dias, né, venceu o dia 7, né, o senhor Van Dijk, junto com você, assinaram...
4: 22 de maio, até dia 22 de maio.
0: É até dia 22 de maio? Isso.
4: Até dia 22 de maio.
0: Como é que é?
4: Até dia 22 de maio.
0: Isso. Então ele está no prazo, né? O Diogo está no prazo. Deixa eu te fazer uma pergunta. O Jefferson Leite, ele pode soltar um documento com papel timbrado da instituição do Araxá Esporte, porque esse documento deu a parecer que era um documento do Araxá Esporte.
5: E ele passou na frente do presidente.
0: Isso, ele passou por cima do presidente, do advogado, porque como é que ele posta um documento com papel timbrado do clube?
5: Mostra uma falta de comunicação entre eles também, sem saber desse prazo que ainda tem aí restante para a SAF, né?
0: Ele pode fazer isso, doutor Daniel? Ele pode soltar um documento com papel timbrado do clube, porque ali foi, ele falou em nome do clube, não é mesmo, doutor Daniel?
4: Quem fala em nome do clube é o Vitic. Quem fala em nome da cidade é o Robson Magela. Quem fala em nome do Brasil é o presidente Lula. Quem fala em no nome da empresa, é o proprietário dela. Quem fala pela SAF é o Diogo. Então, quem é responsável por falar da instituição é o Van Dijk. Então, depois que ele falou, a instituição se pronunciou. Se ele não falar, se não tiver a assinatura dele, se não tiver a anuência dele, a instituição ainda não falou. Então, agora, qualquer cidadão, qualquer pessoa que faz parte do conselho pode manifestar por escrito, pode manifestar de forma verbal, formal, da forma como melhor entender. Mas no clube eleito é o Van Dijk.
0: Mas, por exemplo, eu posso, como torcedor, eu posso fazer uma manifestação.
5: Uma cobrança.
0: Uma manifestação uma errônea, né, Decinho? Uma manifestação errada, porque o Diogo está dentro do prazo e eu posso colocar o papel timbrado.
5: Ele está expondo a SAF a uma coisa que não precisava.
0: Com porque certeza. Porque
5: você coloca aí, se tem essa conversa, já está tudo alinhado entre o presidente da associação com o presidente da SAF, essa é uma nota de cobrança indevida, né?
0: Ele está expondo as duas instituições, né? Tanto a SAF como o Araxá Esporte. Ele pode colocar um papel timbrado, porque ali transpareceu que era a associação que estava manifestando, doutor Daniel.
4: É assim, mas eu como procurador da SAF, do Araxá Esporte, que eu entendo, até por militar na advocacia já há um tempo grande, as pessoas são responsáveis pelos seus atos. Aqui a gente não vou ficar falando se pode, se não pode. Isso aí é o poder, é a justiça que define questões se está certo ou se está errado. Então, cada um é responsável pelo seu ato. Quem responde pela instituição? Bandido. O senhor Jefferson Leite, né? Se ele fizer qualquer manifestação, ele tem direito e pode manifestar da melhor forma como ele quiser, seja por escrito, seja verbalmente, seja reivindicando, seja postulando de forma administrativa, judicialmente. Então, essa é uma questão que ele tem que ver como que é a melhor forma que ele vai fazer essa manifestação, porque a manifestação dele vai implicar numa responsabilidade daquilo que ele está solicitando, descrevendo e daquilo que ele está alegando.
0: Então quer dizer que a carta do Jefferson Leite é inverídica, né? Ela não condiz com a realidade, com o acordo feito entre o senhor. Inclusive, eu entrevistei o senhor Van Dijk, ele diz que está. Ele está ao lado do Diogo, o que o Diogo precisar, prazo, tudo. Então, essa carta do Jefferson Leite não condiz com a realidade, não é mesmo, doutor Daniel?
4: Olha, a carta do Jefferson Leite, eu li ela de forma bem rápida, e eu não me atentei muito, só se tiver ela na tela, depois você lê pra gente aí, passa os detalhes de forma mais precisa. Me parece que ele estava fazendo um apontamento de que o prazo venceu no dia 7, e a SAF já estava em mora. E a partir da constituição de mora, ele poderia tomar todas as providências cabíveis, perfeitamente. Porém, a SAF, sabendo disso, solicitou a dilatação do prazo. E nós concedemos o prazo. Então, ela estava em mora. Porém, solicitou a dilatação do prazo. E o prazo foi concedido mais 15 dias para que ela oferecesse esse relatório geral aí. Então, o que eu penso disso tudo? Pode ter sido uma carta desencontrada, que não teve um diálogo necessário com o presidente e não estava sabendo que estava tendo essa tratativa entre a SAF e a instituição Araxá Esporte. É que eu imagino.
5: Mas mesmo sendo uma carta desencontrada, ele não poderia fazer esse tipo de cobrança para a SAF, sendo que tem um presidente, né? A instituição tem um presidente.
0: E tem o prazo.
5: Ele poderia ter questionado a presidência antes de colocar essa carta, né, aí na rede social. Infelizmente, né, doutor, o senhor sabe aí, com mais do que ninguém aí, que a rede social é um campo sem volta, né? Você postou ali, infelizmente, viraliza, vai embora ali e já coloca uma situação dessa para a SAF, coloca até o pessoal coloca em dúvida, né? Às vezes as pessoas falam assim, já não pagou, o que é isso?
0: Perdeu o prazo.
5: Não sabe o que é que está acontecendo, acaba julgando de acordo com a carta.
4: Concordo com você, né, Decinho? As redes sociais hoje em dia, elas têm assim, um potencial muito legal de informação para toda a comunidade, toda a sociedade, mas ao mesmo tempo certas matérias ou informações que você produz ali é um caminho assim sem volta. Mas por isso que esse programa é importante, para que a gente venha solucionar todo esse ocorrido e não deixe as coisas prosperar, andar fora do trilho e ter uma informação só. Então, houve realmente um prazo que deveria ser cumprido no dia 7, não foi possível esse cumprimento em virtude do acúmulo, e eu só quero ressaltar com vocês que essa proposta de dilação de prazo, eu queria deixar também consignado que foi uma conversa que eu tive com o advogado da SARP. Nós dois conversando há dias atrás sobre o acúmulo de informações e também a necessidade de ter sempre um documento muito bem aprimorado para que a gente não possa deixar dúvida e não deixar lacunas, né, para que pessoas possam depois vir de forma unilateral, propor execuções judiciais, medidas aí também de forma isolada, para que se buscasse a reunião de maior número de pessoas, de processos judiciais, de dívidas que um clube tem, que de fato eles adquiriram o passivo na integralidade, na totalidade. Então, que se fizesse o documento, foi até uma sugestão minha para o advogado da SAP. Eu falei, se vocês não derem conta de fazer esse documento com muita precisão no dia 7, peça um prazo de locação, que a gente vai conversar, vou conversar com o presidente da Araxá Esporte, para explicar para ele que esse é um documento muito complexo, para que no momento oportuno vocês ofereçam realmente, integralize todo o débito, o passivo, de forma integral, e que aí vocês possam oferecer uma perspectiva, uma programação, um formato de pagamento para esses créditos.
0: Eu entrei até em contato, né, com a SAF, e no contrato tem que possíveis atrasos, o Diogo tem mais, a SAF, né, tem mais 30 dias, né? Então, assim, eu recebi essa
5: isso
0: informação.
5: Já consta em contrato, né?
0: Isso, já está em contrato, né? Que o Diogo, no caso a SAF, né? A gente fala o Diogo, mas é a SAF, toda a sua diretoria, em possíveis atrasos, ele tem mais 30 dias. Então, o Jefferson Leite colocou na carta que o Diogo já estourou o prazo mínimo era dia 7.
5: Com a carta equivocada, né?
0: Isso.
5: Sem saber realmente do contrato, sem realmente saber do prazo existente já em contrato, que você não precisava nem do doutor Daniel, né? Tá explicando que ainda tem mais essa outra situação já conversada entre os advogados das partes interessadas, que não precisava ter feito essa situação, né?
0: E semana que vem, né? É claro, o Diogo tem todo o direito de resposta, ele estará aqui, né? No programa para explicar a parte da SAF. Doutor Daniel, mais
5: ou menos. Das partes interessadas, que não precisava ter feito essa situação, né?
0: E semana que vem, né? É claro, o Diogo tem todo o direito de resposta,

0: do Araxá Esporte, já vestiu a camisa, ele também quer o sucesso do Araxá Esporte. Pode ficar à vontade, doutor Daniel.
1: Não, queria só agradecer a oportunidade. A gente torce pro Ganso, né? O nosso clube aqui da cidade, que a gente gosta muito de ver em campo. Mas eu só queria ressaltar, deixar bem claro para vocês que qualquer cidadão pode fazer requerimento, qualquer cidadão pode apontar contrariedade, qualquer cidadão pode manifestar as coisas. Nós estamos abertos aqui enquanto instituição, as coisas precisam ser públicas, transparentes, de fato que as pessoas venham ter. Então o contrato ele é público. Quem quiser o contrato, pega comigo, vai analisar. É para ler na praça pública mesmo, saber que dia que tem que cumprir, que dia que tem que pagar, que dia que não tem que pagar, que as coisas só começam a andar quando a gente dá publicidade para elas e torna as coisas transparentes. Então, eu acho que qualquer tipo de manifestação não deve ser tolhida, qualquer tipo de manifestação não deve ser proibida, ela deve ser aceita, acatada e analisada. Se tem razão ou não, sem a gente fazer esse trabalhado. Então, ele fez a manifestação dele, a gente fez a dilatação de prazo, vida que segue, vamos aguardar até a próxima data, que é o dia 22, o cumprimento efetivo desses itens aí. E torcendo muito para achar esporte, toda a emoção de vocês sempre aqui, um abraço a todos os meus amigos aí, viu?
0: Que beleza, muito obrigado pela disponibilidade aqui com a gente, doutor Daniel, e depois eu vou jogar uma bola com você e dar umas canetas, beleza? Um abraço! É isso aí. Eu concordo com o Daniel, né? Eu acho que doutor Daniel, todos podemos manifestar, mas primeiro a gente tem que saber, né, Dessinho? Então,
2: eu acho que todos podemos manifestar, mas saber o que estamos manifestando.
0: E o que tem
2: principalmente um vice-presidente
0: de uma instituição.
2: Então, vindo dele, então a gente fica mais questionando essa situação. Não só o que falou, mas de quem foi dito, né?
0: Com certeza, né? A gente tem também, tem que ter assim, tem que ter conhecimento, né, Dessinho? Às vezes, não sabia do prazo, então conversa primeiro, né, Dessinho? Se eu quero saber, né, Picuí? Então, assim, a gente fica lamentando porque o Araxá Esporte. E outra coisa, Dessinho, futebol é muito difícil de gerir. Você vê Atlético Mineiro, às vezes, né? Não tô falando que o Diogo atrasou, tô falando que às vezes você vê Galo atrasando alguma coisa, Vasco atrasando, né?
3: Isso acontece, qualquer
0: até o Flamengo já atrasou. E o senhor Vandi, que o presidente, ele deixou claro pra gente, no dia que nós entrevistamos ele, eu estou à disposição e eu vou fazer, o Vandi, que é o presidente da associação do Araxá Esporte, eu vou fazer de tudo para que dê certo. Então, né? E um vice-presidente, né? Já é vice-presidente, o doutor Daniel disse, né? Postar uma carta dessa, põe em jogo, né? A credibilidade. Nossa. Da SAF, mas o doutor Daniel já explicou que o Diogo está no prazo, a SAF está no prazo e ele não, até agora ele não perdeu nenhum prazo, né, Dessinho?
2: É isso aí, o Diogo tá desde o início, né? Trazendo todas as situações para luz, né? Eu falei isso com ele até no podcast e é uma coisa que realmente tem que ser feita, o que o Daniel falou, a gente tem que trazer, né, para discutir realmente, pra ver o contrato aqui em praça pública, que seja os dias que vão ser, que estão falando ali, que serão os pagamentos. E desde o início o Diogo sempre mostrou serenidade, mostrou boa vontade, mostrou profissionalismo, né? Ele mesmo disse, não sei se dentro dessa situação, falou também, tanto que é moroso ele transferir dinheiro para o Brasil, né? Fazer esse tipo de situação é um outro investimento. Uhum. Que ele está fazendo, é outra situação. Então não é da noite para o dia, né, que vai ser feito. Então, eu acredito muito no que o Diogo fez até agora e no que tem o Araxá está esperando aí daqui para frente. Vai dar tudo certo.
3: Já deu, né, Marcelo? Isso aí, assim, uma coisa, eles tinham que dar modo outro, junta aí, dá uma topadinha os dois, né? Põe teta-tete ali, um dos dois. Fica de carinho.
2: Põe teta-teto.
3: Teta-tete ali, faz de carinho, faz o trem certo, né, cara? Não precisa disso, não.
2: Só sempre trazer leveza pro assunto.
0: Inclusive, assim, o Jerry, o antigo presidente, né, ele fez questão de me ligar e me disse que o Diogo, os pagamentos da SAF, está tudo no prazo, desse. Não atrasou nenhum dia. O Diogo pagou o que o Diogo prometeu a pagar para o Ger, pagou. e não atrasou nenhum dia os pagamentos quando ele comprou a SAF. Então, mostra que...
2: Até que prova o contrário, gente. Vamos trabalhar, né? Vamos correr atrás, vamos torcer a favor, vamos torcer pro Araxá Esporte aí, se conseguisse o estádio para jogar, que vai ter que fazer as inscrições até dia 12. Então, a gente tem o tempo correr para outras situações, dia 12.

0: Música é terça-feira.
1: Terça-feira.
0: Então, a situação, a gente tem muita coisa para preocupar do que esse tipo de situação aí.
1: Que
0: vamos
1: beleza.
0: Pro intervalo comercial?
1: Vamos ao rápido intervalo e já já a gente volta.
2: E volta.
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1: Que beleza, voltamos com o programa Cidade Esporte Clube.
0: Né? Telefone liberado,
1: chute no placar, valendo uma pizza lá do 18, a melhor pizza de Araxá região. São 3 jogos, viu? Ederson de Souza, vulgo Pitini. São 3 jogos para você participar. Bahia, Cruzeiro, Atlético Mineiro e Fogão, Remo e Palmeiras. 3 jogos.
0: Remo e Palmeiras,
1: né? E também.
0: Que clássico, hein?
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1: 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Já tem ouvinte na linha, o telefone não para. Alô? Alô?
9: Fala comigo.
1: Quem fala?
9: Renatinho.
1: Ô, Renatinho, meu parceiro.
0: Meu salvador aí, Marcelinho.
1: Meu também.
0: Tive que ir lá essa semana duas vezes.
1: Né? Assim, eu estava lá no bairro Mangabeiras, liguei pro Renatinho, falei, Renatinho, socorre o pai. Passou 15 minutos e ele estava lá.
0: Olha, pra você ver, o Renatinho é 10.
1: E ele socorreu o pai.
0: E preço bom, né?
1: Não, e o meu carro, ele vazou água tudo. Ele foi lá.
0: Ih, Renatinho, conta pra ele o que, que eu fui fazer também, Renatinho.
1: Conta pra gente. Ponto Certo, Auto Center.
9: Vocês só marcar a fé aí, foi na terça-feira?
1: Por quê?
9: O Décio levou a vasilha da mulher fazer café, ué.
0: Eu peguei a vasilha da Vilma.
1: Você tá brincando?
0: Pra encher meu
1: nossa,
0: reservatório de água, que tava vazando direto, tava passando direto. Eu fui, levei, deixei lá. Eu tirar uma foto.
1: O Décio em toda esquina ele parava e enchia o mão com o tiquinho.
9: Eu ia tirar uma foto só pra mostrar pra vocês aí, mas não deu nem tempo.
1: E por que você não tirou, Renatinho?
9: Não deu tempo, eu tava apertado demais lá, deu nem tempo de tirar uma foto.
0: Ele tava arrumando o carro, aí vai. Ele não é igual assim, você nem para pra brincar, não. Ele termina o serviço depois que brinca.
1: Ô, Renatinho, nós temos Remo e Palmeiras esse fim de semana, o Palmeiras líder e a Libertadores. Esse jogo do Flamengo, hein, rapaz? Você acha que a Comebol, né, está certa em dar os 3 pontos para o Flamengo e decretar a vitória do Mengão? Ou a tia Leila, os palmeirenses vão brigar?
9: Não, tem que dar os 3 pontos.
1: Ó. Oh.
9: Fizeram isso com Fortaleza o ano passado.
1: Ó, tá vendo? Ele é um palmeirense, né? Que beleza. Eu também acho, né? Porque o clube é responsável pela segurança dentro do estádio, né? O policiamento é responsável pelo entorno do estádio. Então eu concordo com você, viu, Renatinho? Eu acho que o Flamengo tem que ganhar os 3 pontos, né, desse jogo e ganhar por W.O. Eu achava assim, W.O. é só quando como é que é?
9: Vai ganhar os 3 pontos, porque ainda vai penalizar o Nacional lá, o time desastre.
1: Independente de Medellín.
9: Independente lá. É. Cara, que é uma vergonha, né? Sim, eu acho que time disputando a Libertadores, cara, fazer um papelão daquele lá é brincadeira.
1: Que beleza, meu grande amigo. Ô, Renatinho, como é que foi lá na Ponto Certo hoje? 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
1: Ô, William, você escutou isso aí, né, William? 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Ô, Renatinho.
0: Eu vou te falar, viu, Marcelinho, meu. 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Pode buscar, ué. Eu falei, não, espera, deixa eu acabar o programa aqui do Cidade de Gente.
1: Ué. Não, brincadeira. Ali é rapidinho. Eu dei assim, ele arrumou meu carro lá no estacionamento lá do Mangabeiras.
0: O trampo meu lá foi pesado, que trocou, teve que trocar o radiador, cara, também.
1: Ô, assim, esse carro seu já trocou.
0: Ele tá zero, Marcelinho.
1: Agora ficou bom.
0: Agora,
1: né?
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9: Aproveitar que você tá aí, queria que você colocasse o Romeu Zema pra cantar parabéns, meu menino. Tá completando 15 anos.
0: Agora ele aí, ó.
1: É o craque de bola?
9: É o craque.
8: Querida, muitas felicidades. Muitos
10: também
8: anos.
10: Posso cantar
8: um
10: parabéns,
8: pai. Vida.
10: Renatinho, também
8: parabéns.
9: Parabéns.
0: Você não tá na boca.
10: Renatinho, também posso cantar um parabéns, companheiro?
9: Não, você não, você rouba os outros.
1: Eu vou falar um negócio aí, tá ok? Pô, não é sacanagem, o Renatinho.
9: Sim.
1: Então parabéns, né? Que ele seja um craque, que não puxe o pai, beleza?
9: Pô, se Deus quiser, né?
1: Que beleza. O Renatinho, 2-0, Palmeiras 2, Sporting Cristal 0.
9: Sim, perdeu muito gol, cara. O jogo ali podia ficar uns 5 ou 6.
1: Joaquim tá fazendo quantos anos?
9: 15 anos,
1: hein, Dessinho?
0: Que chique, hein?
1: 15 anos, nossa, meus 15 anos, viu, Dessinho?
0: Você tinha cabelo, né?
1: Não, eu já tô agora, eu tô lá, tá até mais escurinho, né, não coisa, né, Dessinho?
0: Aquela até o cara,
1: é o batom?
0: Como é que chama? O biquinho tem cabelo.
1: Rapaz, olha lá, olha. Ô, Renatinho.
9: Fala comigo.
1: E esse fim de semana contra o Remo, um chute no placar, Bahia e Cruzeiro.
9: Vai ser 1-1.
1: É Galo e Fogão.
9: 2-0 pro Galo.
1: 2-0 pro Galo. E Remo e Porco?
9: 3-0 Palmeiras.
1: O Joaquim tá aí não, né?
9: Tá.
1: Deixa a gente dar uns parabéns pra ele.
0: Coloque na linha.
1: Joaquim. Joaquim,
0: hein? Ô, Joca.
9: Fala comigo.
1: Foi igualzinho. É o Renatinho miniatura falando. Como é que você tá, Joaquim?
11: Tô bem, graças a Deus.
1: Ô, Joaquim, 15 anos.
0: Tá velho, hein?
11: Tá bem demais, né?
1: É, você aproveita, viu, Joaquim? Daqui uns dias você tá igual o Dessinho, 58 anos, viu, Joaquim?
0: É.
11: Tem
0: que
11: cuidar,
0: pelo menos tem cabelo, né?
1: Ô, Joaquim, a gente quer saber o seguinte, né? Teve um presentinho de 15 anos, teve o quê? Como é que foi? Conta pra gente aí, pra gente ver o quê? Como é que tá o.
0: Renatinho tirou o escorpião do bolso?
1: É.
0: Hein?
11: Ué, até agora eu tô esperando, né?
1: Até agora?
11: Até agora não cheguei nada, chegou nada pra mim.
1: Gente, quase 8 horas da noite, O presente dele foi o Romeu aqui cantar pra você, viu? Tá bom ou você quer mais?
11: O Lula não, nem o Romeu, né?
0: Tem a Dilma aqui, se precisar.
12: A Dilma é boa.
0: Ela canta em inglês.
11: Melhor a Dilma do que o Lula.
1: Eu gostaria de cantar também, eu posso cantar aqui, é o Bolsonaro, posso cantar pra você aí, tá ok?
11: O Bolsonaro pode.
1: Parabéns pra você, tá ok? Muitos anos de vida aí, Joaquim, que você seja um jogador.
11: Valeu, muito obrigado aí.
1: Que beleza, grande Joaquim, e tem um salgadinho, pelo menos um salgadinho, comprou pra você aí um bolinho pra soprar aí, né?
12: No.
11: Oi?
1: Um bolinho, um salgadinho tem aí, né?
11: Tem.
1: Ué, então vai passar. Então, o Décio, vamos lá.
0: Não tem, já é hora, hein? Espera assim. Aí, não acende a velinha ainda não. Né?
12: Você nós sabe o que ele tem assim, vem não.
1: Nós estamos chegando aí, viu, Joaquim?
11: Beleza, tô esperando.
1: Vou só passar ali e pegar minha filha, minha sobrinha, né? A as turma meninas, toda né? Lá. É, e nós estamos chegando, viu?
11: Beleza.
0: É só umas 27 pessoas.
12: Fora uns penetra, velho.
1: Valeu, Joaquim!
11: Valeu!
1: Que beleza, grande Joaquim, tu quer craque de bola, viu, Desce?
0: Joga muito. Bom,
1: joga muito.
0: Eu sou empresário, ainda não tem nenhum jogador, não, mas.
1: O Eduardo Dutra, diretor executivo da SAF, diz que a longo prazo teremos aí uma categoria de base forte.
0: A partir de 9 anos, você viu, né?
1: Oportunidade para meu grande amigo, se ele não tiver estourado, né, em algum clube, Joaquim mostrar sua habilidade aqui no Gans. 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
13: Boa noite, meus amigos do esporte, tudo bem?
1: Boa noite, senhor. Demósio, como é que o senhor tá, Demósio?
13: Bem, graças a Deus, ainda mais falando com vocês da rádio mais ouvida do nosso Brasil.
14: A turma do puxa-saco está no mundo espalhado. Puxa-saco aqui no meio, puxa-saco no outro estado.
1: Não aceita, o Ademose é nosso parceiro. Ele tá falando.
14: Bata o cara ter dinheiro, puxa-saco tá do lado.
1: Ô, Maria Auxiliadora, o Ademose não tá falando a verdade?
0: Ela tá escutando.
1: Não, tá escutando, senta. Não, não é só isso, não. Peraí, que ela tá aqui, isso.
12: Ah, vem pro estúdio.
1: Ela tá aqui. Ô, Maria Auxiliadora, o Ademose tá falando a verdade?
0: Ah, não.
1: Como é que é? Maria, o que tem hoje? O que você que tá fazendo hoje de lanche, Maria Auxiliadora?
0: Minha mão de cara.
1: Maria Auxiliadora, só mais uma pergunta. Não, só mais uma.
0: Eu gostei.
1: O
0: Demos, placar de hoje.
1: Maria Auxiliadora, o Demos dá muito trabalho.
0: Ah, dá um trabalho.
1: Não. Maria Auxiliadora.
0: Tá assim.
1: Eu sou Demos. Bahia Cruzeiro.
13: 2-1 pro Cruzeiro.
1: 2-1 para o Cruzeiro. Galo e Fogão.
13: 2-0 pro Galo.
1: 2-0 Galão da Massa, Remo e Porco.
13: 3-1 pro Palmeiras.
1: 3-1 para o Palmeiras. É o placar do meu grande amigo Ademósio.
0: Nisso, cadê ela, seu Ademósio?
1: É mesmo.
0: Tem muito tempo que a gente não fala com a Maria Auxiliadora.
13: Ela tá ali fazendo umas quitandas ali na cozinha. Depois ela vai falar com você.
1: Almôndega. Hoje ela tá fazendo almôndega.
0: Porpita.
1: Ô, senhor Demósio, muito obrigado pela sua participação aqui com a gente, viu, senhor Demósio?
13: Muito obrigado a vocês. É um prazer falar com vocês aí, tá?
1: Opa. Demósio é o nome da febre. Valeu, João. Rápido intervalo, Pitini.
0: Vamos.
1: Rápido intervalo. A Maria Auxiliadora que vai chamar. Não.
0: Não.
1: Alô, boa noite. Alô?
15: É, boa noite.
1: É ele. Rambinho é o nome da fera. Rogério. Rogério,
0: né? A gente podia mandar ele lá para os Estados Unidos para falar com o Diogo, né? Já tem um inglês dele muito bom.
1: Fluente. Ô, Rogério, conta pra gente mais uma vez de 1 a 10.
15: 1, 2, 3, 4, 5, 6, 7, 8, 9, 10.
1: Que bacana isso. Eu acho bom o Six. Que beleza. Ô, Rogério.
12: Eu acho bom. Bom.
1: Deu mais um probleminha lá na Universidade Católica?
15: Não, ainda tá com o jogador a menos o segundo tempo todo.
1: Ué, isso que eu tô perguntando. Deu um probleminha lá?
15: Não, deu não. Agora vai ganhar do Boca e ganhar do Barcelona.
1: Será que ganha do Boca lá?
15: Ah, o Barcelona ganhou dele.
1: Eu não sei se eu levaria o Matheus Pereira Peixoto, não, você levaria?
12: Precisando do estado, Marcelinho, tem que
1: levar. E sair bravo com o Matheus Pereira lá.
12: A segurança que vai ter que ser reforçada lá naquele jogo.
1: E sair bravo com o Matheus Pereira, pô, o pessoal do Boca,
12: Pico. Não, mas você viu que ontem, foi ontem?
0: Tinha do Flamengo, você viu?
12: Não, do Corinthians, Hugo Souza, deu problema também.
1: Deu problema, deu. Ô, Rambim, Bahia e Cruzeiro.
15: 3-1 Cruzeiro.
0: Tinha que levar o Rambim pra lá, né?
1: 3-1?
15: É, Cruzeiro.
1: Galo e Fogão.
15: 2-2.
1: Remo e Porco.
15: 3-1 Palmeiras.
1: 3-1 Porcão é o placar do meu grande amigo Rogério Rambim. Muito obrigado, Rogério. Oh,
15: fica com Deus, um abraço.
1: Um abraço, Rogério. Oh. Maria Auxiliadora, rápido intervalo e já?
0: Não, falta.
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1: Que beleza, voltamos com o programa Cidade Esporte Clube. O Picuí tem participação, vulgo Pitini?
12: Tem participações aqui, Marcelinho. Gilson. Boa noite a todos, Marcelinho. E o estádio, Faustão Vim, deu certo? Fala um pouco. Faltam poucos.
0: Como é que chama o estádio?
12: Faustão Vim. Faltam poucos dias para terminar a inscrição na FMF.
1: Que é FMF?
12: Federação Mineira de Futebol.
1: Que isso, hein, Picuí?
12: Aí ele vem aqui e ainda coloca aqui, ó. Já não está preocupante? Não está em questão?
1: Não, assim, já estão traçando aí a melhor forma. Eu acredito, né, que até semana que vem, que é o prazo até terça-feira, dia 12, já estará tudo resolvido. E segunda-feira nós vamos dar essa notícia aqui, se Deus quiser, viu? É o Gilson?
12: Gilson.
1: Valeu por participar aqui com a gente, mandar pergunta, viu, Gilson? Ô,
0: Gilson, eu não acho que não tem erro, não. Não existe, não é possível, né, com uma situação dessa, nosso Ganso mandar jogo fora aqui de Araxá, né? E o lugar do Araxá Esporte é no Fausto Alvim. Isso desde que eu entendo de criança. Pelo motivo. Agora, se a SAF, né, ser particular, privado, tem as situações aí que tem que ser ajustadas, mas eu tenho certeza que vai dar tudo certo e a gente vai estar lá no nosso querido majestoso da Avenida Imbiara. Todos os caminhos levam até o majestoso.
1: Acabei de receber uma informação aqui. Quarta-feira vai um fiscal da Federação Mineira de Futebol no estádio. Oh. Notícia em primeira mão.
12: Que beleza.
1: Quarta-feira, hein, vai um fiscal da Federação Mineira de Estado para fazer aquele protocolo.
0: Então não é só até terça-feira, dia 12, então, essa para se inscrever. Então, eles já. Ah, é porque assim, eles têm que indicar um local.
1: Aqui, ó, não. Vai fazer uma vistoria.
0: Para ser feita a vistoria.
1: E vai fazer uma vistoria e precisa da documentação para isso. E o doutor Jonathan, da prefeitura, disse que o documento já está pronto. Salva de palmas,
12: assim, ó. Aí, então, que notícia aí. Boa.
1: A prefeitura Cidade já disse que está ok. Que beleza. Ah, bacana é, demais. Né, acabei de receber essa notícia aqui, né? Bom demais, né? Parece que já está tudo ok, né?
12: Caminhou.
1: Coisa boa, coisa boa.
0: Agora vem aquela, né? A federação vem, olha o Fausto Alvim, né? Deve direcionar algumas mudanças, pequenas mudanças. Mas sabe o que eu fico furo da vida, Marcelinho?
1: O quê?
0: Os estádios que fomos esse ano. Qual foi o último ano que nós transmitimos, Araxá?
12: 2013.
0: 23? Que 13,
1: falar outro aqui, Decim.
0: Que foi em 2013.
12: Você falou nos outros.
1: Decim, olha só, olha a audiência. Meu grande amigo secretário de esporte, Rodrigo. Rodrigo Siqueira, né? Já está mandando aqui pra gente, falando que vai dar certo. Então, vamos convidar o Rodrigo pra vir aqui segunda-feira. Rodrigo, você está convidado.
0: Marcelinho do
1: Brasil. Rodrigo está convidado aqui para participar aqui com a gente segunda-feira. E vou te falar um negócio, cara. Tá bacana demais o Rodrigo. Como está sendo movimentado as quadras. Eu não sei se você tá vendo, assim. Eu ando aí na cidade toda, essas quadras de areia, né? Da cidade, nos bairros, né? Todo mundo aí fazendo atividade. Beach tênis.
12: Bacana demais,
1: tá sendo movimentado, né? O que precisava. Lá no Cristo.
12: Aula de zumba,
1: eu que vou demais lá no Cristo, no Parque do Cristo, rapaz. Toda hora é dança lá da prefeitura, aula de dança. A
12: prefeitura tá investindo pesado.
1: Tá bacana demais, né? Então, o Rodrigo tá falando aqui com a gente também, que esteve hoje no jurídico, o processo está encaminhando.
0: Mas eu lembro também, se eu não me engano, dia 23, no ano de 2023, foi, Marcelo, que nós fomos ao último campeonato que o Araxá disputou?
1: Foi
0: 23, que o próprio Dedé, toda a equipe de esportes, né, junto com o Marcinho, pessoal mesmo pintando o campo.
1: Top.
0: Então, não sei se você lembra disso, né, ajudando fazer várias situações dentro do Fausto Alvim, que era para deixar o Fausto Alvim pronto aí para o campeonato de 2023. O que eu tava querendo dizer, que eu fico pé da vida, era os campos que a gente passou por Minas Gerais, nenhum deles chega aos pés do Fausto Alvim. Não sei se você lembra de Pirapora. Pirapora também teve, eu não lembro qual que é a outra cidade, onde que tem a Kim Ross, que é do ouro, Paracatu, né? Também estádios aí que não chegam aos pés do Fausto Alvim. Tinha esse de Pirapora, Piqui, tinha um poste de iluminação.
12: Nossa.
0: Na lateral, bem na linha de lateral. O povo com um jogador passar e trombar num poste daquele lá, morria.
12: Você sabe o que eu lembro muito assim, quando você fala isso? Fala pra eles lá parar a grama lá, porque senão a trava não vai dar altura, não. Lá do estádio.
0: Quem foi que falou isso?
12: Ele disse que a grama do Deus, eu lembro.
1: E olha que bacana, o Dessin, quem deu a informação aqui pra gente, que tá escutando a gente direto dos Estados Unidos, o Diogo.
0: Ah, um abraço.
1: O Diogo.
12: Mas é internacional.
1: Isso, agora. Grande Diogo também falando.
0: Diogo, você tá aqui é convite, viu? Que você falou que pra ir lá nos Estados Unidos trabalhar com ele lá, viu, Marcelo?
1: Eu também. O Diogo, eu também vou.
12: Não, Marcelo, eu
1: também aceito.
0: Ele chamou, foi eu.
1: Não, nós dois temos uma parceria vitalícia,
0: né, Dessin? Pronto, vamos falar pra vocês. Fazer os vídeos, né? Cuidar da parte do marketing pessoal do Diogo.
1: Leva eu também, viu, Diogo?
12: Se vocês não quiserem, não, pode deixar, dá uma brecha.
1: Ele trabalha na construção lá, ué. Você que é pedreiro,
0: aí, você já pode começar umas aulas de inglês com o Rambim.
1: Com o Rambim. Fala oi em inglês.
12: Oi? Oi.
1: É isso aí, então, né, pra você ver o tanto que tá bacana.
12: Notícia essa semana.
1: Olha só que bacana, Dessin. O Rodrigo Siqueira da prefeitura, né, falando aqui com a gente, e o Diogo, presidente da SAF, mostra que a prefeitura e a SAF do Araxá Esporte, junto com a associação, estão alinhados e antenados, né? Bacana demais. O Rodrigo disse que segunda-feira ele dá aula na faculdade, mas não vou marcar com ele direitinho pra ele vir cá. Não. Rodrigo é super competente, conheço o Rodrigo.
0: Mata o primeiro horário, Rodrigo. Começa às 19 aqui, às 19h30, 40 a gente já te libera.
1: Que beleza. Vamos rápido intervalo, último intervalo, Dessin? Vamos. Último intervalo, o que que você vai falar, Picuí?
12: Não, eu ia te falar que a Federação Mineira foi julgada nessa última terça-feira.
1: Não, ela foi julgada, não, ela julgou.
12: Julgou três atletas, né? Quem? O Kaique, Arroio e pelo Atlético, pela a briga lá do clássico Lianco. E cada um foram absolvidos pelos três que estavam.
1: Os jogos.
12: Pegaram só um de suspensão.
1: E que vão cumprir esse fim de semana.
12: Vai cumprir, já tá voltando tudo normal.
1: Tá voltando tudo normal.
12: E vamos que vamos.
1: Vamos a um rápido intervalo e já.
12: A gente volta.
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1: Que beleza, que beleza. Voltamos com o programa Cidade Esporte Clube. Vamos para as participações, Hugo Pitini. Vamos para a participação, hein, Hugo Pitini?
0: Vamos com Deus, então.
1: Vamos para a participação, hein, Hugo Pitini?
0: É, rapaz. Participação aqui pelo nosso WhatsApp, pelo 99820-9450.
1: Ele.
0: Começamos aqui com o nosso querido
1: Emerson.
0: Emerson, não, ele deixou Emerson. Boa noite aqui, boa. O Emerson, o Hugo, ou o Soboi?
1: Vai ter o de baixo ele assim.
12: De baixo Soboi, quem
1: tá? De baixo Soboi.
0: Você tá vendo que tá apagado aqui?
1: É, o de baixo Soboi não tem. Você já ficou de baixo Soboi?
0: Fala pra mim, Piqui, o contrário de...
1: Esqueceu. Quem? Vamos lá, Boi.
12: De quem?
1: Vamos lá, Boi.
24: Feliz dia das mães, pra todas as mães de vocês aí, de todos nós, viu? Opa. Ó, Cruzeiro 2-1. O Palmeiras 2-1. E o Atlético vai perder de 1-0, viu? É o Boi.
1: Peraí, Palmeiras 2-1 e o Galo vai perder de 1-0. Informada!
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1: Né? Ah, mais lá, de 20 mil peças pra você.
0: É, a rainha em cima do rei.
1: Ah. É. O sapo em pé, que é o Decim.
0: A rainha em cima da vaca.
1: Você parece um sapo em pé.
0: Opa, você pegou o apelido, não, Marcelinho?
1: Você parece um sapo em pé.
0: Você parou de apelar com esse apelido? O Diogo que gosta de chamar de sapo em pé.
1: O Diogo parece um sapo em pé,
0: desse. Você bem. É, participação agora dele, do Ronan.
1: Ronan
0: Antunes aqui.
1: Já tem sorteio, viu, Ronan?
0: O Ronan tá no sorteio?
1: Tá no sorteio.
0: Saudações vascaínas. Bahia 1, Cruzeiro 0.
1: Sei.
0: Galo 1, Botafogo 0. Remo 0, Palmeiras 1.
1: Informanda.
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1: Que beleza.
0: A participação agora aqui é de Ponin. Esse parabéns é top, vale a pena zoar.
1: Você quer?
25: Parabéns, Pavo.
0: penteado igual o seu.
1: Então chega, tá bom. Joaquim, parabéns. Eu gostaria, eu já dou parabéns aí pra ele aí, tá ok? Pô, tá sacanagem aí, pô. Tá sacanagem aí, pô.
0: Fabiano Biloca.
1: Fabiano Biloca.
0: Seleção Brasileira do Cruzeiro 2-0. Franga 0, Fogão 2. Palmeiras 3, Remo 0.
1: Informando.
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0: Tiagão dos Araxás. Cruzeiro 1-0, Atlético 1-0 e Palmeiras 3-0.
1: Galo 1-0 e Palmeiras 3-0. Informando.
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0: Aqui é o Varley Muniz. É último placar, Cruzeiro 1-0.
1: Cruzeiro 1-0.
0: Botafogo 1-0. E Palmeiras 1-0.
1: Informando.
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0: Cristiano. Aqui é o Cristiano Lateral.
1: Ô, meu Latera.
0: Placar 2-0 para o Palmeiras. 1-0 para o Cruzeiro.
1: 2-0 para o Porco. 1-0 para o Cruzeiro.
0: E 2-1 para o Galo.
1: Informando.
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0: Parabéns mais uma vez pelo programa. Estamos sempre ligados. Meu valeu, Cristiano.
1: Meu grande amigo lateral esquerdo, Cristiano.
0: A participação agora é do Romero Dunguinha. Atlético 2-1. Cruzeiro 1-3.
1: Cruzeiro 1. Bahia 3.
0: Palmeiras 1-2.
1: Palmeiras 1, Remo 2. Informando.
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1: Afrânio.
0: Afrânio, bom dia, meus amigos. Que Deus abençoe vocês. Palmeiras 3-1.
1: Palmeiras 3-1.
0: Cruzeiro 2-1.
1: Não, peraí. Palmeiras 3-1.
0: Cruzeiro 2-1.
1: Cruzeiro 2-1.
0: Atlético 2-1.
1: Atlético 2-1. Informando.
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0: Jonathan Rezende. Palmeiras 4-0.
1: Jonathan. What? Palmeiras 4-0.
0: Bahia 2-0. E Botafogo 1, Galo 2.
1: Informando.
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0: Seguimos com as participações da
1: Júlio.
0: Pelo WhatsApp, pelo 998-2094-50. Júlio Iraides.
3: Boa noite, estamos da cidade, que é o Júlio Max Neumann. Bahia e Cruzeiro, 1-0 pro Bahia. Atlético e Botafogo, 2-0 pro Botafogo. E Palmeiras e Remo, 3-0 pro Palmeiras. Cidade da Gostovia.
0: Se coloca um Palmeiras e Remo e não coloca São Paulo e Corinthians.
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1: Esse fim de semana?
0: É.
1: São Paulo e Corinthians não é?
0: É.
1: Então não vi
0: clássico,
1: desse.
0: Clássico.
1: Eu acho que não.
0: A participação do Andrés. Olha aí, Piqui, você não tá fazendo nada aí.
1: Não, ele tá fazendo assim, Andrés. Ele tá fazendo. Ele tá falando. Ele tá falando.
0: Andresa Siriaco. Bahia 1, Cruzeiro também 1.
1: Sei.
0: Remo 0, Palmeiras 2. Galo 2-1.
1: Informando.
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0: Agora é o Piquinzinho. Gabriel.
1: Gabriel.
0: Cruzeiro 1-1, Botafogo 2-1, Palmeiras 1-0.
1: Gabriel. Corinthians e São Paulo descem.
0: Ué, te falei. Sim,
1: mas não é possível que eu não vi isso.
0: Não.
1: Gabriel.
0: Cruzeiro 1-1. Botafogo 2-1.
1: Desceu ou não vi desceu?
0: Tô comendo bola aí. Comendo bola.
1: Poderosa.
0: Você quer comer bola?
1: Não, pastel desse.
0: Palmeiras 1-0.
1: Informando.
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0: Ô, Piqui, fala chuva em inglês aí.
12: Chuva?
0: É.
12: Pingo d'água.
0: Inglês?
1: Rain.
0: Quem? Não, quem tá falando aqui é o Marcelinho. Como fala chuva em inglês? Meu pai sabe.
1: É.
12: Eu fiscou doido.
1: Fala pra nós.
12: Sei.
1: Fala pra nós.
3: Fala pra nós, coração.
0: Agora tem uma música que você gosta, né? Bravo. It's Raining Man.
3: Fala pra nós, coração.
12: Que é isso, né?
3: Nossa,
0: você gosta dessa música,
3: cê
0: né?
3: Tá
0: pode falar. Essa aqui, ó. Vamos ver se ele sabe, né, Marcelinho?
3: Meu nome é Sobilau. Eu sou amigo do Sonholau. Sobilau, Sonholau.
0: Vou achar aqui, aí.
3: Nossa,
0: já colocou do Alan Gaspar?
1: Alan Gaspar, não.
0: Boa noite, vocês são uma piada. É, vocês estão judiando o Piqui nessas datas aí, hein?
12: O Alan, tá se
0: criando. É, Cruzeiro 2-2.
1: Cruzeiro 2-2.
0: Atlético 1, Fogão 2. Remy Palmeiras 1-1. Bom final de semana pra vocês.
1: Informando.
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1: E não colocou Corinthians e São Paulo.
0: Não colocou. Marcelinho sacaneou.
1: Você.
3: Ué, ela tem até a mamãe,
0: Vitor Rarará.
1: É, atenção.
0: Eu quero ganhar a camisa do Ganso.
1: É, nós vamos fazer o sorteio já já.
0: O Vitor Souza tá aqui, Cruzeiro 3-1.
1: Cruzeiro 3-1.
0: O Galo 2-0 e Palmeiras 3-0.
1: Galo 2-0 e Palmeiras 3-0. Mais participação, Vulgo Pitini.
0: Vamos lá, Vulgo do Brasil, é bom Viriato.
1: Até assim, fala bem rápido. É bom Eva e Adão.
0: É bom Eva e Adão. Bahia 2, Cruzeiro 2. Remo 0, Palmeiras 1. Galo 2-0.
1: Informando?
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1: Vulgo Pitini.
0: Espera, não tem nada só informando, vamos lá.
2: Fala, galera, boa noite. Ô, Dercim.
1: Fala, irmão.
2: Você não briga com o Marcelinho, vem, não, senhor. Tá com, sei lá, é muito hormônio feminino aí, pra crescer cabelo aí. E fica estressado à toa. Agora mesmo vai começar a chorar aí, ó. Ou vai embora, né, emburra.
0: Você sabe, conhece o menino, né?
2: Tá vendo, Dercim? Por isso que eu tô te falando. Esses hormônios tá fazendo mal pra ele. Tá, ele colocou Remy Palmeiras, não colocou Corinthians e São Paulo. Foi, tá vendo? Aqui. Não briga com ele, não. Ah, vai ser bocó, Marcelinho.
0: Só me manda calar a boca. Já falou tudo aqui.
1: Só me manda calar a boca.
12: Sem vergonha.
0: Clássico aí, coloca Palmeiras e Remo.
1: Elvis.
0: Zerão 3, Bahia 0.
1: Zerão 3, Bahia 0.
0: Franga 0, Fogão 1.
1: Franga 0, Zerão. Como é que é? Fogão 1.
0: Fogão 1. Palmeiras 0-0.
1: Palmeiras. Informando.
12: Ponto certo, Walter Sérgio.
0: Ô, Marcelinho, e o meu pastel e o refrigerante?
1: Uai,
0: você falou que ia trazer meu vale.
1: Ô, Elvis, eles não têm perna, não.
0: É, Neymar no Zerão, Marcelinho, no meio do ano.
1: Ixi. Ah, tem mais participação? Assim, a Andressa participou ali embaixo, participou não, Dessim?
0: Você tá entendendo o que falou ali, não?
1: Torro em inglês? Andressa lá, Andressa apagou.
0: Essa que ela apagou. Ah, não, mas tá aqui o placar dela.
1: É
0: que tava a mensagem apagada.
1: Andressa, o Dessim tá te boicotando aqui, viu?
0: Não, Andressa, é que tava a mensagem apagada.
1: Mentira,
0: achei que
1: tá
0: não
1: te
0: tinha
1: boicotando,
0: mensagem.
1: Andressa. Manda um áudio aí xingando ele, fazendo
0: xinga
1: favor.
0: Andressa.
1: É igual é bom faz gracinha comigo aqui, você vai me proteger, Andressa.
0: Ó, Bahia e Cruzeiro 1-1. Zero para o Remo, 2 para o Palmeiras. E 2 para o Galo, 1 para o Botafogo.
1: 1 para o Botafogo. Acabou, Vulgo Pitini?
0: Acabou, Marcelinho.
1: Olha se tem mais.
0: Vamos com Deus.
1: Vamos fazer o seguinte, Elvis, Andressa, alguém aí, ó, vocês vão falar pra gente um número.
0: O primeiro que mandar aí.
1: Peraí, um número de 1 a 116. O primeiro que mandar aí um número de 1 a 116. Vamos ver. Quem foi o primeiro aí, Dessim?
0: O Júlio.
1: Qual que ele mandou?
0: 95.
1: 95. Vamos ver quem que é o número 95 pra gente ver. Alexandre Casarim. Valendo a camisa.
12: Ah, é a camisa.
1: Alexandre. Dá pra entender aqui, Dessim? Olha lá.
0: Nossa, Marcelinho, você tá parecendo aqueles escritos de cadeia na parede, sabe?
1: Deixa eu circular aqui, ó. Deixa eu circular aqui, ó. Número 95, Alexandre Casarim. Da hora que eu circulei aqui, eu acho que vai dar, Dessim. Alexandre Casarim. Né, participou o número 95, participou aqui com a gente.
0: Levou a camisa do Alvinegro, mais querido.
1: Isso, olha lá, agora deu certo lá. Agora, Dessim, nós tivemos, acho que foram três, o jogo do
0: Flamengo
1: não tivemos, né?
0: Não.
1: É Universidade Católica e Cruzeiro, ninguém acertou, e tivemos, olha só, Júlio Iraides, nós tivemos o Ronan e nós tivemos o Zé Galinha, acertaram 2-0 para o Palmeiras, então...
0: Sim.
1: Júlio, o Ronan e o Zé Galinha.
12: Isso é a camisinha da Espátria.
1: Isso é o quê, Figuí?
12: Camisinha, porta cerveja.
1: De quê?
12: Da Espátria.
1: Espátria, né? É isso aí. É isso, valendo a linda caixinha térmica pra você pôr.
0: Oh.
1: É pequenininha, né? Pra você pôr uma cerveja só, né? Assim. É porque pra falar camisinha fica ruim, né, Dessim? Você é besta.
0: O povo fala isso. É aquela camisinha de bar.
1: Sortear o número de 1 a 3. É top, viu? É bonita demais. Sortear o número de 1 a 3, ó. O Júlio é o número 1, o Ronan número 2 e o Zé Galinha número 3. Dessim, de olho na tela aqui, vou sortear.
12: Mete
1: aqui. Sorteei, apertei o sorteador.
0: 2.
1: Número 2. Número 2, Ronan. Ronan, aqui mostrar de novo, Ronan ganhou aí a camisinha da Spaterne. Camisinha da Spaterne. Já tá aqui, viu, Ronan? Você pode vir pegar. Tem mais participação aí. Eu quero uma camisa do Ganso, né? O Alexandre Casarim, a partir de segunda-feira, 7 horas, estaremos aqui.
0: Acabou
1: com a
0: camisa de hoje?
12: Tem mais uma, Marcelinho?
1: Não, tem não. Foi o Flamengo que deu...
0: Deu deserto?
1: Não, ninguém acertou o Cruzeiro e o Flamengo não teve jogo.
0: Então
1: ninguém acertou. É isso aí. É em nome... falar nisso, né? Tá. Gostaria de desejar um feliz Dia das Mães a todas as mamães, né? Em especial a minha mãezinha, Dona Selma.
0: Um abraço, Dona Selma.
1: É desejar para ela um feliz dia. Quer desejar aí, Picuí?
12: Um grande abraço pra minha mãe, Maria Tereza. Tá sintonizada lá na 94,5. E feliz dia das mães, mãe. Mas não preocupa não, que eu vou aí ainda, mãe. Levar um presentinho pra senhora.
1: Que fiz natural. Eu vou falar até de novo. Gostaria de desejar um feliz dia das mães a todas as mamães de Araxá, todas as nossas ouvintes, em especial minha mãezinha, Selminha. I love you, eu te amo. Você é a melhor mãe do mundo, mãezinha Selminha.
0: Abraço na selva.
1: Abraço. Abraço na selva. Que beleza, é isso aí. Fiquem com Deus. Ótimo dia das mães nesse domingão. Um abraço a todos. 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Fiquem com Deus e segunda-feira
12: a gente volta.
1: A gente volta.

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1: Boa noite.
2: Uma boa noite para você que nos acompanha em todo o país.
1: Sexta-feira, 8 de maio de 2026.
2: E vamos ao destaque do dia: investimento em energia.
1: São 130 bilhões de reais para melhorar a distribuição de energia elétrica no país até 2030. Gabriela Noronha.
3: Foram renovados os contratos de concessão de 16 distribuidoras de energia elétrica. A renovação dos contratos beneficia cerca de 42 milhões de residências no país.
2: E anunciado também, Luz para Todos vai chegar a mais 233 mil novas famílias.
1: E ainda, rendimento médio mensal do brasileiro alcança o maior patamar da série histórica desde 2012.
2: O valor tem crescimento de 5,4% em 2025 e chega a R$ 3.367, Graziela Bezerra.
4: O aumento da oferta de trabalho foi o que mais puxou o incremento da renda.
1: Você vai ouvir também serviços públicos na mão.
2: GovBR alcança a marca de 500 milhões de assinaturas eletrônicas.
1: Saiba como proteger sua conta e evitar golpes virtuais. Cleide Lopes.
5: Você pode acessar na plataforma serviços digitais que vão ajudar a proteger seus dados contra golpistas.
2: Hoje, na apresentação da Voz do Brasil, Mariana Jundumim, Nazi Brum.
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2: 130 bilhões de reais em investimentos para modernizar a distribuição de energia elétrica no país até 2030.
1: O anúncio foi feito em evento que contou com a presença do presidente Lula.
2: O objetivo é melhorar a qualidade dos serviços prestados à população e incentivar o desenvolvimento e a geração de renda.
3: Foram renovados nesta sexta-feira os contratos de concessão de 16 distribuidoras de energia elétrica em 13 estados do país. Os contratos devem viabilizar cerca de 130 bilhões de reais em investimentos até 2030. Esses recursos serão investidos em projetos de modernização da rede, expansão de linhas de distribuição e aumento da capacidade de resposta a apagões e eventos climáticos. Por exemplo, segundo o ministro de Minas e Energia, Alexandre Silveira, os contratos agora incluem novas regras para melhorar o atendimento ao consumidor.
6: O objetivo é proporcionar atendimento mais eficiente, mais rápido, mais respeitoso aos consumidores de energia brasileiros. Bairros mais pobres terão o mesmo padrão de qualidade que os bairros mais ricos.
3: A renovação dos contratos beneficia cerca de 42 milhões de residências no país. Além disso, a expectativa é de que sejam gerados mais de 100 mil empregos. Presente na cerimônia, o presidente Lula falou sobre a importância da parceria entre Estado e iniciativa privada para garantir o fornecimento de energia em todo o Brasil.
7: Que a gente pode ter um país que nunca mais teremos apagão. E a renovação desses contratos, antecipando inclusive a renovação, é uma demonstração de que o governo tem confiança nos empresários, de que a gente pode apresentar ao Brasil a ideia de que o Estado pode trabalhar em parceria com os empresários e permitir que os empresários possam executar o trabalho da forma mais perfeita possível.
3: Durante o evento, o presidente Lula e o ministro Alexandre Silveira também assinaram a atualização de um decreto que moderniza o Luz para Todos, programa que leva energia a quem mais precisa e amplia o alcance da iniciativa para mais de 233 mil novas famílias. O objetivo é promover o uso produtivo da energia voltado à geração de renda. No caso do pequeno produtor Gilson Matos, de Canavieiras, no sul da Bahia, a chegada da energia elétrica trouxe uma verdadeira mudança de vida.
8: Era luz de vela, era o lampião, a água para chegar até aqui era uma dificuldade tremenda, tudo era mais difícil, a gente não tinha projetos. Então, depois da chegada do Luz para Todos, tudo mudou, né? Nos incentivou a plantar, a criar, produzir, fazemos hortas. Hoje nós já temos água com facilidade, porque nós já temos bomba elétrica. Tudo hoje ficou mais fácil.
3: Com a atualização, o programa Luz para Todos passa a priorizar grupos como mulheres, chefes de família, comunidades que necessitam de infraestrutura voltada à segurança alimentar e famílias em situação de vulnerabilidade. Reportagem Gabriela Noronha.
1: E o programa Gás do Povo tem data fixada e será pago sempre no dia 10 de cada mês.
2: Neste domingo, a Caixa Econômica Federal fará o pagamento do Vale Recarga para cerca de 2 milhões e 700 mil famílias.
1: Para ter acesso à recarga, o responsável familiar deve procurar uma das 25 mil revendedoras em todo o país, utilizando o cartão do Bolsa Família com chip ou o cartão de débito da Caixa.
2: Também pode utilizar o CPF e o código de validação que será enviado para o celular do responsável.
1: O programa Gás do Povo fornece a recarga de botijões de 13 quilos para 15 milhões de famílias inscritas no cadastro único.
2: Mas elas não recebem todas ao mesmo tempo. As recargas têm validade de 2 a 3 meses, a depender do tamanho da família.
1: O brasileiro está ganhando mais.
2: O valor médio mensal recebido já passa de R$3.367, o melhor da série histórica do IBGE desde 2012.
1: A melhoria nos rendimentos foi verificada no mercado de trabalho e também nos benefícios sociais.
9: É o maior rendimento da série histórica iniciada em 2012. O rendimento médio mensal do brasileiro foi de R$3.367 em 2025, um crescimento de mais de 5% em relação ao registrado em 2024. No universo de 212 milhões de brasileiros, 67% tiveram algum tipo de renda no ano passado. O aumento da oferta de trabalho foi o que mais puxou o incremento da renda. No ano passado, a população ocupada chegou a 101 milhões de pessoas e a massa de rendimento total dos trabalhadores atingiu quase R$362 bilhões. Também um recorde. Outras fontes contribuíram para o aumento da renda, como explica o pesquisador do IBGE, Gustavo Fontes.
10: Ao analisar por tipo de rendimento, se observa que 47,8% da população possui rendimento do trabalho, enquanto 27,1% tinham rendimentos de outras fontes. Entre esses outros rendimentos, o destaque vai para a aposentadoria e pensão, que abrangia 13,8% da população residente, seguida por rendimentos de programas sociais do governo, 9,1%.
9: A região sul manteve a maior proporção de pessoas com rendimento, cerca de 71%, enquanto o norte e nordeste apresentaram os menores percentuais, apesar dos avanços registrados nos últimos anos. Para o economista José Luiz Pagnussá, os números apontados pela PNAD mostram uma evolução no mercado de trabalho e nas políticas sociais.
11: Porque ao mesmo tempo em que o rendimento médio está subindo, temos recordes também no número de pessoas ocupadas. E além disso, dado o impacto das políticas sociais, esse recorde se dá também com os menores índices de desigualdade da história brasileira.
9: Na comparação com o período pré-pandemia, o aumento é mais expressivo. O rendimento médio de todas as fontes ficou 8,6% acima do registrado em 2019, o que mostra que a recuperação na renda se manteve de forma consistente até 2025. Reportagem Graziele Bezerra.
2: Cartão de crédito, cheque especial, crédito pessoal.
1: Brasileiros que não conseguem pagar dívidas nessas modalidades têm agora a oportunidade de sair do sufoco financeiro com o Desenrola Famílias.
2: Juros mais baixos, prazos mais longos e descontos estão entre as vantagens do programa.
12: Jácio Fiuza Júnior, de 73 anos, é jornalista aposentado e tem dificuldades para pagar as faturas do cartão de crédito.
13: Fiz a negociação, dividi em várias parcelas e do jeito que está, não baixa a dívida.
12: Assim como Jácio, 80% das famílias brasileiras têm algum tipo de dívida, principalmente com cartão de crédito, cheque especial e crédito pessoal, segundo a Confederação Nacional do Comércio. Agora, essas famílias têm a oportunidade de aliviar o orçamento com Desenrola Famílias. Podem participar pessoas com renda mensal de até R$ 8.105,00, com dívidas contraídas até janeiro de 2026, com atraso entre 90 dias e 2 anos. O programa prevê descontos de até 90%, linhas de crédito com juros limitados a 1,99% ao mês, prazos de até 48 meses. E ainda a possibilidade de usar até 20% do saldo do FGTS ou R$ 1.000 para abater dívidas. E pessoas com dívidas de até R$ 100 terão um nome limpo num prazo de 30 dias. O Desenrola também exige que as instituições financeiras invistam na educação financeira. Reinaldo Domingos, especialista em educação financeira, diz que é preciso consciência para que as famílias não voltem a se endividar.
14: Tudo que nós ganhamos e nós gastamos, é necessário que nós tenhamos uma organização. O Desenrola Brasil é uma opção, é uma oportunidade muito importante, só que ela precisa vir junto com a educação do comportamento financeiro.
12: A adesão ao Desenrola Famílias deve ser feita diretamente com os bancos e instituições financeiras. Só no Banco do Brasil, nos dois primeiros dias do programa, foram feitos 12.600 pedidos de renegociação. Gilson Bittencourt, vice-presidente de Agricultura e Agricultura Familiar do Banco do Brasil, disse que espera uma procura intensa pelo Desenrola Famílias nos próximos dias.
15: Recuperar a sua adimplência, abrir novas possibilidades de acesso ao crédito. A nossa expectativa com esse segundo é que ele atinja ainda um grupo maior de famílias e traga mais tranquilidade para as famílias e, nesse caso aqui, para os clientes do Banco do Brasil.
12: E para o jornalista Jácio Fiuza, que nos contou sobre a dívida com o cartão de crédito, o programa chegou em boa hora.
13: É um programa que vai beneficiar a mim e muitas famílias brasileiras, né?
12: O Desenrola Famílias também protege as famílias das dívidas com casas de apostas, as chamadas bets. Ele estabelece o bloqueio de CPF para apostas por um período de 12 meses. Colocução de Thaísa Vitória, reportagem Luciana Colares de Holanda.
16: Para estimular as mulheres a seguirem a carreira acadêmica, a CAPES, Coordenação de Aperfeiçoamento de Pessoal de Nível Superior, criou o programa Aurora.
2: A iniciativa é voltada a professoras vinculadas a programas de pós-graduação que sejam gestantes ou mães de crianças de até 2 anos.
16: Em outra frente, estudantes indígenas também estão sendo estimulados na pós-graduação, a seguirem na pós-graduação após concluírem o ensino superior.
2: Sobre esses programas, nós conversamos com a presidente da CAPES, Denise Pires de Carvalho. Acompanhe.
16: Oi, presidente, como vai? Vamos começar falando do estímulo que a CAPES vem oferecendo para que as cientistas que são mulheres consigam continuar suas pesquisas. Qual que é o problema que existe hoje em relação à maternidade e que estímulo é esse?
17: Olá, Mariana, um prazer estar contigo e com o Nazi na Voz do Brasil. As mulheres, elas são maioria entre as mestres e as doutoras do nosso país há mais de 20 anos. E nós temos no Brasil 49% de mulheres cientistas. No entanto, elas atuam menos no corpo docente da pós-graduação. Então há um gargalo, há um impedimento no ingresso e permanência das mulheres como professoras na pós-graduação.
16: Presidente, assim como as mulheres, a CAPES também tem investido em outras ações aí para promoção da diversidade, com um programa voltado para jovens indígenas, né? O que que é esse programa? Como que ele vai ajudar a ampliar a participação dessas diversas etnias no ambiente de produção científica?
17: É o novo programa de desenvolvimento acadêmico indígena, porque os nossos estudantes indígenas têm sido incluídos no ambiente da educação superior. Quando eles terminam os seus respectivos cursos, eles querem ingressar, muitos deles, nos cursos de mestrado e doutorado. No entanto, a seleção para esses cursos acontece muitas vezes longe da localidade onde eles moram. Então, esse novo programa, ele vem para que aconteça uma seleção dos estudantes indígenas de uma maneira nacional. Eles podem aplicar a seleção do local onde eles estão, muito semelhante ao que fazemos com os estudantes que vêm do exterior para para estudar no Brasil. Então, um estudante que está em São Gabriel da Cachoeira, que acabou a sua graduação, ele pode tentar a seleção para o mestrado ou doutorado na Unicamp, na UNB, na UFRJ, ou mesmo na Universidade Federal do Amazonas, sem precisar sair de São Gabriel da Cachoeira. Ele faz a seleção e ele só vai para a região para onde ele é selecionado, depois dele ser selecionado.
2: Agora, presidente, como é que a CAPES identificou a necessidade desse estímulo aos indígenas, né? E que benefícios a maior diversidade de culturas e origens dos cientistas pode trazer para as pesquisas brasileiras?
17: Foram os próprios estudantes indígenas que trouxeram essa demanda para a CAPES, junto com os professores que atuam na educação escolar indígena, que vieram nos propor que nós fizéssemos um programa específico para que os próprios estudantes indígenas que trouxeram essa demanda para a CAPES, junto com os professores que atuam na educação escolar indígena, que vieram